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1: Pois é, meu amigo, Nossa Senhora é uma mulher como as outras, só de respeito. Ninguém deve respeitar a Virgem Maria como Imaculada Conceição. Como mãe de Deus, vamos então para a conversa, porque nós temos que ensinar esse povo a ficar esperto. Você, católico, colocar no seu coração que, como diz São Lucas, no início do Evangelho, diz assim, do terceiro Evangelho, você vai pegar lá na sua Bíblia, Evangelho de São Lucas, eu pesquisei, investiguei sobre a veracidade dos fatos. E eu posso dizer que essa doutrina católica, ela é viva, eficaz, verdadeira e sólida. Então vamos lá. Deus envia seu filho ao mundo. E esse filho nasce da Virgem Maria, por obra do Espírito Santo. Jesus é verdadeiramente homem e verdadeiramente Deus. Então, Nossa Senhora não é mãe de Deus? Ela não é a mãe do Filho de Deus? É ou não é? Ponto. Quando Santa Isabel, lá no Evangelho de São Lucas, também capítulo 1, ela fala, como posso merecer que a mãe do meu Senhor me venha visitar? Mas como que Deus é chamado para o povo de Israel? É chamado de Deus? Não, é chamado de Senhor. Então você observa que aí na Bíblia está com letra maiúscula. Como posso merecer que a mãe do meu Deus me venha visitar? Então, Nossa Senhora é sim mãe de Deus, mãe do Filho de Deus. Jesus Cristo é verdadeiramente homem, verdadeiramente Deus.
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3: Eu, Padre Camilo Paiva, venho em nome do Padre Carlos Augusto, Padre Povo de Deus e de sua família, agradecer as manifestações, orações, solidariedade por ocasião da Páscoa definitiva de sua mãe, Dona Maria Aparecida dos Santos. Também convidamos você e sua família para a missa de sétimo dia, que acontecerá nesta sexta-feira, dia 22, às 19 horas, na Igreja de Nossa Senhora de Lourdes, no bairro Francisco Bernardino. A todos, nossa gratidão. Eu creio que o meu Redentor vive.
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0: 9h14, você está na Rádio da Família ou fica conosco, o Senhor segue por aqui até meia-noite com músicas cristãs. Ainda hoje, a liturgia do dia, Padre Leonardo, só você acompanhar com a gente.
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15: Sempre, sempre com você. 9 horas e 33 minutos. Boa noite, você ligado na rádio da Arquidiocese de Juiz de Fora. Tem meia noite, eu, Magno Pires, estou contigo, sua companhia. 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

0: Sueli Façanha, linda música, Descoberta, são 9h53, daqui a pouquinho tem o Padre Leonardo e a nossa liturgia do dia, tá? Você continua ligado com a gente, acompanhando aí o nosso programa. Boa noite pra você que tá em casa, tá no trabalho, tá no seu carro agora, Deus abençoe e proteja você aí, tá bom? Você possa ter aí um bom retorno pra casa, chega aí tranquilo, feliz, sem sal, né? Aí no seu destino, tá bom? Que Deus abençoe você. Bom, agradecendo cada um pelo carinho, de modo especial, os amigos colaboradores, né? A gente sempre faz questão de lembrar aqui da importância de cada um deles, né? Com a sua contribuição, a gente consegue manter no ar programas como esse, né? E a essa emissora abençoada da Arquidiocese.
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0: Vamos ouvir o Flavinho cantando pra gente, meu tudo. Na sequência, a liturgia, Padre Leonardo.

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2: Celebramos a terça-feira da sétima semana da Páscoa. A cor litúrgica é o branco.

Eu sou o primeiro e o último, aquele que vive. Estive morto e eis que estou vivo para sempre. Aleluia. A primeira leitura do livro dos Atos dos Apóstolos, capítulo 20, versículos 17 ao 27. Naqueles dias de Mileto, Paulo mandou um recado a Éfeso, convocando os anciãos da igreja. Quando os anciãos chegaram, Paulo disse-lhes: Vós bem sabeis de que modo me comportei em relação a vós durante todo o tempo, desde o primeiro dia em que cheguei à Ásia. Servi ao Senhor com toda a humildade, com lágrimas e no meio das provações que sofri por causa das ciladas dos judeus. Nunca deixei de anunciar aquilo que pudesse ser de proveito para vós, nem de vos ensinar publicamente, também de casa em casa. Insisti com judeus e gregos para se convertessem a Deus e acreditassem em Jesus nosso Senhor. E agora, prisioneiro do Espírito, vou para Jerusalém sem saber o que aí me acontecerá. Sei apenas que, de cidade em cidade, o Espírito Santo me adverte, dizendo que me aguardam cadeias e tribulações. Mas de modo nenhum considero minha vida preciosa para mim mesmo, contanto que eu leve a bom termo a minha carreira e realize o serviço que recebi do Senhor Jesus, ou seja, testemunhar o Evangelho da graça de Deus. Agora, porém, tenho a certeza de que vós não vereis mais o meu rosto, todos vós entre os quais passei anunciando o reino. Portanto, hoje dou testemunho diante de todos vós. Eu não sou responsável se algum de vós se perder, pois não deixei de vos anunciar todo o projeto de Deus a vosso respeito. Em resposta a essa palavra, meditamos cantando o Salmo 67.

0: Glória ao Pai, ao Filho e ao Espírito Santo, como era no princípio, agora e sempre. Amém. O Evangelho de João, capítulo 17, versículo 1 a 11. Naquele tempo, Jesus ergueu os olhos ao céu e disse: Pai, chegou a hora. Glorifica o teu Filho, para que o teu Filho te glorifique a ti, e porque lhe deste poder sobre todo homem, ele dê a vida eterna a todos aqueles que lhe confiaste. Ora, a vida eterna é esta, que eles te conheçam a ti, único Deus verdadeiro, e aquele que tu enviaste, Jesus Cristo. Eu te glorifiquei na terra e levei a termo a obra que me deste para fazer. E agora, Pai, glorifica-me junto de ti, com a glória que eu tinha junto de ti antes que o mundo existisse. Manifestei o teu nome aos homens que tu me deste no meio do mundo. Eram teus e tu os confiaste a mim, e eles guardaram a tua palavra. Agora eles sabem que tudo quanto me deste vem de ti, pois deles as palavras que tu me deste, e eles as acolheram e reconheceram verdadeiramente que eu saí de ti, e acreditaram que tu me enviaste. Eu te rogo por eles, não te rogo pelo mundo, mas por aqueles que me deste, porque são teus. Tudo o que é meu, e tudo o que é teu é meu. E eu sou glorificado neles. Já não estou no mundo, mas eles permanecem no mundo, enquanto eu vou para junto de ti. Rezemos, irmãos e irmãs, ao Senhor. Ó Deus de poder e misericórdia, fazei que o Espírito Santo, vindo habitar em nossos corações, se torne um templo da sua glória. Por nosso Senhor Jesus Cristo, vosso Filho, na unidade do Espírito Santo. Amém. Que o Senhor nos abençoe e nos guarde, fique com Deus e até amanhã, se Deus quiser.
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12: A Rádio da Família, 10 horas e 9 minutos. Boa noite.

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0: pedir ao nosso Deus, ao Espírito Santo, que derrama sua unção neste lugar. Oh, aleluia. Oh, glória a Deus.
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2: Boa noite, queridos filhos e filhas do Paternoster, o Pai de nosso Senhor Jesus Cristo e nosso. Eu sou Frei Flávio Henrique, da obra dos pequenos monges do Paternoster. Começando agora, juntinho com você, mais esse programa, A Voz do Pensamento. E nós vamos começar rezando pelo dom da unidade. Tema de reflexão desta semana, hein? O dom da unidade. Oh, meu Deus, que coisa bonita. Expressão máxima do amor de Deus entre os homens, hein? Verdadeira expressão do amor de Deus, a unidade. É um mistério tão grande, porque é difícil conservar a unidade, viu? Não é fácil, não. Se fosse fácil, essa gente que ganha dinheiro vendendo o evangelho aí não vivia se dividindo. Falei e repito, se manifestar o amor de Deus através do dom da unidade fosse fácil, essa gente aí que ganha dinheiro com o evangelho não vivia se dividindo. Falei e tá falado. Quem tem ouvidos para ouvir, que ouça. Vamos então rezar a Nossa Senhora da Divina Revelação, para que ela, como ela que foi a cuidadora do bom mestre, o mestre do amor, o mestre da fraternidade, o mestre da unidade, ela nos conserve e junto dele, sempre juntinho dele, junto do verdadeiro Cristo. Porque o verdadeiro Cristo, gente, não se deixa enganar, não, viu? O verdadeiro Cristo escolheu para si uma mãe. E ele escolheu, uma vez escolhido por ele, escolhido está. Não tem esse negócio de colocá-la para correr do meio da assembleia, não. Isso é insanidade espiritual. Isso para dizer assim com uma certa elegância, no mínimo, né? É uma insanidade espiritual. Imagina banir do meio da assembleia do Cristo a mãe do Cristo. Ah, não tem cabimento. Tem. Pois é. Então vamos rezar e pedir a ela o dom da unidade, a graça da unidade, a intercessão poderosa dela para conservar no amor a unidade da igreja, que é do Cristo e que não é de ninguém, é dele só. Nossa Senhora da Divina Revelação, revelai-nos a unidade em Cristo. Fortalecei a unidade na Igreja do Cristo. Nossa Senhora da Divina Revelação, Virgem do Apocalipse, manifestai em nós os dons do Divino Espírito Santo para que conservemos a unidade do Cristo, querida pelo Pai, na força do Espírito Santo. Nossa Senhora da Divina Revelação, revelai-nos a vontade de Deus Pai, que quer que todos sejam um, assim como Ele e o seu Cristo, o seu unigênito, o seu Filho bem-amado, são um. Nossa Senhora da Divina Revelação, revelai-nos também a providência material e, sobretudo, espiritual, para que possamos prodigalizar, multiplicar, fortalecer a unidade de Cristo que está visível na Igreja do Cristo, visível na Igreja do Cristo. Portanto, aonde há divisão, aonde há discórdia, não há sinal visível da união com o verdadeiro Cristo. Ave Mamãe Maria, cheia de graças, o Senhor é convosco. Bendita sois vós entre as mulheres. Bendito é o fruto do vosso ventre, Jesus. Santa Maria, Mãe de Deus, rogai por nós, pecadores, agora e na hora de nossa morte. Amém. Presta atenção aí. Abre aspas. Para que todos sejam um, como tu, ó Pai, o és em mim, e eu em ti, que também eles sejam um em nós, para que o mundo creia que tu me enviaste. Fecha aspas. Oração, um trechinho da oração sacerdotal de nosso Senhor, quando se reuniu com os apóstolos, prestes a se imolar por amor de nós, por amor dos seus amigos, para ensinar aos apóstolos que a unidade, que para conservar a unidade, se for preciso derramar o sangue, não dos outros, presta atenção, não derramar o sangue dos outros, mas se for preciso entregar a própria vida, se for preciso morrer, não matar, morrer para conservar a unidade, isto é de Deus. Foi isto que o Cristo fez. Precisamente isto, para conservar a unidade dos apóstolos no amor e assim estender esta unidade, que é mistério, entre o Filho e o Pai, pelos séculos sem fim, ele abriu mão da sua vida, ele entregou a sua vida, ele se permitiu morrer na cruz para conservar a unidade. Por isso ele dirige ao Pai, na presença dos apóstolos, esse louvor, esta oração sacerdotal. O sumo e eterno sacerdote, nosso Senhor Jesus Cristo, nosso Deus e Salvador, ele está rezando ao Pai e testemunhando para os apóstolos como é que se vive a verdadeira unidade, doando a vida. Olha, gente, vamos ser práticos aqui, viu? Presta atenção aí, você que vive o sacramento do matrimônio, como é difícil, não é? Para manter a unidade desse sacramento, como diz a turma por aí, você tem que ralar o peito, não é mesmo? Você tem que dar duro, tem que suar a camisa, não é uma coisa fácil. Manter a unidade exige, e exige muito, exige renúncia, exige doação, exige abrir mão de coisas próprias, de coisas pessoais, exige ter coragem para deixar morrer o egoísmo, exige. Manter a unidade é coisa para gente corajosa. Deixa-me dizer aqui com todas as letras e sem passar maquiagem nenhuma, viu? Com caridade, sim, sem ódio, sem raiva, mas com todas as letras. Divisão, quebrar a unidade, do que quer que seja, sobretudo em torno do mistério de Cristo e da Igreja, é coisa de gente covarde. Covarde, isso mesmo. Se você não consegue manter a unidade com a Igreja de Cristo, não consegue manter a unidade no seu sacramento, no sacramento que você assumiu, isto é um sinal de covardia. É covardia por quê? Porque para manter a unidade é preciso

preciso ser corajoso, corajosa. Você, para conservar o seu matrimônio, que vai aí, talvez, numa fase ruim, difícil, de mal a pior, você tem que ter coragem, tem que ter força interior, tem que ter a consciência de que o seu marido, aquele que você chama de seu marido, não é seu marido nada. Você diz que é seu marido. Aquela que se diz que é sua esposa, você diz, é minha esposa, é minha mulher. Não é sua mulher nada, ela é de Deus. O seu marido é de Deus. Agora, você tem um compromisso diante de Deus de zelar por esse vínculo que você contraiu, não é? Para formar família. Isso é um mistério muito grande, gente. Não podemos intrometer nisso aí, não, hein? Isso é um sacramento, é um dom de Deus, é um dom de unidade. Então, hoje estou aqui até aproveitando para acentuar isto, né? Este exemplo do mistério da unidade no sacramento. E eu vou ter que dizer de onde que vem essa coisa que nunca fez parte do mundo cristão, porque o sacramento do matrimônio sempre foi entendido ao longo da história como um dom visível de unidade, muito concreto. E de onde vem? De onde que surgiu, então, essa coisa de consentir deliberadamente na separação do casal cristão, até isso se tornar agora um fenômeno cultural no Ocidente? Virou um fenômeno. Mas isso veio da onde? Isso veio lá da Reforma Protestante. No mundo católico, nunca teve isso. Para você ver como é que são as coisas, né? Então, a gente tem que dizer, vem do fenômeno da desunião, vem do fenômeno da divisão, vem do fenômeno da quebra da unidade. E isso não vem do mundo católico. Do mundo católico vem a unidade. Inclusive a palavra catolicós. Vou ver se falo sobre isso amanhã. Se eu lembrar, né? Eu costumo esquecer. Às vezes eu digo aqui, vou fazer isso e esqueço. Mas vamos ver se falo. A palavra catolicós, né? Dita pela primeira vez por volta do ano 160 ou 170, lá em Antioquia. Significa universalidade. Unidade é isso, gente. É ser unido na diferença. Não é na igualdade, não. É na diferença. O matrimônio é isso. É um homem e uma mulher. São diferentes. E aí eles realizam a unidade na diferença, né? Bom, nosso tempinho já acabou. Eu quero chamar você, então, convidar para a gente escutar o Pai Nosso cantado com São João Paulo II, e depois eu reforço aqui alguma coisinha se der tempo.

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3: Sempre com você, são 11:17, boa noite, você ouvindo a rádio da Arquidiocese.

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1: E a gente chegou ao finalzinho do programa de hoje. Tá de volta amanhã, a partir de 8 horas da noite, tá bom? Obrigado pelo carinho, obrigado pela audiência. Deus abençoe você, sua casa, sua família. A gente se fala amanhã. Valeu, tchau, tchau.

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4: Olá, bom dia! Com a Mãe Aparecida, Rede Aparecida de Rádio, uma ótima e abençoada madrugada. Madrugada de um novo dia a você, meu irmão, a você, minha irmã. Irmãos em Cristo que a partir de agora nos fazem companhia em mais uma madrugada com a Mãe Aparecida. Como é bom poder estar juntinho de você aqui na casa da Mãe Aparecida. Louvando e agradecendo ao nosso bom Deus por tudo que temos, por tudo que somos, por tudo aquilo que o Senhor nos oferece todos os dias. Abraçando a você, meu irmão, que está aí na sua casa, no seu cantinho de oração, louvando e agradecendo ao bom Deus por tudo na sua vida. A você, meu irmão, que está trabalhando, cumprindo a sua missão, louvando e agradecendo também. Aos irmãos que estão pelas estradas do Brasil, rezando conosco pelo Brasil afora, sejam todos bem-vindos, viu? E pelas nossas rádios parceiras, rádios que integram a Rede Aparecida de Rádio. Como é bom poder estar juntinho de vocês, com a Mãe Aparecida. Meia-noite, 2 minutinhos de um novo dia, louvando e agradecendo sempre ao nosso bom Deus. A produção é de Marcos Thiago. A coordenação de Paula Castro, isso mesmo, a direção do padre Vanderlei Souza, missionário redentorista. Hoje nós já estamos vivendo o dia 20 de maio, quarta-feira da graça de Deus, e hoje a Santa Mãe Igreja celebra São Bernardino de Sena, a quem nós pedimos a intercessão. Obrigado pelo carinho, obrigado pela sua participação. E quem está chegando é o padre Vanderlei Souza com esse nosso momento de evangelização e formação, com os ponteiros apontam para o infinito.
5: Rainha dos céus, alegrai-vos, aleluia, porque aquele a quem merecestes trazer em vosso puríssimo seio, aleluia, ressuscitou, como disse, aleluia. Rogai por nós a Deus, aleluia. Exultai e alegrai-vos, ó Virgem Maria, aleluia, porque o Senhor ressuscitou verdadeiramente, aleluia. Oremos, ó Deus, que vos dignastes de alegrar o mundo pela ressurreição de Jesus Cristo, vosso Filho. Concedei-nos, vos suplicamos, que por sua mãe, a Virgem Maria, alcancemos as alegrias da vida eterna. Por Jesus Cristo, nosso Senhor. Amém.
6: Olá, meu querido irmão, querida irmã, estamos vivenciando esta semana belíssima de oração pela

0: unidade dos cristãos e celebramos com muito amor, com muito afeto, esse encontro com a graça de Deus através do Espírito Santo que nos é revelado a partir de Jesus e que nos é transmitida a reflexão sobre os desdobramentos de sua ação ao longo da história. Os santos padres da igreja refletiram belíssimamente sobre a ação do Espírito. Hoje temos um texto de São Basílio Magno, bispo do século IV. Ele reflete o seguinte: o Espírito reparte-se e não sofre diminuição. Todos dele participam e permanece íntegro, à semelhança dos raios do sol, que fazem sentir a cada um a sua luz benéfica, como se fosse para ele só, e contudo iluminam a terra e o mar e se difundem pelo espaço. Assim também é o Espírito Santo. Está presente em cada um dos que são capazes de recebê-lo, como se estivesse nele só, e não obstante, dá a todos a totalidade da graça de que necessitam. Os que participam do Espírito recebem os seus dons na medida em que o permite à disposição de cada um, mas não na medida do poder do mesmo Espírito. Por ele os corações são elevados ao alto, os fracos são conduzidos pela mão, os que progridem na virtude chegam à perfeição. Ele ilumina os que foram purificados de toda a mancha e torna-os espirituais pela comunhão consigo. E como os corpos límpidos e transparentes, sob a ação da luz, se tornam também extraordinariamente brilhantes e irradiam o mesmo fulgor, da mesma forma também, as almas que recebem o Espírito e são por ele iluminadas, tornam-se espirituais e irradiam sobre os outros a graça que lhes foi dada. Dele procede a previsão do futuro, a inteligência dos mistérios, a compreensão das coisas ocultas, a distribuição dos carismas, a participação na vida do céu, a companhia dos coros dos anjos. Dele nos vem a alegria sem fim, a união constante e a semelhança com Deus. Dele procede, enfim, o bem mais sublime que se pode desejar, a divinização do ser humano. Vinde, Espírito Santo, e enchei os corações dos vossos fiéis.
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com a Mãe Aparecida, Rede Aparecida de Rádio. Obrigado a você que nos faz companhia, você que está na sua casa rezando conosco, louvando e agradecendo ao bom Deus. E o nosso momento é de oração.

Senhor Deus, vós nos chamais a produzir frutos de amor, justiça e santidade. Não permitais que nossa vida seja estéril diante da missão que nos confiais. Ensinai-nos a cultivar a bondade, a paciência, a humildade e a misericórdia em cada atitude do nosso dia. Que nossas palavras e ações revelem a presença de Cristo em nosso coração. Ajudai-nos a permanecer unidos a vós pela oração, pela escuta da palavra e pela vivência dos sacramentos. Sem vós, nada podemos fazer. Dai-nos coragem para evangelizar com simplicidade e alegria, testemunhando o vosso amor aos que caminham desanimados ou afastados da fé. Por intercessão da Virgem Maria, fazei de nós discípulos missionários comprometidos com o reino de Deus. Amém.

0: da Graça, 12:20, Grupo Edipal. 3104-1043 é o nosso WhatsApp para você enviar a sua mensagem de fé e esperança e as suas intenções para rezarmos o Santo Terço às 4 da manhã.
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Banda Vida Reluz, meia-noite, 24 minutos. Simplesmente amar. Com a Mãe Aparecida, música, fé e missão. Uma ótima e abençoada madrugada de um novo dia. A você, meu irmão, a você, minha irmã, a você que está rezando conosco, na sua casa, no seu

0: momentinho de oração na sua igreja doméstica, louvando e agradecendo a este bom Deus por tudo na sua vida, na vida da sua família. Simplesmente amar é o que pede a nós, o nosso Salvador e Redentor, o Senhor Jesus.
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2: 12:30, bom dia.
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2: Com a Mãe Aparecida, Rede Aparecida de Rádio, juntinho de você, nossos irmãos queridos, espalhados por todo o Brasil, rezando conosco pelo aplicativo Aparecida, pelo a12.com/Rádio Aparecida, rezando conosco também pelas nossas rádios parceiras, nossas co-irmãs espalhadas pelo Brasil afora, isso mesmo, rádios que integram a Rede Aparecida de Rádio. Como é bom estar juntinho de você aí, meu irmão, na sua casa, no seu trabalho, onde quer que você esteja. E você, meu irmão, que está aí rezando conosco, colocando as suas intenções nas mãos de nossa Mãe Santíssima, a Senhora Aparecida. Ela que nos acolhe, ela que intercede por cada um de nós, ela que está sempre à nossa frente, nos livrando de todo perigo, de todo mal, e nos mostrando sempre o caminho que nos leva ao nosso Pai misericordioso, ao nosso Salvador e Redentor, Senhor Jesus. Fazei tudo o que Ele vos disser. Foi o que ela nos ensinou e continua a nos ensinar até hoje, porque a mãe nunca abandona os seus filhos. 12:32, às 4 da manhã, nós rezamos o Santo Terço e você, meu irmão, minha irmã, rezando conosco, viu? Por você, pela sua família, louvando e agradecendo ao nosso bom Deus.
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4: Salmo 67. Reinos da terra, cantai ao Senhor.
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4: Suscitai ao Senhor Deus, suscitai vosso poder, confirmai este poder que por nós manifestastes, a partir de vosso templo que está em Jerusalém. Para vós vêm os reinos e vos ofertem seus presentes. Reinos da terra, celebrai o nosso Deus, cantai-lhe salmos. Ele viaja no seu carro sobre os céus dos céus eternos. Eis que eleva e faz ouvir a sua voz, voz poderosa.
5: Reinos da terra, cantai ao Senhor.
4: Dai glória a Deus e exaltai o seu poder por sobre as nuvens. Sobre Israel, eis a sua glória e a sua grande majestade. Em seu templo, ele é admirável e a seu povo dá poder. Bendito seja o Senhor Deus, agora e sempre. Amém, amém. Reinos da terra, cantai ao Senhor.
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1: Sexto dia de nossa novena em honra de Nossa Senhora Auxiliadora. Meditamos hoje sobre as preocupações de Maria e José diante da perda do menino Jesus lá em Jerusalém. O desejo de Deus é que os seus filhos não se percam pelas estradas da vida. Rezemos hoje por todas as famílias que foram ou são visitadas pela violência, pelo desemprego ou pelas drogas, para que sejam encontradas pela graça de Deus, pela intercessão daquela que é a auxiliadora dos cristãos e de toda a humanidade. Lembro de maneira especial nesta oração os aniversariantes de hoje, a Eusita de Araçatuba e a Estela, que mora na Inglaterra. Iniciemos a nossa oração traçando sobre nós o sinal da cruz, sinal do amor de Deus por cada um de nós. Em nome do Pai, do Filho e do Espírito Santo. Amém. Senhor nosso Deus, nosso Pai, nós cremos em vós, nós esperamos em vós, nós vos amamos, nós vos agradecemos este dia e vos damos graças porque estamos com vida. Oferecemos este dia ao Senhor com todas as nossas alegrias e sofrimentos, com todos os nossos trabalhos e divertimentos. Guardai-nos do pecado e fazei de nós instrumentos de vossa paz e do vosso amor. Ajudai-nos a observar vossos santos mandamentos. Amém. Quarta-feira, dia 20 de maio. O trecho do evangelho de hoje é escrito por João, capítulo 17, versículos de 11 a 19. Anúncio do evangelho de Jesus Cristo segundo João. Naquele tempo, Jesus ergueu os olhos para o céu e rezou dizendo: Pai Santo, guarda-os em teu nome, o nome que me deste, para que eles sejam um, assim como nós somos um. Quando eu estava com eles, guardava-os em teu nome, o nome que me deste. Eu guardei-os e nenhum deles se perdeu, a não ser o filho da perdição, para se cumprir a escritura. Agora eu vou para junto de ti e digo estas coisas, estando ainda no mundo, para que eles tenham em si a minha alegria plenamente realizada. Eu lhes dei a tua palavra, mas o mundo os rejeitou, porque não são do mundo, como eu não sou do mundo. Não te peço que os tires do mundo, mas que os guarde do maligno. Eles não são do mundo, como eu não sou do mundo. Consagra-os na verdade, a tua palavra é verdade. Como tu me enviaste ao mundo, assim também eu os enviei ao mundo. Eu me consagro por eles, a fim de que eles também sejam consagrados na verdade. Palavra da salvação. Agora quero contar para vocês um outro fato maravilhoso. Hoje recebi uma oferta pela cura de uma mulher que estava endemoniada. Isso aconteceu ontem, dia da Natividade de Nossa Senhora. Quando fui a Acqui, há 15 dias passei em Streve. Lá havia uma mulher que há um ano vivia fora de si e que se acreditava estar possuída pelo demônio. Lá estavam o bispo com o padre Pestarino, lá de Mornese, o funcionário do bispo e outras pessoas. Os espectadores me pediram que julgasse se aquela pobre criatura estava ou não possuída pelo demônio. O bispo me disse: veja se é o caso de exorcizá-la. Eu lhe dou tal faculdade. Analisei o tempo em que estava daquele jeito, quais situações provocava, mas não quis dar qualquer parecer para entender melhor o que se passava. Sem que ela visse, tirei uma medalha de minha bolsa, mantendo-a apertada e escondida na mão, e me aproximei dela para ver se faria qualquer gesto ou barulho, porque o demônio ordinariamente não se sente bem na presença da medalha de Nossa Senhora e de outros objetos sagrados. Mas vendo que nada conseguia com a medalha, disse a todos que se ajoelhassem para fazer uma oração a Maria Auxiliadora. Todos se ajoelharam, o marido, os rapazes e o próprio bispo. Fiz também ajoelhar-se a enfermeira e a enferma e pedi que rezasse conosco. Obedeceu-me, rezou por um instante, mas depois parou e não foi possível fazer com que articulasse uma sílaba sequer de oração. Os parentes atestavam que há cerca de um ano não conseguiam fazê-la rezar. Então, ainda na presença de todos, disse-lhes que fizessem todos os dias as seguintes orações: 3 Ave Marias, 3 Salves Rainha, a Maria Auxiliadora e 3 Pai Nosso, Glória a Jesus Sacramentado. Fixei também o tempo no qual a mulher ficaria curada. O tempo estabelecido era até a natividade de Nossa Senhora, no dia 8 de setembro, que foi ontem. Acrescentei que preparassem a enferma para receber os sacramentos e que a levassem para fazer sua confissão.

0: a rezar. Já era a aurora da festa, e para espanto de todos, a mulher se acalmou e perguntou: que horas são? É de manhã. E que dia é hoje? Continuou perguntando. É o dia da natividade de Nossa Senhora. Você quer ir? Aonde? É preciso irmos à igreja para que você possa fazer sua confissão e comunhão. Como nos disse Dom Bosco. Sim, sim, vamos. Essas foram as primeiras palavras que disse depois de um ano de loucura. E se confessou, comungou, como se jamais tivesse padecido de fraqueza de mente, e agradeceu com edificação a todos da família. Concluo, portanto, caros filhos, se Nossa Senhora faz tanto pelo corpo, acreditem que também fará muito mais pela alma. Se pedirmos as suas graças, claro. Eu não lhes contei este fato por acreditar que o demônio possa estar atrás de vocês. Que Deus os livre. Mas para que vejam o quanto devemos confiar em Maria. Por isso, recorramos a ela com a frequente jaculatória. Maria, auxílio dos cristãos, rogai por nós, nas nossas necessidades temporais e nas nossas necessidades espirituais, e em especial nas tentações. Oremos. Ó Maria, Rainha dos Apóstolos, tomai sob a vossa valorosa proteção os ministros sagrados e todos os fiéis da Igreja Católica. Fazei que eles vivam o espírito de união, de perfeita obediência ao Santo Padre, o Papa, e de zelo fervoroso pela salvação das almas. Ó poderoso auxílio dos cristãos e da humanidade inteira, pedimos que leveis a nossa oração ao Pai e ao vosso Filho Jesus Cristo, que vivem e reinam na unidade do Espírito Santo. Amém. O Senhor esteja convosco, Ele está no meio de nós. Pela intercessão de São José, desça sobre você, seu trabalho, a bênção do Deus Todo-Poderoso, Pai, Filho e Espírito Santo. Amém. O abraço de hoje vai para o Mateus, para o Guilherme e para a Flávia de São Paulo. Um abraço para a Lúcia e para o Milton de São Vicente. Um abraço para a Nadir de Socorro. Sou o padre Edmilson Moraes, salesiano de Dom Bosco, e moro atualmente em Campinas, aqui no estado de São Paulo, no Colégio Liceu Salesiano Nossa Senhora Auxiliadora. Que Deus continue abençoando você e sua família. Abraço e até mais.
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0: 7:50 com a mãe Aparecida.
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0: Padre Rubens Gomes de Carvalho chegando.
2: Que bom estarmos juntos uma vez mais, ouvintes queridos da Rede Aparecida de Rádio, para a nossa catequese sobre os sacramentos de iniciação cristã. Estamos vendo sobre o batismo e dentro do batismo a nossa missão de munus real, régio, ajudar a conduzir o mundo do jeito que Deus quer. É claro que pelo batismo nós nos configuramos a Cristo e nós somos então seguidores de Jesus, mas não só seguidores de Jesus, nós também comunicamos Jesus, devemos dar testemunho de Jesus, porque pelo batismo, pelo Espírito Santo, nós recebemos em nós a configuração do jeito de ser de Jesus para sermos no mundo o jeito dele, sendo sacerdotes, sendo profetas e sendo reis. Nós estamos procurando nos últimos encontros refletir sobre a obra da criação no livro do Gênesis, capítulo 1 e 2. Deus Criador, criando o universo com carinho e amor. Criou os astros, as estrelas, a fauna, a flora, plantou um jardim, o do Éden, o paraíso, e no ponto alto, como centro da criação, como obra admirável para viver a felicidade completa, para ser a imagem e semelhança desse Deus, ele então criou o homem à sua imagem e semelhança e entregou tudo para o homem cuidar deste universo do paraíso. É claro, não nos esqueçamos que Deus, quando criou o homem, ele disse: criamos o homem e a mulher à nossa imagem e semelhança. Homem e mulher, Deus os criou. E assim então, o homem criado a imagem e semelhança de Deus tem que ter atitudes também do Criador, né? Para que possa também, na fraternidade, no auxílio mútuo de um para com o outro, todos viverem em felicidade completa. Criou o homem a sua imagem e semelhança e entregou tudo para o homem, ou seja, homem e mulher, cuidar desse universo do paraíso, cultivá-lo, cuidando da casa comum, da ecologia. Agora, o pecado, pela desobediência do homem e da mulher, o pecado entrou no mundo. Deus prometeu ungido o Cristo, o Messias, Jesus Cristo, para restaurar o paraíso, a filiação divina que havia sido perdido pelos nossos primeiros pais quando desobedeceram a ordem de Deus. Então Deus promete um ungido. A palavra ungido que nós conhecemos, ela vem do hebraico chamado Messias, ou então do grego Cristo, ou ungido, o marcado por Deus para restaurar a humanidade. Então Jesus Cristo, o Messias, ele é ungido, ele é o prometido, ele é o da mulher descendente, e esse descendente da mulher, que é Jesus, o Cristo, o Messias, iria esmagar a cabeça da serpente do mal, do inimigo, do demônio tentador. Quem esmaga a cabeça da serpente não é Maria, não é a mulher. Quem esmaga a cabeça da serpente, isso é, destrói o mal, é o descendente da mulher, que é Jesus Cristo, ungido. Esse ungido, Jesus Cristo, veio concretizar a vontade do Pai, o retorno de todos para a graça de Deus, a filiação divina, a restauração da humanidade, e assim propor para todos o seu jeito de ser e de viver, para a humanidade restaurar e viver com dignidade, e todos possam viver em fraternidade. É a restauração da vida no paraíso, quando Deus caminhava com os nossos primeiros pais pelo paraíso, até que os homens, o homem e a mulher, pecando, fugiram de Deus, se sentiram nus. Sempre viveram nus, de repente se sente nus e se esconde. Por quê? Porque perderam pela nudez a graça de Deus, a filiação divina. Esse jeito de ser de Jesus, que veio restaurar tudo e que fez isso do jeito que ele andou entre nós, nos 33 anos de caminhada conosco, fazendo bem

0: curando, vivendo a fraternidade. Então, o jeito que Jesus viveu, nós também devemos viver, né? E esse jeito de Jesus viver, de cuidar, falar dos passarinhos, falar das flores, do lírio, falar do amor entre nós, sanando as dificuldades, curando os doentes, reintegrando as pessoas à comunidade, esse jeito de Jesus agir é o tal do reinar. Jesus é rei assim, na bondade, no amor, fazendo bem, chamando atenção para a prática da justiça, para a prática do bem, para cuidar da sociedade, cuidar da comunidade. Então, esse é o reinar de Jesus. São ações que possibilitam viver o reino de Deus, viver a vida em plenitude para todos. Como cristãos, pelo batismo, expressamos nossa fé em Cristo e assumimos o jeito de ser de Jesus para reinar a seu modo, para construir com Jesus Cristo um mundo novo, o paraíso restaurado. Reinar é servir para o bem de todos. Isso é munus regio. Somos todos reis como Jesus. A igreja de Jesus, que somos todos nós, os cristãos, os batizados, essa igreja de Jesus continua a missão e o ensino de Jesus. E a igreja nos propõe e nos desperta para esse compromisso no documento sobre a natureza da igreja, documento do Concílio Vaticano II, de 62 a 64. Esse documento se chama em latim Lumen Gentium, isto é, luz dos povos. Só que quem que é a luz dos povos? É Jesus Cristo. Eu sou a luz do mundo. Mas hoje em dia, quem que é a luz do mundo? É Jesus, através de quem? De nós, cristãos, que devemos reinar com o jeito de Jesus. O documento Lumen Gentium, a luz que Cristo é, no número 36, nos diz: a santificação das estruturas humanas pelo apostolado dos leigos e de todos os batizados, a participação dos batizados leigos no mundo de reger deve ser continuação do Cristo, porque o Cristo continua na sua igreja, que são todos os batizados, mas a igreja é formada daqueles que aceitam Jesus como Senhor. E assim como igreja, então, nós devemos assumir o nosso compromisso de munus, de missão régia, de reinar com amor e com jeito de Deus para que todos tenham vida. Olha a importância da nossa missão cristã. E vamos continuar refletindo sobre isso. E até o próximo encontro, se Deus quiser.
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11: 1:01.
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11: Com a Mãe Aparecida, Rede Aparecida de Rádio, 1:02, horário de Brasília. Rezando com os nossos irmãos lá em Jeromoabo, na Bahia, pela Rádio Vaza Barris FM. Obrigado pelo carinho de todos vocês, pela nossa querida Rádio Bom Jesus FM, em Bom Jesus da Lapa, rezando conosco também. Obrigado aos nossos irmãos em Ponta Grossa, no Paraná, rezando conosco pela Rádio Santana FM, e aos irmãos que estão pelo 3104-1043, é o nosso WhatsApp. A Elaine em São Paulo, capital, rezando por ela e pela família. O Marcos Aurélio em Lorena, pertinho de nós aqui, rezando conosco, pedindo as bênçãos da Mãe Aparecida, as bênçãos e as graças que o Senhor Jesus tem a cada um de nós, né, Marcos? Obrigado ao nosso querido irmão Marquinhos, Marcos Aurélio em Lorena, rezando conosco, paz e bem. Agora 1:03.
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Padre Joãozinho, recado de Deus. 1:06. 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

0: Com a Mãe Aparecida, Rede Aparecida de Rádio. Agora 1:10, lembrando a você que às 4 nós rezamos o nosso Santo Terço Mariano, louvando e agradecendo por tudo que temos, por tudo que somos. Agradecendo as bênçãos derramadas sobre nós pela intercessão de nossa mãe, a Senhora Aparecida. 3104-1043 é o nosso WhatsApp para você enviar as suas intenções.
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0: Gabi Pedroso chegando com a nossa crônica para o dia de hoje.
2: A consciência. A consciência é como a luz, ninguém a nota. No entanto, ela ilumina tudo. Autor desconhecido. Estamos num tempo onde o despertar da consciência acontece de maneira poderosa. E este despertar parece acontecer devido a um cansaço ou desilusão da humanidade em relação à mente pensante, racionalista, cartesiana que dominou por século nossas ações e nosso modus vivendi. Este novo, na verdade, sempre existiu, apenas estava adormecido em nós. A consciência sempre é, pois ela é a presença daquilo que nos faz ver muito além da visão física dos olhos. A consciência nos permite saborear e degustar a vida como algo infinito. A vida nunca termina, nunca tem fim. A vida flui diante dos olhos e vai além daquilo que nossos olhos são capazes de ver ou perceber. A consciência precisa ser sentida como manifestação de algo em nós que vê, percebe, saboreia. Na verdade, não é nós que temos a consciência, mas a consciência é que nos tem. Frei Paulo Sérgio, Ordem dos Frades Menores.

0: e pão em todas as mesas. 1:16, horário de Brasília.
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0: Padre Reginaldo chegando com a sua mensagem para o dia de hoje.
2: Somos tão pequenos e Deus tão grandioso. Somos tão frágeis e Deus tão forte. Somos tão pecadores e Deus tão santo. Pois é, tudo isso é verdade, mas devemos tomar consciência dessas verdades sem perder de vista a revelação plena de Deus contida nestas palavras. Deus, sendo tão grande, tão forte, tão santo, quis assumir nossa humanidade, criar e depois redimir sua criação, pois seu amor por nós, seus filhos, é infinito. E reconhecer a grandeza desse amor nos faz sentirmos-nos simplesmente e profundamente amados, não diminuídos. O fato de não sermos merecedores não deve fazer-nos temer, mas agradecer. E ao mesmo tempo buscar dar o melhor de nós para que possamos corresponder à tamanha graça que recebemos. Quanto mais tivermos noção e consciência de nossa pequenez, mais vazios de nós estaremos e mais espaço teremos para Ele reinar em nós. Só assim nos deixaremos conduzir com fé, menos resistência, mais confiança, menos questionamentos, mais certeza, menos medo, mais coragem, menos dor, mais amor. Adoremos aquele que é e que sempre será o amor que merece ser amado, o amor que nos amou primeiro e que sempre realiza maravilhas e

0: 1:24 com a mãe Aparecida.
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4: 1:30, bom dia.
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4: Onde quer que você esteja, meu irmão querido, minha irmã querida, louvando e agradecendo por mais um dia na sua vida, na vida da sua família. Quem está rezando com a gente, louvando e agradecendo ao bom Deus, é o Rogério Barros, rezando por ele, também pelo matrimônio dele, pedindo as bênçãos da Mãe Aparecida. Reza conosco também a Karina, a filha da Edna, lá de Lins, interior de São Paulo, pedindo oração por ela, pela família, principalmente por ela, que está enfrentando alguns problemas, pedindo também pela saúde da mãezinha dela e da Ana Carolina. E ela coloca assim: obrigado e Deus abençoe sempre vocês todos. Amém, minha irmã. Melhoras aí, viu, minha querida Karina? Que você possa apaziguar esse coraçãozinho aí, tá bom? Acalmar o seu coração, sempre rezando, não tem outra saída, viu, minha querida Karina? Reze, peça a Nossa Senhora a intercessão dela nesse problema pelo qual você está passando e continue rezando, confiando, acreditando, e você vai com toda certeza encontrar o melhor caminho, tá bom, minha querida? Para você sair desse probleminha de saúde que você tem, tá bom? O Roberto Cabreiro em Divinópolis, Minas Gerais, rezando por ele e pela família. O Dito Delário em Poços de Caldas, também rezando por ele e pela família. E amanhã o Dito vai estar completando 79 anos. Olha que coisa linda, hein? Dito, vamos rezar amanhã o mistério do Santo Terço, hein, meu irmão? Vamos rezar amanhã, viu? Tá combinado já, viu? Presente para todos nós tê-lo aqui conosco rezando o Santo Terço das 4 da manhã, viu? O mistério do Santo Terço, tá bom, Benedito Delário, aí em Poços de Caldas. O seu João Reis em Brasília, rezando conosco. A Maria Isabel Kirchmayer em Juiz de Fora, rezando por ela e pela família. A Elaine em São Paulo também rezando por ela e pela família.
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0: 1:35.
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0: Elô Silvério trazendo pra gente esse momento especial a todos nós.
2: Estamos começando o Momento com Maria de hoje e vamos juntos refletir o tema: Maria, Mulher do Espírito Santo. Maria, mulher do Espírito Santo, é o exemplo perfeito de docilidade e entrega à vontade de Deus. Desde a Anunciação, seu coração esteve totalmente aberto à ação divina, permitindo que o Espírito Santo realizasse nela o maior mistério da fé, a encarnação do Verbo. Sua vida foi marcada pela escuta atenta, pelo silêncio fecundo e pela confiança inabalável, mesmo diante das dores e incertezas. Maria não apenas acolheu o Espírito, mas viveu constantemente sob sua inspiração, se tornando modelo para todos os fiéis. Nela vemos a humildade que atrai a graça e a pureza, que reflete a presença de Deus. Como mãe da Igreja, continua a interceder por seus filhos, os conduzindo a uma vida cheia do Espírito Santo. Contemplar Maria é aprender a dizer sim a Deus com amor e fidelidade.
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0: Com Padre Zezinho.
2: Se o Papa Bento XVI há uma espécie de purismo do cristianismo, uma racionalização que se manifesta como uma certa frieza. Naturalmente, o sentimento precisa ser repetidamente controlado e purificado. Isso deveríamos recomendar com tarefa aos catedráticos, os professores, formadores. A religião não pode terminar num mero sentimentalismo que perde o chão da realidade sob os pés e torna incapaz de reconhecer a grandeza de Deus. Fica tudo fechado só naquilo, só naquilo. Desde a época do iluminismo, e hoje estamos num novo iluminismo, vivemos a tendência massiva à racionalização ou ao puritanismo. Vamos usar esse termo, que o coração das pessoas se opõe a essa evolução. Não aceitam a evolução. Não aceitam evoluir. Isso disse o Papa Bento XVI. Cantemos.

0: Sandro cantando pra gente Santa Rita, a santa do impossível.
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0: Elogio da Lei. Salmo 119, 118. Ensina-me bondade, prudência e conhecimento, pois creio nos teus mandamentos. Tu és bom e fazes o bem. Ensina-me os teus justos decretos. Tua misericórdia seja minha consolação, segundo a tua promessa a teu servo. Venha a mim a tua ternura e viverei, pois tua lei é a minha delícia. Jamais me esquecerei dos teus preceitos, porque por eles me conservaste a vida. Eu sou teu, salva-me, pois eu busquei teus preceitos.
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0: Dalva Tenório.
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0: 2 horas, horário de Brasília.
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0: Com a Mãe Aparecida, rezando com você, meu irmão, através das nossas.

0: nossas rádios parceiras, rezando, louvando e agradecendo. Obrigado a você, meu irmão, que reza conosco pela Rádio Sacramento FM em Sacramento, Minas Gerais, a Rádio América FM lá em Uberlândia, rezando conosco, louvando e agradecendo a Deus por tudo. Aos nossos irmãos em Tefé, no Amazonas, rezando conosco pela Rádio Rural FM, louvando e agradecendo por tudo que temos, por tudo que somos. Como é bom poder estar juntinho de vocês, em sintonia conosco também, pelo aplicativo Aparecida e pelo a12.com/Rádio Aparecida. Às 4 da manhã, daqui a 2 horinhas, nós rezamos o nosso Santo Terço Mariano. Continue enviando as suas intenções para rezarmos juntos. 3104-1043 é o nosso WhatsApp. Reze por você, reze pela sua família, pelos nossos irmãos e irmãs.
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0: Padre Fábio de Melo, 2:07, horário de Brasília, ao coração.
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0: Padre Vanderlei Souza chegando com o nosso momento de oração.
2: Olá, meu querido irmão, querida irmã, você que nos acompanha nesse programa com a Mãe Aparecida, sou o Padre Vanderlei, missionário redentorista. Vamos colocar-nos na presença de Deus, rezar, pedir, agradecer e louvar. Reunidos na fé, somos convocados a nos colocar sob a intercessão de Santa Rita de Cássia, exemplo de amor, perseverança, numa igreja sinodal que confia em Deus em meio às dificuldades e adversidades da vida, em meio aos desafios que muitas vezes parecem impossíveis. Voltamos nosso olhar para Santa Rita, que mesmo passando por grandes sofrimentos, jamais perdeu a esperança e a fé no Senhor. Seu testemunho de vida nos ensina que para Deus nada é impossível. E quando confiamos e entregamos de coração sincero, com espírito de confiança e renovado ardor, vemos os sinais da sua graça em nossa vida. Vamos rezar? Ó poderosa e gloriosa Santa Rita, santa das causas impossíveis, advogada dos casos desesperados, auxiliadora da última hora, a vós recorremos no caso difícil e imprevisto que dolorosamente oprime o nosso coração. Apresentada por vós a nossa oração, nossos pedidos, por vós que sois tão amada por Deus, certamente seremos atendidos. Dizei a nosso Senhor que nos abençoe e nos guarde. Vós que fostes mãe, assim como Maria, mãe de Deus e nossa, que soubestes o valor da maternidade divina, consagrada na intercessão constante, nós pedimos, Santa Rita de Cássia, pela divina misericórdia do Senhor, pelo amor que tendes à Santíssima Virgem Maria e a Jesus, roga por nós, pelas causas impossíveis em nossas vidas. Amém.
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1: 2:13, Padre José Allen chegando com a sua mensagem.
2: A paz esteja com você. Todos nós somos aprendizes da arte de viver e amar. Nunca seremos perfeitos. É importante que a gente tenha essa humildade para reconhecer. Eu não nasci sabendo, tenho capacidade de aprender e tenho que aprender a vida toda. É desse jeito que nós podemos crescer, não só em idade, mas também em maturidade. É fundamental para todos nós procurar entender o verdadeiro sentido da vida, que vai muito além daquilo que a nossa cultura, a nossa mentalidade, as nossas instituições nos mostram. E a igreja, que é a obra fundada por Jesus, é conduzida pelo Espírito Santo. Se nós entendermos e vivermos bem, certamente iremos fazer uma experiência nova, profunda, mais autêntica da vida. E na igreja nós temos Maria como mãe. Maria foi dada por Jesus como mãe a todos nós através do discípulo João ao pé da cruz. Como se ele dissesse: aí está o último tesouro que eu tenho, eu deixo também para vocês. Está dando a vida dele e dando também a sua mãe. E Maria é para nós um modelo perfeito, autêntico, pleno, de um ser humano que soube crescer sempre na graça, no conhecimento, na fé, procurando cada vez mais, cada experiência, ir aprofundando a sua relação com Deus, reconhecendo em Jesus o Filho de Deus, que nasceu por obra do Espírito Santo do seu ventre. Portanto, façamos de cada etapa da nossa vida, cada dia, cada momento, uma oportunidade de a gente ir além das aparências, aprofundar o sentido da vida, conservar no coração as palavras de Jesus, como Maria fazia. E assim vamos compreendendo, não só com nossa razão, raciocínio, mas sobretudo pela fé. Que cada dia a gente cresça na graça de Deus, conhecendo a sua palavra, com a intercessão e o testemunho de Maria.
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0: O Cântico de Maria, Ministério Adoração e Vida, cantando pra gente nesta madrugada de quarta-feira, 20 de maio. Obrigado a você, meu irmão, que reza e canta conosco em mais um dia, louvando e agradecendo a Deus por isso, pedindo sempre as bênçãos à nossa mãezinha querida, a Senhora Aparecida. Agora 2:21.
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0: Sacramento da Penitência. O sacramento da penitência é Jesus, presente na igreja, convertendo os pecadores, perdoando-os e reconciliando-os com Deus e com a igreja, pelo ministério visível da igreja. Só a palavra de Cristo e a luz íntima do Espírito Santo geram na alma do pecador o sobrenatural, o legítimo arrependimento das ofensas feitas a Deus e ao povo de Deus. Da parte do cristão, este arrependimento é o ato mais importante. É pela fé que ele se arrepende do mal praticado contra Deus e contra a Santa Igreja de Deus e confessa a culpa. Em nome de Cristo e da Igreja, o padre é o homem autorizado para perdoar e ele perdoa dizendo: eu te absolvo em nome do Pai e do Filho e do Espírito Santo. Sabemos que principal e primariamente não é o padre quem então fala, mas assim o Cristo pela boca do padre. Depois de absolvido, o penitente deve ainda praticar obras expiatórias, em união com Cristo, porque Jesus já descontou na cruz, mas você deve, depois de perdoado, fazer atos de reparação, principalmente atos de amor, para completar em si a paixão do Senhor. Para o padre, perdoar ou reter, é preciso que ele conheça os pecados. Por isto, a igreja exige a confissão dos pecados grandes, que chamamos de mortais. Ela é a intérprete infalível das escrituras e da tradição. Cumpre confessar a qualidade do pecado. Digo qualidade na linguagem do povo. Isso é a espécie do pecado. É preciso dar o número dos pecados graves. Se a gente errar o número, não faz mal. Ou se alguém se esquecer de algum pecado, não faz mal. Esconder misteriosamente pecado grande torna sacrilégia a confissão. É inválida. A confissão comunitária atinge todos os pecados e, se tão cedo não houver ocasião para confissão individual, então se impõe a confissão comunitária para quem estiver em pecado grave. A confissão comunitária, em que a multidão seja coletivamente confessada e perdoada, vale tanto quanto uma confissão particular. Mas quem ficou perdoado pela confissão comunitária de pecado grande, pecado mortal, está perdoado, sim, mas fica obrigado a procurar um padre o quanto antes, dentro de um ano, para confessar este pecado. A obrigação de confessar esse pecado grave, perdoado a um ministro de Deus, continua e obriga gravemente. O que absolutamente não pode faltar é a fé, o arrependimento sincero, com a vontade séria de não mais pecar e a confiança no perdão pelos merecimentos de Jesus Redentor. Só o Espírito Santo pode dar a fé

0: confiança e o amor, para que o pecador se arrependa e se resolva confessar, convertido. O sacramento do perdão começa no momento em que o penitente se arrepende e resolve a confessar, mesmo que por horas não tenha sacerdote disponível. Neste caso, fica imediatamente perdoado. Se tiver contrição perfeita, mas não pode comungar antes de obter a absolvição do padre, representante da Igreja e do Cristo.
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0: Ana Valquíria, bem me quer, Jesus. Agora 2h29, bom dia.
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0: 2h30.
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0: Com a Mãe Aparecida, abraçando os nossos irmãos queridos que rezam conosco. Ao Júnior.

0: lá em Santos Dumont, rezando por ele, pela família, rezando pelos doentes, pela paz do mundo. Ele que está lá em Santos Dumont, Minas Gerais, rezando conosco. O Luiz Fernando em Taubaté, também na sintonia, né, Luiz Fernando? Rezando pela família. O nosso irmão Gentil, lá de Ponta Grossa, no Paraná, nos ouvindo pela Rádio Santana FM, louvando e agradecendo e rezando também, colocando todos no Santo Terço das 4 da manhã, pelo Terço dos Homens da Paróquia São Sebastião, lá em Ponta Grossa. Rezando conosco os nossos irmãos queridos lá em Patinga, a Fátima Souza, rezando com a gente, a Elaine em Patinga, pedindo pelos filhos, o Pablo, Tiago e Marcos Miguel, e por toda a família. O nosso irmão Pedro Canuto, lá em Aracaju, no Sergipe, rezando por ele e pela família. Os irmãos Félix, em São José do Rio Preto, interior de São Paulo. Orley Braganholo, em Guarapuava, no Paraná, rezando hoje em especial pelo primo e irmão dele, o Josélio Brunholo. Ele está na UTI, em Curitiba, devido ter levado um choque de alta tensão. E ele pede, o nosso querido Orley Braganholo, pede para que todos rezem por ele, por todos que ouvem a rádio da Mãe Aparecida, orações pelo Josélio, pela recuperação dele. Com toda certeza, viu, Orley? Estaremos rezando pelo nosso irmão Josélio. Meu Deus, choque de alta tensão, né? Tá lá na UTI, mas com a graça de Deus, a proteção, a intercessão da Mãe Aparecida, vai se recuperar e vai continuar aí de boa conosco, né, Orley? Com a graça de Deus. O Paulo Sérgio em Aracaju, rezando por ele e pela família, tá lá de plantão, rezando pelos colegas que estejam também de plantão nesta madrugada, louvando e agradecendo a Deus pela vida dele, pela saúde dele, da esposa Dona Aparecida, dos filhos, do enteado, de todos, todos, todos. O Adalberto em Ouro Preto, rezando conosco também, na bela Ouro Preto, coisa boa. E hoje ele reza conosco, pedindo as bênçãos da Mãe Aparecida. E ele conta uma história legal aqui, ó, dos nossos 75 anos da Rádio Aparecida. Ele conta que é o seguinte: ele tinha uns 10 anos e o tio dele sintonizava a Rádio Aparecida para a avó dele ouvir, com 80 anos, e a tia dele com 30, e para ouvir o Padre Vitor. Só que era um programa das 3 horas da tarde. No caso, esse programa das 3 horas da tarde, meu querido Adalberto, é a consagração à Nossa Senhora Aparecida. Até hoje, desde a fundação da Rádio Aparecida, sempre os ponteiros apontam para o infinito ao meio-dia, e a consagração à Nossa Senhora Aparecida às 3 horas da tarde. Nunca saiu desse horário e nunca deixou de ser veiculado. Todos os dias, nesses 75 anos, graças a Deus. E ele continua a história. Ela era italiana, Eduardo, veio para o Brasil com 5 anos de idade, Rita de Paula Laporte. Olha que história linda. Salve Maria. E hoje, Eduardo, paz e bem, ontem cansado, dormi, contei essa história e hoje tenho 73 anos. Obrigado, viu, meu irmão querido? Que história linda, viu? Beijo no coração de toda a família Laporte, lá em Ouro Preto, né, Adalberto? A sua descendência, coisa linda, viu, meu irmão? Obrigado por esse testemunho desses 75 anos que a Rádio Aparecida está fazendo esse ano, já no mês de setembro. Se Deus quiser, uma festa muito linda sendo preparada para todos vocês. Vocês já estão acompanhando a história todos os sábados com José Antônio, histórias lindas contadas desde a fundação da nossa querida Rádio Aparecida, com o nosso querido venerável Padre Vitor Coelho de Almeida.
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São José, prosseguirei. Com a Mãe Aparecida, 2:40, também conhecido como 20 para as 3.

0: da madrugada. Às 4, o Santo Terço Mariano. E você, meu irmão, minha irmã, rezando conosco, rezando por você, pela sua família. 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

0: Comunidade Shalom, sopra em mim. Agora 2h45.
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0: José Antônio chegando.
2: De fato, com grande persuasão, refutava em público os judeus, demonstrando-lhes pelas escrituras.

0: todos. E nesta sociedade repleta de pequenas verdades, os debates e diálogos estão cada vez mais constantes. Alguns até acalorados, outros respeitosos e, infelizmente, alguns repletos de discurso de ódio. E diante deste cenário, qual é nosso papel como cristãos, especialmente quando os fundamentos de nossa fé são questionados? A palavra do Senhor nos dá um exemplo interessante. O Senhor nos diz, abre aspas, de fato, com grande persuasão, refutava em público os judeus, demonstrando-lhes pelas escrituras que Jesus era o Cristo, fecha aspas. Com muita sabedoria e com muito conhecimento das escrituras, Paulo apresentava aos judeus que continham opiniões e ideias bem diferentes das suas, que Jesus era o Cristo, o Salvador. Nada de discurso de ódio, nada de violência, mas com sabedoria e com conhecimento das escrituras. Este exemplo podemos aderir em nossa sociedade. Em primeiro lugar, precisamos sempre ter uma postura de amor, mesmo quando alguém não concorda com nossos fundamentos da fé cristã. Em segundo lugar, precisamos ter conhecimento das escrituras, lendo-as e meditando nelas, aprofundando-nos nos temas que estão em discussão. E especialmente, em terceiro lugar, orar pedindo a Deus o Espírito Santo para que nos encha de sabedoria e inteligência para argumentarmos da melhor forma possível. Não para que o nosso nome esteja em evidência, mas para que Jesus seja apresentado como o verdadeiro Cristo, o Salvador. Deus Espírito Santo, ensina-nos a tua verdade e encha-nos de amor e sabedoria para que em debates e discussões possamos apresentar Jesus como o Cristo. Amém.
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0: Grupo Edipal Pentecostes presente de novo. Agora 9 minutos faltando para as 3 da manhã. Bom dia.
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2: Os santos nos ensinam. Hoje, dia 20 de maio, nós vamos conhecer um pouquinho a história de São Bernardino de Sena. Eu, Padre André, da Arquidiocese de Aparecida, estou com você, uma vez mais, amigo e amigo ouvinte. São Bernardino de Sena nasceu em Massa, perto de Sena, no ano 1380. Órfão de mãe aos 3 anos e de pai aos 7, foi criado por 2 tias. Frequentou a Universidade de Sena e aos 22 anos ingressou na Ordem Franciscana. Ordenado sacerdote, São Bernardino percorreu toda a Itália, pregando o Evangelho e propagando a devoção ao nome de Jesus, simbolizada pelas 3 letras iniciais do nome de Jesus, JHS, Jesus Salvador dos Homens, hoje conhecidas pelos católicos do mundo inteiro. São Bernardino foi, sem dúvida, o pregador mais famoso na Itália do século XV, ao lado de São Vicente Ferrer e São João de Capistrano. O seu tempo foi marcado por calamidades que assolaram toda a Europa, causando morte e destruição. Em 1400, o próprio São Bernardino, que nessa ocasião tinha 20 anos, percorria com seus companheiros as ruas de Sena, cuidando das vítimas. Ao lado da peste, a guerra e a fome imprimiam um tom apocalíptico à situação, o que favorecia o misticismo e a meditação da paixão de Cristo. Dentro desse quadro, a contribuição de São Bernardino para uma espiritualidade cristã, centrada no amor pessoal a Cristo, foi enorme. Cristo é o centro de toda a vida cristã. São Bernardino morreu em 1444, em Áquila, onde foi sepultado. Viveu o que pregou, e pregou o que viveu, até entrar na Igreja triunfante com 64 anos de idade. Rezemos por nós, pedindo pela intercessão de São Bernardino. Ó Deus, que destes ao presbítero São Bernardino de Sena ardente amor pelo nome de Jesus, por seus méritos e intercessão, acendei sempre em nossos corações a chama da vossa caridade, e que Cristo seja sempre o centro de nossa vida, ele que convosco vive e reina para sempre. Amém.
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0: Dalvin Margalo e Adriana Arides, médico e remédio. 2h57, bom dia.
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0: 3 horas, bom dia.
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0: Com a Mãe Aparecida, rede Aparecida de Rádio, juntinho de você, meu irmão, minha irmã, você que está aí no seu trabalho, os irmãos que estão pelas estradas espalhados por esse Brasil afora, louvando e agradecendo ao nosso bom Deus por tudo que temos, por tudo que somos, agradecendo por mais um dia de trabalho, né, meu irmão? Você que está na estrada já tem alguns dias, com saudade da família, com saudade dos filhos, com saudade dos pais, louvando e agradecendo por isso e rezando por eles também, pedindo sempre a proteção e a intercessão da Mãe Aparecida.

0: vida, na sua vida, na vida de todos aqueles que estão à sua espera, na sua casa. Não é verdade? Quantos e quantos irmãos nossos que passam aí um mês, às vezes, fora de casa, 15, 20 dias fora de casa. Não é fácil, não é fácil. Mas sejamos gratos a Deus por isso e por tudo aquilo que o Senhor tem realizado na nossa vida, na vida de todos os nossos irmãos e irmãs em Cristo que rezam conosco, louvando e agradecendo sempre ao nosso bom Deus por tudo que temos, por tudo que somos. 3 horas, 2 minutos.
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1: Olá, meu irmão, minha irmã. Graça e paz para você e sua família. O evangelho hoje é continuação de ontem, a oração sacerdotal de Jesus. Hoje, Jesus reza pelos seus discípulos para que o Pai do céu os liberte e proteja do maligno e os conserve na unidade. Invoquemos a luz do Espírito Santo para que abra as nossas mentes e corações ao acolhimento da palavra do Senhor.

Ó Espírito Santo, tu que habitas, tu que falas, rezas e ages em mim, abra-me a palavra, que a minha mente e o meu coração sejam o terreno bom onde a semente da palavra possa germinar, crescer e frutificar, para que a minha vida seja transformada. Amém. Hoje, dia 20 de maio, a liturgia nos oferece o Evangelho de João, capítulo 17, versículos 11 a 19. Pai Santo, guarda-os em teu nome, que me deste, para que sejam um, assim como nós somos um. Enquanto estive com eles, guardava-os em teu nome, o qual me deste e os defendi, e nenhum deles se perdeu, exceto o filho da perdição, para que a escritura se cumprisse. Agora, porém, vou para junto de ti, e falo estas coisas no mundo, para que eles tenham neles mesmos minha alegria completa. Eu lhes tenho dado tua palavra, e o mundo os odiou, porque eles não são do mundo, como eu não sou do mundo. Não peço que os tires do mundo, mas que os guardes do maligno. Depois de dar os fundamentos da igreja e de sua missão, Jesus ora pelos discípulos que com ele conviviam. O fundamental da oração de Jesus é que o Pai guarde os seus discípulos na unidade, por causa da honra do seu nome, que é símbolo da identidade toda de Deus. O Pai é o critério da unidade, pois ele é o Pai de todos. É preciso ser um, como o Pai e o Filho o são, no amor que é o Espírito. Essa unidade começa em cada pessoa com a superação da própria fragmentação existencial. Cresce para os relacionamentos interpessoais, familiares, comunitários e societários. Estende-se até para a relação entre nações e culturas.

transforma-se em tolerância, respeito, capacidade de diálogo, empatia e solidariedade. É aquilo que o Papa Francisco chamava de cultura do encontro. Essa cultura não pode ser aceita pelo mundo marcado por preconceito, exclusão e morte. Os discípulos e discípulas de Jesus, embora estejam no mundo, não são do mundo e não compactuam com o relativismo egoísta e hostil ao Evangelho. Nessa verdade, somos consagrados.

livres do mundo, mas que os guardes do maligno. O Senhor nos convida a sermos praticantes da palavra. Neste momento, vamos dispor o nosso coração para a vivência de sua palavra.

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1: Hoje, dia 20 de maio, nós vamos conhecer a história de Abdon, o juiz do povo de Deus. Ele que é considerado um dos juízes menores. Eles são chamados menores não por serem juízes de menor importância, mas porque as informações sobre eles no texto bíblico são poucas. O nome Abdon significa escravozinho. Ele foi juiz em Israel com um mandato de 8 anos, exercendo o seu ministério de juiz. Foi então escravo de Deus e do povo. O nome de seu pai era Hilel. E ele era natural de Faratom, que fica na terra de Efraim, na região montanhosa. Morando numa região de fronteira com os Amalecitas, um povo adversário de Israel, Abdon teve de adquirir aptidões para liderar o povo de Israel. Então ele tinha uma família numerosa, teve 40 filhos e 30 netos, que montavam 70 juntos. Muita gente. Abdon vivia do comércio, já que tinha uma tropa de 70 pessoas. Seu mandato terminou com a sua morte.

Ele foi enterrado nas terras da sua família. E para ter uma visão mais completa desse período bíblico, você também pode ver outras histórias de outros juízes menores que podem complementar esta. Os outros juízes são Otoniel, Aod, Samgar, Débora, Baraque, Gedeão. Então, com essas histórias, você pode também complementar para si a história de Abdon.

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2: Bem-vindo, bem-vinda à Escola de Maria, a melhor e mais perfeita discípula da palavra. Como é bom estarmos juntos refletindo esta semana temas tão simples, tão sublimes sobre Nossa Senhora. Maria foi atenta e atenciosa. Quando criança, junto com os meus irmãos, rezávamos o terço ao lado dos nossos pais. E eles faziam questão de se concentrar e cobrar essa concentração de cada um de nós. Não brinque, não é hora de brincadeira, é hora séria, concentre para rezar. Obrigado, meu querido pai Antônio Lopes, a minha querida mãe Maria José Lopes dos Santos. Como é bom rezar e vocês nos ensinaram tanto. Agradeça seus pais, que ensinaram tanto você. Agradeça seus avós, nossa família, o nosso tesouro. Faz recordar também de festas, de encontros, celebrações de Natal, de bodas, de aniversário, simples que seja. Na minha casa não tínhamos condições de ter o bolo de aniversário, mas o café da manhã ou o almoço era celebrado com o que tinha. Parabéns, aquele abraço, aquele beijo, aquele olhar de festa, aquela gratidão, aquela alegria. Na Bíblia, no Evangelho de São João, nós lembramos das bodas de Caná. Lá nas bodas de Caná, Maria percebeu que faltaria vinho na festa de casamento. Então foi até seu filho Jesus para pedir que ele ajudasse aos noivos, transformando água em vinho, e então o milagre se realizou. Eu fico refletindo sobre isso. Eu sempre tive um pouquinho de dificuldade de concentração, mas foi na oração que eu aprendi a me concentrar, a me encontrar na fé, na esperança. Não termine o seu dia sem agradecer. Agradeça o nosso Criador, agradeça o seu Criador pela vida. Agradeça tantos que fizeram para que o mundo fosse melhor e já não estão mais entre nós. Então agora depende de nós. Vamos continuar fazendo bem, praticando bem, evitando o mal. E ao dormir, simplesmente diga: obrigado, Senhor, obrigado, meu Deus. E com a sua fé, escolha então dentre a sua devoção para quem agradecer. Eu, particularmente, vou dizer assim: obrigado, Mãe de Jesus. A senhora é muito especial para mim. Fique bem, fique em paz.
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3: 3h36.
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3: Com a Mãe Aparecida, Rede Aparecida de Rádio, juntinho de você, na sua casa, no seu trabalho, onde quer que você, meu irmão querido, minha irmã querida, esteja nesse momento, louvando e agradecendo a Deus por tudo na sua vida, na vida da sua família, pedindo sempre a proteção e as bênçãos da Mãe Aparecida, pedindo sempre as bênçãos de nossa mãezinha querida, pelos nossos irmãos enfermos, pelos nossos irmãos que nesse momento estejam no leito de hospital, louvando e agradecendo a Deus por isso também. A você que está se recuperando, está aí na sua casa, no seu cantinho de oração. Já o nosso Santo Terço Mariano, para que nós possamos louvar e agradecer por tudo que temos.
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Como és lindo! Obrigado a você que nos acolhe, a você que está pedindo a proteção, a intercessão da Mãe Aparecida na sua vida, na vida da sua família.

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1: Elô Silvério chegando com esse momento de reflexão.
2: Por maior que seja a nossa eloquência, se não falamos com a autoridade da nossa vida, não chegaremos a convencer ninguém. Diz o Evangelho que os que escutavam Jesus, todos estavam maravilhados com seu ensinamento. Como profeta de Jesus Cristo, não deves procurar tua doutrina, mas deves transmitir a mensagem de Jesus. Essa mensagem é o amor. E se pregas tu mesmo, ficarás admirado da impressão que produzirá tua pregação. Por alguma razão, Paulo VI afirmou que o mundo de hoje acredita mais nas testemunhas que nos mortos e aceita estes só quando previamente se mostraram como testemunhas.

0: Minha amiga, um ex-prisioneiro de um campo de concentração nazista foi visitar um amigo que havia passado com ele por aquela penosa experiência. Você já se esqueceu dos nazistas? Perguntou ao seu amigo. Sim. Pois eu não. Ainda sigo odiando-os com toda a minha alma. Então, disse-lhe calmamente o amigo, eles ainda o mantêm prisioneiro. Em um de nossos encontros passados, podemos refletir sobre deixar ou não deixar o outro controlar as nossas emoções. Um passo adiante nesse comportamento que nos leva à liberdade é o perdão. Muitas pessoas dizem que perdoar não é esquecer. E eu concordo. Afinal, são coisas distintas. No entanto, o processo de perdão, quando é verdadeiro, acaba fazendo com que a gente se esqueça da ofensa ou ataque que recebemos. E isso acontece não porque simplesmente esquecemos, mas porque aquela ofensa já não nos atinge mais. Então, acabamos nos esquecendo dela e perdoando. O perdão é dado para o outro, mas vou lhe contar um segredo. Ele é mais útil para quem dá do que para quem recebe. Se alguém lhe oferece um presente, você tem duas alternativas: aceitar ou recusar o embrulho, não é? Portanto, se alguém quiser te dar uma ofensa, por que é que você vai aceitá-la? Perdoar significa tirar o poder da mão da outra pessoa e equilibrar a situação. Como quando Jesus disse que, se nos obrigassem a andar uma milha, que nós andássemos outra. Ele disse isso porque existia uma lei que obrigava um judeu a carregar a bagagem de um romano por uma milha. O que Jesus está dizendo é: você não tem o poder sobre mim com uma lei injusta ou uma ofensa. Se você pensa que me obriga a carregar seu peso por uma milha, eu o carrego por duas milhas com você. E então, quem é o fraco nessa história? Perdoe. É o melhor que você pode fazer, principalmente por você. Um grande abraço e até o nosso próximo encontro.
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0: Banda Bom Pastor cantando pra gente a vitória. 3:54. Bom dia.
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0: E nós vamos com essa canção nos preparando para rezarmos o Santo Terço Mariano. Maria do Rosário, sempre Maria.

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3: 4 horas.
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3: Com a Mãe Aparecida, Rede Aparecida de Rádio, louvando e agradecendo a Deus por mais este dia que está despertando. Agradecendo ao nosso bom Deus pela nossa vida, pela nossa saúde, pelo nosso trabalho. Você que está aí se preparando para sair para o trabalho. A você, meu irmão querido, minha irmã querida, que está terminando a sua jornada de trabalho, retornando para a sua casa, para o seu lar. Que você tenha um retorno abençoado, uma ida ao trabalho abençoada. Obrigado aos irmãos que estão rezando conosco num leito de hospital, em casas de repouso, na sua própria casa, rezando com os nossos irmãos e irmãs espalhados por todo este Brasil, que rezam conosco pelas nossas rádios parceiras da Rede Aparecida de Rádio. Aos irmãos que estão pelas estradas do Brasil, louvando e agradecendo a Deus por tudo. A todos os nossos ouvintes, amigos queridos, da Rede Aparecida de Rádio, a Rádio Aparecida, que rezam conosco todos os dias. 4 horas, 1 minuto, horário de Brasília. Iniciemos o nosso Santo Terço invocando a Santíssima Trindade, cantando.

Divino Jesus, nós vos oferecemos este terço que vamos rezar, meditando nos mistérios da vossa redenção. Concedei-nos, por intercessão da Virgem Maria, Mãe de Deus e Nossa Mãe, as virtudes que nos são necessárias para bem rezá-lo e a graça de ganharmos as indulgências desta santa devoção. Oferecemos particularmente, em desagravo dos pecados cometidos contra o Santíssimo Coração de Jesus e o Imaculado Coração de Maria, pelas almas do purgatório, pela paz do mundo, pela conversão dos pecadores, pelas intenções do Santo Padre o Papa Leão, pelo aumento e santificação do clero, pela santificação das famílias, pelas missões, pelas vocações, por todos aqueles que precisam de nossas orações, por todo o povo brasileiro. Professemos a nossa fé. Creio em Deus Pai Todo-Poderoso, Criador do céu e da terra, e em Jesus Cristo, seu único Filho, nosso Senhor, que foi concebido pelo poder do Espírito Santo, nasceu da Virgem Maria, padeceu sob Pôncio Pilatos, foi crucificado, morto e sepultado, desceu à mansão dos mortos, ressuscitou ao terceiro dia, subiu aos céus, está sentado à direita de Deus Pai Todo-Poderoso, donde há de vir a julgar os vivos e mortos. Creio no Espírito Santo, na Santa Igreja Católica, na comunhão dos santos, na remissão dos pecados, na ressurreição da carne, na vida eterna. Amém. Rezemos com amor e confiança a oração que o próprio Jesus nos ensinou. Pai nosso que estais nos céus, santificado seja o vosso nome, venha a nós o vosso reino, seja feita a vossa vontade, assim na terra como no céu.

0: são, mas livrai-nos do mal. Amém.
1: Ave Maria, cheia de graça, o Senhor é convosco. Bendita sois vós entre as mulheres, e bendito é o fruto do vosso ventre, Jesus.
2: Santa Maria, Mãe de Deus, rogai por nós, pecadores, agora e na hora de nossa morte. Amém.
1: Ave Maria, cheia de graça, o Senhor é convosco. Bendita sois vós entre as mulheres, e bendito é o fruto do vosso ventre, Jesus.
2: Santa Maria, Mãe de Deus, rogai por nós, pecadores, agora e na hora de nossa morte. Amém.
1: Ave Maria, cheia de graça, o Senhor é convosco. Bendita sois vós entre as mulheres, e bendito é o fruto do vosso ventre, Jesus.
2: Santa Maria, Mãe de Deus, rogai por nós, pecadores, agora e na hora de nossa morte. Amém.
1: Glória ao Pai, ao Filho e ao Espírito Santo, como era no princípio, agora e sempre. Amém. Ó meu bom e amado Jesus, perdoai-nos, livrai-nos do fogo do inferno, levai as almas todas para o céu e socorrei principalmente aquelas que mais precisarem da vossa infinita misericórdia. E nós acolhemos a você, nossos irmãos e irmãs em Cristo, que rezam conosco, louvando e agradecendo por tudo na sua vida, na vida da família, de todos aqueles que estejam em sintonia. Reza conosco a Ana, lá de Aracaju, no Sergipe, pedindo oração por ela, pela vida da filha dela também, a Shirlane. Rezando conosco o seu Jorge Teruel, por ele e pela família. A Conceição Tavares também rezando por ela, pela família.

0: louvando e agradecendo ao nosso bom Deus por tudo que temos, por tudo que somos. Louvando, agradecendo e pedindo sempre a proteção e a intercessão de nossa mãezinha querida, a Senhora Aparecida. E quem reza conosco, louvando e agradecendo também, é o nosso irmão Marco Aurélio e Lorena, pedindo por ele, pela família, louvando e agradecendo ao nosso bom Deus por tudo, tudo, tudo na sua vida, na vida da sua família. E quem reza com a gente, louvando e agradecendo também, pedindo as bênçãos e proteção de nossa mãezinha querida, a Senhora Aparecida, é o Sebastião Silva, lá no bairro, na cidade de Dom Viçoso, rezando conosco no bairro dos Campos, isso mesmo, né, Sebastião? Rezando conosco, louvando e agradecendo ao nosso bom Deus por tudo e por todos. E quem reza com a gente, louvando e agradecendo, é a nossa querida Eliete, lá de Curvelo, rezando por ela, pela família, louvando e agradecendo ao bom Deus por tudo na vida dela e na vida de todos aqueles que estejam em sintonia com a gente. E a você, meu irmão, que está aí rezando com a gente também, pedindo a proteção e as bênçãos da Mãe Aparecida por você, pela sua família, por todos aqueles que precisam de nossas orações. Sejam todos bem-vindos ao nosso Santo Terço Mariano, louvando e agradecendo sempre ao nosso bom pastor, o Senhor Jesus. E quem vai rezar o nosso primeiro mistério é a Maria Márcia, lá em Manhuaçu, Minas Gerais, rezando por ela, pela família, a Maria Márcia que sempre está na sintonia conosco, louvando e agradecendo, né, Maria Márcia? A Maria Márcia chegando, seja bem-vindo, Maria!
1: Obrigada, Eduardo. Seja bem-vindo aqui também na minha casa, aqui no meu cantinho de oração sagrado.
0: Amém, minha irmã. E hoje nós rezamos por quem, Maria Márcia?
1: Hoje eu vou rezar por todos nós, né? Essa família grande que nós temos do Santo Terço, né? Por todos que lembram de mim, por todos, todos, todos. Que Deus tenha misericórdia de cada um de nós. Não vou citar nome, mas que é muita gente, mas está todo no meu coração aqui e rezo por eles durante o dia, quando eu vou no Santíssimo aqui na minha comunidade. Todos, todos, todos.
0: Amém. Vamos rezar e agradecer contemplando o nosso primeiro mistério glorioso.

0: Pai nosso que estais nos céus, santificado seja o vosso nome. Venha a nós o vosso reino. Seja feita a vossa vontade, assim na terra como no céu.
1: O pão nosso de cada dia nos dai hoje, perdoai as nossas ofensas, assim como nós perdoamos a quem nos tem ofendido. Não nos deixeis cair em tentação, mas livrai-nos do mal. Amém.
0: Ave Maria, cheia de graça, o Senhor é convosco. Bendita sois vós entre as mulheres, e bendito é o fruto do vosso ventre, Jesus.
1: Santa Maria, Mãe de Deus, rogai por nós, pecadores, agora e na hora de nossa morte. Amém.
0: Ave Maria, cheia de graça, o Senhor é convosco. Bendita sois vós entre as mulheres, e bendito é o fruto do vosso ventre, Jesus.
1: Pelo São Jonas, Eliseu e a Dona Eliane, ele lembrou de mim essa semana. Santa Maria, Mãe de Deus, rogai por nós, pecadores, agora e na hora de nossa morte. Amém.
0: Ave Maria, cheia de graça, o Senhor é convosco. Bendita sois vós entre as mulheres, e bendito é o fruto do vosso ventre, Jesus.
1: Por mim e por toda a minha família aqui, que Deus continue sempre abençoando a minha família. Santa Maria, Mãe de Deus, rogai por nós, pecadores, agora e na hora de nossa morte. Amém.
0: Ave Maria, cheia de graça, o Senhor é convosco. Bendita sois vós entre as mulheres, e bendito é o fruto do vosso ventre, Jesus.
1: Por você, Eduardo, pelo José Antônio, pelo Evandro Bruno. Santa Maria, Mãe de Deus, rogai por nós, pecadores, agora e na hora de nossa morte. Amém.
0: Ave Maria, cheia de graça, o Senhor é convosco. Bendita sois vós entre as mulheres, e bendito é o fruto do vosso ventre, Jesus.
1: Pela Dona Marita, que é a nossa rainha do terço. Santa Maria, Mãe de Deus, rogai por nós, pecadores, agora e na hora de nossa morte. Amém.
0: Ave Maria, cheia de graça, o Senhor é convosco. Bendita sois vós entre as mulheres, e bendito é o fruto do vosso ventre, Jesus.
1: Santa Maria, Mãe de Deus, rogai por nós, pecadores, agora e na hora de nossa morte. Amém.
0: Ave Maria, cheia de graça, o Senhor é convosco. Bendita sois vós entre as mulheres, e bendito é o fruto do vosso ventre, Jesus.
1: Em ação de graças a nosso Senhor Jesus Cristo por esse momento sagrado na minha vida, é um momento muito forte na minha vida, esse momento, e por todos nós, essa família grande que estamos toda em oração neste momento. Santa Maria, Mãe de Deus, rogai por nós pecadores, agora e na hora de nossa morte. Amém.
0: Ave Maria, cheia de graça, o Senhor é convosco. Bendita sois vós entre as mulheres, e bendito é o fruto do vosso ventre, Jesus.
1: Pela minha querida Rádio Mãe Uansu, pelo diretor dela, o Padre Carlos, que através dela que eu tenho essa oportunidade, por todos os funcionários. Santa Maria, Mãe de Deus, rogai por nós pecadores, agora e na hora de nossa morte. Amém.
0: Ave Maria, cheia de graça, o Senhor é convosco. Bendita sois vós entre as mulheres, e bendito é o fruto do vosso ventre, Jesus.
1: Pela saúde e recuperação do Padre Rafael. Santa Maria, Mãe de Deus, rogai por nós, pecadores, agora e na hora de nossa morte. Amém.
0: Ave Maria, cheia de graça, o Senhor é convosco. Bendita sois vós entre as mulheres, e bendito é o fruto do vosso ventre, Jesus.
1: Eduardo, pelo descanso eterno de um ouvinte fiel que você tinha em Santa Margarida, infelizmente ele veio a falecer essa semana, você deve lembrar dele, é o Derli de Abril. Deus Sim. o levou, que Deus o tenha, né? Santa Maria, Mãe de Deus, rogai por nós pecadores, agora e na hora de nossa morte. Amém.
0: Glória ao Pai, ao Filho e ao Espírito Santo.
1: Assim como era no princípio, agora e sempre. Amém.
0: Ó meu bom e amado Jesus,
1: perdoai-nos, livrai-nos do fogo do inferno, levai as almas todas para o céu e socorrei principalmente os que mais necessitarem da vossa infinita misericórdia.
0: Nossa Senhora do Perpétuo Socorro,
1: rogai por nós.
0: Santa Luzia,
1: rogai por nós de proteger nossas vistas.
0: São José,
1: rogai por nós, valei-me São José.
0: Senhora Aparecida, Mãe Rainha e Padroeira do Brasil.
1: Ó, minha mãe querida, rogai por nós e interceda seu filho Jesus Cristo por cada um de nós, por todo o povo brasileiro, por todos os que estão rezando o Santo Terço neste momento.
0: Amém. Minha querida Maria Márcia, muito obrigado, viu, por ter rezado conosco. Uma semana abençoada para você hoje, já quarta-feira, meiuca de semana, já caminhando para o fim de semana. Deus abençoe você, a sua família, o seu dia, minha irmã.
1: Amém, meu irmão, amém, o seu também, a sua volta para casa, a sua amém. Família, o seu trabalho, tudo, tá?
0: Amém. Salve Maria.
1: Salve Maria.

louvando e agradecendo com você, meu irmão, com você, minha irmã. Quem reza conosco pedindo a proteção e as bênçãos da Mãe Aparecida é o Luciano, lá de Votorantim, interior de São Paulo, rezando pela família dele, pelos ouvintes, pela paz do mundo e por todos que estejam em sintonia conosco, louvando e agradecendo ao nosso bom Deus por tudo que temos, por tudo que somos. Louvando e agradecendo a Deus também pelos nossos irmãos que rezam conosco, pedindo a proteção e as bênçãos da Mãe Aparecida, e de maneira muito especial, hoje rezando pelo nosso irmão, o Josélio. O Josélio, ele está internado na UTI, lá em Guarapuava.

0: Paraná, no Paraná. Na verdade, ele está em Curitiba, no Paraná, internado na capital. Ele levou um choque de alta tensão, está na UTI e precisando muito de nossas orações. E nós estamos colocando você, Josélio, os seus familiares, os seus amigos, na intenção deste mistério. E todos os outros nossos irmãos e irmãs que se encontram também num leito de hospital, nas suas casas se recuperando, louvando e agradecendo a Deus por tudo isso também. Se Deus manda, é porque nós temos capacidade, condições de suportar, de aguentar, não é verdade? O nosso Pai misericordioso não dá um fardo maior do que aquele que a gente possa sustentar. Rezando conosco, pedindo as bênçãos da Mãe Aparecida, os nossos irmãos queridos, seu Geraldo Madeira em Coronel Fabriciano, a Auricele Vasconcelos lá em Portugal, rezando por ela e pela família, o José João, rezando por ele e pela família, ele que está em Palhoça, lá em Santa Catarina, o nosso Vander Higino em Suzano, pedindo por ele e pela família, o Antônio em São Paulo, se preparando para sair para o trabalho, pedindo as bênçãos e a proteção de nossa mãezinha querida, a Senhora Aparecida. Quem reza com a gente também, louvando e agradecendo, o nosso querido Paulo Corretor, está lá em Lagoa Santa, pedindo por ele e pela família, louvando e agradecendo a Deus por tudo. O nosso irmão rezando conosco, o Paulo Sérgio, rezando com a gente em Juiz de Fora, pedindo por ele e pela família, louvando e agradecendo ao nosso bom Deus por tudo que temos, por tudo que somos. Reza com a gente também, pedindo a proteção e as bênçãos da mãezinha querida, o Walter Alencar em Mossoró, no Rio Grande do Norte, o Rubens Aparecido, o Rubão em Itapurã, Mato Grosso do Sul, pedindo as bênçãos da Mãe Aparecida. Também o Luiz Antônio está rezando conosco pela Rádio Assunção, está em Jales, está nos ouvindo pela Rádio Assunção FM, louvando e agradecendo nossa parceira na Rede Aparecida de Rádio. A Cristiane e o nosso irmão querido Antônio, esposo dela, em Fátima do Sul, lá no Mato Grosso do Sul, também em oração. Rezando conosco, Osmaíra em Santa Bárbara do Oeste, a nossa irmã querida, na Vila Sabrina, rezando com a gente, na verdade, é o José Carlos, rezando pela vida e saúde dele e de toda a família. A nossa irmã querida Maria de Fátima, rezando por ela e pela família também. E quem reza conosco, eu falei do Paulo Sérgio em Juiz de Fora, é o Paulo Sérgio de Franca, ele e a Márcia que rezam conosco. Bom dia, família.
1: Bom dia, Eduardo, tá bom?
0: Tudo bem, graças a Deus, Paulinho.
1: Joia, beleza.
0: Se preparando aí pra ir pra luta, né, meu irmão?
1: É o jeito, né?
0: Tá se preparando. Deus. É o jeito. Graças a Deus, né? Já as meninas também saindo para trabalhar. E nós rezamos por quem, Márcia, hoje?
2: Oi, Eduardo. Primeiramente, pelas minhas duas filhas, né? Pela Thais Cristina e a Tamires, logo, logo vamos trabalhar, como você falou. Paulo Sérgio também já está ajeitando aqui para ir também. Logo pega o ônibus e vai lá para a sociedade montar as caixinhas que ele monta, uma caixa de sapato lá na Sociedade dos Cegos. E para todos os meus irmãos, bom, pela minha mãe, o meu pai, a dona Zê, o José Moraes, as minhas irmãs, Alessandra, Fabiano, o Adilson, meu irmão, todos os meus irmãos do deficiente visual, dona Raimunda, a Maria Márcia, que rezou o tempo, eu gosto muito de ver ela rezar, eu acho ela bastante alegre. Eu sou Joaquim aqui em Franca, o Eduardo, nosso amigo que está passando um momento difícil também. Sim. E pelo Célio, o Paulo também, que são meus amigos do terceiro, nos todos, por você, pela sua família, todos os irmãos que rezam o terço, por todos, Eduardo, não tem como você falar o nome, né? Pelo Amarildo, que eu gosto muito dele rezar também, todos, irmãos, né? Deus abençoe mais todos, né, Eduardo? Vamos rezar.
0: Vamos rezar e agradecer a Deus por tudo na nossa vida, agradecer pelo nosso trabalho, por tudo aquilo que o Senhor nos oferece. Pai nosso, Pai nosso que estais nos céus, santificado seja o vosso nome. Venha a nós o vosso reino, seja feita a vossa vontade, assim na terra como no céu.
2: O pão nosso de cada dia nos dai hoje, perdoai as nossas ofensas, assim como nós perdoamos a quem nos tem ofendido, e não nos deixeis cair em tentação, mas livrai-nos do mal. Amém.
0: Ave Maria, cheia de graça, o Senhor é convosco. Bendita sois vós entre as mulheres, e bendito é o fruto do vosso ventre, Jesus.
2: Santa Maria, Mãe de Deus, rogai por nós, pecadores, agora e na hora de nossa morte. Amém.
0: Ave Maria, cheia de graça, o Senhor é convosco. Bendita sois vós entre as mulheres, e bendito é o fruto do vosso ventre, Jesus.
2: Santa Maria, Mãe de Deus, rogai por nós, pecadores, agora e na hora de nossa morte. Amém.
0: Ave Maria, cheia de graça, o Senhor é convosco. Bendita sois vós entre as mulheres, e bendito é o fruto do vosso ventre, Jesus.
2: Santa Maria, Mãe de Deus, rogai por nós, pecadores, agora e na hora de nossa morte. Amém.
0: Ave Maria, cheia de graça, o Senhor é convosco. Bendita sois vós entre as mulheres, e bendito é o fruto do vosso ventre, Jesus.
2: Santa Maria, Mãe de Deus, rogai por nós, pecadores, agora e na hora de nossa morte. Amém.
0: Ave Maria, cheia de graça, o Senhor é convosco. Bendita sois vós entre as mulheres, e bendito é o fruto do vosso ventre, Jesus.
2: Santa Maria, Mãe de Deus, rogai por nós, pecadores, agora e na hora de nossa morte. Amém.
0: Ave Maria, cheia de graça, o Senhor é convosco. Bendita sois vós entre as mulheres, e bendito é o fruto do vosso ventre, Jesus.
2: Santa Maria, Mãe de Deus, rogai por nós, pecadores, agora e na hora de nossa morte. Amém.
0: Ave Maria, cheia de graça, o Senhor é convosco. Bendita sois vós entre as mulheres, e bendito é o fruto do vosso ventre, Jesus.
2: Santa Maria, Mãe de Deus, rogai por nós, pecadores, agora e na hora de nossa morte. Amém.
0: Ave Maria, cheia de graça, o Senhor é convosco. Bendita sois vós entre as mulheres, e bendito é o fruto do vosso ventre, Jesus.
2: Santa Maria, Mãe de Deus, rogai por nós, pecadores, agora e na hora de nossa morte. Amém.
0: Ave Maria, cheia de graça, o Senhor é convosco. Bendita sois vós entre as mulheres, e bendito é o fruto do vosso ventre, Jesus.
2: Santa Maria, Mãe de Deus, rogai por nós, pecadores, agora e na hora de nossa morte. Amém.
0: Ave Maria, cheia de graça, o Senhor é convosco. Bendita sois vós entre as mulheres, e bendito é o fruto do vosso ventre, Jesus.
2: Santa Maria, Mãe de Deus, rogai por nós, pecadores, agora e na hora de nossa morte. Amém.
0: Glória ao Pai, ao Filho e ao Espírito Santo.
2: Como é no princípio, agora e sempre. Amém.
0: Ó meu bom e amado Jesus,
2: perdoa-nos, liberta do fogo do inferno, levará as almas todas para o céu, e socorre principalmente as que mais precisam da sua infinita misericórdia.
0: Nossa Senhora do Rosário,
2: rogai por nós.
0: Santa Rita de Cássia,
2: rogai por nós.
0: São José,
2: valei-me São José.
0: Senhora Aparecida, Mãe, Rainha e Padroeira do Brasil,
2: rogai por nós que recorremos a vós, Nossa Senhora da Conceição.
0: Rogai por todos nós. Meus queridos irmãos, Paulo Sérgio e Márcia, bom trabalho ao Paulo Sérgio daqui a pouquinho. Um dia abençoado a você também, Márcia, na lida aí da casa, de todos. Fique com Deus, viu, meus irmãos?
3: Falou, Eduardo. Fique com Deus. Bom descanso para você.
0: Amém, meu querido.
2: Deus abençoe e tudo de bom, viu, Eduardo?
0: Para todos nós.
2: Sempre ligar para nós e fala o nosso nome, tá?
0: Amém. Salve Maria.
2: Salve Maria.

0: Acolhendo a você, meu irmão querido, que reza conosco em São José do Rio Preto, José Cláudio, ele e Dona Lucimari rezando conosco, louvando e agradecendo ao bom Deus. A nossa querida irmã Mônica, em Aracaju, rezando, pedindo as bênçãos da Mãe Aparecida, louvando e agradecendo pela vida e saúde dela e de toda a família, pedindo sempre a proteção e as bênçãos da Mãe Aparecida. Quem reza conosco também, louvando e agradecendo, é o Sandro, de Tucano, na Bahia, o Sandrinho, lá de Tucano, na Bahia, rezando por ele, pela família, louvando e agradecendo ao bom Deus. A Dona Maria Cleusa de Curvelo, rezando pela vida e saúde dela, dos netos, e pelo aniversário da Eliete, pedindo muitos anos de vida e saúde para ela, louvando e agradecendo sempre, né? Parabéns, Eliete, louvando junto conosco. Rezando com a gente a Nilva Militão em Juiz de Fora, por ela, pelos filhos Eduardo, pelos netos Brenda, Laura e Noa, e também o Caio, e pelos irmãos do Santo Terço. Paulo Brito, rezando por ele, por toda a família e amigos do Santo Terço. Seu Joaquim Pereira, rezando conosco, louvando e agradecendo a Deus por tudo. E colocou aqui um posterzinho, né? Confie no cuidado de Deus, né, seu Joaquim? Sempre confiando em nosso Deus misericordioso, na intercessão de nossa Mãe Santíssima. O Jorge Pimenta, lá em Águia Branca, no Espírito Santo, reza por ele e pela família. O nosso irmão querido que reza conosco, Ademir Almeida, pedindo por ele e pela família. O Reginaldo Guimarães, em Batatais, está lá trabalhando, deixando a cidade limpa, ele e os colegas, e rezando com a gente. Louvando e agradecendo também o Cláudio em Tremembé, rezando por ele e pela família, pelos irmãos do Santo Terço. O Anderson em Franca, também rezando com a gente, pedindo por ele, pela família, por todos que estejam precisando. O Pedrinho, em Lagoinha, rezando por ele, por todos os amigos, pela Gorete, em Baipendi, por todos aqueles nossos irmãos que precisam de orações. E quem reza conosco agora é a Mônica, lá de Aracaju, no Sergipe. Mônica, bom dia!
1: Bom dia, Eduardo, tudo bem?
0: Tudo bem, graças a Deus.
1: Graças a Deus, amém, Eduardo.
0: E amém. Hoje nós rezamos por quem, minha irmã?
1: Então, vamos rezar hoje por todas as famílias, pelos doentes, por todos os ouvintes. Hoje eu não vou citar nome de ninguém, mas estão todos aqui no meu coração, Eduardo, na minha intenção, e no coração de Jesus e da mãe, né? Rezo também pela minha comunidade aqui no Dom Luciano, todos ligadinho e com o tecinho na mão. E vamos rezar.
0: Vamos rezar e agradecer por tudo.
1: Rezo por você também, Eduardo.
0: Amém,
1: que está sempre
0: irmã.
1: Conosco, viu?
0: Sempre
1: sua família.
0: Rezando.
1: Todos os ouvintes queridos da Rádio Cultura. Vou citar um nome, porque ontem eu falei com ele e disse que quando rezasse a próxima vez, colocava ele nas orações do seu domingos. E todos.
0: Amém. Vamos rezar por
1: Amém.
0: Ele.
1: Pai,
0: Pai nosso que estais nos céus, santificado seja o vosso nome. Venha a nós o vosso reino, seja feita a vossa vontade, assim na terra como no céu.
1: O pão nosso de cada dia nos dai hoje, perdoai as nossas ofensas, assim como nós perdoamos a quem nos tem ofendido. E não nos deixeis cair em tentação, mas livrai-nos do mal. Amém.
0: Ave Maria, cheia de graça, o Senhor é convosco. Bendita sois vós entre as mulheres, e bendito é o fruto do vosso ventre, Jesus.
1: Santa Maria, Mãe de Deus, rogai por nós, pecadores, agora e na hora de nossa morte. Amém.
0: Ave Maria, cheia de graça, o Senhor é convosco. Bendita sois vós entre as mulheres, e bendito é o fruto do vosso ventre, Jesus.
1: Santa Maria, Mãe de Deus, rogai por nós, pecadores, agora e na hora de nossa morte. Amém.
0: Ave Maria, cheia de graça, o Senhor é convosco. Bendita sois vós entre as mulheres, e bendito é o fruto do vosso ventre, Jesus.
1: Santa Maria, Mãe de Deus, rogai por nós, pecadores, agora e na hora de nossa morte. Amém.
0: Ave Maria, cheia de graça, o Senhor é convosco. Bendita sois vós entre as mulheres, e bendito é o fruto do vosso ventre, Jesus.
1: Santa Maria, Mãe de Deus, rogai por nós, pecadores, agora e na hora de nossa morte. Amém.
0: Ave Maria, cheia de graça, o Senhor é convosco. Bendita sois vós entre as mulheres, e bendito é o fruto do vosso ventre, Jesus.
1: Santa Maria, Mãe de Deus, rogai por nós, pecadores, agora e na hora de nossa morte. Amém.
0: Ave Maria, cheia de graça, o Senhor é convosco. Bendita sois vós entre as mulheres, e bendito é o fruto do vosso ventre, Jesus.
1: Santa Maria, Mãe de Deus, rogai por nós, pecadores, agora e na hora de nossa morte. Amém.
0: Ave Maria, cheia de graça, o Senhor é convosco. Bendita sois vós entre as mulheres, e bendito é o fruto do vosso ventre, Jesus.
1: Santa Maria, Mãe de Deus, rogai por nós, pecadores, agora e na hora de nossa morte. Amém.
0: Ave Maria, cheia de graça, o Senhor é convosco. Bendita sois vós entre as mulheres, e bendito é o fruto do vosso ventre, Jesus.
1: Santa Maria, Mãe de Deus, rogai por nós, pecadores, agora e na hora de nossa morte. Amém.
0: Ave Maria, cheia de graça, o Senhor é convosco. Bendita sois vós entre as mulheres, e bendito é o fruto do vosso ventre, Jesus.
1: Santa Maria, Mãe de Deus, rogai por nós, pecadores, agora e na hora de nossa morte. Amém.
0: Ave Maria, cheia de graça, o Senhor é convosco. Bendita sois vós entre as mulheres, e bendito é o fruto do vosso ventre, Jesus.
1: Santa Maria, Mãe de Deus, rogai por nós, pecadores, agora e na hora de nossa morte. Amém.
0: Glória ao Pai, ao Filho e ao Espírito Santo.
1: Como era no princípio, agora e sempre. Amém.
0: Ó meu bom e amado Jesus.
1: Jesus, perdoai-nos, livrai-nos do fogo do inferno, levai as almas todas para o céu e socorrei-me, principalmente as que mais precisarem da vossa misericórdia.
0: Nossa Senhora das Graças,
1: rogai por nós.
0: Nossa Senhora do Rosário,
1: rogai por nós.
0: Senhora Aparecida, Mãe, Rainha e Padroeira do Brasil,
1: rogai por nós que recorremos a vós.
0: Minha querida Márcia e Paulo Sérgio, obrigado por terem rezado conosco. Um dia abençoado para todos vocês. Fique com Deus, minha irmã. Márcia?
1: Mônica?
0: Perdão, Mônica, fique com Deus.
1: Amém, Eduardo, acontece, hein? Que Deus lhe abençoe, viu? Muito obrigada, Eduardo, pela oportunidade, gratidão. Gostaria também de mandar um abraço à Conceição do Ponto Novo, está sempre ligadinha. Ela falou sobre uma colega minha, né? Que sempre está acompanhando e perguntando quem era a Mônica do Dom Luciano. Sou eu, e eu tô mandando um forte abraço para ela, viu? Deus lhe abençoe, Eduardo.
0: Amém. E eu tô lendo aqui o nome de uma outra Márcia e tô chamando você de Márcia aqui também, já no WhatsApp.
1: Todas com
0: aqui.
1: M de Maria, né, Eduardo?
0: Tudo Maria, todo mundo, tudo Maria. Mônica, sim, fique com amém. Deus, viu, minha irmã?
1: Amém, você também, salve Maria.
0: Salve Maria.
1: Um abraço a

E a Márcia lá de São Roque rezando conosco, louvando e agradecendo a Deus por tudo na vida dela e na vida da família dela e por uma graça que ela traz no coração, que ela está entregando à mãezinha querida. Rezando conosco a Thelma, pedindo por ela, pelo aniversário de mãezinha dela, aniversário de manhinha, é Dona Maria de Lourdes, do irmão John, do Cláudio e do esposo dela, o Emanuel. A saúde de todos e todos os que rezam o Santo Terço. Mãinha de Thelma, parabéns, viu? Que Deus lhe abençoe, que a Mãe Aparecida lhe cubra com seu manto sagrado. Muita saúde para a senhora, muita paz, tá bom? Aproveite bem o dia de hoje. Quem reza conosco, o Wallace, rezando com a gente lá em Cachoeiro de Itapemirim, pedindo por ele e pela família, também pedindo a

0: proteção e as bênçãos de Santa Luzia. Louvando e agradecendo conosco Sandro, de Itaim Paulista, capital, rezando por ele e pela família. O nosso irmão querido que reza conosco, Edson, lá em Ceilândia, no Distrito Federal, louvando e agradecendo a Deus por tudo na vida dele e da família. Rezando com a gente também o Paulo Sapateiro em Nova Russas, lá no Ceará. A nossa irmã Rosa em Nimutaba, Minas Gerais, rezando por ela e pela família. Os nossos irmãos, a Márcia, o Sérgio, o Lucas, seu Paulo e dona Lúcia, lá em Indaial, em Santa Catarina. Gratidão por tudo, tudo, tudo, né, meus irmãos? Quem reza conosco também, louvando e agradecendo ao bom Deus por tudo na vida dele e dela, é a Gláucia, rezando por ela, pela família dela, por todos os irmãos do Santo Terço, em Juiz de Fora, Minas Gerais. Rezando e agradecendo o Edivaldo, de Quatro Pontes do Paraná, pedindo por ele e por toda a família também. Os nossos irmãos, deixa eu ver aqui, é o Zico lá de Jales, Eduardo e Zico lá de Jales, rezando conosco pela Rádio Assunção FM. O Marcião em Pindamonhangaba, rezando por ele, pela família, pela aposentadoria dele. O Antônio Marcos em Ponta Grossa reza conosco também. O nosso querido irmão Rui Tomé em Quirinópolis, Goiás. O Antônio Marcos lá em Ponta Grossa, nos ouvindo pela Rádio Santana, rezando por ele, pela família, por todos os nossos irmãos e irmãs que estejam em sintonia. E quem reza conosco é o nosso irmão, o Jauri, lá de Matinhos, no Paraná, pedindo por ele e pela família, né, Jauri? Bom dia, meu irmão.
1: Bom dia, Eduardo, seja bem-vindo à minha casa.
0: Amém. E hoje nós rezamos por...
1: Tá me ouvindo?
0: Tô te ouvindo sim. E você hoje reza na intenção de quem, meu irmão? Hein, Jauri?
1: Reza a Deus, agradecendo pelas oportunidades que está me dando de rezar. Quero rezar por todos. Deixa eu tirar do fone de ouvido que é melhor.
2: Melhorou?
0: Tá bom, tô te ouvindo.
1: Ah, então tá bom. Rezo pela minha esposa Leila, para que ela ande aqui morar com a gente, para nossa saúde, pela união da nossa família, pela saúde e paz na família dos meus filhos, pelos netos, pela dona Marita, que é a rainha da nossa, nosso terço, em nome dela e de todos os irmãos que estão rezando nesse momento. Pela saúde do meu irmão, que teve uma convulsão há 2 dias atrás, teve que ser internado no hospital lá em Dourados. Tem observação, porque não sabe por que deu essa convulsão nele. Ele foi no AVC, está se recuperando. Mas está tudo na mão de Deus e dos médicos que estão cuidando dele. E pela saúde de todos os irmãos que precisam de oração. E vamos rezar.
0: Vamos rezar e agradecer. Como é que chama o seu irmão, Jauri?
1: Dorval.
0: Dorval.
1: Luiz Martins Padronancelli.
0: Vamos rezar por Dorval, pedir a proteção e as bênçãos da Mãe Aparecida na vida dele, na saúde dele, que ele se recupere o mais rápido possível. Louvando e agradecendo sempre. Pai nosso que...
1: E por você. Tá bom.
0: Amém, meu irmão. Pai nosso que estais nos céus, santificado seja o vosso nome. Venha a nós o vosso reino, seja feita a vossa vontade, assim na terra como no céu.
1: O pão nosso de cada dia nos dai hoje, perdoai as nossas ofensas, assim como nós perdoamos a quem nos tem ofendido. E não nos deixeis cair em tentação, mas livrai-nos do mal. Amém.
0: Ave Maria, cheia de graça, o Senhor é convosco. Bendita sois vós entre as mulheres, e bendito é o fruto do vosso ventre, Jesus.
1: Santa Maria, Mãe de Deus, rogai por nós, pecadores, agora e na hora de nossa morte. Amém.
0: Ave Maria, cheia de graça, o Senhor é convosco. Bendita sois vós entre as mulheres, e bendito é o fruto do vosso ventre, Jesus.
1: Santa Maria, Mãe de Deus, rogai por nós, pecadores, agora e na hora de nossa morte. Amém.
0: Ave Maria, cheia de graça, o Senhor é convosco. Bendita sois vós entre as mulheres, e bendito é o fruto do vosso ventre, Jesus.
1: Santa Maria, Mãe de Deus, rogai por nós, pecadores, agora e na hora de nossa morte. Amém.
0: Ave Maria, cheia de graça, o Senhor é convosco. Bendita sois vós entre as mulheres, e bendito é o fruto do vosso ventre, Jesus.
1: Santa Maria, Mãe de Deus, rogai por nós, pecadores, agora e na hora de nossa morte. Amém.
0: Ave Maria, cheia de graça, o Senhor é convosco. Bendita sois vós entre as mulheres, e bendito é o fruto do vosso ventre, Jesus.
1: Santa Maria, Mãe de Deus, rogai por nós, pecadores, agora e na hora de nossa morte. Amém.
0: Ave Maria, cheia de graça, o Senhor é convosco. Bendita sois vós entre as mulheres, e bendito é o fruto do vosso ventre, Jesus.
1: Santa Maria, Mãe de Deus, rogai por nós, pecadores, agora e na hora de nossa morte. Amém.
0: Ave Maria, cheia de graça, o Senhor é convosco. Bendita sois vós entre as mulheres, e bendito é o fruto do vosso ventre, Jesus.
1: Santa Maria, Mãe de Deus, rogai por nós, pecadores, agora e na hora de nossa morte. Amém.
0: Ave Maria, cheia de graça, o Senhor é convosco. Bendita sois vós entre as mulheres, e bendito é o fruto do vosso ventre, Jesus.
1: Santa Maria, Mãe de Deus, rogai por nós, pecadores, agora e na hora de nossa morte. Amém.
0: Ave Maria, cheia de graça, o Senhor é convosco. Bendita sois vós entre as mulheres, e bendito é o fruto do vosso ventre, Jesus.
1: Quero rezar também nessa Santa Maria, pela minha viagem que eu vou fazer a Curitiba na segunda-feira, que sai de ônibus da prefeitura daqui de Matinho às 3 da manhã, no hospital de olhos, para levar os exames que me pediram, para ver se eu consigo fazer a cirurgia da minha catarata. Depois aproveitar para visitar minha mãe lá em Curitiba. Santa Maria, Mãe de Deus, rogai por nós, pecadores, agora e na hora de nossa morte. Amém.
0: Ave Maria, cheia de graça, o Senhor é convosco. Bendita sois vós entre as mulheres, e bendito é o fruto do vosso ventre, Jesus.
1: Santa Maria, Mãe de Deus, rogai por nós, pecadores, agora e na hora de nossa morte. Amém.
0: Glória ao Pai, ao Filho e ao Espírito Santo.
1: Assim como era no princípio, agora e sempre. Amém. Ó meu bom Jesus, perdoai-nos e livrai-nos do fogo do inferno. Levai as almas todas para o céu e socorrei principalmente as que mais precisarem da vossa infinita misericórdia.
0: Santa Luzia,
1: rogai por nós. Nossa Senhora do Rocio, padroeira do Paraná, dos paranaenses,
0: rogai por nós. São José,
1: rogai por nós. Valei-me São José.
0: Nossa Senhora
1: Aparecida, rainha e padroeira do Brasil, mãe de Deus e nossa mãe,
0: rogai
1: por nós que recorremos a vós.
0: Jauri, meu irmão, muito obrigado por ter rezado conosco, louvando e agradecendo por tudo. Um dia abençoado para você, viu, meu irmão? Para toda a família.
1: Amém, Eduardo. Obrigado pelos presentes que me deu. Um bom descanso, um bom retorno para sua casa.
0: Amém.
1: Salve Maria.
0: Salve Maria.

Rezando, meu irmão, minha irmã, com você, por você, onde quer que você esteja nesse momento, pedindo as bênçãos da Mãe Aparecida por você, pela sua família, louvando e agradecendo a Deus. O Ivanildo Clementino, em Guarabira, na Paraíba, rezando conosco. O Haroldo, pedindo por ele, pela família dele, pela mãezinha dele em Virgínia, Minas Gerais, também pela recuperação do primo dele, o Jurandir. O Leonardo de Franca, rezando conosco por ele e pela família. Rezando conosco o Almir de Jundiaí, São Paulo, pedindo por ele e pela família. O nosso irmão querido Sérgio Garcia, em Ponta Grossa, rezando por ele e pela família também. A Nevinha Alves, em Jucurutu, no Rio Grande do Norte, rezando por ela e pela família. Quem reza com a gente também, louvando e agradecendo ao bom Deus, é o nosso irmão, o Antônio Gomes, pedindo por ele e pela família. Rezando e agradecendo ao Mauri de Bela Cruz, no Ceará,

0: anos, Laura. Hoje nós rezamos por quem, minha irmã?
1: Mônica já rezou, Aracaju tá forte, viu, aí Itabaiana, né? Graças a Deus, vamos rezar. Eu quero pedir pela minha família, certo? Que Nossa Senhora Aparecida cubra de bênção. Quero também pedir pela uma tia minha que está no estupiva, 92 anos, certo? Tá lá e que Deus tá no comando, certo? Quero pedir também pelo todos os meus colegas da Rádio Cultura, não vou citar porque eu vou passar o ano todo, certo? Vou pedir pela sua família, pela família Rádio Aparecida, certo? E vamos rezar, não é isso?
0: Vamos rezar e agradecer a Deus por tudo. O nome do hospital?
1: É o Nestor Piva, que era Aracaju.
0: Ah, Nestor Piva. Tá certo.
1: E todos que estão nos hospitais, certo?
0: Por esse Brasil.
1: Então, também, né? E também as pessoas também estão enfermas nas suas casas também,
0: tá
1: certo?
0: Certo. Vamos rezar. Pai nosso, vamos. Que estais nos céus, santificado seja o vosso nome. Venha a nós o vosso reino, seja feita a vossa vontade, assim na terra como no céu.
1: O pão nosso de cada dia nos dai hoje, perdoai-me as nossas ofensas, assim como nós perdoamos a quem nos tem ofendido, e não deixeis cair em tentação, mas livrai-me do mal. Amém.
0: Ave Maria, cheia de graça, o Senhor é convosco. Bendita sois vós entre as mulheres, e bendito é o fruto do vosso ventre, Jesus.
1: Santa Maria, Mãe de Deus, rogai por nós, pecadores, agora na hora de nossa morte. Amém.
0: Ave Maria, cheia de graça, o Senhor é convosco. Bendita sois vós entre as mulheres, e bendito é o fruto do vosso ventre, Jesus.
1: Santa Maria, Mãe de Deus, rogai por nós, pecadores, agora na hora de nossa morte. Amém.
0: Rezando conosco, Francisco Anselmo, também em Aracaju, Sergipe. Ave Maria, cheia de graça, o Senhor é convosco. Bendita sois vós entre as mulheres, e bendito é o fruto do vosso ventre, Jesus.
1: Santa Maria, Mãe de Deus, rogai por nós, pecadores, agora na hora de nossa morte. Amém.
0: Ave Maria, cheia de graça, o Senhor é convosco. Bendita sois vós entre as mulheres, e bendito é o fruto do vosso ventre, Jesus.
1: Santa Maria, Mãe de Deus, rogai por nós, pecadores, agora na hora de nossa morte. Amém.
0: Ave Maria, cheia de graça, o Senhor é convosco. Bendita sois vós entre as mulheres, e bendito é o fruto do vosso ventre, Jesus.
1: Santa Maria, Mãe de Deus, rogai por nós, pecadores, agora na hora de nossa morte. Amém.
0: Ave Maria, cheia de graça, o Senhor é convosco. Bendita sois vós entre as mulheres, e bendito é o fruto do vosso ventre, Jesus.
1: Santa Maria, Mãe de Deus, rogai por nós, pecadores, agora na hora de nossa morte. Amém.
0: Ave Maria, cheia de graça, o Senhor é convosco. Bendita sois vós entre as mulheres, e bendito é o fruto do vosso ventre, Jesus.
1: Santa Maria, Mãe de Deus, rogai por nós, pecadores, agora na hora de nossa morte. Amém.
0: Ave Maria, cheia de graça, o Senhor é convosco. Bendita sois vós entre as mulheres, e bendito é o fruto do vosso ventre, Jesus.
1: Santa Maria, Mãe de Deus, rogai por nós, pecadores, agora na hora de nossa morte. Amém.
0: Ave Maria, cheia de graça, o Senhor é convosco. Bendita sois vós entre as mulheres, e bendito é o fruto do vosso ventre, Jesus.
1: Santa Maria, Mãe de Deus, rogai por nós, pecadores, agora na hora de nossa morte. Amém.
0: Ave Maria, cheia de graça, o Senhor é convosco. Bendita sois vós entre as mulheres, e bendito é o fruto do vosso ventre, Jesus.
1: Santa Maria, Mãe de Deus, rogai por nós, pecadores, agora na hora de nossa morte. Amém.
0: Glória
1: ao Pai, ao Filho, ao Espírito Santo, assim como era no princípio, agora e sempre. Amém. Meu bom Jesus, perdoai-me, livrai-me do fogo do inferno, levai as almas todas para o céu, socorrei principalmente as que mais precisarem, abençoai Santo Padre, aumentai a nossa fé, convertei os pecadores e dai-nos a paz e os dons do Espírito Santo. Ó Maria, concebida sem pecado, rogai por nós que recorremos a

0: voz, por aqueles que não recorrem à voz, rogai por ele. Eduardo, aqui é na Cajuta, tem na novena de Santa Rita de Cássia, certo? Aqui no bairro Costa Silva, e também Nossa Senhora Auxiliadora aqui no São José, que ela proteja todos nós, Nossa Senhora Aparecida, rogai por nós. São José, valei-me São José.
1: Valei-me São José. Salve Maria.
0: Salve Maria. Eduardo, deixa eu lhe dizer uma coisinha. Quando você encontrar com o Zé Antônio, diga a ele que eu mandei um abraço bem forte mesmo, porque ele é fortezinho, né? Eu falo muito com ele pelo Instagram.
1: Tá bom, pode deixar que eu transmito sim, viu?
0: Tá bom.
1: Um abraço também, fique com você. Deus.
0: E Paulinho daqui a pouco tá aqui, viu? Paulinho
1: já,
0: da Rádio Cultura, 5 horas. Fique... E você, vou chamar você pra comer um pedacinho de batata doce, que eu já tô fazendo café.
1: Tá bom, fique com Deus. Tá bom.
0: Uma semana abençoada, viu?
1: Amém, amém. Tá bom. E nós chegamos ao final do nosso Santo Terço, louvando e agradecendo ao nosso bom Deus por tudo em nossa vida. E nós queremos, Mãe querida, agradecer a vós. Infinitas graças vos damos, soberana rainha, pelos benefícios que todos os dias recebemos de vossas mãos maternais. Dignai-vos agora e para sempre tomar-nos debaixo de vosso poderoso amparo, e para mais vos saudamos com a salve rainha. Salve rainha, mãe de misericórdia, vida, doçura e esperança nossa salve. A vós bradamos os degredados filhos de Eva, a vós suspiramos gemendo e chorando neste vale de lágrimas. Eia, pois, advogada nossa, esses vossos olhos misericordiosos a nós volvei, e depois deste desterro mostrai-nos Jesus. Bendito fruto do vosso ventre, ó clemente, ó piedosa, ó doce e sempre Virgem Maria, rogai por nós, Santa Mãe de Deus, para que sejamos dignos das promessas de Cristo. Assim seja. Amém. E chegou o momento de nós nos consagrarmos à nossa Mãe Santíssima, a Senhora Aparecida. Ó Maria Santíssima, pelos méritos de nosso Senhor Jesus Cristo, em vossa querida imagem de Aparecida, espalhais inúmeros benefícios sobre todo o Brasil. Eu, embora indigno de pertencer ao número de vossos filhos e filhas, mas cheio do desejo de participar dos benefícios de vossa misericórdia, prostrado a vossos pés, consagro-vos o meu entendimento, para que sempre pense no amor que mereceis. Consagro-vos a minha língua, para que sempre vos louve e propague a vossa devoção. Consagro-vos o meu coração, para que depois de Deus vos ame sobre todas as coisas. Recebei-me, ó rainha incomparável, vós que o Cristo crucificado deu-nos por mãe, no ditoso número de vossos filhos e filhas. Acolhei-me debaixo de vossa proteção, socorrei-me em todas as minhas necessidades espirituais e temporais, sobretudo na hora de minha morte. Abençoai-me, ó celestial cooperadora, e com vossa poderosa intercessão, fortalecei-me em minha fraqueza, a fim de que, servindo-vos fielmente nesta vida, possa louvar-vos, amar-vos e dar-vos graças no céu por toda a eternidade. Assim seja. Obrigado a você, meu irmão, a você, minha irmã, a vocês que rezaram conosco. Nós estivemos e continuaremos sempre unidos, em nome do Pai, do Filho e do Espírito Santo. Amém. Fiquem todos com as bênçãos do Senhor Jesus, com as bênçãos, a proteção e a intercessão de nossa mãezinha querida, a mãe do belo amor, a Senhora Aparecida. E eu volto, se Deus quiser, na próxima.

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4: 5 horas, horário de Brasília.
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Chegando daquele jeitão de sempre que você já conhece, com muita música sertaneja, alegria e diversão, pra gente começar bem esta quarta-feira, dia 20 de maio de 2026, agradecendo sempre o seu carinho e a sua companhia. É bom demais saber que você escolheu a Rádio Aparecida e a Rede Aparecida de Rádio pra juntos despertarmos ao som dos clássicos da nossa música sertaneja, só aquele sertanejo de qualidade que você só ouve aqui. E o programa Acorda Brasil tem a direção geral do missionário redentorista Padre Vanderlei Souza. Na coordenação nós temos a Paula Castro e nos trabalhos técnicos comandando a máquina de som da Rádio Aparecida, ele,

comigo, Murilo Germano, o Murilão. Vocês estão bom? Firmes e fortes, bom pra arrebentar, animados pra essa quarta-feira. Então tá bom, ontem eu nem até esqueci de comentar ontem, né? Que é um assunto tão importante que a gente até esquece, né? Mas MC Trick, gostou do Neymar ser convocado pra Copa? Você gostou? Gostou. Gostou mais do Hendrick, eu também tava torcendo pro Hendrick ir, deu certo do Hendrick ir. Tomara que eles e todo o time da seleção, quem sabe aí, tragam o Hexa pra gente, né? A gente tem que confiar, né? Fazer a nossa parte, que é torcer. Mesmo às vezes não confiando muito, né? Mas já que é de 4 em 4 anos, o que a gente faz? Torce, né? Vamos torcer, mandar aquela energia positiva e torcer bastante pro nosso Brasilzão, quem sabe ir longe aí na Copa e quem sabe trazer o Hexa, né? É aquilo, né? Brasileiro, quando chega a Copa, sempre acredita, né? No começo nem tanto, né? Fala lá, não tô muito confiante não. Aí vai lá o Brasil, ganha o primeiro jogo, aí já fala, até que não tá tão ruim assim. Aí vai lá, ganha o segundo jogo, fala, não, essa seleção aí tá entrosada agora. Aí já começa a acreditar que o Hexa vem. Aí chega lá nas quartas de finais, nas oitavas, na semi, aí o coração gela. E às vezes não é aquele resultado esperado, né? Mas esse ano, se Deus quiser, vai ser diferente. Nós estaremos aqui na torcida pelo nosso Brasilzão. E parabéns a todos os atletas, né, que foram convocados para representar o Brasil nesta Copa do Mundo. Que Deus e Nossa Senhora Aparecida abençoe cada um desses jogadores. E seguindo daqui, falando de uma coisa que a gente entende, e aqui, graças a Deus, não falha, que a música sertaneja de qualidade. Quem vai começar na máquina de som é você, MC Trick. Então faz o seguinte, já vamos começar atendendo o pedido musical. Pega aí pro nosso amigo Bibo, aqui da cidade de Aparecida. Ele tá querendo ouvir A Casa de Caboclo com Rick Renner. Já prepara aí pra ele. Ele que mandou aqui, ó, parabéns pelo programa que alegra nossas manhãs. Foi o primeiro a mandar recadão no Acorda Brasil. Então já vamos atender o pedido do Bibo de Aparecida. Enquanto você vai preparando ela daí, eu vou mandando daqui aquele abraço carinhoso e especial aos amigos e amigas que sintonizam através das emissoras de rádios que fazem parte da rede Aparecida de Rádio, que são, ó, se eu não me engano, mais de 300 emissoras, várias em horários um pouquinho diferentes, mas muitas delas neste horário agora, juntamente com o programa Acorda Brasil. Entre elas nós temos a Rádio Brasil em Campinas, São Paulo, a Rádio Regional Esperança FM em Lins, São Paulo, a Rádio Rural FM em Tefé, no Amazonas, e a Rádio Interativa FM em Espírito Santo do Pinhal, São Paulo. Essas que são, como eu bem disse, algumas das diversas, das centenas de emissoras que sempre levam a nossa programação cada dia mais longe. Fica aqui o abração do Bruno Anaia e o nosso agradecimento. Agora sim, meu amigo Patrick Carvalho, simbora abrir o programa atendendo o pedido do nosso amigo Bibo, ao

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1: 5:19, horário de Brasília.
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Mário e José Rico e o clássico da música sertaneja, Sonho de um Caminhoneiro. E essa vai para atender o pedido do nosso amigo Guilherme, que mandou recadão aqui no nosso WhatsApp 12-3104-1043, falando o seguinte, ó: bom dia, meu amigo, toca aí pra mim a música Sonho de Caminhoneiro, aqui é o Guilherme, manda pro meu pai Zezão em Passa Quatro, Minas Gerais, no bairro Tronqueiras. Um abração pro Zezão, valeu, meu amigo Guilherme, obrigado pelo carinho e pela participação, e um abração a todos de Passa Quatro e todos das cidades mineiras. Tem muito mineiro ouvindo o Acorda Brasil a essa hora da manhã. A você, meu amigo, minha amiga de Minas Gerais, o nosso grande abraço e o nosso agradecimento, e abração aí a todos do bairro Tronqueiras, em Passa Quatro, Minas Gerais, terra maravilhosa. E aproveita também para abraçar todo esse Brasilzão, que é de norte a sul, de leste a oeste, do Iapoque ao Chuí, ligados aqui na Rádio Aparecida, despertando

0: próximo bloco tem o quadro Versão Sertaneja, que a gente pega aquela música de outro estilo, de outro ritmo musical e traz pro nosso estilão sertanejo.
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1: 5:32, horário de Brasília.
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dia 20 de maio de 2026, mandando aquele abraço a mais amigos e amigas que nos sintonizam através das emissoras de rádios que integram a rede Aparecida de Rádio, entre elas a Rádio Cidade FM, Martins Soares, Minas Gerais, terra do nosso amigo Marquinhos Blackfone, Marcos José de Souza. Temos também a Rádio Diocesana FM em Campanha, Minas Gerais, a Rádio Difusora em Casa Branca, São Paulo, e a Rádio Coração FM em Dourados, no MS, no Mato Grosso do Sul. Fica aqui o nosso muito obrigado, o nosso agradecimento pela parceria de sempre a todas essas emissoras. E agora eu quero lembrar da votação da música da semana. Pra você que ainda não escolheu a sua preferida, a hora é agora. Tem uma música que tá, ó, aos pouquinhos disparando na frente, mas eu quero saber a sua preferida. Vá que ela não é a sua preferida, então você tem que votar nela, na sua preferida, pra ela ganhar, pra gente curtir ela inteirinha na sexta-feira aqui no Acorda Brasil. E essa semana, a de número 1 é o goiano e paranaense cantando O Doutor e o Caipira. E a de número 2 é o Ronaldo Viola e João Carvalho cantando Entre o Rodeio e Você. E aí, qual que é a sua preferida? Você vai na de número 1, O Doutor e o Caipira, ou na de número 2, Entre o Rodeio e Você? 12-3104-1043. Esse é o nosso WhatsApp, código de área ou DDD é o 12 e o número 3104-1043. Tem um trechinho de

0: depois de ouvir um trechinho de cada uma delas, deixa eu descobrir o que é que os nossos amigos e amigas estão mandando aqui no nosso WhatsApp. Deixa eu abrir uma mensagem. Bom dia, Bruno Anaya. E Nossa Senhora Aparecida interceda por nós, juntos a Jesus. Eu, Heloísa e o meu esposo Roberval estamos ligadinhos desde as 5 da manhã. Somos de Lins. Parabéns, o seu programa é um sucesso. Nós votamos na música de número 2. Um abraço a todos. Abraço pra você, Heloísa. Abraço pro Roberval e é casal MC Trick, a Heloísa e o Roberval. Aí o voto deles vale 1 ou vamos computar 2? Porque a Heloísa falou que ela e o esposo Roberval estão votando na de número 2. Vamos dar essa colher de chá essa semana? Então, beleza, já que é um casal, 2 votos então pra número 2. O voto da Heloísa e o voto do nosso amigo Roberval na cidade de Lins, São Paulo. Um abração a todos dessa cidade maravilhosa, onde a nossa audiência é boa demais e eu fico feliz demais com isso. Então, 2 votos para entre o rodeio e você. Deixa eu pegar mais recadão aqui. Bom dia, Bruno, tudo bem? Sou Jarlan Almeida de Itapecerica da Serra, São Paulo. Eu voto na música de número 1. Toca pra nós o Menino da Porteira e que Nossa Senhora Aparecida abençoe todos aí da rádio. Fica com Deus, amém, meu amigo Jarlan. Se der tempo ainda hoje, a gente rola com certeza. Se eu não tocar hoje, prometo pra você que amanhã a gente já abre o programa tocando o Menino da Porteira. Combinado, Jarlan? Abraço pra você e todos de Itapecerica da Serra. Liga o microfone aí, MC Trick. Vamos dar um cheguinho no Estadão do Rio de Janeiro e ouvir o nosso amigo Jorge Alberto da Cruz soltar a voz. Fala comigo, companheiro.
1: Bom dia, Bruna. Meu nome é Jorge Alberto da Cruz. Eu moro em Duque de Caxias. Meu voto é número 1, correto? Não tenho voto, número 1. Jorge Alberto, tô aqui pra você.
0: Beleza, meu amigo Jorge Alberto, abraço pra você e tá anotado o seu voto na música de número 1. Escolha.

0: meu amigo.
1: Bom dia, Bruno. Tudo jóia, meu amigo? Aqui é o Carlos Zé de Bratiguitá. Gostaria de ver uma música com a Bruno Viola? Meu voto para número 1.
0: Valeu, meu amigo Carlos José. Deixa comigo, tá anotado o seu voto na música de número 1. E tá querendo ouvir a Bruna Viola. Vamos fazer o seguinte. A última de hoje vai ser a Bruna Viola, cantando, fechando o programa com chave de ouro. Combinado, Carlos? Fica ligado aí que no final do programa ela vai cantar bonito pra gente. E quem com certeza tá ouvindo agora, que a partir ali das 5:30 já liga o radinho e sintoniza aqui na Rádio Aparecida, é o meu amiguinho Andrei e os pais dele, a Edneia e o Fernando em Borda da Mata, Minas Gerais. Ontem a Edneia mandou mais um vídeo do Andrei ouvindo a Rádio Aparecida e pensa no menino que acorda cedo e já acorda ouvindo moda boa. É ele, o nosso amiguinho Andrei, que ontem completou 11 meses. Parabéns pro Andrei aí, já tá quase completando um ano de idade, hein, Andrei? Já tá com 11 meses e o tempo passa rápido demais, hein? Aí daqui a pouquinho já faz um ano, daqui a pouquinho já tá indo pra escolinha, aí vai ver, já tá lá no ensino médio, aí depois já tá indo pra faculdade, e assim vai, hein? Bom demais da conta. Ei, tempo que passa voando. A Edneia e o Fernando deve saber bem disso, né? Ontem o Andrei já tá completando 11 meses. E coisa boa. E daqui um mês já tá fazendo um ano e a gente vai fazer festa pra ele aqui no Acorda Brasil. Já vamos ver que moda que o Andrei vai querer curtir no um ano dele. Já é nosso ouvinte mirim aqui do Acorda Brasil. Quando ele completar um ano, vai poder escolher a moda que ele quer curtir aqui no Acorda Brasil. Um abração pro Andrei, beijão pra Edneia, abração pro Fernando em Borda da Mata, Minas Gerais. E agora tá chegando a hora desse quadro que eu prometi e vou cumprir, onde toda quarta-feira a gente pega aquela música de outro estilo, de outro ritmo musical e traz pro nosso estilão sertanejo.
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0: E no quadro versão sertaneja de hoje eu vou trazer essa dupla. Fez muito sucesso num passado não tão distante assim para alguns, mas para outros até que sim. Eles começaram bem criança, eles começaram a fazer parte do grupo infantil Trem da Alegria. Quem que se recorda desse grupo Trem da Alegria? Com certeza tem amigos e amigas que vão se recordar. E lá tinha a Vanessa Del Duque, que conheceu o Luciano Chaves, que tinha o apelido de Luan. E juntos eles formaram uma dupla em 1990. E a música que estourou com eles foi a 4 Semanas de Amor, que é uma versão em português de uma música internacional e se tornou um grande sucesso naquele ano. Ficou inclusive entre as 100 músicas mais tocadas no Brasil nos anos 90 e também fez parte da trilha sonora da novela Gente Fina. No ano de 92, eles decidiram finalizar a dupla e no final dos anos 90, eles também fizeram parte de um grupo católico muito conhecido também, que é o Cantores de Deus. Então eles deixaram, vamos dizer, a música secular e passaram a integrar o grupo de música católica Cantores de Deus com mais 3 amigas. E depois eles deixaram também o grupo Cantores de Deus e se mudaram para os Estados Unidos. Era a dupla Luan e Vanessa. Essa música fez muito sucesso na voz deles, mas aqui no quadro versão sertaneja de hoje a gente vai curtir, matar a saudade da 4 Semanas de Amor nas vozes das minhas amigas, as Marcianas.

0: da Hora da Manhã com esse clássico da música sertaneja, sucesso na voz do Leonardo, e pra atender o pedido do meu grande amigo Tonho Tayá, na cidade de Lagoinha, capital do requeijão de prato, o meu amigo Tonho Tayá, que mandou recadão aqui no nosso WhatsApp falando o seguinte, ó: bom dia, Bruno, aqui é o Tonho Tayá de Lagoinha, tudo bem? Toca aquela moda antiga pra mim do Leonardo, e hoje eu voto na de número 2, tá anotado o seu voto, meu amigo Tonho, escolhendo entre o Rodeio e Você com Ronaldo Viola e João Carvalho, e pediu e ouviu Leonardo, que fechou esse bloco cantando Coração Bandido. Essa é das antigas do Leonardo. E o Tonho Tayá, que eu até brincava com o Tonho Tayá, que ele tem uma semelhança com o Leonardo, viu? Que no passado, não muito distante também, muita gente confundia Tonho Tayá com Leonardo, que eles são bem parecidos. Um abração, Tonho, qualquer dia eu vou aparecer aí em Lagoinha, aí nós vamos tomar um cafezão com requeijão de prato. E agora é hora, sabe do quê? É hora do amigo do campo ficar bem informado com as principais notícias e informações do mundo agropecuário.
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3: A redução das chuvas em algumas áreas produtoras do Brasil começa a preocupar produtores rurais. Em regiões do centro-oeste e parte do sudeste, o tempo mais seco tem levado à queda da umidade do solo, o que pode impactar o desenvolvimento das lavouras e também de pastagens. Especialistas alertam que o monitoramento climático é fundamental nesse momento, principalmente para produtores que dependem de boas condições para garantir produtividade e reduzindo perdas.
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12: Começa um novo dia. Começa a nossa esperança. Começa a nossa oportunidade de amar mais a Deus e ao próximo, mais um momento da nossa vida. Hoje eu gostaria de rezar com você, pedindo a Nosso Senhor perdão dos nossos pecados. A gente tem que se lembrar que, infelizmente, nós ofendemos a Deus. Não queremos ofender, mas muitas vezes ofendemos a Deus, até involuntariamente. A gente precisa estar sempre numa situação de penitência, ou seja, de conversão, suplicando a Deus perdão das nossas faltas. Um dos salmos mais bonitos da Bíblia é, sem dúvida, o Salmo 50, que foi composto por Davi depois de ter cometido um grande pecado, mas também depois de ter ouvido humildemente a palavra do profeta Natã. Davi é um convertido, você sabe, ele se converteu do pecado, fez penitência e depois pagou, né, a dívida do pecado com um trabalho totalmente dedicado em favor do povo de Deus. Mas quando ele foi alertado pelo profeta Natã do pecado que tinha cometido, ele rezou assim. Vamos rezar com ele? Rezem comigo. Tende piedade, ó meu Deus, misericórdia. Na imensidão de vosso amor, purificai-me. Lavai-me todo inteiro do pecado e apagai completamente a minha culpa. Eu reconheço toda a minha iniquidade. O meu pecado está sempre à minha frente. Foi contra vós, só contra vós, que eu pequei e pratiquei o que é mal aos vossos olhos. Mostrais assim quando sois justo na sentença e quanto é reto o julgamento que fazeis. Vede, Senhor, que eu nasci na iniquidade e pecador já minha mãe me concebeu. Mas vós amais os corações que são sinceros, Senhor. Na intimidade me ensinais sabedoria. Aspergi-me, ó meu Deus, e serei purificado do pecado. Mais branco do que a neve eu ficarei. Fazei-me ouvir cantos de festa e de alegria ao Senhor, e exultarão esses meus ossos que esmagastes. Desviai o vosso olhar dos meus pecados, meu Deus, e apagai todas as minhas transgressões. Criai em mim um coração que seja puro. Dai-me de novo um espírito decidido. Ó Senhor, não me afasteis de vossa face, nem retireis de mim o vosso Santo Espírito. Glória ao Pai, ao Filho e ao Espírito Santo, como era no princípio, agora e sempre. Amém. Que Deus nos perdoe das nossas faltas, nos dê sempre forças para reconhecermos os nossos erros e partirmos para um momento novo. Deus não quer ficar olhando os nossos pecados no passado, se nós já deles nos arrependemos, já fizemos uma boa confissão sacramental. Deus já não quer mais olhar esse pecado. Eles não existem para Deus. O que existe é o momento presente e a preparação para o futuro. Se você sinceramente está arrependido, fez uma boa confissão sacramental,

0: mental, fique tranquilo, você está na paz, você está na inocência de Deus. Mas se você tem alguma coisa que está incomodando, pesa na sua consciência, procure imediatamente o sacramento da confissão e relate ao sacerdote o seu pecado e dele receba absolvição. Quantas vezes eu tenho experimentado essa bondade de Deus depois de me confessar? Quantas vezes eu tenho visto pessoas que às vezes tinham dificuldade de confessar, uma vez que resolveram, saem exultantes de alegria do confessionário, porque encontraram a misericórdia infinita de Deus expressa no padre que ali estava para lhe dar absolvição. Rezemos hoje pedindo perdão e também pedindo ao nosso Senhor que nos livre dos caminhos do mal. Quarta-feira do tempo pascal. Mais uma quarta-feira. Nesse tempo pascal, nós temos 7 semanas. Portanto, 7 quarta-feiras, 7 segundas-feiras, 7 dias da semana, 7 vezes neste tempo pascal. Ele vai do domingo da ressurreição até o domingo de Pentecostes. Cada domingo traz um evangelho mais lindo do que o outro. A gente vai escutando os evangelhos e vai assimilando no coração a força de Jesus, que venceu o mal e a morte e nos leva sempre para as alegrias desta vida e da vida futura para a qual nós somos criados. Mas lembremos, as alegrias nessa terra, elas são mescladas também com sacrifícios, às vezes com doença, às vezes com problemas. É preciso saber viver bem também o espírito pascal neste tempo. Vamos rezar agora a oração de Nossa Senhora, o louvor de Nossa Senhora próprio do tempo pascal, Rainha do Céu. Rainha do Céu, alegrai-vos, aleluia. Porque quem merecesse trazer em vosso puríssimo seio, aleluia, ressuscitou, como disse, aleluia. Rogai a Deus por nós, aleluia. Exultai e alegrai-vos, ó Virgem Maria, aleluia. Porque o Senhor ressuscitou verdadeiramente, aleluia. Ó Deus, que vos dignastes alegrar o mundo com a ressurreição do vosso Filho Jesus Cristo, Senhor nosso, concedei-nos, vo-lo suplicamos, que por sua Mãe, a Virgem Maria, alcancemos os prazeres da vida eterna. Pelo mesmo Senhor Jesus Cristo. Amém.
1: Hoje eu quero abençoar o sal. O sal nós usamos todos os dias em nossas casas. Eu quero dar uma bênção para o sal. Depois você pode até pegar um pouquinho do sal e colocar na água. A água fica também abençoada. Seja uma água limpa, sobretudo uma água mineral, que você tenha certeza que possa ingeri-la. Ela será então fonte de saúde e de paz. A nossa proteção está no nome do Senhor, que fez o céu e a terra. O Senhor esteja convosco, Ele está no meio de nós. Deus de bondade, abençoai o sal, que mandastes o profeta Eliseu lançar a água para torná-la fecunda. Fazei, ó Deus, que por toda parte onde esta mistura de água e sal for aspergida, seja afastado todo ataque do inimigo. E guarde-nos constantemente a presença do Espírito Santo, por nosso Senhor Jesus Cristo, vosso Filho, na unidade do Espírito Santo. Amém. Abençoe-vos Deus Todo-Poderoso, Pai, Filho e Espírito Santo, e permaneça esta bênção para sempre. Amém.
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2: Moçada bonita, bom dia, bom dia. Excelente manhã de quarta-feira para você, hoje 20 de maio de 2026. Está começando o nosso programa Manhã de Bênçãos, que tem o oferecimento do Sacolão da Economia, que há mais de 30 anos atende com tradição e qualidade. 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A partir de agora tem música, informação e também sua participação. Fique à vontade para interagir conosco. Para você que não me conhece, muito prazer. Sou Priscila Bahia, sua companhia, mas pode me chamar de Pri Bahia. Vamos ficar juntos nessa manhã de quarta-feira, mas agora aumente o seu volume e vem comigo.
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2: Por mais que as horas passem apressadas, não viva com pressa. Busque o equilíbrio, sinta cada momento, enxergue cada detalhe e viva de verdade. Não gaste tempo se preocupando à toa, criando dores e psicoses sem qualquer necessidade à procura de soluções para problemas que nem sequer são reais. Foque no presente. Preocupe-se apenas em viver extraindo de cada dia o que melhor for possível. Não desperdice a vida, seja presença, reconheça os presentes mais valiosos que já recebeu. Pense nisso, reflita e faça desse dia o melhor da sua vida.
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2: Se prepare para ouvir e acompanhar o melhor da música cristã até às 7 da manhã, 6:30, vim de verde. A leitura orante da palavra de Deus com Padre Donzi. E a gente começa com Padre Fábio de Melo.

Dunga e Tiziana Souza, vou confiar, 6:22. Ótima quarta-feira, chegamos ao meio da semana. Que seja um dia especial, abençoado para todos nós. E por aqui você acompanha o nosso programa Manhã de Bênçãos. A gente já começa bem, trazendo as mais belas canções cristãs. Elas passam por aqui, preparam os nossos corações. Afinal de contas, às 6:30 tem o Vinde Vede, a leitura orante da Palavra de Deus com Padre Dondi. Continue acompanhando a nossa programação, aproveite também o espaço para você mandar o seu abraço, desejar seu bom dia. Ao longo dessa manhã, a gente vai abraçando todo mundo. Fique à vontade. O WhatsApp é o DDD 32 988976.

6570. DDD 32988976570. E quando for participar, não se esqueça de se identificar. Ou seja, coloca seu nome, seu bairro, a cidade de onde estiver falando, para que o abraço de urso chegue até você. Eu faço questão de te abraçar nessa manhã de hoje. E vamos continuar aqui preparando os nossos corações. Mais uma belíssima canção vem chegando. Agora tem Ana Gabriela, Tua Presença Cura. 6h23, bom dia!

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Em nome do Pai, do Filho e do Espírito Santo. Amém. Espírito Santo de luz, dai-nos o dom da sabedoria para distinguir o bem do mal e a verdade da mentira. Guiai-nos a cada passo, em cada dia, para que sigamos o caminho do Evangelho, com a ajuda de Maria, por Cristo nosso Senhor. Amém. Vinde e vede, nossa leitura orante da Santa Palavra, nosso encontro com Deus aqui de cada dia. Estamos acolhendo o capítulo 27 de Mateus, e agora a parte central da crucifixão e da morte de Jesus. Como já falei, irmãs e irmãos, a igreja primitiva, os apóstolos, aqueles que foram testemunhas oculares desses fatos, guardaram os detalhes de tudo isso com muito carinho, com muita devoção, com muita precisão, porque naquele momento eles tiveram medo, fugiram, né, se esconderam, tiveram medo de serem também presos e crucificados, então se fugiram, como Jesus falou, aprisionarão o pastor e as ovelhas se dispersarão. De fato, naquele momento elas dispersaram, né, as ovelhas, os apóstolos, mas depois eles recolheram todos esses fatos, ponto por ponto, como um mosaico, e formou esse mosaico tão lindo e tão importante que é a oferta de Jesus. Deus que amou-nos até o fim, Deus que ama-nos até o fim, Deus que venceu a morte, superou a morte e nos deu a sua vida, a vida eterna. Então, vamos acolher hoje a continuação desse momento da crucifixão, acolhendo hoje Mateus capítulo 27, versículos 32 a 34. Mateus 27, 32 a 34. Nossa tradução, você sabe bem, a tradução da Bíblia da CNBB, Mateus 22, 31b a 34, que tem um restinho do versículo 31, que já faz parte agora da crucifixão. Mateus 27, 31b a 34, ouçamos a Santa Palavra. Daí então, levaram Jesus para o crucificar. Ao sair,

Sim. Encontraram um homem chamado Simão, que era de Cirene, e o obrigaram a carregar a cruz de Jesus. E chegaram a um lugar chamado Gólgota, que quer dizer Calvário. Deram ali de beber vinho misturado com fel. Ele provou, mas não quis beber. Amada irmã, amado irmão, a subida daqueles metros da colina do Calvário está resumida por Mateus nesses poucos versículos. Levaram Jesus para o crucificar, esse levaram são os soldados romanos, né? Esta seria uma execução determinada por Pilatos, uma execução que o Império Romano assumia através da sua autoridade constituída, assumia para si, mesmo que Pilatos tenha lavado a mão. A execução foi realizada ali pelo centurião e o pelotão que ele dirigia, né? Então, estes homens levaram Jesus para ser crucificado. Certamente haviam ao redor os interessados da morte de Jesus, já foram nomeados sumos sacerdotes e autoridades do templo. Então, estes homens influentes, né, poderosos, ricos também, instigaram a multidão a pedir que Jesus fosse crucificado, e são os interessados nessa execução que agora acontecerá. Jesus está muito abatido, depois de ter sido flagelado, né, violentamente, né, tão violentamente que alguns até acharam exagerado. Lá no filme do Mel Gibson, né, A Paixão de Cristo, a flagelação é extremamente cruel, violenta, né? É difícil até de olhar, né? Tão violenta ela é, uma das cenas mais violentas que o cinema já produziu, então alguns nem gostam, né? Lembro de um padre que apresentava antes da Semana Santa para suas tias idosas um filme da Paixão de Cristo. Mas sempre esses mais convencionais, são muitos, né? Então, ele levava aqueles tradicionais, cada vez escolhia um. E naquele ano surgiu A Paixão de Cristo, de Mel Gibson, e ele então levou A Paixão de Cristo para as tias verem. Elas não conseguiram ver. Elas falaram que aquela elas não suportavam ver, né? A flagelação de Jesus foi muito violenta, ele está muito abatido, perdeu muito sangue. A informação de Lucas é que ele havia suado sangue. Suar sangue é algo muito violento, a medicina explica, provoca dores imensas, de tal forma que Jesus não consegue carregar o patíbulo. Ele está muito fragilizado e pode morrer no caminho. E assim, o pelotão de execução da sentença obrigaram Simão de Cirene a carregar a cruz de Jesus. Essa é uma pessoa muito importante, Simão de Cirene. Ele não queria, ele estava vindo dos campos. Aqui Mateus resume, não entra muito em detalhes, sabemos pelos outros evangelhos que ele estava vindo de uma noite passada nos campos para vigiar os campos dos ladrões, né? Seus campos estão maduros para colheita e muitas lavouras eram ou roubadas, às vezes incendiadas por picardia, né? Então ele estava vigiando lá os seus campos e voltando para casa para restabelecer-se e depois voltar para o seu trabalho, foi obrigado a carregar a cruz de Jesus. Me lembro aqui do meu avô, que quando contava essa história de Simão de Cirene, acrescentava um detalhe muito bonito, muito popular, mas muito singelo. O meu avô dizia que quando Simão de Cirene pôs a mão na cruz, imediatamente ele se tornou santo. Verdade, irmão, se tomamos a cruz de Jesus, de alguma forma, essa cruz nos santifica, é ela que nos santifica. Então, palavra bonita que aqui recordo deste Simão de Cirene. E ele levou Jesus até aquele lugar, aquela colina, né,
Calvário, uns 200 metros de subida, né? Não uma subida muito íngreme, uma subida branda, saindo dos muros, perto da cidade, né? As execuções eram feitas perto da cidade para ficar lá em espetáculo.

para ninguém seguir aquele caminho. A execução na cruz é uma execução exemplar para meter medo, para intimidar a multidão e não brincarem com os romanos. Então, com isso, muitos ficavam ali expostos dias, né? Jesus está debilitado, não consegue carregar o patíbulo. Simão de Cirene carrega para ele até o Calvário, onde ele é crucificado. E morrerá logo, exatamente, porque está muito debilitado. Quando os soldados irão quebrar as pernas, Jesus já estará morto. Muitas vezes, irmãos, para terminar, davam aos condenados, tão dolorosa é a execução da cruz, e também para abreviar um pouco os sofrimentos, dá uma espécie de entorpecente ou um anestésico, né? No mundo da antiguidade já tinham experiências com muito tipo de anestésicos, né? Agora me lembro da minha avó, né? Então, lembrei do meu avô, agora eu lembro da minha avó, que estava na roça e teve inflamação, acho que num dedo, né? Muito dolorosa, e teve que rasgar aquilo lá na roça, e ela tomou, acho que é rístino, né? Tomou aquela bebida, uma espécie de espírito muito forte da cachaça, né? Espíritos, fala na Europa, né? Ou e tal, do vinho, né? Um álcool, né? Uma espécie de álcool. Então, ela tomou aquilo para anestesiar um pouco. Então, aqui deram a Jesus vinho, vinagre, ou vinho, um vinho já passado, né? E fel, né? Jesus provou e não bebeu, não engoliu, não quis aquela bebida. Mateus reforça, né? Ele provou, mas viu o que era e não bebeu, né? Não engoliu, cuspiu, né? Deixou cair aquela bebida. Ele não quer esse tipo de anestésico. Ele está assumindo nossas dores, nossos sofrimentos, mesmo que ele não merecesse, mesmo que seja um sofrimento terrível, está assumindo até o fim. Pela entrega de Jesus, por sua oferta na cruz, que continua de forma incruenta, né? Não derramando sangue, mas a mesma no altar da Eucaristia, até que ele volte, por esse dom de podermos viver e estar junto de Jesus na sua oferta, fazendo nossa oferta também a oferta dele. Por isso que damos glória ao Pai, ao Filho e ao Espírito Santo, como era no princípio, agora e sempre. Amém. Vamos acolher a bênção. Pai de bondade, estamos junto com Jesus na cruz. Estamos como Simão de Cirene tocando a cruz de Jesus, a cruz dos nossos irmãos, pedindo que o nosso coração faça esse gesto e esta atitude de solidariedade com tanto amor, dedicação e disposição profunda, que também este toque na cruz do Senhor nos faça santos e santas, como fez santo o Simão de Cirene. Abençoai-nos com esta graça de carregarmos a cruz de Jesus e dos irmãos, em nome do Pai, do Filho e do Espírito Santo. Amém.

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0: Mari, teu é o reino para encerrar o Fé e Melodia desta quarta-feira. Amanhã você acompanha muito mais e bem cedo aqui em nossa programação. Agora você fica bem informado. Vem chegando o Jornal Notícias em 30 e logo depois tem o Catedral Notícia Primeira Edição. Ótima quarta-feira.
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1: Quarta-feira, 20 de maio de 2026. Um bom dia para você. Começa agora a edição de número 2339 do Notícias em 30, uma produção da Rede Aparecida de Rádio em parceria com a Cygnus Brasil. Eu sou Mário de Paula, comigo Leandro Rodrigo nos trabalhos técnicos, a equipe Master Web na transmissão multimídia e na apresentação Ana Maria Reis. Ana, bom dia.
2: Bom dia, Mário. Bom dia a quem nos acompanha pelas emissoras de inspiração católica em todo o país, em especial pela Rádio Desterro em Santa Fé, no Paraná, também pela Rádio América em Belo Horizonte, Minas Gerais. Você nos acompanha com imagens ao vivo pela transmissão no Facebook, no YouTube da Rádio Aparecida, pelo aplicativo Aparecida e no portal a12.com/rádio. Vamos conferir os destaques da edição de hoje.
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1: Hoje você confere que após redução da maioridade penal no Brasil voltar à tona, especialistas apontam que medida não reduz a violência.
2: Flávio Bolsonaro admite reunião com Daniel Vorcaro quando o banqueiro estava com tornozeleira eletrônica.
1: E ainda, a CNBB promove encontro de ecônomos para refletir sobre gestão eclesial diante dos desafios atuais.
4: Política.
1: A Comissão de Constituição, Justiça e de Cidadania da Câmara dos Deputados adiou a análise da admissibilidade da proposta de emenda à Constituição, a PEC, sobre a redução da maioridade penal no Brasil de 18 para 16 anos. De acordo com o texto, jovens com 16 anos passariam a responder criminalmente por seus atos como adultos, tendo de cumprir pena em presídios. A análise da proposta foi adiada por causa do início da ordem do dia do plenário. Com isso, demais votações da casa, como em comissões, devem ser interrompidas. Além da redução da maioridade penal, prevê que os jovens com 16 anos poderiam se casar, celebrar contratos, tirar carteira de habilitação e votar obrigatoriamente. Antes de a sessão ser interrompida, o relator, deputado Coronel Assis, do PL do Mato Grosso, apresentou parecer favorável à proposta, porém defendeu que a emenda trate apenas de punição criminal, sem abordar os direitos civis, segundo ele, para evitar confusão jurídica.
2: E essa discussão sobre a redução da maioridade penal aqui no Brasil voltou à tona e, diante disso, especialistas ouvidos pela Rede Aparecida de Rádio apontam que a medida não é eficaz para reduzir a violência no país. Rafael Rodrigues.
5: A Igreja é contra a redução da maioridade penal. A Conferência Nacional dos Bispos do Brasil já reafirmou posição contrária à proposta, que voltou à discussão no Congresso esta semana. Para a CNBB, a redução não soluciona o problema da criminalidade e da violência. O presidente da Comissão Estadual de Direitos Humanos de Minas Gerais, membro do Fórum Brasileiro de Segurança Pública e da Comissão Brasileira de Justiça e Paz da CNBB, Robson Sávio, avalia que a proposta viola garantias constitucionais.
6: Uma primeira questão de que essa redução da idade penal no Brasil, ela viola uma cláusula

0: pétrea, porque os direitos da infância e da juventude são garantias fundamentais e constitucionais. Tem também o fato de que o Brasil, ele é signatário, ou seja, o Brasil assinou uma série de tratados e convenções da ONU, e uma convenção sobre os direitos da criança e do adolescente proíbe o retrocesso em direitos humanos já conquistados. Há também uma quebra do princípio da prioridade absoluta. Por quê? Porque pela Constituição, o Estado, ele deve priorizar políticas públicas e sociais e políticas educativas para proteção infanto-juvenil e não para criminalização, né? Essa provável redução, ela ignora uma condição de pessoas, né? De crianças e adolescentes que estão numa situação de desenvolvimento, tanto biológico como psicológico, como social, né? É isso que é a doutrina de proteção integral da criança e do adolescente, e que na visão do Estatuto da Criança e do Adolescente, crianças e adolescentes, eles necessitam não de punição, mas de uma responsabilização pedagógica que deve ser aplicada de forma diferente das penas para os adultos.
1: Ao defender a proposta, o relator, o deputado Coronel Assis, do PL do Mato Grosso, citou uma pesquisa que aponta que 90% dos brasileiros querem redução. Para o Robson Sávio, essa justificativa não é viável.
0: Até porque se nós fizemos uma pesquisa sobre pena de morte, a maioria das pessoas vão ser favoráveis à pena de morte, ou seja, legislador, né, a pessoa que trabalha sob o ponto de vista de uma legislação, de uma sociedade, ela tem que prever o que é melhor para o conjunto das pessoas e não o que as pessoas motivadas por emoções, elas sentem, né? Há uma falácia da impunidade, né? A ideia que no Brasil adolescentes e até crianças cometem muito crime. Mas, na verdade, o Estatuto da Criança e do Adolescente já prevê uma série de medidas socioeducativas para o cometimento de atos delitivos por adolescentes, inclusive a privação da liberdade, que é internação. Também tem uma falácia da redução da violência, não é? Dizendo que, na verdade, os jovens são muito violentos. Acontece que no Brasil, o sistema prisional, ele tem altos índices de reincidência. E você colocar, quanto mais jovens você coloca no sistema prisional, mais rapidamente eles voltam a cometer crimes, porque não tem uma capacidade de ressocialização nesse sistema, né?
1: A presidente da Comissão de Defesa dos Direitos da Criança e do Adolescente da OAB São Paulo, doutora Thaís Dantas, analisa que o cenário atual não é de impunidade e aponta alguns riscos.
2: Já há medidas de responsabilização de adolescentes que cometem atos equivalentes a crimes, os chamados atos infracionais, que vão desde uma advertência até uma privação de liberdade, que seria uma medida de internação. Ou seja, o cenário já não é de pauta de responsabilização desse público. Qual que é o grande problema que está em jogo? Primeiro, mudar essa forma de resposta a eles seria uma violação a direitos, porque adolescentes estão numa condição peculiar de desenvolvimento. Quer dizer que eles não tiveram desenvolvimento cognitivo completo. Por conta disso, o nível de discernimento deles é diferenciado e esse é um dos principais pontos-chave, eles ainda têm um nível de plasticidade cerebral muito grande. O que que isso significa? Tanto que o sistema inibitório deles não está totalmente formado, então eles têm mais dificuldade de identificar risco, de refrear um comportamento e acabam agindo com maior frequência por impulso. Ao mesmo tempo, por ter essa plasticidade cerebral muito grande, é um momento chave que a gente fortaleça políticas de socioeducação, que é o que existe atualmente aqui no país.
1: Rafael Rodrigues para a Rede Aparecida de Rádio, Signes Brasil.
3: E Padre William Betônio, missionário redentorista, diretor da Rádio TV Bom Jesus, em Bom Jesus da Lapa, na Bahia, está ao vivo conosco e comenta os efeitos do debate sobre a redução da maioridade penal. Padre William, bom dia, seja bem-vindo.
4: Olá, Mário, bom dia, Ana, bom dia ao Leandro aí nos trabalhos técnicos e a você, nosso ouvinte e também internauta que nos acompanha agora pelo YouTube. Essa pauta, ela é uma pauta eleitoreira. Então, a preocupação de alguns deputados, aí, principalmente né, do PL, sempre é culpar e responsabilizar. Essa bancada também a gente sabe que é a maior parte da bancada, da famosa bancada da bala, né, onde eles acham que tem o direito de cada cidadão poder portar a sua arma. E, na verdade, a sociedade, na cabeça de deputados como este, que novamente propõe essa pauta da redução da maioridade penal, é a pauta de uma sociedade completamente sem leis. E é interessante porque é justamente aquilo que parte do Congresso Nacional vive, sem leis. Se há a questão da punidade de crimes acontecesse no Brasil, ele teria que acontecer primeiramente na Câmara dos Deputados e no Senado Federal. O que nós estamos vendo de crimes acontecendo, né? E aí fala, mas são crimes diferentes, são crimes de violência, são crimes de corrupção. Só que uma coisa gera outra. O Brasil vive numa situação de diferença social, desigualdade social tão grande que, infelizmente, você vai empurrando a maior parte da sociedade para um abismo, né, de cultura, de educação, de saúde. Por quê? Porque o próprio Congresso, ele não aprova leis que ajudam as crianças, ajudam os adolescentes, que prioriza a saúde, prioriza a educação, mas eles preferem pautas punitivas, né? Essa ideia de que a maior parte da população concorda com a redução da maioridade penal, como foi dito na reportagem, é uma grande falácia. Isso não é verdade. E que os jovens também não são punidos por isso. Bem, filhos de ricos não são punidos. Ricos nunca são punidos no Brasil. Agora, os pobres e aqueles que levam a culpa por todos os crimes, e é justamente o que, por exemplo, o PL e alguns outros partidos aderem, é a esse tipo de coisa. É necessário encontrarmos os culpados e puni-los, né? Só que eles não deixam claro quem são esses culpados. Gostaria só de tocar num assunto ainda que não tem a ver com este particularmente, mas tem a ver porque é a manobra do Congresso Nacional e a máquina já se movimentando. Na noite passada, os deputados acabaram de aprovar mudanças na lei de uso da verba parlamentar para que facilite ainda mais a falta de prestação de contas para o dinheiro público e o uso dessas verbas sem algum tipo de fiscalização. Esse tipo de coisa, os nossos congressistas, eles são muito hábeis para fazer. Agora, pensar na população, pensar em educação, pensar em saúde, isso não faz parte da pauta do nosso Congresso. Mário, Ana.
3: Pois é, padre, que volte a fazer parte o quanto antes dessa pauta e, como diz o senhor, chega de falácias eleitoreiras. Muito obrigado e até a próxima semana.
4: Até a próxima semana.
5: O senador Flávio Bolsonaro, do PED do Rio de Janeiro, que é pré-candidato à presidência da República, admitiu que se reuniu com Daniel Vorcaro, do Banco Master, após a primeira prisão do banqueiro no fim de 2025. Segundo ele, o encontro foi realizado com o objetivo de botar um ponto final na questão do financiamento do filme Dark Horse. O pré-candidato à presidência admitiu ter intermediado as negociações e cobrado pagamentos de Vorcaro, que chegou a repassar cerca de R$61 milhões ao projeto. A confirmação foi feita pelo próprio senador Flávio Bolsonaro durante uma declaração à imprensa, ao lado de parlamentares do PL ontem. A gente acompanha agora um trecho dessa fala.
6: O momento em que ele parou de honrar as parcelas desse contrato, em maio de 25, foi quando a última vez que ele honrou com os pagamentos. E mais uma vez, nesse meio tempo, como as pessoas que estavam envolvidas na produção do filme não conseguiam retorno, era quando eu tentava fazer e cobrar dele como se para ter alguma posição. Bom, aí no final de 2024, melhor, final de 2025, foi aquele áudio que todos aí ouviram, em que eu peço uma luz para saber, ter uma palavra final sobre o que vai acontecer, porque o filme já estava num grande risco do filme ser encerrado, inclusive, seria uma grande catástrofe. E no dia seguinte em que ele foi preso, nesse momento é que nós vimos ali que deu uma virada de chave, nós entendemos melhor que a situação era muito mais grave. E em função disso, eu trago aqui para vocês, eu falei lá dentro para os deputados, mas já vi que a imprensa já divulgou, Eu estive com ele mais uma vez após esse evento, quando ele passou a usar o monitoramento eletrônico, ele não podia sair da cidade de São Paulo. Eu fui sim ao encontro dele para botar um ponto final nessa história. É dizer que se ele tivesse me avisado que a situação era grave como essa, eu já teria ido atrás de outro investidor há muito mais tempo e o filme não correria risco. Então foi uma grande dificuldade nesse momento arrumar outros investidores que pudessem concluir esse filme.
5: Ainda durante a declaração, Flávio Bolsonaro também voltou a pedir a abertura de uma CPMI para investigar os escândalos no Banco Master.
6: E é por essa razão, gente, que a gente tem insistido tanto que é mais urgente do que nunca a CPMI do Banco Master, sim, porque vai ser a única forma de separar bandido de inocente. Até agora a esquerda não assinou, não tem assinatura de ninguém da esquerda, ninguém da base do governo com coragem de assinar, porque a gente quer a verdade e infelizmente não está dando para contar 100% com a Polícia Federal, porque uma parte dela bastante aparelhada, isso não pode ser admitido. Então eu lamento que a PF tenha chegado nesse ponto de haver algumas pessoas que se submetem a fazer um papel como esse. Então, a história, o único vínculo, reforcei com os parlamentares. Qualquer contato meu com esta pessoa, que é o Vorcaro, foi única e exclusivamente para tratar do filme do meu pai, que está ali faltando os últimos detalhes para ser concluído.
5: Vorcaro foi preso pela primeira vez no dia 17 de novembro de 2025 no aeroporto de Guarulhos, em São Paulo, quando o banqueiro estava tentando deixar o país em um avião particular. A prisão se deu em razão das investigações da Polícia Federal sobre fraudes financeiras no Banco Master. No dia 4 de março de 2026, Vorcaro voltou à prisão após uma ordem do ministro ministro André Mendonça do Supremo Tribunal Federal.
3: E o senador Flávio Bolsonaro vai antecipar o anúncio de partes de seu plano de governo como estratégia para tentar reverter a crise causada pela divulgação de suas mensagens, áudio e encontro com o empresário Daniel Vorcaro. Nos próximos dias, o filho do ex-presidente Jair Bolsonaro deve reforçar a defesa da diminuição da maioridade penal e anunciar medidas para a segurança pública, uma das principais preocupações do eleitorado. Na área econômica, o senador deve fazer críticas à execução do orçamento público e até mesmo defender uma revisão da reforma tributária com suspensão de até um ano da lei aprovada no governo Lula. Os detalhes ainda estão em estudo pela equipe da pré-campanha. A decisão de antecipar as propostas foi tomada pelos estrategistas da pré-campanha para tentar reverter o desgaste de imagem. Anteriormente, o entorno de Flávio defendia que o plano de governo, bem como a equipe que atua nele, só fosse detalhado mais próximo da oficialização da candidatura para evitar ataques dos adversários.
5: Vamos agora uma breve pausa para o intervalo. Na sequência, você acompanha os destaques da CNBB. A gente volta já.
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0: 7:19.
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0: Já estamos de volta e aproveito para registrar a audiência dos ouvintes que nos acompanham pela Rádio América em Vitória, no Espírito Santo, e a web rádio Quem Como Deus em Fartura, São Paulo, além de todas as emissoras da Rede Aparecida de Rádio e Signes Brasil.
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3: E o Papa Leão nomeia novo bispo auxiliar para o Ordinariado Militar do Brasil e sede da CNBB acolhe encontro de ecônomos das dioceses brasileiras. Luiz Lopes Júnior, da assessoria de imprensa da Conferência Nacional dos Bispos dos Brasil, nos traz os detalhes. Bom dia.
4: Olá, Mário. Olá, Ana Maria. Bom dia. Primeiro destaque de hoje é a nomeação de um novo bispo auxiliar para o Ordinariado Militar do Brasil. O Papa Leão XIV atendeu a solicitação do arcebispo militar, Dom Marcone Vinícius Ferreira, para poder contar com a colaboração de mais um auxiliar. E nomeou o padre Fabrício de Prado Nunes, pertencente ao clero da diocese de Bagé, no Rio Grande do Sul, como bispo auxiliar dessa circunscrição eclesiástica, responsável pelo acompanhamento pastoral das Forças Armadas Brasileiras. Atualmente, Monsenhor Fabrício Nunes atua como assessor do Ordinariado Castrense. A Conferência Nacional dos Bispos do Brasil, CNBB, enviou saudação ao novo eleito para o episcopado. Outro destaque no portal da Conferência dos Bispos é a segunda edição do Seminário para Ecônomos das Arquidioceses, Dioceses e Organismos Eclesiais. O evento teve início na manhã de terça-feira, dia 19, e acolhe mais de 240 participantes de todo o país que refletem sobre o tema gestão eclesial em tempos de mudanças, desafios econômicos, pastorais e éticos. Até quinta-feira, conferências, palestras e momentos de discussão vão permitir o aprofundamento de temas como os impactos da reforma tributária para o terceiro setor e para as instituições religiosas, os desafios da gestão patrimonial e financeira, compliance, auditoria, transparência, sustentabilidade econômica da igreja, governança digital e profissionalização da administração eclesial. O padre Felipe Lima, ecônomo da Conferência dos Bispos, destaca entre os temas do encontro o aprofundamento sobre a reforma tributária.
5: Sobretudo agora nesse encontro, nós temos um aspecto para tratar, objetivo, que é a questão da reforma tributária, os impactos da reforma no terceiro setor, que toca de modo especial nossas organizações religiosas. Então, aprofundar um pouco dessa dinâmica de novidade, de implementação de novos caminhos que são impostos e a igreja tem que responder também com responsabilidade. É a oportunidade nesse encontro que a gente tem de poder avaliar, encontrar caminhos e responder aos desafios do nosso tempo.
4: O Seminário para Ecônomos está entre os diversos encontros promovidos pela Conferência dos Bispos para atualização de profissionais e responsáveis por setores importantes nas dioceses do Brasil. O arcebispo de Goiânia e primeiro vice-presidente da CNBB, Dom João Justino de Medeiros Silva, destaca a importância dessa iniciativa como oportunidade de troca de experiências.
6: É uma experiência muito positiva esta, de a CNBB poder promover esse tipo de seminários, tipos de encontros, em que vêm os representantes das dioceses e podem escutar conferências, reflexões, compartilhar experiências. Certamente a administração diocesana há de ser conduzida pelo bispo diocesano, no caso específico da economia, pelo ecônomo, em sintonia com o bispo diocesano, e cada diocese

0: seguindo seja as leis civis, seja o direito canônico, promover a gestão. Mas partilhar experiências é muito importante, sobretudo porque aqui e ali você tem experiências exitosas de pessoas que já encontraram caminhos para alguns gargalos que às vezes temos na gestão eclesial. E esses encontros são muito oportunos para isso, também para incentivar as pessoas à criatividade, ao trabalho. E a Conferência Episcopal, em sua Assembleia Geral, deu um aval para este modelo de promover, sim, esses encontros.
1: A cobertura completa desse evento e outras notícias estão no portal da Conferência dos Bispos, cnbb.org.br. De Brasília, Luiz Lopes Júnior, da Assessoria de Comunicação da CNBB, para a Rede Aparecida de Rádio e Signes Brasil.
2: Obrigada, Luiz Lopes Júnior. E o Santuário do Bom Jesus da Lapa acolhe a Quinta Romaria do Terço das Mulheres, Tamires Batista.
3: No mês dedicado a Maria, os olhares se voltam para aquela que disse sim ao projeto de Deus e que continua sendo refúgio e intercessora para mulheres que encontram nela força, acolhimento e exemplo de fé.
4: Nossa Senhora inspira muito para ser mãe, a paciência dela, a humildade dela, muito bom. Ela é minha inspiradora, né, para poder ensinar minhas pequenas. Eu tenho ela e tenho mais outra.
5: Maria, ela tem um papel muito importante na vida minha e da minha família. Somos 103 irmãs, todos devotas de Nossa Senhora, que a gente fez muitos pedidos e através dela ela levou o Espírito Santo e foi concebido.
2: É por meio da oração do terço que diversas mulheres se reúnem todas as terças-feiras aqui no santuário para pedir a intercessão de Nossa Senhora. E no mês mariano, elas se reuniram mais uma vez em Romaria. Nesta quinta edição, mulheres de outros movimentos também participaram. Juntas, elas reafirmaram a fé na intercessão de Maria e no poder da oração.
6: É muito bom estarmos aqui juntamente com outras mulheres, mulheres de fé. E precisamos sempre estar atentos, mães atentas à oração e terço na mão, filhos de pé, né? Mães de joelho, filhos de pé.
3: Mulheres de diferentes idades, profissões e vocações encontram na Romaria um chamado para seguir os passos de Nossa Senhora. Entre elas, as irmãs da Fraternidade São João Paulo II, que estiveram no santuário pela primeira vez e conduziram as participantes em momentos de fé e devoção mariana.
7: É muito bonito estar aqui em Bom Jesus da Lapa pela primeira vez. Eu acho que é um lugar onde você realmente experimenta da presença de Deus, experimenta da beleza da criação, principalmente, né? Jesus foi muito bom comigo a me trazer aqui e me lembrar de tudo que um dia ele já me falou, então foi muito especial estar aqui. E eu convido a você, mulher, que tem esse chamado a estar de joelhos no chão para manter a sua família em pé, que você esteja aqui conosco nesse momento de oração, onde a gente pode experimentar mais da bondade de Deus e mais do amor dele.
3: A Quinta Romaria deixa como marca a importância da oração do Santo Terço e da união entre as mulheres de diversos movimentos, em uma experiência de fé que segue além do santuário, no compromisso de levar adiante a espiritualidade vivida durante o encontro.
8: Não é sobre um estado de vida, não é sobre uma vocação, não é sobre isso, mas é sobre nós sermos filhos de Nossa Senhora e ela ter confiado a nós, como filhos, a oração. Então, existe uma importância muito grande, né? E a gente deve estar sempre em oração, com o nosso coração em oração. E transformar também tudo, toda a nossa vida em uma oração, em um louvor a Deus.
9: Nós ficamos por aqui, o Notícias em 30, primeira edição, está de volta amanhã, como sempre, às 7 da manhã. Mais informações nos boletins de rede, às 8h30 e também às 10h30, durante a nossa programação. E você pode rever as notícias da edição de hoje pelo youtube.com/radioaparecida.
2: Os trabalhos técnicos são de Leandro Rodrigo e Robson Marcelo, a equipe Master Web nas transmissões pelas redes sociais. 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Bom dia para você.
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1: 7:32. Bom dia, Roberto Oliveira.
2: Bom dia, Pri Bahia. Bom dia você, amigo ouvinte da Rádio Catedral. Quarta-feira, 20 de maio de 2026. Confira os destaques de hoje. Após a tragédia das chuvas, BDMG registra aumento de mais de 400% em contratações de financiamento na Zona da Mata.
1: Polícia Civil apura denúncia de maus tratos a idoso de 88 anos em Juiz de Fora.
2: Prefeitura inicia instalação de gradis no viaduto Rosa Cabinda. 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
2: 7:33.
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1: Entre janeiro e abril deste ano, empresários e prefeituras da Zona da Mata contrataram mais de 71 milhões de reais em financiamentos pelo Banco de Desenvolvimento de Minas Gerais, BDMG. O valor representa crescimento de 415% em relação ao mesmo período do ano passado. O aumento é decorrente das chuvas registradas no final de fevereiro.
2: Grande parte desse resultado foi impulsionada pela linha emergencial BDMG Solidário, criada para apoiar micros e pequenos empresários atingidos pelas fortes chuvas em cidades que decretaram situação de emergência ou calamidade pública. Metade de todas as contratações do programa em Minas Gerais ficou concentrada justamente na Zona da Mata. Juiz de Fora liderou o número de financiamentos realizados pela linha emergencial, com quase 140 micro e pequenas empresas beneficiadas. UBA aparece logo em seguida entre os municípios mais atendidos. O presidente do BDMG, Gabriel Viegas Neto, afirmou que a medida emergencial foi criada a pedido do governo de Minas Gerais e ajudou empresários a recuperarem estoques, reformarem lojas atingidas pelas chuvas e reduzirem impactos financeiros.
6: A Zona da Mata foi a região mais impactada pelas fortes chuvas que atingiram Minas Gerais neste ano. Os pequenos empreendedores tiveram muitos prejuízos e o BDMG atuou rapidamente a pedido do governo do estado para disponibilizar um crédito emergencial para apoiá-los nesse momento de dificuldade. As micro e pequenas empresas da Zona da Mata acessaram 24 milhões pela linha de crédito BDMG Solidário. Esse volume representa quase metade dos 50 milhões que ofertamos para as micro e pequenas empresas do estado, localizadas em municípios que decretaram emergência ou calamidade pública em função dos temporais.
2: Gabriel Viegas Neto destacou as condições diferenciadas que ajudaram os empresários.
6: As cidades de Juiz de Fora e UBA foram as que registraram maior procura para esse financiamento, que contou com condições diferenciadas e uma contratação totalmente digital. Com esse recurso, foi possível aos empresários repor estoques perdidos, reformar lojas diante dos prejuízos. Vale lembrar que as linhas emergenciais seguem disponíveis para médias e grandes empresas e prefeituras. Além disso, durante todo o ano, o BDMG também oferece crédito acessível para os pequenos empreendedores.
2: Um dos empresários contemplados foi Leandro Alves, dono de uma loja de materiais elétricos e construção em Juiz de Fora. A enchente invadiu o estabelecimento e provocou prejuízos superiores a 10 mil reais. Segundo ele, o financiamento foi essencial para recompor mercadorias, pagar fornecedores, manter os funcionários e recuperar parte da estrutura danificada.
7: Não, então, o crédito, ele nos ajudou a pagar os fornecedores que já estavam por atrasar, porque não estava tendo faturamento, manter a questão do aluguel mesmo e a questão de repor mercadoria, senão não ia ter o que vender. Ou ia cair o faturamento por ter pouca mercadoria. Então ajudou a repor o meu estoque. Então, o sentimento é de tristeza. Mas ao mesmo tempo, a gente já está no comércio, estou no comércio já há 25 anos. Então a gente já passou por várias coisas, pandemia, greve de caminhoneiro, que tudo foi, né, circunstâncias que afetaram o comércio. Claro que a gente vê com tristeza, mas não com desânimo. E foi possível estar recomeçando.
1: Mais de 260 famílias de Juiz de Fora e Ubá receberam nesta terça-feira, dia 19, uma nova parcela do Auxílio Reconstrução do Governo Federal.
2: Com o pagamento do novo lote para 262 beneficiários, o número total de famílias atendidas nas duas cidades da Zona da Mata já passa de 3 mil. O auxílio no valor de R$ 7.300 é pago em parcela única para moradores que sofreram perdas materiais durante as fortes chuvas registradas em fevereiro deste ano. Segundo o governo federal, o sexto lote do benefício já está em processamento e novos nomes devem ser confirmados ainda nesta semana. As famílias precisam acompanhar a situação do cadastro pelo portal do Auxílio Reconstrução. Os pedidos podem aparecer como em análise, quando ainda estão sendo processados, habilitado, situação em que o responsável deve confirmar os dados pela conta gov.br, ou com pendências, quando há necessidade de correção de informações junto à prefeitura. Além do auxílio financeiro, o governo federal também mantém a modalidade compra assistida do programa Minha Casa Minha Vida para famílias que perderam as moradias de forma definitiva. O benefício permite a compra de um novo imóvel com subsídio de até R$ 200 mil. Até o momento, 86 famílias já foram incluídas nessa modalidade habitacional. Dessas, 68 estão aptas para iniciar a escolha do imóvel, enquanto 18 ainda precisam regularizar dados cadastrais. Outra medida anunciada foi a liberação de R$ 500 milhões em linhas de crédito emergencial para pessoas físicas e empresas atingidas pelas chuvas. Em Juiz de Fora e Ubá, mais de 100 empresas já contrataram financiamentos que somam mais de R$ 23 milhões.
1: O mês de maio marca a campanha Maio Laranja, voltada ao combate ao abuso e à exploração sexual de crianças e adolescentes. A mobilização reforça a importância da prevenção, da denúncia e da atenção aos sinais que podem indicar situações de violência.
2: Segundo a professora do curso de psicologia da Estácio, Yara Farias, 18 de maio marca a luta nacional contra o abuso e a exploração sexual de crianças e adolescentes, que é o tema debatido durante a campanha Maio Laranja, criada para ampliar a conscientização e o enfrentamento deste tipo de violência.
8: Dia 18 de maio é o Dia Nacional do Combate ao Abuso Sexual de Crianças e Adolescentes. Essa data, ela foi instituída pela Lei Federal 9970 de 2000. Então, esse ano, nós fazemos 26 anos em que essa lei, ela foi instituída como um incentivo para que a gente possa conversar nos mais diversos espaços sobre as questões relacionadas ao abuso sexual da criança e do adolescente. E aí não só o abuso sexual em si, mas também a exploração sexual de crianças e adolescentes, por meio, inclusive, de venda de fotografia, de prostituição, enfim, né? Todas essas questões. Essa lei, ela instituiu maio como Maio Laranja.
2: Ainda de acordo com Yara Farias, mudanças de comportamento, medos repentinos e até aproximação excessiva da criança com o agressor podem ser sinais de abuso sexual, especialmente quando há vínculos afetivos envolvidos.
8: Durante todo esse mês, nós temos várias ações voltadas para essas questões. O que é importante que a gente entenda em relação ao abuso sexual, principalmente das crianças, que não conseguem muitas vezes elaborar o que acontece com elas e também não conseguem entender se o que elas estão vivendo é uma situação de perigo ou uma situação que não deveria ser. Elas não conseguem discernir isso muito bem. Então, o que os adultos e as pessoas em volta precisam estar atentos? A mudança no comportamento. Então, muitas vezes a criança começa a exibir medos que antes ela não tinha, né? Então esses medos começam a aparecer. Ao contrário, muitas vezes, do que a gente imagina, às vezes a criança, ela cria uma maior proximidade dessa pessoa que abusa dela, principalmente por conta de relações de afeto. Então, às vezes, pode ser uma pessoa com quem essa criança tenha muito afeto, uma relação de muito afeto, e isso faz com que ela acabe se aproximando mais e naturalizando, né, esse comportamento em relação a...
2: Já os comportamentos regressivos, segredos, mudanças de hábitos, sinais de adultização precoce e até marcas físicas podem indicar situações de abuso, reforçando a importância de acolher e ouvir a criança com atenção e cuidado, conforme reitera a psicóloga.
8: É comum também que a criança apresente comportamentos regressivos, infantilizados, como voltar a fazer xixi na cama, ou uma linguagem mais de bebê também pode aparecer. E os segredos, né? Então, assim, também é muito comum que a criança, ela guarde os segredos, tenha segredos, mantenha segredos, porque ela está sendo ameaçada. E aí é muito importante também, quando a gente fala dessa questão dos segredos, sempre acatar o que a criança conta pra gente, né? Porque o que acontece é que muitas vezes essa criança, ela é desmentida, e ao ser desmentida, esse trauma, ele se ressignifica. Porque além de ter sido abusada de alguma maneira, ela, quando vai contar pra alguém que ela imagina que é da confiança dela, essa pessoa diz que é mentira o que ela tá contando. Então,

0: sempre importante ouvir o que a criança tem para dizer, né? Se ela tá querendo compartilhar alguma coisa, então é importante deixar que ela fale, né? Assim, acolher o que ela tá falando para depois poder entender melhor o que está acontecendo. Há também mudanças nos hábitos, então às vezes a criança começa a ter comportamentos diferentes na escola, na escolinha de vôlei, do inglês, enfim, com os colegas. Então é importante entender isso, essa alteração do comportamento. Questões também relacionadas à sexualidade, então a gente consegue perceber também, às vezes, uma adultização dessa criança, ela se torna adulta, né, mais cedo, começa a ter comportamentos mais adultos. Né, em questões relacionadas, né, à sexualidade. E as questões físicas, né, que aí também é o que chama atenção. Os machucados, a ardência, às vezes pode aparecer sangue nas roupas íntimas. Então, é preciso que os pais ou quem substituam esses pais estejam atentos a esses sinais para que possam buscar apoio e saber como...
1: Os casos suspeitos de abuso sexual infantil podem ser denunciados pelo Disque 100 e encaminhados ao Conselho Tutelar ou ao CREAS, que atuam na proteção e acolhimento das vítimas.
2: A Polícia Civil investiga um caso de possível maus-tratos contra um idoso de 88 anos registrado no último dia 15 no bairro Quintas da Avenida, em Juiz de Fora.
1: De acordo com a Polícia Civil, o caso chegou inicialmente à delegacia de plantão, onde foram realizadas as primeiras diligências. Uma mulher de 55 anos, apontada como investigada, foi ouvida e liberada para prestar depoimento. Posteriormente, a ocorrência foi encaminhada para a primeira delegacia regional de Juiz de Fora. Atualmente, está sob responsabilidade do Núcleo de Atendimento ao Idoso e o delegado Rodolfo Rolli fala sobre este início de apuração.
3: É o Núcleo de Atendimento ao Idoso de Juiz de Fora, Proteção à Família. Nós chegamos a tomar conhecimento do fato ocorrido que o senhor de 88 anos de idade, onde o mesmo se encontrava acamado em casa, sob a oscuridade de sua filha, e aonde foi chamado o SAMU para provavelmente atestar o óbito. Chegando no local, não constatou o óbito, o senhor estava em vida, estava com sinais vitais normais. Ele foi com o SAMU direcionado até o hospital militar, porque ele é militar da reserva, está sendo lá cuidado. A filha e demais pessoas foram conduzidas para a delegacia de plantão na data. O delegado de plantão, por não ter elementos suficientes para comprovar naquele momento o maus-tratos ao idoso, ele abriu uma diligência preliminar, já solicitou o exame de corpo de delito, que já foi feito e já juntado. E agora nós continuamos as investigações no que tange ao oitivo das demais pessoas arroladas no boletim de ocorrência, bem como os atendentes que foram com o SAMU até o local, os médicos que estão cuidando dele. Já solicitamos que o médico legista compareça ao hospital militar para comprovar o estado real de saúde do idoso. E novas diligências vão ser feitas no local onde o idoso ficar para poder comprovar se a casa era salubre, insalubre. Então, o núcleo de atendimento ao idoso está dando continuidade e pretendemos concluir a investigação o mais rápido possível.
1: O delegado responsável pelas investigações, Rodolfo Rolli, informou que a Polícia Civil continua ouvindo testemunhas, profissionais que participaram do atendimento e pessoas ligadas ao caso. Ainda segundo a Polícia Civil, exames periciais foram solicitados para avaliar o estado de saúde da vítima e auxiliar na apuração.
2: A Prefeitura de Juiz de Fora iniciou nesta terça-feira a instalação de gradis em parte do guarda-corpo do viaduto Rosa Cabinda.
1: As estruturas são colocadas no trecho considerado mais crítico para ampliar a proteção e reduzir o risco de quedas em caso de acidente. O trabalho seguirá nos próximos dias e faz parte de uma série de intervenções previstas para o local, construídas a partir de demandas apresentadas pela Associação de Motoboys, Motogirls e Entregadores de Juiz de Fora. E é decorrente da terceira morte em dois anos no trecho. No sábado, um moto entregador de 25 anos bateu na mureta após perder o controle da direção, caiu de cerca de 10 metros de altura. Segundo o SAMU, ele teve traumatismo craniano grave e múltiplas lesões. As equipes tentaram reanimá-lo por cerca de 50 minutos, mas ele não resistiu aos ferimentos e morreu na ambulância. Na segunda-feira, a prefeita se reuniu com representantes da categoria e definiu a criação de uma mesa de diálogo entre entregadores e poder público para acompanhamento das demandas todas, incluindo as pautas relacionadas à segurança viária e condições de trabalho. Além da instalação dos gradis, estão previstas melhorias na pavimentação e a implantação de radar para coibir o excesso de velocidade nas obras realizadas em conjunto pelas secretarias de

0: Com pancadas de chuva e trovoadas isoladas. A máxima prevista é de 25 e a mínima de 17 graus.
1: Em Juiz de Fora, a previsão é chuva forte de manhã, abertura de sol à tarde, pancadas de chuva que vão até à noite. Temperatura máxima 21 graus e a mínima 18.
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0: O Procon de Juiz de Fora aplicou uma multa de 301 mil à empresa Expresso Guanabara por prática considerada abusiva na cobrança de passagens interestaduais, especialmente na linha entre Juiz de Fora e Rio de Janeiro.
1: A decisão foi concluída na segunda, 18, após o processo administrativo iniciado em dezembro do ano passado, quando o órgão passou a investigar denúncias sobre aumentos excessivos durante os feriados, férias e períodos de grande procura. Segundo o Procon, a investigação identificou reajustes de até 300% no valor das passagens, sem comprovação de aumento proporcional nos custos operacionais ou melhoria na prestação de serviços. Em um dos casos apurados, bilhetes vendidos antecipadamente por R$ 39,99 chegaram a custar R$ 149,00 no período de fim de ano. O órgão entendeu que a chamada precificação dinâmica, baseada exclusivamente na demanda, não pode ser aplicada de forma irrestrita em um serviço público essencial, como o transporte coletivo interestadual. A decisão aponta infrações no Código de Defesa do Consumidor, incluindo aumento de preço sem justa causa e imposição de vantagem considerada excessiva ao consumidor. Em nota à Rádio Catedral, a Expresso Guanabara alegou atuar sobre o regime de liberdade tarifária autorizado pela Agência Nacional de Transportes Terrestres, a ANTT. Afirmou que os preços seguem tabela estabelecida pelo órgão regulador, podendo sofrer reajustes conforme as diretrizes do setor. Na nota, a Expresso Guanabara informou ainda que busca oferecer tarifas profissionais e orientou os passageiros a acompanharem o site e aplicativo para acesso a ofertas e compra antecipada. O Procon de Juiz de Fora informou que a empresa ainda pode recorrer da decisão nas esferas administrativa e judicial e também destacou que continuará monitorando a política tarifária aplicada pela companhia para garantir o cumprimento da legislação.
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0: A CISPIS está com inscrições abertas para o processo seletivo simplificado destinado à contratação temporária de profissionais para atuação na sede da instituição em Juiz de Fora.
1: O período de inscrição vai até 3 de junho, exclusivamente pelo sistema online da CISPIS, e cada candidato pode se inscrever em apenas um cargo. O edital contempla vagas imediatas e cadastro reserva para funções de nível fundamental, médio, técnico e superior. Entre os cargos disponíveis estão auxiliar administrativo, técnico de patologia, farmacêutico, bioquímico e terapeuta ocupacional. O processo seletivo contará com prova objetiva, entrevista e análise de títulos. Para o cargo de técnico de patologia, também será aplicada prova prática específica. As avaliações objetivas estão previstas para 12 de junho no Centro Universitário Universo. As provas abordarão conteúdo de língua portuguesa, informática, matemática e raciocínio lógico, além de conhecimentos específicos de cada área. Resultado deve ser divulgado em 30 de julho. Segundo o edital, os candidatos aprovados deverão comprovar residência em Juiz de Fora no momento da contratação. O edital completo você confere no nosso site radiocatedraljf.com.br.
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1: 7:52, termina aqui o Catedral Notícia, produção e apresentação Roberta Oliveira, com participação e operação técnica de Pri Bahia. Você confere as informações da igreja às 11 da manhã no Jornal Boa Nova. Um bom dia para você.
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4: Bom dia, queridos irmãos e irmãs, nesta quarta-feira. Olha, você tem alguma intenção? Acesse o site www.padrereginaldomanzotti.com.br e mande suas intenções já por intercessão de Santa Rita de Cássia e pelas mil Ave Marias. Em nome do Pai, do Filho e do Espírito Santo. Amém. Senhor Deus, no início deste dia queremos pedir, mandai-nos o Espírito Santo com os sete dons. Nesta manhã, Senhor, mandai-nos o Espírito de sabedoria para que procuremos unicamente a vós que sois nosso fim e destino.

Mandai o espírito de inteligência, para que bem compreendamos a vossa santa palavra e vossa santa vontade. Mandai-nos nesta manhã o espírito de conselho, para que não erremos nas dúvidas e sim trilhemos o bom caminho. Senhor, manda o espírito de fortaleza, para que vos sejamos fiéis na felicidade e na desventura, e que diante das tentações e tribulações possamos resistir firmemente. Nesta manhã, Senhor, manda sobre nós o espírito da ciência, para que saibamos distinguir o bem e o mal, e sejamos comprometidos com nossos deveres de cristão. Mandai, Senhor, o espírito de piedade, para que, inflamados no santo amor, possamos levar ao mundo a paz. E por fim, manda-nos, Senhor, o espírito do temor de Deus, para que, sempre lembrados da vossa onipresença, vivamos de forma digna, confiando na vossa assistência. Espírito Santo, recaia sobre nós. Espírito Santo, no início deste dia, pedimos as graças necessárias do discernimento, da luz e da paz. Pai nosso, que estais no céu, santificado seja o vosso nome. Venha nosso o vosso reino. Seja feita a vossa vontade, assim na terra como no céu. O pão nosso de cada dia nos dai hoje. Perdoai-nos nas nossas ofensas, assim como nós perdoamos a quem nos tem ofendido, e não nos deixeis cair em tentação, mas livrai-nos do mal. Amém. Ó Deus, por intercessão de Santa Rita de Cássia, a santa das causas impossíveis, advogada dos casos desesperados, auxiliadora na última hora, atenda-nos neste pedido que nesta manhã apresentamos com fé. Santa Rita de Cássia, junto ao Sagrado Coração de Jesus, interceda por nós.

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0: você.
1: Parabéns, padre. Bom dia, boa tarde, boa noite a todos que estão nos acompanhando. Hoje um dia especial, aniversário do nosso queridíssimo padre Marcelo Rossi. Parabéns, padre. E para começar esse programa especial, já tem surpresa aqui pro senhor, viu, padre?
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0: Marcelo, que é o Danilo do Ministério de Música do Santuário. Passando por aqui para dar parabéns pro senhor, feliz aniversário, que Deus abençoe a vida do senhor ainda mais. E agradeço a Deus pela vida, pelo ministério do senhor e principalmente pelo tanto que o senhor nos ensina a amar ainda mais a Santa Igreja, a Eucaristia, Nossa Senhora, nos ensina a obediência e o amor a Deus no serviço na Igreja. Muito obrigado, Padre. Salve Maria. Feliz aniversário. Sua bênção.
1: Bom dia, boa tarde, boa noite, Padre Marcelo, passando para lhe desejar um feliz aniversário, repleto de muita paz, saúde, alegria e muitas bênçãos em sua vida. Que nosso Senhor Jesus Cristo continue intercedendo pelo Senhor, que é a nossa formiguinha de Jesus, para que o Senhor continue levando a palavra de Deus, o amor de Maria em nossos corações. Deus lhe abençoe. São sinceros votos do Antônio, da Cris e Família. Fique com Deus e um grande abraço.
2: Bom dia, boa tarde, boa noite, Mário, Pandinha, Padre. Eu sou o Bruno, do Ministério de Música do Santuário. Padre, parabéns, que Deus te abençoe, muita saúde, paz, rumo aos 60. Estou no Santuário há 29 anos, comecei ainda na paróquia, Perpétuo de Socorro, Santa Rosalia, como coroinha. Estou no Ministério há 22 anos, vai fazer 23 esse ano. Muitas coisas vividas, muitas bênçãos vistas, e que o senhor continue sempre nessa trajetória, Padre. Que Deus te abençoe sempre.
3: Feliz aniversário, Padre Marcelo Rossi.
4: Que Deus o abençoe, que Nossa Senhora o proteja e que São José o guarde, Padre.
5: E que hoje seja, neste aniversário sempre, não só hoje, um novo Pentecostes. Que hoje a graça de um novo Pentecostes possa ser renovada em sua vida, para que o senhor continue a ser esse servo fiel, querido, que a tantas pessoas ajuda. Que Deus te abençoe imensamente, que Nossa Senhora, como Sérgio disse, o proteja.
4: Muita paz, muita saúde e muitas alegrias na missão.
5: Amém. Nós te amamos, Padre. Um abraço de Kátia
4: e Sérgio.
6: Padre, hoje eu quero agradecer a Deus pela sua vida, pela sua missão e por tudo que o Senhor representa para tantas pessoas. Tenho imensa gratidão.

gratidão pelo santuário que acolhe tantos corações necessitados do amor de Jesus. Poder servir como voluntária torna a minha gratidão ainda maior, porque vejo de perto quantas vidas são tocadas, restauradas e abraçadas através da sua obra de evangelização. Que Deus continue renovando as suas forças, sua saúde e sua missão. Que Nossa Senhora o cubra sempre com seu manto de proteção. Desejo que nunca lhe faltem paz, amor, alegria e a presença de Deus em sua caminhada. Que cada oração feita pelo Senhor retorne em forma de bênção sem medidas. Que o Espírito Santo continue iluminando seus passos e sua missão continue alcançando milhares de vidas com fé e esperança. Com carinho,

0: Parabéns, padre. Tudo de bom, viu, padre? Parabéns do fundo do nosso coração. Quem nos ajudou com essa canção, quem mandou essa canção pra nós, que fez essa música linda, é o Guilherme Luiz de Camargo. E ele é o papai da Ariela. A Ariela sempre é uma garotinha de 6 aninhos. Sempre quando ela encontra o senhor no santuário, ela estica a mão pro senhor dar aquele soquinho na mão dela. O senhor já falou sobre ela.
1: Ah, já sei quem é.
0: Já sabe quem é. E ela deixou um recadinho também, padre.
2: Parabéns pra mim, Marcelo. Feliz aniversário. Eu te amo.
0: Essa foi a Ariela, padre. Parabéns do fundo do nosso coração, padre.
3: Parabéns, padre. Muitas bênçãos.
1: Eu sei que ela tá me ouvindo agora. Ela não falou, mas eu vou estar já, Dona Vilma, te amo, tá? Se fosse o amor da minha mamãe, eu não estaria aqui, tá? Dona Vilma, Martinha, Deus abençoe, Moniquinha, Deus, minha família, né? Deus sabe. As amo.
4: Vitor, ou melhor, é o Vitinho que tá aqui. Tô passando pra te desejar um feliz aniversário, muitos anos de vida. Que o senhor tenha muita força na sua missão, muitas bênçãos, cada dia mais de Deus na sua vida. E que ele alegre a sua vida da mesma forma que o senhor alegra a nossa. O senhor acredita que todas as vezes que o senhor faz aniversário tem festa aqui em casa, padre? Brincadeiras à parte, tem festa aqui em casa porque também é aniversário da minha mãe, né, padre? É difícil falar de algum momento que eu tive com o senhor, que eu tive o prazer de estar com o senhor, porque foram muitos. Realmente, o senhor sempre comenta que me conheceu pequeno e eu reforço isso aqui hoje. Eu conheço o senhor há muito tempo, o senhor me conhece há mais tempo ainda. Só tenho a agradecer, padre. Obrigado por me convidar a estar na igreja. O senhor que me convidou a ser coroinha lá atrás. O senhor que me convidou a ser cantor do ministério. O senhor que sempre me apoiou em várias coisas. O senhor não me apoiou muito quando eu quis ser jogador de futebol. Mas, tirando isso, o senhor sempre me apoiou em tudo. Sempre rezou por mim. Sempre me colocou em suas orações em todos os momentos, nos momentos em que eu tive mal de saúde, nos momentos em que eu estive bem também. Muito obrigado, padre. Muito obrigado por tudo. O senhor sempre fala que nós devemos dizer às pessoas que são importantes para nós que nós amamos elas. Então, padre, muito obrigado por tudo. Um beijo. Eu te amo, viu? Fica com Deus.

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2: Continua com um pacotão de presentes, vamos lá, tem hoje o livro Amorização, o Terço de Nossa Senhora e a Melatonina, pessoal.
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0: Parabéns pro padre, Thiago, da Rádio Tropical. Todo mundo, viu, padre?
1: Todo mundo, padre, mandamos parabéns. No celular também. Queridos, eu só posso agradecer a Deus. Mas posso fazer um pedido?
2: Claro.
1: Tá? Nossa, eu acordei com essa música na cabeça. Não me soltes. Não me soltes. Desde o início. Coloca no início. Preste atenção, essa música.

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1: Bom dia, boa tarde, boa noite. Aqui é o Padre Anderson Guerra, passando para desejar ao Padre Marcelo Rossi parabéns, felicidades. Que Deus o unja, capacite cada vez mais na sua caminhada com toda a unção do Espírito Santo, sendo guiado por Deus, amparado pela Virgem Maria e os Santos Anjos. Quero agradecer ao Padre Marcelo, dar meu testemunho também, porque bendito o momento de fé que nos mantém de pé, porque minha família também é fruto desses momentos lindos de oração, das missas do padre, todo um processo de cura da minha família de depressão, todo um processo de separação de família, todo um processo lindo que nós passamos desde lá da paróquia Nossa Senhora da Perpétua Socorro em Santa Rosalia, as celebrações que o padre fazia no salão paroquial da antiga cúria diocesana, depois por todos os santuários que foi se passando, o Gonzagão, todos os locais que o padre foi passando, e enfim, até que um dia Deus me chamou a ser sacerdote. E hoje estou com 18 anos de padre, faço 19 esse ano, graças sem dúvida alguma a Deus, a minha família, mas também ao Padre Marcelo, a Dona Vilma, a Seu Antônio, que eu tenho um amor muito grande, a Mônica, a Martinha. Então sou muito feliz de poder ter esses grandes amigos também no meu caminho, que me ajudaram muito, mas sobretudo o Padre Marcelo Rossi. Padre, obrigado pelo seu testemunho, pelo seu dom, pelo seu chamado, e que Deus o capacite cada vez mais. Deus abençoe, parabéns.

0: Bom dia, Padre Sondense. Que dia feliz, Padre. Parabéns pelo seu aniversário. Tanta coisa, né, Padre? Tantos anos se passaram. Queria lembrar, por volta de 1992, 93, que o senhor acompanhava Dom Fernando nas grandes celebrações, cenáculos, e ele fazia as missas no início dos eventos. E desde aquela época eu já cantava e olhava para o senhor assim, Padre. Claro, sua altura chama atenção, né? Mas o que mais me chamava a atenção do senhor sempre foi a sua humildade, a sua bondade, Padre. E ao longo do tempo, o senhor se ordenou em 94, depois da sua ordenação, o senhor me chamou. Na verdade, Deus me chamou através do senhor para fazer parte do ministério. E eu queria agradecer a Deus pelo senhor, por esse exemplo de fé, por transmitir isso para mim, fazer parte da minha vida, fazer parte da minha história ao longo desses mais de 30 anos que eu conheço o senhor. Sempre a mesma pessoa. Agradeço a Deus pela sua vida, que ele continue capacitando o senhor, que ele continue cada vez mais dando força para o senhor continuar a sua missão. E agradecer a Deus, né, por um dia ter a oportunidade de conhecer o senhor e perceber a ação de Deus na sua vida e na minha vida através das suas mãos em muitos momentos. Obrigado, Deus, por esse servo seu. Parabéns, Padre, mais uma vez. Que Deus te abençoe muito. E não se esqueça, Padre, nas minhas orações, o Senhor sempre está presente. Parabéns.
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2: Meu filho é um milagre, tá? Deus sabe.
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3: Padre Marcelo, sua bênção. Eu me chamo Daniel, sou voluntário do Santuário Mãe de Deus. E nesse dia tão especial, venho compartilhar com vocês a minha primeira experiência pessoal com Deus. Eu me lembro que tinha 5 anos e minha mãe me disse que no outro dia nós iríamos acordar cedinho para ir na missa de um padre que louvava e que muitas pessoas estavam indo. Acordamos cedinho e ao chegar lá era um espaço, era um galpão. Eu me lembro que eu fiquei lá no fundo e vi bem de longe o altar, o padre cantando, aquelas pessoas louvando. E quando a gente foi embora, eu e minha mãe no ponto de ônibus, eu falei: mãe, eu quero ser padre com 5 anos de idade. Ali eu já tive certeza que eu estava tendo essa primeira experiência com Deus. E depois de muitos anos, já adulto, passei por uma depressão e ouvindo o programa Momento de Fé pela rádio, o padre dizia: tem um menino, um homem, que está no sofá, ele está ouvindo agora, ei, levanta, que Deus está agindo na sua vida e que Deus tem planos para você. E ali eu me senti tocado, Deus falando comigo, eu estava com o livro Ágape na mão e daquele momento eu levantei e ganhei uma força que só pode ter vindo de Deus. E hoje sirvo no santuário, já há mais de 20 anos. É a maior alegria da minha vida poder servir a Jesus. E hoje, padre, nesse seu aniversário de 59 anos, te desejo muita saúde, sabedoria e que Deus continue te usando como um homem de Deus, uma formiguinha de Jesus, assim como o Senhor nos ensina. Somos muito gratos, todos os voluntários, por ter um pai espiritual que nos leva sempre para próximo de Jesus e do amor de Maria. Um feliz aniversário, padre, que Deus te abençoe muito!
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4: Parabéns, padre. Eu sei que é aniversário do senhor, mas presente quem ganha a gente, né? Por fazer parte desse ministério junto com o senhor. Um ministério, assim, de muita acolhida, muito amor, muita dedicação da parte do senhor. E, assim, é muito difícil até comentar, né? Mas são muitos testemunhos que a gente vive, passa dentro do santuário, né? Assim, se a gente for parar pra pensar, pra raciocinar, pra entender, é só Deus mesmo que é a explicação, né? Eu sei que, assim, eu tenho vários que eu já passei que eu posso contar. O último foi até de uma menina que ela veio querendo ser coroinha por um dia, e a gente sabe a forma que tem que ser executado, né? Que é assim, tudo em oração, tudo na vontade de Deus. E nesse dia eu fui perguntar para uma das responsáveis da parte dos coroinhas, e ela me falou que nesse dia era alguém ia chegar nela perguntando. Então, assim, a gente vê que é tudo conduzido por Deus. Aí quando a menina subiu até o altar, que o senhor foi apresentar, a menina tinha sofrido uma cirurgia, tinha arrancado todos os órgãos para fora para poder ser feito o procedimento. Então, assim, a gente vê como o milagre opera, né? Que, assim, Deus vai conduzindo. A criança chegou, no dia até o senhor se emocionou, a gente também. Isso é um dos vários testemunhos que eu vivi lá. Então, assim, a gente é muito grato por tudo que se passa. Hoje tá eu, minha esposa e meus dois filhos. Minha esposa ajuda no shopping, eu faço parte da acolhida. Um dos meus filhos tá na parte de filmagem. Assim, a gente tudo é grato, tudo que é sementinha que o senhor plantou, né? E que Deus abençoe o senhor nessa trajetória do senhor, que multiplique essa data, que Deus cuide do senhor, que o senhor continue sendo essa pessoa especial na vida da gente também, né?
5: Parabéns, padre, muitas felicidades, Deus abençoe, ilumine cada vez mais. Eu fui parar no santuário, não foi nem por dor, foi por amor. Eu fui agradecer meus filhos, que eu muito queria, que pedi para Nossa Senhora interceder, e correu tudo bem. E aí eu fui para agradecer e lá estamos até hoje, com a graça de Deus. É isso.
4: E somos vitoriosos pelo sangue de Jesus, né? Deus abençoe, feliz aniversário aí, que Jesus esteja sempre com o senhor nessa trajetória aí, nessa caminhada. Valeu, Deus abençoe. Por
2: favor, isso é bem claro, toda a honra e toda a glória a Jesus. Isso é segredo, tá? Eu sei que eu sou nada. Deus, tudo.
6: Oi, padre, estou aqui para agradecer a Deus pelo dom da sua vida, louvar por todas as graças e bênçãos que ele tem derramado na sua vida, por todos os momentos que o senhor tem passado, bons ou maus, mas tudo o senhor nos ensinou que Deus tem um propósito e nos ensina em tudo. Então eu louvo a Deus pelo dom da sua vida, padre, pelo seu ministério, pelo teu sim, e dizer ao senhor que o senhor é um testemunho de homem de fé. Para mim, o senhor é o espelho disso. Eu sou um homem melhor hoje por conta do seu exemplo. O senhor me ensinou muita coisa com o sua simplicidade, sua humildade, com os seus ensinamentos, com a forma do senhor agir, a sua hombridade, a sua verdade. O senhor reza a sua verdade, o senhor fala, o senhor vive o que o senhor fala, e nos incentiva a querer viver cada vez mais, a vivenciar aquilo que Deus nos convida, né? Eu sou um pai melhor, sou um marido melhor, sou um profissional melhor, e o senhor me ajudou nesse período todo, por tantas coisas que eu vivenciei. Hoje, todo lugar que eu vou, que alguém me pergunta como é o meu trabalho, eu digo que Deus me proporcionou a fazer duas coisas que eu mais amo no mundo. Uma que é servir a Deus, e outra que é fazer som servindo a Deus. Unir duas paixões da minha vida, né? Fazer som servindo a Deus. E eu sou feliz por isso, agradeço muito a Deus por isso, agradeço pelo dom da sua vida. Eu e minha família amamos demais o senhor e toda a sua família. Vocês são muito importantes para todos nós. Que Deus cada vez mais te capacite, te fortaleça e derrame bênçãos e graças em sua vida. E o senhor sabe que o senhor pode contar sempre conosco. Eu e minha família, graças a Deus, somos extremamente gratos ao senhor e sua família, e ao teu sim, principalmente ao teu sim. O teu exemplo é muito marcante para mim, e eu louvo a Deus pelo dom da sua vida. Muito obrigado, padre. Forte abraço, e como sua mãe sempre fala, dona Vilma, que Nossa Senhora te enrole com o manto sagrado dela, bem apertadinho, como ela carrega um bebê no colo, que ela te enrole com seu manto sagrado, sempre.
7: Querido amigo Padre Marcelo Rossi, olha só, seus amigos estão aqui, ó, Rick
8: e Rene, que saudade, padre!
7: E queremos parabenizar o senhor, você, meu amigo, né, pelo sacerdócio, fazendo o bem, levando a palavra de Deus para todo esse Brasil de meu Deus. Obrigado pelo carinho que você tem com Rick e Rene, né?
8: Rezem por nós, meu padre, saudade, esperamos reencontrá-la em breve, viu?
7: Parabéns mais uma vez.
8: Deus abençoe.
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10: Parabéns, padre, parabéns do fundo do meu coração e do Pandinho. Estamos aqui todos os dias com muito amor, com muita dedicação, e a inspiração, com certeza, Jesus vai nos guiando, mas a gente se inspira muito no senhor, na sua garra, na sua batalha, na sua luta diária, na sua entrega, viu, padre? Então estamos juntos aqui, e para nós é uma honra muito grande fazer parte desse projeto, né, Pandinha?
11: Ah, sem dúvida alguma, viu, Mário? E a frase que o senhor fala todos os dias aqui, né, coragem, né? E nós percebemos que o senhor é uma pessoa que tem muita coragem, viu, padre? Muita coragem, não,
12: que não é ausência da missão, de medo, tá?
11: Que não é ausência do medo, né, não, que o senhor sempre fala. Não é ausência do medo, todos nós temos medo. Mas temos Jesus para nos dar coragem e para nós enfrentarmos o dia a dia, amém, que não é fácil.
10: Amém.
11: Parabéns, padre. Muita saúde, muita unção. Que o senhor continue salvando almas e colocando igreja no coração das pessoas.
10: Amém.
11: Deus abençoe, padre.
2: Agora é minha vez, Senhor Jesus, aliás, Santíssima Trindade. Eu quero agradecer, porque o que eu falo por mim, eu falo em nome de todos. Obrigado, Senhor, pelo dom da vida. No mundo que as pessoas esquecem, e eu também, tá? E não posso mentir para vocês. Eu não, nunca, até um empurrão, eu confesso a vocês, eu nunca gostei de aniversário. O Mário sabe que eu não gosto.
10: Sim.
2: Eles têm que fazer surpresa. Eu fugia. Sério, eu tô sendo honesto com vocês.
10: É verdade.
2: Tá? Eu falo, não acredito que vai chegar meu aniversário. Eu faço por vocês, tá? Mas eu, por mim, o aniversário, eu quero intimidade com Deus. Sabe o momento, era até o empurrão. Até eu compreender o amor de Deus. E como ele age. Tá? E uma coisa, fique bem claro, toda a honra, toda a glória é a Jesus. Esse é o segredo. É o que eu peço a Deus: pureza, humildade e amor genuíno a Ele. Então, por favor, vocês estão me ouvindo agora? Eu achei linda a música, Padre Marcelo, tudo, mas eu prefiro aquela Não Me Soltes. Por quê? Jesus, sem Jesus não somos nada. Tá? Sem Deus não somos nada. Eu agradeço a Deus por ter passado por depressão. Eu agradeço a Deus por compreender que sem Deus somos nada.

0: Eu tenho uma missão. E esse amor transbordante do Senhor, vamos experimentá-lo juntos. Nosso Deus mostra forte que esse presente Ele vai nos dar. O amor transbordante dEle. Já vamos experimentar. Acabou, né, Mário? Posso?
1: Padre, só agradecer aqui então aqui o nosso Danilo, o Antônio, o Bruno, a Kátia, o Sérgio, a Arleia, o Vitinho, o Marcelo, o Daniel, o Thiago, o Adriano, o Padre Anderson Guerra, o Tony e o Rick Renner.
0: Tá, eu não podia. Eu fiquei quietinho, você não falou com ninguém, falou, não sei o que vem. Então, fica quieto.
1: Surpresa, gente, era surpresa.
0: Gente, eu não sei de nada, tava quietinho. Obrigado a todos. E aqui ainda eu falo, tá? Então, exemplo, mas eu não posso deixar de falar uma pessoa que ela não gravou, mas já já vou estar com ela. Mãe, eu te amo. Dona Vilma, te amo. Saiba disso, tá? Agradecer ao meu bispo, que José que ligou. Nossa, aí, os amigos, Deus sabe os amigos, que menos é mais. E repito, toda honra e glória a Jesus. Eu sou vitorioso pelo sangue de Jesus. Essa parte eu gostei. Eu sou vitorioso pelo sangue.

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1: Vamos cantar juntos essa música. Quem é o nosso caminho? Quem é a nossa verdade? Quem a nossa vida é? Eu não vi, é? E com certeza, tendo como mestre da nossa vida, Senhor da nossa vida, maravilhas vão acontecer, já estão acontecendo. Por isso que com muito carinho e com o coração, cantemos juntos. A minha vida é do mestre.
2: Chama, Senhor.
1: Servamos.
3: Ontem, acho que foi ontem, eu os levei, Deus levou, mas usado por Deus, os levei no momento da concepção. Mas hoje eu vou levá-los ao momento do nosso nascimento, inclusive eu também. Na verdade, ainda não nasci, tá? Padre, eu sei a data do meu nascimento, foi às 14 horas, mas eu vou levá-los nesse momento, a esse momento. Eu não sei se você foi parto natural, ou se você foi cesárea como eu, mas uma coisa eu sei. Nossa imagem é tão linda, obrigado Senhor Jesus pelo teu poder, pela tua graça. O Senhor me dá esse privilégio. Obrigado, Senhor. Como sacerdote, estou em persona Christi, na pessoa dele. Nesse, como eu já disse no início, jubileu de Naca. Senhor, eu convoco agora, a palavra é essa, convoco. E quem foi militar sabe a diferença de convidar, de convocar. Mas eu convoco com todo carinho e respeito os nossos anjos da guarda, inclusive o meu. Em nome do Senhor Jesus, eles estão convocados. Hoje eu queria ter rezado, mas Deus sabe, não vou desistir, quem me conhece sabe disso. Então, todas as 7 horas da manhã no YouTube, nós vamos estar juntos fazendo, vou compartilhar com vocês a coroa de São Miguel, que eu rezo todos os dias. Eu achei que eu ia rezar com vocês hoje, não deu, mas vamos amanhã. Se não der amanhã, vou tentar na sexta, mas nós vamos conseguir. Mas amanhã eu sinto no coração que já vai dar certo. Obrigado, Senhor, porque, repito, se eu não sou tocado, eu não sei como você nasceu. Nem, não sei se você sabe como você nasceu. Eu também só sei por relatos. Minha mãe não pôde estar no batizado, porque pela situação, né, que foi, quase que eu não nasci. E tinha o cordão umbilical no meu pescoço enrolado. Se eu fosse parto natural, eu não estaria aqui. Eu teria morrido enforcado. Estava 3 vezes enrolado no pescoço. Graças a Deus, minha mãe não teve dilatação. E aí aconteceu greve também no hospital que estava, de médicos, naquela época, 67, já tinha greve de médicos. E quem foi que me operou foi um primo. Se eu fosse o primo, não, nem aqui eu estaria. E obrigado, Senhor Jesus, porque nada disso é coincidência, é providência. Tudo. Deus me amou desde a concepção. Eu fui criado por amor, ágape, para viver e transmitir esse amor, ágape. No mundo que as pessoas, infelizmente, lidam com Deus como se ele fosse um supermercado, em permuta, troca, a gente não compra Deus. A gente é conquistado por ele. E nesse momento, repito, Deus me dá esse privilégio de de levá-los com os anjos da guarda. Não, sozinho jamais poderia fazer, porque isso mostra que eu não tenho noção de quantas pessoas Deus está levando para a honra e glória dele. E nem quero ter noção também, Senhor, nem quero, porque toda honra e glória é tua. E o Senhor, nesse momento, vai tocar as nossas... Obrigado, Senhor, por esse presente, tá? O aniversário é meu, mas o presente é de vocês. Como médico de almas, eu estou apresentando a Deus as suas fraquezas. E minhas também. As nossas dores, as nossas enfermidades. Obrigado, Senhor Jesus, porque o Senhor está tocando em ouvidos. Várias, mas não uma não, várias pessoas que elas têm um zumbido no ouvido. Alguma até coloca como fosse um grilo, né, no ouvido, somente na noite. E Deus tocando na sua audição. Várias pessoas têm problema de audição, porque se começa a ser uma perda auditiva, e o Senhor tocando, curando, libertando. Obrigado, Senhor Jesus, por esse coração que o Senhor toca agora. E quando eu falo coração, é físico mesmo. Obrigado, Senhor Jesus, toca nesse coração. Toca nessa saúde, Senhor Jesus, nessas artérias. Toca, Senhor. Quantas pessoas que estão me acompanhando agora que tiver que colocar o estente. E Deus, nesse momento, tocando fisicamente, agora é fisicamente. Obrigado, Senhor, por vocês. Não sei onde vocês estão, mas São Paulo esfriou. E no frio, geralmente, quem teve alguma. Quebrou alguma parte do corpo, essa parte se torna mais dolorida. E Deus tocando nas nossas dores. Senhor, eu te entrego joelhos. Senhor, eu te entrego colunas. Senhor, eu te entrego algo por coluna. Eu toco Jesus tocando a cervical, pescoço. Obrigado, Senhor Jesus, por esse amor tão grande que o Senhor está derramando. É um amor transbordante, ágape. E obrigado, Jesus, que o Senhor vai tocando. Eu falei na parte física, né? Que o Senhor continua. Estou tocando em refluxo. Obrigado, Jesus. Tem uma pessoa que ela tem um problema de refluxo. Outra que ela tem um problema de prisão de ventre. Estou tocando intestino. Só que agora, você veja como está tudo ligado. O Senhor não dá, eu chamo de tripé, e é verdade. Estou tocando na mente. Quantas pessoas ansiosas. E eu me coloco junto. Nós vivemos num mundo de ansiedade. E tem uma pessoa que ela está agora me acompanhando, que ela está passando por uma crise de ansiedade. E Deus, nesse momento, está tocando. Obrigado, Senhor Jesus. E agora eu vou tocar.

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0: mais do que eu possa alcançar.
1: E abençoar, e santificar, exorcizar essa água. E obrigado, Senhor, pelo dom da vida. Obrigado a cada um de vocês, aqueles que falaram, aqueles que as mensagens que estão aí. E obrigado pela oração. E Mário, eu vou postar agora, que eu acabei com as 7 horas não fazendo. Que é impressionante hoje a tecnologia.
2: Sim.
1: Pegaram fotos minhas. Eu acho que foi um TBT dos que mais mexeu. Que ele vai. Gente, deu vida. Tá? É impressionante que a tecnologia, a serviço
2: do
1: nossa,
2: bem,
1: eu vou postar.
2: Muito legal.
1: Obrigado, Jesus. E obrigado, Padinha. Obrigado, Mário.
2: Parabéns,
1: e
2: padre.
1: Bendito
2: parabéns,
1: momento de fé
2: que nos mantém em pé.
1: Amém.

0: Annie Marcel. Feliz aniversário. Eu te amo.
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6: Um excelente dia para você, meu amigo, você, minha amiga. São 9h03. Acerte os ponteiros. Uma ótima e abençoada quarta-feira para todo mundo. É verdade, chegamos no meio da semana, dá para acreditar? Quartou, hein? E quarta-feira é dia daquele quadro. Você pergunta, o padre responde. E o padre José Maurício já está por aqui. Daqui a pouco vai estar esclarecendo mais uma dúvida religiosa. Sabe o que, que tem também aqui durante o nosso programa Manhã de Bênçãos? Bom, nesta quarta-feira tem o nosso Bom Apetite trazendo aí, portanto, mais uma receita delícia. Com esse tempinho mais fresco, friozinho, nublado, uma carne com quiabo e batata. Cai bem, não cai? Então essa é a nossa opção aí de receita para esta quarta-feira. E espero que você goste, que possa estar tomando nota e muito em breve preparando. É uma ótima pedida para essa quarta-feira, seja para o almoço ou quem sabe para o jantar. Então eu já recomendo você deixar tudo ok. Papel, caneta, caderno de anotações. 9h40 tem o nosso quadro Bom Apetite. Tem também informações e direto da redação, a Roberta Oliveira chega trazendo todos os detalhes. Tem espaço para você mandar o seu abraço. Então aproveite aqui, deixa seu recado em nosso WhatsApp, DDD 32 988976570. Mas ó, não vá se esquecer de se identificar, tá? Coloca seu nome, seu bairro ou a cidade de onde estiver falando, se você quiser receber um abraço bem apertado, tá combinado? Então tá certo. 95, bom dia.

0: Henrique Juliano, obrigado Deus, linda música passando por aqui e nos lembrando de agradecer sempre a Deus por todas as coisas. E você, já fez aquela oração mesmo que breve, já agradeceu a Deus pelo dom da vida, por essa manhã, por esse dia que está apenas começando? Então aproveita e faça isso agora mesmo, viu? 9:11, quarta-feira, como eu dizia, dia do nosso quadro aqui todo especial, você pergunta, o padre responde, então vamos esclarecer mais uma dúvida religiosa. Então preste atenção e acompanhe com carinho esse momento.
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0: E a gente reforça também em instantes a sua oportunidade de participar aqui com a gente, esse espaço bacana. A gente vai explicar daqui a pouco como fazer para poder encaminhar aí a sua dúvida, a sua pergunta pra gente. Mas antes, nós vamos receber aqui o padre José Maurício e também a Roberta Oliveira. Padre, bom dia, sua bênção.
2: Bom dia, Deus abençoe, Priscila.
0: Oi, Roberta.
3: Oi.
0: Tranquilo?
3: Tranquilo.
0: Vamos para esse dia, então.
2: Tranquila,
0: vamos esclarecer.
2: Como uma grila.
0: Isso.
3: Mais ou menos isso.
0: Vamos esclarecer mais uma dúvida, então.
3: Nesta semana, a gente recebeu uma pergunta de um ouvinte. Ele preferiu... agora a gente sabe. Ouvinte, né? Menino ou menina, que preferiu não se identificar. Padre, casais em que a esposa usa o DIU estão cometendo pecado? E se sim, há algum método anticoncepcional aceito pela igreja? E aí, padre?
2: Então, vamos lá. Uma pergunta bastante complexa. Além da complexidade, eu tive que consultar os meus universitários, né? Pessoas especializadas. Não que a gente não saiba responder, porque o tempo é curto para a gente dar uma resposta, né? Uma pergunta tão complexa. Primeira coisa, só quero, já fiz aqui nesse programa, retomar a questão, o que significa o pecado, né? A igreja tem as duas, vamos dizer assim, terminologias, né? Direcionadas ao pecado, venial e mortal. Então, só para ajudar, né, a pessoa que nos faz a pergunta para entender. Então, o pecado venial significa aquelas coisas mais simples através das quais eu cometo e rompo a amizade com Deus, né? Não quero ofender a Deus, mas acabo magoando porque prefiro fazer a minha vontade. São pequenas coisas, né? E se não cedo naqueles pontos, embora saiba que eles têm razão, vou criando então da minha parte uma certa distância no relacionamento com Deus, na amizade com Ele, né? E isso então me coloca, me distancia de Deus. E depois, o pecado mortal é o contrário, é o rompimento consciente e voluntário da relação com Deus. Então, faço o que quero sem me importar se isso agrada ou não a Deus, de deliberadamente vir as costas a Ele. É o cúmulo da nossa arrogância e maldade. Então, não acontece facilmente para quem tem boa vontade, mas se vamos descuidando de cultivar a nossa amizade com Deus, caímos na indiferença, então tudo é possível, né? Então, nesse sentido, é bom a gente ter claro essa expressão, né? Para o catecismo da Igreja Católica, pecado venial é aquele ato que não separa o ser humano totalmente de Deus, mas fere a comunhão com o Criador. E o mortal atenta mais gravemente quanto ao amor de Deus, desviando o ser humano de sua finalidade última e da bem-aventurança, excluindo-o do estado de graça, né? Então, o pecado mortal é o que tem por objeto uma matéria grave cometido com plena consciência de propósito deliberado. Antes de dar uma resposta direta à questão do DIU, né, eu quero trazer primeiro algumas observações gerais. São muitos documentos que a igreja tem. Poderia retomar aqui o Mane Vitae, por exemplo, né? A carta de encíclica de Paulo VI sobre a regulação da natalidade. Mas eu escolhi a instrução sobre o respeito à vida humana, nascente, a dignidade da procriação da Sagrada Congregação para a Doutrina da Fé. O prefeito, então, da época era o cardeal Ratzinger. O secretário Alberto Bovone. Então, quero só retomar alguns dados para a nossa ouvinte perceber por onde passa a resposta, né? Desde o momento da concepção, a vida de todo ser humano deve ser respeitada de modo absoluto, porque o homem é na Terra a única criatura que Deus quis por si mesma. A alma espiritual de cada um dos homens é imediatamente criada por Deus. Todo ser traz a imagem do Criador. A vida humana é sagrada porque desde o seu início comporta a ação criadora de Deus e permanece para sempre uma relação especial com o Criador. Seu único fim, somente Deus é o Senhor da vida, desde o seu início até o fim, até o seu fim, e ninguém, nenhuma circunstância pode reivindicar para si o direito de destruir diretamente o ser humano inocente. Outra coisa, estou fazendo recorte desse texto. A procriação humana exige uma colaboração responsável dos esposos com o amor fecundo de Deus. O dom da vida humana deve realizar-se no matrimônio através dos atos específicos e exclusivos dos esposos, segundo as leis inscritas nas suas pessoas e na sua união. Por sua parte, no Concílio Vaticano II, a Igreja propõe novamente ao homem contemporâneo a sua doutrina constante e certa, segundo a qual a vida deve ser protegida com o máximo de cuidado desde a concepção. O aborto, como o infanticídio, são crimes nefandos. A vida humana deve ser respeitada e protegida de modo absoluto desde o momento da concepção. E salvaguardando, então, que a perspectiva da relação humana, homem e mulher, tem em vista, a unidade e a procriação, então vai dizer a Igreja nesse mesmo documento: o ensinamento da Igreja acerca do matrimônio e da procriação humana afirma a conexão indivisível que Deus quis, e o homem não pode romper entre os dois significados do ato conjugal, o significado unitivo e procriador. Com efeito, o ato conjugal possui estrutura íntima, enquanto une os esposos com um vínculo profundíssimo, torna-os aptos para a geração de novas vidas, segundo leis inscritas no ser humano, no ser mesmo do homem e da mulher. Esse princípio, fundamentado na natureza do matrimônio, na íntima conexão de seus bens, comporta consequências bem conhecidas no plano da paternidade e maternidade responsáveis. Salvaguardando ambos os aspectos essenciais, unitivo e procriador, o ato conjugal conserva integralmente o sentido do verdadeiro amor mútuo e da sua ordenação à altíssima vocação do homem e para a paternidade. Um outro aqui, mais uma que nos chama a atenção: a contracepção priva intencionalmente o ato conjugal da sua abertura à procriação e dessa forma realiza uma dissociação voluntária das finalidades do matrimônio. E aqui eu poderia focar outros textos, a respeito nesse mesmo documento, mas aqui é o essencial para a gente entender por onde que passa a reflexão da Igreja contrária aos métodos anticoncepcionais que não são naturais, Sobre o aborto, o Catecismo da Igreja Católica, 2270, fala: a vida humana deve ser respeitada e protegida de maneira absoluta a partir do momento da concepção. Desde o primeiro momento de sua existência, o ser humano deve ser reconhecido os seus direitos de pessoa, entre os quais o direito inviolável de todo ser inocente à vida. Sobre os métodos contraceptivos, o número 2370 é intrinsecamente má toda ação que, ou em previsão do ato conjugal, ou durante a sua realização, ou também durante o desenvolvimento de suas consequências naturais, se proponha como fim ou como meio tornar impossível a procriação. Então, acredito que aí já tem uma definição do significado de pecado, para cada pessoa saber lidar na circunstância pessoal, com tudo isso aí que estamos falando. E agora, a resposta quanto sobre a questão do DIU, E aí eu trago uma matéria que eu achei muito interessante, uma matéria jornalística no ACI Digital, de fevereiro de 2024, feita por Natália Zimbrão, com um ginecologista e obstetra católico, o Dr. Gabriel Arregui. Segundo Arregui, há os métodos contraceptivos hormonais e os não hormonais. Os dispositivos intrauterino, o dispositivo intrauterino, que é o DIU, pode entrar nas duas categorias. Tem o DIU de cobre, não hormonal, e o DIU hormonal, o Mirena e o Quileena. O médico católico explicou que o método de ação primária do hormonal é bloquear a ovulação. Assim, sem ovulação, não há fecundação e a mulher não engravida. Já o método de ação secundária age no endométrio, a camada dentro do útero responsável por receber o embrião. Esses hormônios sintéticos vão impedir o crescimento desse endométrio para receber o embrião. Ou seja, mesmo que a mulher ovule, esse óvulo será fecundado pelo espermatozoide e se torna um embrião, que já é uma vida, um filho desse casal. Quando esse embrião chega ao endométrio, não consegue se fixar e é eliminado. Então, o Arregui disse que tudo isso está descrito na bula, né, de medicamentos anticoncepcionais. Para a medicina não é tanto um problema, mas ele, como católico, ele fala que importa e preocupa essa questão do que eles chamam de aborto ocultos, né? Abortos ocultos. Porque o abortamento vai acontecer já que tem o embrião lá e ele não vai desenvolver. E segundo esse médico, muitas vezes a mulher nem percebe, porque a menstruação dela atrasou, ela teve um sangramento e pensa que é uma menstruação atrasada, mas é um abortamento, né? E o ginecologista ressaltou que qualquer método hormonal entra no mesmo esquema do DIU hormonal, como as pílulas, adesivos, implantes, injeções. No caso do DIU de cobre, um contraceptivo não hormonal, o ginecologista explicou que ele é posicionado dentro do útero e tem efeito de irritar esse local, de causar uma resposta inflamatória. Arregou e ressaltou que é assustador para ele, né? E certamente para qualquer médico católico. Pensar que está causando um mal para a mulher, escolhendo causar uma reação inflamatória, colocando um corpo estranho na mulher para tratar algo que nem é doença. Então são palavras de um ginecologista católico, né? E segundo ele, o método da ação primária do DIU, de cobre, é impedir a passagem de espermatozoide. E se o espermatozoide não consegue passar até a trompa uterina, uterina não vai fecundar o óvulo. Esse primeiro método de ação não é abortivo, porque não haverá embrião. Só que esse mesmo efeito inflamatório atua no endométrio, impedindo a anidação. Termo médico para a fixação do embrião no endométrio. Então, também tem um método de ação abortivo como secundário, né? Então, ele fala aí que nem o DIU não é 100% e ele pode ter ação abortiva, né? Aí a igreja realmente não condena, não vou usar a expressão condena, mas não pode se compactuar com aquilo que não leva em consideração a vida, o que está sendo evoluído, o que está se desenvolvendo dentro do útero da mulher, né? Gabriel Arregui disse que há ainda a chamada contracepção de emergência, que é a contracepção depois que a relação sexual foi realizada, como a colocação do DIU até 72 horas depois da relação ou a pílula do dia seguinte. Só que poucos minutos após a relação já tem espermatozoide na trompa uterina. Por isso, quanto ao método da contracepção de emergência até 72 horas após relação, é muito fácil entender que a forma de funcionar é matando o embrião que já foi formado. O médico disse que muitos argumentam que se você usar a contracepção da emergência antes da ovulação, ela vai bloquear a ovulação. Ele disse, tudo bem. Mas, se já tiver ovulado, com certeza vai ser causada a ação abortiva do método. Então, ele é muito sensato e diz com toda a firmeza, né? Da questão aí desses métodos contraceptivos que não são naturais. Gabriel Arregui disse que ao estudar os métodos contraceptivos, entre eles, os naturais, é possível se deparar com uma literatura que diz que enquanto o DIU é um método para a mulher colocar e esquecer que ela, que ele está lá e ter relação tranquilamente, do método natural é um método que precisa de observação diária. Esses estudos falam desse fator como algo negativo, que é muito melhor para a mulher, algo que ela nem precisa saber que está lá. Aí ele chama a atenção, mas ele apresenta um raciocínio contrário, que é o médico, né? Não é muito melhor para a mulher que ela conheça o seu ciclo, que ela saiba o que está acontecendo com seu corpo a cada dia? O ginecologista disse que costuma fazer uma provocação com o mundo atual e defende que, quando oferece para a mulher o conhecimento pleno do corpo dela, isso é o verdadeiro empoderamento feminino. O maior presente que pode oferecer para a mulher são os métodos naturais em que essa mulher vai saber o que está acontecendo com o próprio corpo a cada dia e dessa forma tomar cada decisão. Se está no momento de engravidar, vai ter relação no momento fértil. Se não está no momento de engravidar, não vai ter relação. Eu acredito que tudo isso, quando a igreja vai contra, né, os métodos contraceptivos que não são naturais, o foco está justamente no, na relação que se cria entre homem e mulher, né? A conversa, a programação, a maneira como a vida vai se desenrolando na própria unidade e favorecendo justamente o não acontecimento da promiscuidade. Infelizmente está muito hoje em vista nesse mundo nosso aqui, né? E depois é o seguinte, o fato de um casal se casar, querer ter filho, como diz o Papa Francisco, né? O ser humano, o casal, não é para reproduzir igual coelho, né? Ele usa essa expressão, não gosto muito de usar, não, da impressão de não respeitar a dignidade do homem e da mulher. Então, assim, é a gente entender que existe uma paternidade, maternidade responsáveis, uma conversa, uma fala, né, um acordo para que se viva plenamente aquilo que é próprio da relação homem e mulher. E quanto aos métodos naturais, né, que a nossa, ou a pessoa que nos mandou a pergunta, né, pede, a igreja tem? Então, assim, dos métodos naturais conhecidos ao método do calendário da tabelinha, que também conhecido como tabelinha, o método Ogino-Knaus, que consiste em evitar as relações sexuais durante o período fértil, baseia-se nas últimas 12 menstruações. Para isso, então, deve-se calcular o início e o fim do período fértil baseado no calendário menstrual. Aqui eu vou só dizer desses métodos e como funcionam, e qualquer outro argumento a respeito aí que se possa pesquisar, que aqui a gente não vai ter esse tempo suficiente. Então, tem o método calendário ou tabelinha, o método da temperatura basal, que baseia-se na variação de temperatura do corpo da mulher, que pode estar mais elevado durante a ovulação. Este aumento de temperatura pode chegar a 2 graus. É um método simples, mas que requer tempo e disciplina, pois a mulher tem que verificar a temperatura todos os dias pela manhã antes de se levantar. E para medir a temperatura pode-se usar o termômetro analógico digital, e as medidas devem ser anotadas para fazer um gráfico e assim observar os dias mais férteis, que são os dias em que a temperatura está mais elevada, né? Tem o método do muco cervical, também conhecido como método de Billing, né? O mais recomendado pela igreja. É baseado na observação do muco vaginal. Logo após a menstruação, a vagina fica seca e durante a ovulação ocorre produção do muco cristalino, semitransparente, sem odor e elástico, semelhante à clara de ovo, indicando que a mulher está fértil e não deve ter relação sexual desde o primeiro dia do aparecimento do muco até 3 dias após ele parar. Tem um método sintotérmico, que é uma combinação dos métodos da tabelinha, temperatura corporal basal e do muco cervical. E além disso, leva em consideração sintomas comuns durante o período, como dor e sensibilidade nas mamas ou cólicas abdominais, por exemplo, né? Tem o teste de ovulação realizado.

0: casado com kits que medem a quantidade de hormônio luteinizante na urina, que é responsável pela maturação do óvulo e aumenta de 20 a 48 horas antes da ovulação. Assim, o teste indica quando a mulher entra no período fértil, devendo evitar relações sexuais para reduzir as chances de engravidar. E o método de amenorreia lactacional baseia-se na ideia de que a mulher não pode ficar grávida durante o período em que está amamentando. Esse período é também marcado pela ausência de menstruação, chamado de amenorreia. E durante essa fase a mulher não está fértil, sendo que geralmente volta a ovular de 10 a 12 semanas após o parto. Então, Priscila, é isso aí um pouco, né, do que eu queria trazer para compartilhar. É uma pergunta complexa, mas assim, precisamos ter claro o que é pecado venial mortal. Depois, a questão do valor da dignidade humana, da defesa da vida, desde a sua concepção até a morte, né? E depois, então, o que é que significa na voz, na fala desse ginecologista, o uso do DIU. E a orientação da igreja, né, que ela preza sempre a relação consciente, transparente, que um casal assume, corresponsável, né, para gerar a vida e saber valorizar a sua dignidade, daí então ver os frutos próprios do sacramento do matrimônio, né? Que a igreja se baseia na relação, a relação homem-mulher, a partir do sacramento do matrimônio, né? Então essa é a realidade da doutrina da igreja que eu queria trazer aqui, né? E os métodos, como a nossa, a pessoa que nos mandou a pergunta, para ela ter clareza que existem, né? Agora, eficácia ou não, não vem ao caso, né? Então eu trouxe aqui, se quiser pode pesquisar, que tem muita coisa a respeito e tem muita gente refletindo quanto ao valor da dignidade da vida tão menosprezada nos dias de hoje, né? Então é isso, Beta, também. Só tudo isso,
1: né, padre? Tá certo, padre. A gente agradece o senhor pela reflexão, pela participação aqui com a gente. Reforça que na próxima quarta tem muito mais e pro quadro acontecer a gente conta com a sua pergunta, né, Roberta?
2: Exatamente. Por isso, manda aí pro nosso WhatsApp 988976570. A gente pede que você mande na parte da manhã, que a Pri tá aqui, ela separa para mim e eu passo pro padre. A gente faz uma lista bonitinha e a sua resposta chegará.
1: Isso mesmo. Padre, um grande abraço, até a próxima quarta-feira.
0: Até a próxima, um abraço para vocês, para os nossos ouvintes, né? E é isso aí, vamos conversando, falando e pedindo a Deus que nos abençoe no sentido da nossa vida.
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3: Isso mesmo, você está ouvindo o nosso programa Manhã de Bênçãos nesta quarta-feira. Antes de voltar a falar aqui com a Roberta, dela trazer todos os detalhes direto da redação, deixa eu só mandar alguns abraços aqui, porque já começa a se embolar tudo por aqui. Daqui a pouco tem aí o nosso Bom Apetite, a receita de hoje. Eu espero que você, amigo ouvinte, goste, já separe papel e caneta para você tomar nota de mais uma receita deliciosa. Abraço para Margarida de Santa Lúcia, parabenizando o Matheus, que está completando hoje 6 aninhos, desejando a ele muita saúde, felicidades e pedindo para que Deus continue abençoando sempre a vida dele. Parabéns, Matheus, tudo de bom, que Papai do Céu te abençoe hoje e sempre, viu? Margarida, um abraço para você e todos aí de Santa Lúcia. Abraço também para o Weber lá em Santa Terezinha, abençoada quarta-feira. Para o senhor Manuel, muito obrigada, um abraço forte, ótima e abençoada quarta-feira. O nosso cafezinho de hoje estava para lá de especial, com bolo, com broa, obrigada, viu, senhor Manuel? Um grande abraço. Ele que esteve por aqui na Rádio Catedral ontem, rezando e participando do Santo Terço, aproveitou para poder trazer bolo pra gente e com certeza agradou aqui, deixou toda a nossa equipe muito feliz. Obrigada, tá? Um grande abraço, senhor Manuel. Também tá ligado aqui com a gente, acompanhando a nossa programação, a Miriam lá do Santa Rita, abraço forte para você. Para Márcia Tostes, lá de Belmiro Braga, abençoada quarta-feira para você também, minha querida. Obrigada por sua escuta e participação. A dona Lourdes está lá no Jardim Natal, curtindo a nossa programação. Um excelente dia, dona Lourdes. Obrigada pela escuta e pela companhia também. E já já eu continuo mandando beijos e abraços. Agora eu volto a falar com a Roberta Oliveira. Oi, Roberta.
4: Oi.
3: Quartamos?
4: Quartamos.
3: Agora me fala uma coisa.
4: Fala.
3: Tem algum spoiler de curiosidade? Porque sexta é
4: ainda
3: dia.
4: Não.
3: Ainda não, né?
4: Dessa vez, o que as outras eu consegui resolver com antecedência, dessa vez eu também tô esperando a surpresinha.
3: Não, mas ainda tá cedo.
4: É, eu acho que assim, entre hoje e amanhã aparece alguma coisa, porque também o meu foco tava em outro lugar, né?
3: Sim.
4: Resolvendo outras demandas. Então, ainda não tive tempo para procurar uma, né? Estar aberta a receber uma inspiração. Embora uma outra que eu tenha recebido não era conveniente, não casava com o mês, né? A gente sempre procura alguma coisa que case com o mês. E agora aqui, eu tô pensando aqui com os meus botões. Coitada, a gente falou semana passada, não você sabia, das figurinhas da Copa, né? Aí como se não bastasse os pais aí estarem desesperados atrás das trocas de figurinhas... Como a gente já falou, né? A Panini deve lançar um encarte com os jogadores que foram convocados e não estavam no álbum, né? Previamente escolhido. Agora eu tô vendo aqui o Festival dos Mascotinhos sendo lançados por empresas e aplicativos em clima de Copa. A gente vai ter que ganhar na Mega Sena, Priscila.
3: É.
4: Vai. A gente vai ter que ganhar na Mega Sena. Porque aqui eu não dou conta dessas coisas, não.
3: E é tudo muito caro, né? Ah, meu Deus do céu, que fofura!
4: Eu não dou conta dessas coisas não, entendeu? Porque é muito difícil. Além de ser claro, em alguns casos, além de você, obviamente, ficar assim, eu quero, mas o mês é aquela coisa, né? O mês segue, às vezes o dinheiro fica no caminho. Ainda tem outros que você já tem que contar com a sorte. Você tem que comprar o produto, achar não sei o que dentro do produto pra poder concorrer, não sei aonde. Ah, não, gente, é muito complexo.
3: E aquilo que a gente tava falando também, né? Às vezes a pessoa pega um álbum, aí ela começa a comprar lá os pacotinhos de figurinhas. A quantidade que vem repetida, eles falam que não, mas vem muita quantidade
4: não,
3: de figurinha
4: repetida.
3: Pensa no
4: álbum da Copa, são 7 figurinhas por pacotinho.
3: Aham.
4: Qual que é a chance de você comprar todas as figurinhas sem vir uma repetida? É mínima.
3: É.
4: É quase pergunta de Enem isso, gente.
3: Pois é. Então,
4: aí,
3: ou seja,
4: o pior,
3: fica difícil.
4: Porque, nas vezes que eu fiz coleção, era sempre assim. Ah, você quer aquele jogador que você conhece, que você ouviu falar, mas você termina com um monte que você nunca viu na vida. Você vai descobrir ele na Copa.
3: É.
4: Né? Ou então, você tá lá doido pra fechar uma seleção que você gosta, você vai fechando as outras. O bom é que serve tudo como a gente até citou, né? Pra você usar como aprendizado.
3: Isso, com
4: certeza. Vai lá pesquisar, gente. Incentivem as crianças a pensarem além das telas, né? Abre lá um Mapa Mundi. Roberto, o que é um Mapa Mundi? Então, procure. Abra o Mapa Mundi. E fala assim, olha, tá vendo aqui esse país que vai pra Copa? Onde que ele fica no mapa? Eu não sei se é porque eu sempre fui uma criança meio...
3: Curiosa, né?
4: Doida. É, o curioso serve. Mas meio maluquinha. Então, pra mim, isso tudo fazia sentido. Meu pai e minha mãe falaram que tinha uma Copa que eu era a doida das bandeiras. Eu decorei todas as bandeiras. Pra que que eu decorei bandeira? Não sei. Mas era uma dessas crianças malucas que sabia reconhecer as bandeiras do país por causa de Copa do Mundo.
3: Uhum.
4: Tudo bem que se depois isso caísse no vestibular me ajudaria, né? Mas, enfim. Então, tudo é motivo pra você ensinar as pessoas a saírem da caixinha, né? Porque a gente tá sempre falando, igual aqui. A gente tá sempre falando, né? Ontem, por exemplo, gente, tudo bem, eu vou correr por causa do tempo.
3: E vai precisar correr mesmo, porque todo o arquivo não tá aqui não, tá? A gente vai pro apoio cultural e depois a gente volta com as notícias.
4: Aff. Não, ele tá no... Não tá no direto, não?
3: Não. Nenhum
4: não
3: lugar.
4: Tá no, não tá.
3: Não. Já pesquisei. Enquanto você falava, eu já fiz uma busca intensiva. Ai, mas vai, conclui.
4: Só pra concluir. Ontem tô eu lá vendo a repercussão da convocação da Copa do Mundo. Tirando o caso do Everton, o goleiro, que teve... Literalmente, ele desmaiou e ninguém na família percebeu.
3: Que
4: pulou
3: isso?
4: Todo mundo em cima dele. Aí eu tô assim, gente do céu, quase que... Eu não tenho um pra virar e falar assim, fim, você tá bem? O cara caiu duro.
3: Sério?
4: Literalmente, a emoção foi tão... Não, vídeo assim, é aquele vídeo que a gente ri depois que passa.
3: Uhum.
4: Que eu falei, cara, ninguém reparou que o moço perdeu os sentidos. Todos os canais só falavam da convocação do Neymar. Eu tô assim, a gente vai jogar com o Neymar no gol, Neymar na zaga, Neymar na lateral, Neymar no meio campo, Neymar no ataque, sozinho. Não tem mais ninguém nessa seleção, sério? Aí, de novo, nós vamos cair na idolatria de achar que uma andorinha só faz verão. Na Copa do Mundo, nunca faz, e na Copa do Mundo, menos ainda. Agora eu vou lá pegar o negócio que eu esqueci e já volto.
3: Então tá bom, vai lá. Enquanto isso, a gente vai pro nosso apoio cultural. Daqui a pouco eu volto também trazendo aí a receita de hoje. Pega papel e caneta.
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3: Antigos cinemas de rua serão tema de passeio cultural em Juiz de Fora. Informações com a Roberta Oliveira.
4: O passeio cultural Cinemas de Juiz de Fora, Memórias, Telas e Histórias propõe uma viagem pela memória afetiva e cultural. Conduzidos pelos turismólogos Inácio Boto e Pamela Stephanie, a atividade propõe o percurso por antigos espaços que marcaram a memória cultural de gerações e se consolidaram como importantes pontos de encontro, lazer e convivência. Durante o percurso serão compartilhadas histórias, curiosidades e transformações dos antigos cinemas, destacando a relação dos espaços com o crescimento urbano e cotidiano da população juizforana. O passeio também homenageia João Carriço, figura importante para a preservação da memória cultural e apaixonado pela história do cinema local. A turismóloga Pamela Stephanie convida o público para participar do passeio guiado entre telas e memórias, essa caminhada cultural que resgata a história dos antigos cinemas de rua e a relação com a memória afetiva de Juiz de Fora.
5: Oi pessoal, tô passando aqui para convidar vocês para participar do passeio guiado entre telas e memórias, uma caminhada cultural pela história dos cinemas de rua de Juiz de Fora. Durante o passeio, nós vamos conhecer histórias, curiosidades e relembrar como os cinemas faziam parte da vida e da cultura da cidade. E no final, a experiência termina com uma visita no Cine Teatro Central, um dos principais espaços culturais da nossa cidade e que também já foi um cinema. Então, fica o convite para vocês participarem com a gente nesse sábado. Vai ser um momento de troca de memória, cultura, história e esperamos vocês.
4: O link para adquirir os ingressos do passeio guiado você encontra no nosso site radiocatedraljf.com.br ou no Instagram @historiasjf. Roberto Oliveira, direto da redação.
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3: Vamos à nossa receita de hoje, com carinho reservada para esta quarta-feira mais nublada, né? Tá mais fresquinho, posso dizer que tá friozinho. Eu separei aqui uma receita bem quentinha, viu? De carne com quiabo e batata. E o que que você vai precisar para essa receita? De 2 colheres de sopa de óleo, 700 gramas de acém ou paleta em cubos, 1 cebola em cubos, 2 dentes de alho picados, 2 colheres de sopa de extrato de tomate, 2 xícaras de chá de água fervente, sal, pimenta do reino, cominho em pó e cheiro verde picado a gosto, 4 xícaras de chá de quiabo fatiado, 2 xícaras de chá de batata em cubos. Estes são os ingredientes para a nossa receita de hoje, uma carne com quiabo e batata. Eu vou repetir para você que não conseguiu anotar, tá? 2 colheres de sopa de óleo, 700 gramas de acém ou paleta em cubos, 1 cebola em cubos, 2 dentes de alho picados, 2 colheres de sopa de extrato de tomate, 2 xícaras de chá de água fervente, sal, pimenta do reino, cominho em pó e cheiro verde picado a gosto, 4 xícaras de chá de quiabo fatiado e 2 xícaras de chá de batata em cubos. Agora vamos o quê? Preparar. Vamos colocar a mão na massa. Vamos preparar essa receita delícia. Você vai começar então aquecendo uma panela de pressão com óleo em fogo alto e vai dourar a carne. Você vai dar aquela selada na sua carne, tá? Adicione então a cebola, o alho, abaixe o fogo para médio e frite aí por uns 5 minutos ou até dar aquela dourada. Acrescente então o extrato, frite por uns 2 minutos. Despeje a água fervente, sal, coloca pimenta, cominho e tampe. E aí você vai deixar cozinhar por 20 minutos em fogo baixo após iniciada a pressão. Agora deixe a pressão sair naturalmente depois desses 20 minutos. Abra a panela, adicione então o quiabo, a batata, tampe novamente e agora cozinhe por 5 minutos em fogo baixo.

0: só saborear Bom Apetite. Carne com quiabo e batata é a nossa receita de hoje do quadro Bom Apetite. Espero que você tenha anotado tudo certinho, que possa estar aí depois preparando e contando pra gente a sua experiência. Eu vou amar saber, viu? Lembra você, amigo ouvinte, que essa receita já está disponível em nosso site www.radiocatedraljf.com.br. radiocatedraljf.com.br. Esse é o nosso site, você pode acessar e conferir de pertinho, tudo tá certo lá no nosso site, você consegue visualizar lá, tá bom? E o mesmo acontece em nosso Instagram, @radiocatedraljf. Se você ainda não segue, não acompanha, já fica essa dica pra você, tá bom? E o nosso quadro Bom Apetite agora vai chegando ao fim. E lembra você que tá de volta amanhã, às 9h40, com mais uma receita prática e gostosa.
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0: Bora encerrar essa parte do programa? Bom, já digo que mensagem de áudio não deu tempo de ouvir aqui, mas fica um abraço carinhoso a você que tirou um tempinho para poder participar aqui conosco, tá bom? Também tem mensagens carinhosas para o padre Marcelo Ross, que hoje está completando mais um ano de vida. A pessoa não se identificou, mas fica aqui registrado também o carinho. Por isso eu sempre peço, coloca seu nome e seu bairro, para que a gente possa deixar aí o abraço apertado para você também. Agora tem abraço pro Vanderlei Fabiano e a Rosa Maria no bairro Bandeira. Antes, ainda aquele abraço forte pro Wesley do bairro Nossa Senhora Aparecida. Ele tá dizendo o seguinte: nós vamos ser campeões da Copa do Mundo, mas com emoção para ficar feliz. Precisa ser com emoção? Não pode ser de cara, não? Mas tá bom. Um abraço, Wesley. Obrigada pela participação aqui com a gente, tá? A Márcia Nascimento, da Paróquia São Pedro, Comunidade Santa Rita de Cássia, tá lembrando e fazendo convite para todos participarem hoje do segundo dia do Trido em honra a Santa Rita. Convite está feito às 19h30, Trido, após a celebração. Aí, barraquinhas com caldos. Olha que delícia. Um abraço, tá? Mary Costa também tá ligadinha com a gente. Tá lá curtindo a nossa programação, então aquele abraço bem forte. E assim a gente chega ao final dessa parte do programa. Lembra você, amigo ouvinte, que daqui a pouco tem Experiência de Deus com o padre Reginaldo Manzotti. Fica na escuta.

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Louvado seja nosso Senhor Jesus Cristo, para sempre seja louvado. E louvada seja nossa Mãe Maria Santíssima, a Mãe de Pentecostes. Isso mesmo, querido povo de Deus, hoje, dentro da semana de oração pela unidade dos cristãos, nós pedimos a Nossa Senhora que seja a grande intercessora e que esteja conosco neste apelo, neste cenáculo, pedindo: Nossa Senhora, ajude-nos a implorar o derramamento do Espírito Santo de Deus sobre nós. Nossa Senhora, leve-nos a um cenáculo do Espírito Santo. Amém. Filhos queridos, povo amado, você sabe, nós teremos hoje o terceiro dia da novena de Santa Rita de Cássia. Terceiro dia, teremos a terceira catequese sobre o Espírito Santo. Lembrando que você tem o Padre Missão de Santa Rita, não esqueça, no YouTube, Padre Manzotti, veja lá, os lugares de Santa Rita são muito marcantes. E lembrando também, não esqueça, que você pode mandar suas intenções. Eu estou caminhando, peregrinando para Fátima. Então mande as suas intenções, ainda em tempo, 0800 410 6060, ou pelo WhatsApp 41 3221 6060. Saúdo a todos pela Rádio Evangelizar, de onde tudo começa, as rádios irmãs cujos nomes cito neste momento. Mãe de Pentecostes, leve-nos ao cenáculo. Saúda você pela TV Evangelizar, sinal digital em todo o país, em várias cidades, canal aberto. Pelo YouTube, Padre Manzotti Oficial. Você percebeu quanto material temos no YouTube? Quanto material além deste programa? Quanta coisa nós temos lá disponível para você, o Padre Missão Santa Rita. Nós temos as catequeses mais amplamente faladas sobre o Espírito Santo. E também nós temos a oportunidade de você acompanhar tanta coisa nova. Aplicativos da Associação Evangelizar é Preciso, baixe no seu celular e todas as plataformas digitais. Em nome do Pai, do Filho e do Espírito Santo. Amém. Nossa Senhora, esposa plena do Espírito Santo, tendo-se aberta ao Espírito Santo, recebeste a graça de ser a mãe do Salvador. Mas Nossa Senhora, após a ressurreição, fostes vós que, chamando os apóstolos, estiveram na primeira de todas as novenas, no cenáculo, clamando o Espírito Santo: esteja conosco, Mãe. Mas agora nós fazemos o que fizestes. Nos debruçamos sobre o Evangelho do dia. Naquele tempo, Jesus ergueu os olhos para o céu e rezou, dizendo: Pai Santo. Jesus, escute o Evangelho, ergueu os olhos, dizendo: Pai Santo, guarda-os em teu nome. Guarda-os quem? Os apóstolos. Guarda-os quem? Os discípulos. E nós. Jesus está pedindo: Pai, guarde os meus discípulos. Você é discípulo de Jesus? Sim, somos imperfeitos. Bem-vindo à humanidade, no caminho da santidade. Mas Jesus está dizendo: guarda-os. Guarda-os em meu nome. Agora eu vou para junto de ti e digo essas coisas estando ainda neste mundo, para que eles tenham a mim, em si, a minha alegria plena. Pai, eles não são do mundo. Eu não te peço que os tire do mundo, mas que os guarde do maligno, Senhor. Obrigado por ter rezado por nós. Obrigado, Senhor, por ter, antes de enfrentado a cruz,
rezado pelos discípulos, apóstolos e pela igreja que foi fundada segundo o teu desejo. Eu me sinto, Senhor, nesta oração, vai dizendo isso. Então eu peço, Senhor, livra-me do maligno. Livra-me deste maligno que está tentando me derrubar. Livra-me deste maligno que está me tentando fazer recuar. Livra-me do maligno que está me impedindo de rezar melhor. Peça, livra-me do maligno que não quer que eu reacenda o fogo do amor de Deus. Livra-me do maligno, Jesus, que está impedindo que o Espírito Santo haja em mim. Então eu peço, Nossa Senhora, teu filho rezou por nós, nos ajude, Nossa Senhora, neste cenáculo hoje, mãe de Pentecostes, Nossa Senhora. Nossa Senhora de Pentecostes, Nossa Senhora que esteve com os apóstolos no cenáculo rezando, Nossa Senhora que juntou aqueles que estavam simplesmente esfarrapados, estavam desanimados, estavam envergonhados e os levou à oração. Leve-nos à oração, mãe. Leva-nos à oração, mãe. Leva-nos a esta novena, mãe. E que nós, com a tua presença, Nossa Senhora, possamos receber o Espírito Santo. A hora chegou, mãe. Aqui é o lugar. Nós estamos nesse cenáculo do amor. Maria aqui está. Mãe da divina graça, mãe de Pentecostes, fica conosco durante todo este programa, durante toda esta semana de oração pela união das igrejas cristãs, nesta preparação para Pentecostes, mãe. Nós te pedimos ardentemente, dai-nos um novo Pentecostes, mãe de Pentecostes. Ajude-nos, compense a nossa fragilidade, pega as nossas orações imperfeitas e leva teu filho Jesus. Venha sobre nós, fogo abrasador. Derrama a tua unção, batiza-me, Senhor. Ó mãe de Pentecostes, intercede por nós, que as línguas de fogo possam batizar-nos de novo. Um batismo no Espírito Santo é o que pedimos, Senhor. Mãe de Pentecostes, peça a teu filho que derrama sobre nós a unção do Espírito Santo. Nossa Senhora, fique conosco durante todo este programa. E você vai colocando, mãe de Pentecostes, peça que seja derramado sobre nós.

0: o fogo divino do vosso amor. Filhos amados, povo querido, nós só começamos o programa. Nós vamos para o primeiro intervalo, nós voltamos. Lembrando que nós estamos, que novena? Santa Rita de Cássia das Causas Impossíveis. Catequese do Divino Espírito Santo nessa semana especial. Caminhando para Pentecostes, que é domingo. Voltamos já, volte comigo.
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0: Maria. Eu já vou atender quem está na linha. Mas antes eu quero dizer que nós estamos na 17ª prestação da Terra Prometida da obra Evangelizar é Preciso em Piraquara. E neste mês de maio, mês de Maria, eu quero tocar teu coração e dizer: ajude-nos. Eu imagino falando hoje essa senhora que estava no cenáculo. Com certeza, a Terra Prometida será um cenáculo de oração. Nossa Senhora, que será a senhora do lugar. Nossa Senhora do Carmo, a senhora do lugar. Isso vem muito da Idade Média, que havia o senhor no sistema feudal. E eles diziam que Maria era a senhora do lugar. Vamos dizer que Nossa Senhora do Carmo será. E por isso eu digo, acesse o site livrouro.com.br. Você escolhe o valor, depois roda o seu cursor e você preenche, colocando o nome de sua família, o nome das pessoas, de uma graça que você já tenha recebido, 17ª prestação. Por favor, nós já estamos para o final do mês. Nos ajude, nós estamos para o final do mês. Nos ajude no Livro Ouro. Deixe o nome de sua família, uma graça recebida. E muito breve, esse livro virtual será um livro material e será colocado na pedra fundamental do oratório. Neste lugar que será, sem dúvida, um lugar de muita oração e de clamor para a efusão do Espírito Santo. Faça sua adesão ao Livro Ouro neste mês de maio, mês de Maria. Muito obrigado. Maria, que a paz de Jesus esteja com você.
1: Bom dia, Padre Reginaldo, sua bênção.
0: Deus abençoe, Maria. Você fala de onde?
1: Eu falo de Recife.
0: Recife, Pernambuco, tá certo. Como é que você me acompanha ali, querida?
1: Pela Rádio Recife FM, tá. Ou pelo YouTube.
0: Meu grande abraço à Rádio Recife FM, Marcelo Pitanga. Lembrando que também tem a Rádio Olinda, Ivanildo, da Obra de Maria. E lembrando que nós temos canal aberto, TV Evangelizar 47.1. Você já tentou sintonizar na sua casa?
1: Não, ainda não.
0: Então, filha, depois que você falar comigo, você vai tentar. Você vai no seu aparelho e tenta colocar lá com o controle 47.1. É sinal aberto, tá bom?
1: Tá bom, pode deixar.
0: Diga, minha querida, o que você quer partilhar?
1: Padre, eu gostaria muito de um aconselhamento seu.
0: Por favor.
1: É uma coisa que tá me incomodando muito.
0: O que que é?
1: Eu não sei nem muito bem por onde começar, mas eu vou tentar ser breve.
0: Tá bom.
1: Eu estou com meu marido há 12 anos, nós somos casados há 12 anos, moramos juntos, na verdade.
0: Sabe, e já vou dizer, que não está certo. Mas isso, vamos lá, sei. Já é o começo, vai lá, continua.
1: Eu sei, estamos juntos há 12 anos, a gente tem um filho de 7 anos.
0: Tá.
1: Mas assim, ele é uma boa pessoa, ele é um ótimo marido, um bom pai, isso não tem a reclamar.
0: Tá.
1: Mas há uns 3 anos atrás, ele vem mostrando-se assim uma outra pessoa. Ele não é tão carinhoso, tanto com o nosso filho, tanto comigo. E a gente vem brigando muito de uns 3 anos pra cá.
0: Tá.
1: E a gente briga por qualquer motivo, qualquer coisa, besteira mesmo. E isso vai ficando muito difícil, porque às vezes ele fica até sem falar comigo dentro de casa, padre. E se eu não procurar ele, chegar para conversar, mesmo ele sabendo que ele tá errado na maioria das coisas, ele não vem me procurar pra gente conversar e a gente fica sem se falar.
0: Certo.
1: Aí eu queria, assim, um aconselhamento seu, porque antes ele não era assim. E agora ele vem sendo assim, sabe? E aí depois que comecei a procurar mais a igreja daqui, da minha cidade, conversei com um padre da igreja.
0: Sim.
1: E aí, eu venho sempre estar buscando, sabe? Ouço o senhor todos os dias, seu programa maravilhoso. João, bênção na minha vida. E o padre me aconselhou em algumas coisas, mas eu queria muito, muito, muito falar com o senhor também.
0: Tá bom. Filha, primeiro eu volto a dizer o que eu disse. Existe algum impedimento por que vocês não casaram?
1: Não, sabe, então, aí a maioria, assim, que eu fico meio receosa, porque eu sempre falo pra eles, vamos nos casar, queria muito casar na igreja, e aí ele não quer, sabe? Não...
0: É. Então, isso aí já é um sintoma, tá? 12 anos já deu pra discernir bastante. 12 anos e um filho de 7 anos não justifica. Então, vai ter que mexer nisso aí, vamos ter que tem que fazer alguma coisa, porque é importante o casamento. Mas agora, no momento

0: Você precisava, filha. Existe um princípio muito básico, que é que um barril de vinagre atrai menos mosca que uma colher de mel. Mas não adianta só ir no mel. Na verdade, pegar uma hora que vocês possam, distante do filho, e conversar, mas conversar muito amigavelmente. E uma pergunta, muito simples. Marido, você está contente comigo? Como você está se sentindo? E tentar, filha, no diálogo, mas não perguntas ofensivas. Dizer assim, eu estou sentindo isso. Estou sentindo que nós estamos distante, estou sentindo que há uma certa mudança, uma indiferença. Como você está se sentindo? E faça silêncio. Ah, mas ele não vai responder. Fique em silêncio. Não fique argumentando muito. O silêncio dele, não é que ele não quer, talvez não queira dar resposta, é porque ele está achando a resposta. Não pode ser um monólogo. Depois, propor para ele e vocês dois fazerem um retiro de casais.
1: Eu já procurei lá na igreja e o padre da igreja aqui propôs isso, né? Mim, e eu já conversei com ele e ele simplesmente disse assim, para eu esperar o momento dele, que agora não é o momento.
0: Tá certo.
1: Vai ter um retiro agora em agosto. E aí ele fica falando, né? A gente não tem dinheiro para casar na igreja e essas coisas.
0: Não, tá tudo errado. Não, você vai dizer, eu falei com o padre Reginaldo e o momento é agora, meu marido. Vamos fazer esse retiro, independente de casar na igreja. Vamos só fazer o retiro? Casamento a gente pensa depois. Você entendeu? Vamos fazer o retiro. Casamento a gente pensa depois. Aí depois, filha, ser simples como a pomba, astuta como a serpente. Quem falou foi Jesus. Chegar para ele e falar assim, marido, se a gente fizesse um casamento só eu, você e uma testemunha, você aceitaria? Lá na frente, mas não é agora. O primeiro é fazer o retiro. Não fala de casamento. Vamos fazer o retiro, marido? Só isso. Lá na frente, então primeiro é o diálogo. Depois propor o retiro, só o retiro. Se ele falar, não vamos falar de casamento, vamos fazer o retiro. E quando você falar em casamento, sempre falar assim, ele fala, é caro, mas você sabia, marido, que existe casamento só nós dois, o nosso filho e testemunha? E o padre faz, não precisa nada de diferente. Começar a plantar essa semente da simplicidade do matrimônio. Que se geralmente a pessoa pensa o casamento, um casamento pomposo, um casamento que tem que dar almoço, que tem que dar janta. Então, tentar tirar essa imagem dele. E terceiro, filha, terceiro, rezar muito de joelho dobrado. E é isso que você ligou. Você foi atrás do padre e rezar, fazer penitência e dizer, Senhor, eu vou vencer com a graça. Santa Rita me ajuda, Nossa Senhora me ajuda. É no joelho dobrado que você vai vencer. Ajudei você, Maria.
1: Eu sei, padre, mas às vezes eu me sinto tão certa e eu fico com medo de
0: desistir. Preciso ir pro intervalo, mas eu volto falando com você. Não é comum, mas volto. Fique na linha. Voltamos já.
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0: Ainda nesse bloco, nós vamos para a leitura de Jó. E na sequência, você vai saber que é a resposta de Jó ao segundo amigo que falou, que foi o Bildade. Mas agora eu tô com a filha de Deus de Recife, nós estávamos conversando, ela começou a chorar, eu não quis desligar. Por que que você se emocionou, filha? Você fica o quê?
1: Porque, padre, a gente quase separou agora, no finalzinho desse ano. É por conta que eu tento conversar com ele, mas parece que ele não quer mais, sabe? E aí a gente quase separou, mas aí a gente conversou, porque eu conversei com o padre daqui. E, enfim, a gente se acertou.
0: Filha.
1: A gente começou a ler o seu livro, A Uma Ferida, Uma Curada.
0: Opa! Ajuda não é porque é meu livro, não. Não é porque eu faço propaganda por ele, não. Mas é um livro muito bom pro momento que vocês estão vivendo. Alma ferida, alma curada. Estão lendo?
1: Então, a gente começou a ler e aí ele passou uma semana lendo e agora não quer mais.
0: Filha.
1: Eu tô lendo sozinha.
0: Às vezes é o jeito de falar. Às vezes, não tô dizendo que a culpa está em você.
1: Sim.
0: Mas você o ama. E com certeza ele o ama. É, às vezes, a casa não pode estar um clima pesado. Às vezes você conquista mais fazendo uma comidinha que ele gosta. Às vezes você sabe que quando a brasa começa a apagar, se ela só esquenta, se aproximar de outra. Entendeu?
1: Entendi.
0: Às vezes, fazendo uma comidinha, não fala nada. Não fala assim, ó, fiz uma comidinha especial para você. Faça. Às vezes, faz um carinho, mas ele não vai retribuir, faça. Às vezes a brasa tá ficando com muita cinza em cima, e são pequenos gestos que vai ser o sopro. Vai no amor, na oração e no amor que você vence. Tá bom, Maria?
1: Tá bom.
0: Que Deus abençoe, não desista, filha. Por favor, até sugiro para você, escute depois do que nós conversamos no reprise, às 10 da noite, porque às vezes na emoção você não entendeu direito. Escuta no reprise. 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
2: A palavra do Senhor quando chegou.
0: E hoje estamos Jó, capítulo 9, versículo 24, perdão, 14:24. Então vamos lá. Jó, capítulo 9, do versículo 14-24. Contexto: ontem falou o segundo amigo de Jó, se você lembrar, o chamado Bildade, e fez uma argumentação, jogando a culpa nos filhos. Vamos ver o que Jó vai falar? É a resposta de Jó ao segundo amigo. Quem sou eu, então, para responder a Deus? Onde vou achar palavras para discutir com ele? O texto é bastante pesado hoje. Mais do que os outros, mais do que os outros. Pasmem. Ainda que eu tivesse razão, eu não responderia. Ele é meu juiz. Só posso pedir misericórdia. Não vou discutir com Deus. Mesmo que eu tivesse razão, eu não vou discutir. Jó já está a mil. Então só me resta pedir misericórdia. Ainda que eu chamasse ao tribunal e ele se apresentasse, não acredito que ouviria o meu caso. Deus me esmaga com uma tempestade e sem motivo aumenta minhas feridas. Nossa, padre, mas não é um desrespeito? Você poderia já estar se perguntando. Ora, filho, vou lhe dizer quantas vezes você rezou o salmo comigo e o salmista se queixava abertamente para Deus questionando Deus. Errado, padre? Não, filho. Oração é oração. Tem que ser verdadeiro. Mas tem um detalhe. Calme. Acalme teu coração. Versículo 17. Deus me esmaga com uma tempestade e sem motivo aumento a minha ferida. Ele não me deixa nem respirar e enche de amargura a minha vida. Farei uso da força? Deus é forte. Chamarei Deus ao tribunal? Ele faz uma pergunta e já responde. E quem obrigaria a comparecer? Sou inocente. Atenção, versículo 20. De novo, ele vai dizer: sou inocente e sincero. Aqui está a chave. Mas as minhas palavras me condenariam e me declarariam culpado. Versículo 21. Sou inocente, mas não me importo com isso. Estou cansado de viver. Versículo 20. Sou inocente e sincero, mas as minhas palavras me condenariam e me declarariam culpado. Sou inocente, mas não me importo com isso. Eu estou cansado. Cansado de viver. Para mim, é tudo a mesma coisa. Por isso, digo que Deus destrói tanto os bons como os maus. Atenção. Começa a reforçar uma teologia que até então não se tinha discutido. Para mim, é tudo a mesma coisa. Por isso, digo que Deus destrói tanto os bons quanto os maus. Se de repente uma desgraça mata pessoas inocentes, Deus ri

0: Forte isso. Muito forte. Você vai falar, Jó blasfemou. Ainda não. E nunca. Ele apenas usa imagens fortes. Deus entregou o mundo nas mãos dos maus e cobriu os olhos dos juízes com uma venda. E se não foi Deus quem fez isso, então quem foi? Esse é o argumento de Jó. Eu indico para você que aprofundado está esse tema no livro Inabalável, na página 81. Você já leu? Lê de novo. A seu modo, manteve firme no diálogo com o Senhor. Filho, nem sempre o diálogo é ameno. Nem sempre o diálogo dispensa furor. Às vezes o diálogo é em meio a muita testosterona, muita progesterona, é muita energia vital. Às vezes o diálogo acontece entre nós seres humanos com muita carga, nervosismo. Ora, se oração é diálogo com Deus, seria diferente? Eu vou para o intervalo e volto. Espero que você tenha acompanhando. Eu volto já, volte comigo.
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0: Ainda volto antes de rezar o texto, mas já tendo rezado. Página 81. Inabalável. Eu acho que você já tem em mãos para ir acompanhando. Já leu? Vai ler de novo. A seu modo, Jó manteve-se firme no diálogo com o Senhor. Mesmo, atenção, povo de Deus, toca o sino, sacristão. Mesmo sem compreender. Nem tudo a gente compreende, filho. Hoje é quarta-feira, Nossa Senhora não compreendeu tudo. Mesmo sem compreender o porquê da sua aflição. Jó, e isso é rezar, protestou, reclamou, abriu o coração e até mesmo discutiu com Deus, mas não renegou a sua fé. Senhor, a vida não está fácil. Está difícil. As coisas estão difíceis. Criar uma família é difícil. Manter um casamento santo é difícil. O erotismo, a sensualidade invade. O tempo desgasta. Senhor, a vida não está fácil. Cada vez mais a pessoa pobre vai ficando pobre e dependente. E as pessoas ricas são impunes. Senhor, a vida não está fácil. E me permita, Senhor, nas minhas orações, e eu não vou mentir, que eu tenha consciência e eu possa me sentir à vontade de falar contigo, Senhor. E às vezes eu vou estar tão aflito que eu falarei bravo contigo, Senhor, me perdoe. Talvez eu vou protestar. E pode ser, Senhor, que vou reclamar. Mas eu sempre vou falar contigo, Senhor. Eu vou ser sincero no meu coração. E talvez, Senhor, no momento de uma perda, de um luto, eu possa até discutir contigo. Mas eu nunca, nunca. E esta graça eu peço a ti mesmo, Senhor. A graça de nunca renegar a minha fé e meu amor a ti. Amém. Amém. Não falei para você? O texto hoje ia ser mais forte. Uma lição do que é rezar. Joseni, que a paz de Jesus esteja com você.
1: Bom dia, Pai. Benção, Pai.
0: Deus abençoe, minha filha. Eu tô respirando aqui de Jó. Você tava escutando?
1: Tô, sim.
0: Você fala de onde, querida?
1: Eu falo de Nova Serrana, Minas Gerais.
0: Meu abraço. E como você me acompanha?
1: Eu acompanho pela 96 FM.
0: Meu abraço, 96 FM. Diga lá, minha filha, por favor.
1: Padre, eu vou contar meu testemunho.
0: Por favor.
1: Eu fumava muito. Aí parei de fumar, graças a Deus, tá com 10 anos, eu fumei 40 anos.
0: Louvado seja Deus.
1: Agora eu vou contar as minhas meninas. Uma, com 13 anos, que caiu na perdição das drogas.
0: Ô, Senhor.
1: Eu orando, pedindo de joelho, assistindo o programa do padre, pedindo a Deus, foi libertado.
0: Ô, filha, louvado seja Deus.
1: Aí tem a outra. A outra começou a cair nesse mundo das drogas, foi presa. Graças a Deus foi pedindo, orando de joelho, assistindo o programa do padre. E aí, graças a Deus, foi libertada também.
0: Amém.
1: Aí vou contar outro.
0: Diga.
1: Meu marido bebia muito, muito mesmo, era meio, sabe, agressivo quando bebia. Eu orando, pedindo de joelho, pedindo, chorando. Graças a Deus, tá com 10 anos que ele parou.
0: Ô, misericórdia.
1: Aí, padre, eu vou pedir pro senhor botar minha filha em oração, que ela vai, tá fazendo o curso de enfermeira.
0: Tá. Então, filha, primeiro assim, ó, você contou, e é bonito demais. Primeiro, a graça, você parou de fumar faz 10 anos. Uma filha que foi nas drogas e foi libertada, como você disse, foi na muita oração. A outra filha também foi para as drogas e tá livre. O marido que bebia era agressivo e 10 anos que não bebe mais. Então diga, Senhor. Jesus das Santas Chagas.
1: Jesus das Santas Chagas.
0: Muito obrigado.
1: Muito obrigado.
0: Por tantas graças recebidas.
1: Por tantas graças de bênção.
0: Graça recebida.
1: Graça recebida.
0: É graça testemunhada.
1: É graça testemunhada.
0: Toca o sino, sacristão.
1: Toca o sino, São Cristão, e tudo que tiver direito.
0: Isso, então chofar a corneta, sacristão, e o sino. Isso. Deus seja louvado pela Joseni. Joseni, você ia pedir oração. Você pediu para uma filha, né? Que ela vai fazer enfermagem, é isso?
1: É, isso mesmo.
0: Tá bom. Você quer dizer o nome dela ou prefere não?
1: É, Naeli.
0: Naeli, tá.
1: Aí eu queria pedir uma oraçãozinha,
0: Paty. Pra quem
1: pra
0: mais?
1: Pra mim, por causa que eu tô com gasto no pescoço, perna na coluna.
0: Ai,
1: aí o pediu pra eu fazer cirurgia, mas não tô com vontade de fazer não, Paty.
0: Filha, é. Cirurgia, hérnia, pescoço, quer dizer, na cervical e na coluna, bem eu sei o que não é fácil. Mas digo pra você, Joseni, você precisa confiar nos médicos, você não pode viver com dor e também não pode ficar só tomando anti-inflamatório.
1: Pois é, pá.
0: Você precisa ir no médico.
1: Mas eu sinto, claro que eu sinto bem melhor, pá, nem assim, eu ando cansada, nem dói muito, sabe?
0: Mas filha, você, quantos anos você tem?
1: Tem 59.
0: Posso dar um conselho pra você?
1: Pode, pai. Toda Ave Maria. Que
0: antes.
1: Vou dar vontade que eu tenho de falar com o pai do Samar. Tô muito feliz.
0: Que bom. O que eu queria falar pra você, filha, você precisava fazer uma fisioterapia. Você precisava fazer uma fisioterapia que às vezes essa dor vai embora. Sozinho não vai. Corpo parado.
1: Eu tô fazendo, pai.
0: Tá fazendo? Quantas vezes na semana?
1: É, 2 vezes por semana.
0: Por semana. É. E você lembra, é um fisioterapeuta? É fisioterapeuta? Fisioterapeuta?
1: Aqui eu faço, padre, é pela secretaria, prefeitura.
0: Isso, tá certíssimo, filha. Temos que aproveitar, a gente paga imposto pra isso. Nós não estamos dando de graça,
1: padre,
0: não.
1: Graças a Deus, eu sou muito feliz. O que eu peço, ai, graças a Deus.
0: É, não é de
1: padre, eu tinha tanta vontade de falar. Eu não sei não, eu tô tão feliz. Tem 18 anos que eu assisto o Senhor.
0: Ô, minha querida amada. Ó, você não me pediu, mas eu vou te mandar um terço, pode ser?
1: Pois eu ia pedir. Ah, eu ia pedir mesmo, mas ainda bem que o padre me lembrou.
0: Eu ofereci.
1: Eu abraço bem gostoso. Eu vou aí, padre, se Deus quiser falar pertinho com o Senhor.
0: Ah, filha, que prazer falar com a senhora. Me senti amado, viu? Me senti amado. E obrigado, reze por mim nas suas orações, minha senhora.
1: Rezo, com certeza eu rezo, eu tenho mais coisa para pedir, mas é muito, né, padre? Aí eu converso peço com o senhor quando eu faço, se Deus quiser.
0: Tá bom, então fica na linha que ela vai pegar seu endereço e eu vou mandar um terço para a senhora, tá bom?
1: Oh, meu Deus, obrigadão.
0: Fica com Deus e ó, vai na
1: fisioterapia. Amém,
0: vai
1: vou
0: na...
1: levar mesmo, muito,
0: tá
1: muito.
0: Bom, e ó, faça fisioterapia, viu? Vai na prefeitura, faça assim, que é preciso. Gente, tá aí, falei com a Joseni, e o que eu falei pra ela é verdade. Não é que eles dão de graça, a gente paga imposto. O nosso imposto tem que ser revertido em alguma coisa, uai. Então aí, minha filha, faça, não é só enquanto tem dor, não. Se você puder, pede pra fazer sempre. Corpo pede movimento. Meu grande abraço, tenho tempo de falar, Joseni de Nova Serrana, Minas Gerais, pela Rádio 96 FM, Wagner Henrique, Dom Giovanni Luiz da Silva, de Divinópolis. Eu vou para o intervalo, eu volto. Volto com a novena e volto com a catequese do Espírito Santo. Você está gostando dessa semana? Eu estou adorando, gente. Sou suspeito, eu volto já.

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Estamos com as imagens do Padre Missão Santa Rita de Cássia. Tá chegando o dia dela. Daqui a pouco nós temos o terceiro dia. Vai no YouTube, Padre Manzotti, põe de novo as imagens um pouquinho. Veja lá, gente, às vezes você não teve oportunidade e eu gravei com muito carinho. Inclusive, por favor, mande para os outros e se inscreva no YouTube. Se você se inscrever, você vai, uma inscrição aumenta 3, mais ou menos. Por quê? Porque o próprio YouTube entende que é um conteúdo que vale a pena ser distribuído. Você não sabia disso, né? Por isso que eu fico, não quero seguidores. Na verdade, eu penso na evangelização, mas vai lá, se inscreva. Hoje é aniversário de Dom Adilson Pedro Buzin, da Diocese de Tubarão, Santa Catarina. A cidade de Palmas de Tocantins está fazendo aniversário 37 anos, onde temos a TV Evangelizar, canal 17.1. Aniversário da Rádio Auxiliador FM, Amambai, Mato Grosso do Sul. FM 102.7, Lagarto, Sergipe. Liberdade FM, Nipomuceno, Minas Gerais. Massa FM, Ji-Paraná, Rondônia. Nova FM, Porto Velho, Rondônia. Rolim FM, Rolim de Moura, Rondônia. E a TV filiada, Nicnec, provedor de internet, Cravinhos, São Paulo. Adilnet, Telecom, Nova Prata, Rio Grande do Sul. E hoje, aniversário do meu irmão querido José Giacomo Manzotti. Ele, que irmão querido demais, que Deus o abençoe, mora com a família em Maringá, que Deus o abençoe, ele, os filhos, a esposa, um grande vencedor. Que Deus o abençoe sempre, meu irmão querido. Saúde, paz e muita, muita felicidade. Você merece, você tem um coração enorme. Amado povo de Deus, e vamos juntos para o terceiro dia da catequese de nossas, do Espírito Santo. O Espírito Santo e Maria. Claro, quarta-feira, Maria,

uma relação única com o Espírito Santo. Foi pela ação do Espírito Santo que ela concebeu Jesus, tornando-se mãe do Salvador, segundo Lucas, capítulo 1, 35, cheia da graça de Deus. Maria foi preparada pelo próprio Espírito Santo para acolher em seu coração e sua vida o plano da salvação. Maria também está presente como discípula, reunida em oração com os apóstolos, esta imagem belíssima, antes de Pentecostes. E esse texto você encontra em Atos capítulo 1, versículo 14. Maria, cheia do Espírito Santo. Como diz Lucas, o Espírito Santo virá sobre ti e o poder do Altíssimo te cobrirá com sua sombra. Depois Isabel ficou cheia do Espírito Santo e exclamou: bendita és tu entre as mulheres. O Catecismo da Igreja Católica, 722, diz assim: o Espírito Santo preparou Maria com sua graça. Era conveniente que fosse Maria cheia de graça. O 723, por sua vez, em Maria, o Espírito Santo realiza as maravilhas de Deus. Lembremos, e hoje nós começamos o programa falando de Maria e Pentecostes. Maria estava presente quando o Espírito Santo desce na igreja. No dia de Pentecostes, o Espírito Santo manifesta a igreja tendo Maria como no meio dos seus discípulos. Por isso, reze comigo agora: vinde, Espírito Santo, e dai-nos a graça de um novo Pentecostes. Vinde, Espírito Santo, fogo abrasador, e dai-me teu amor, tua luz, tua força, tua coragem. Derramai sobre mim os dons, reavivando a minha fé e o meu discipulado no pronto seguimento de Jesus Cristo. Amém. Enviai o vosso Espírito e tudo será criado e renovareis a face da terra. Amém. E agora, o terceiro dia da novena de Santa Rita de Cássia. Poderosa e gloriosa Santa Rita de Cássia, chamada a ser santa das causas impossíveis, advogada dos casos desesperados, auxiliadora na última hora, refúgio e abrigo da dor que arrasta para o abismo do pecado e da desesperança, com toda a confiança em vosso poder junto ao coração sagrado de Jesus, a vós recorro no caso difícil e imprevisto que dolorosamente oprime meu coração. Qual o seu pedido, filho? Humanamente impossível, mas Deus é o Deus do impossível. Santa Rita, peça essa graça, Santa Rita. Obtenha a graça, Santa Rita, que desejo, pois me é necessário e eu quero. Apresentada por vós a minha oração, meu pedido, por vós, Santa Rita, que sois tão amada por Deus, certamente serei atendido. Dizei a Nosso Senhor que me valerei da graça para melhorar a minha vida, os meus costumes e para cantar na terra e no céu a divina misericórdia. Santa Rita das causas impossíveis, rogai por nós. Santa Rita das causas impossíveis, rogai por nós. Santa Rita das causas impossíveis, rogai por nós. O Senhor esteja convosco, Ele está no meio de nós. Abençoai, Senhor, a água, a roupa dos enfermos, as fotos de família, por intercessão de Nossa Senhora do Carmo, Mãe do Santo Escapulário, Nossa Dinda, São Pio de Pietrelcina, Santa Rita, pelos méritos das Santas Chagas, abençoai o Pai, Filho e Espírito Santo. Amém. Ah, filho, como é bom ter fé. Você já pensou nisso? Escute essa música, peça para a Rádio Irmã tocar e acompanhe o clipe Como é Bom Ter Fé. Evangelizar é preciso.

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8: 11:03. Bom dia, Roberto Oliveira.
9: Bom dia, Pribaía. Bom dia a você, amigo ouvinte da Rádio Catedral. Quarta-feira, 20 de maio de 2026. Confira os destaques de hoje. Papa Leão inicia ciclo de catequese sobre constituição da Sagrada Liturgia.
8: Paróquias do território arquidiocesano realizam tríduos preparatórios para a festa de Santa Rita.
9: Jovens e casais são convidados para celebrar Pentecostes no Santuário Sagrado Coração, em Juiz de Fora. 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
9: 11:04.
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8: O Papa iniciou um ciclo de catequese sobre a Constituição, sobre a Sagrada Liturgia. A liturgia está ao serviço do mistério de Cristo e sustenta os fiéis, mergulhando-os sempre e de novo na Páscoa do Senhor. De acordo com o Papa, a participação dos fiéis na ação litúrgica é simultaneamente interior e exterior e exige uma existência fiel capaz de concretizar o que foi vivido na celebração.
9: As informações no boletim da Rádio Vaticano, Vatican News, direto de Roma.
12: O Papa Leão XIV iniciou na audiência geral desta quarta-feira, realizada na Praça São Pedro, uma série de catequeses sobre o primeiro documento promulgado pelo Concílio Vaticano II, a Constituição sobre a Sagrada Liturgia, Sacro Sanctium.
13: Elaborando esta Constituzione, i padri conciliari hanno voluto non solo intraprendere una riforma dei riti.
12: Ao elaborar esta Constituição, os padres conciliares pretenderam não só empreender uma reforma dos ritos, mas também conduzir a Igreja a contemplar e a aprofundar aquele vínculo vivo que a constitui e a une, o mistério de Cristo. A liturgia, com efeito, toca o próprio coração deste mistério. Ela é simultaneamente o espaço, o tempo e o contexto em que a Igreja recebe de Cristo

0: a sua própria vida, frisou o Papa, recordando o mistério cristão. O evento pascal, ou seja, a paixão, a morte, a ressurreição e a glorificação de Cristo, que precisamente na liturgia nos é tornado sacramentalmente presente, de modo que cada vez que participamos na Assembleia reunida em seu nome, estamos imersos neste mistério.
1: Cristo stesso è il principio interiore del mistero della Chiesa.
0: O próprio Cristo é o princípio interior do mistério da Igreja, povo santo de Deus, nascido do seu lado, traspassado na cruz. Na Santa Liturgia, com o poder do seu Espírito, ele continua a agir, santifica e associa a Igreja, sua esposa, à sua oferta ao Pai. Exerce o seu sacerdócio absolutamente único, ele que está presente na palavra proclamada, nos sacramentos, nos ministros que celebram, na comunidade reunida e em grau supremo na Eucaristia. A seguir, Leão XIV recordou que, segundo Santo Agostinho, ao celebrar a Eucaristia, a Igreja recebe o corpo do Senhor e torna-se aquilo que recebe. Torna-se o corpo de Cristo, morada de Deus, por meio do Espírito. Esta é a obra da nossa redenção que nos configura a Cristo e nos edifica na comunhão. Na Sagrada Liturgia, essa comunhão realiza-se por meio de uma boa compreensão dos ritos e orações, disse o Papa, citando o número 48 da Sacrosanctum Concilium. A ritualidade da Igreja expressa sua fé e, ao mesmo tempo, molda a identidade eclesial, sublinhou. Se a liturgia está a serviço do mistério de Cristo, compreende-se por que razão foi definida como simultaneamente a meta para a qual se encaminha a ação da Igreja e a fonte de onde promana toda a sua força. É verdade que a ação da Igreja não se limita apenas à liturgia. No entanto, todas as suas atividades, a pregação, o serviço aos pobres, o acompanhamento das realidades humanas, convergem para este culminar, disse ainda Leão XIV. De acordo com o Papa, no sentido inverso, a liturgia sustenta os fiéis, mergulhando-os sempre e de novo na Páscoa do Senhor. E por isso, através da proclamação da palavra, da celebração dos sacramentos e da oração comum, eles são revigorados, encorajados e renovados no seu compromisso de fé e na sua missão. Por outras palavras, a participação dos fiéis na ação litúrgica é simultaneamente interior e exterior, disse o Papa, acrescentando.
1: Ciò significa pure che essa è chiamata a dispiegarsi concretamente lungo tutta la vita.
0: Isso significa também que ela é chamada a manifestar-se concretamente ao longo de toda a vida cotidiana, numa dinâmica ética e espiritual, de modo que a liturgia celebrada se traduza em vida e exija uma existência fiel, capaz de concretizar o que foi vivido na celebração. É assim que a nossa vida se torna sacrifício vivo, santo, agradável a Deus, realizando o nosso culto espiritual. Por fim, Leão XIV convidou a nos deixar moldar interiormente pelos ritos, pelos símbolos, pelos gestos e, sobretudo, pela presença viva de Cristo na liturgia, sublinhando que outros aprofundamentos serão feitos nas próximas catequeses. A seguir, o Papa concedeu a todos a sua bênção apostólica.

0: Às vésperas da festa de Pentecostes, Papa Leão XIV recorda a carta encíclica do sumo pontífice João Paulo II sobre o Espírito Santo na vida da Igreja e do mundo. As informações no boletim da Rádio Vaticano, Vatican News, direto de Roma.
1: Na audiência geral desta quarta-feira, dia 20, o Papa Leão XIV fez referência à encíclica Dominum et Vivificante, publicada por São João Paulo II em 1986 e dedicada ao Espírito Santo. O Santo Padre, ao saudar os peregrinos de língua polaca, recordou que há 40 anos São João Paulo II publicou a encíclica Dominum et Vivificante.
2: 40 anos fa, San Giovanni Paolo II,
1: na qual recordava que o Espírito Santo é a luz dos corações e nos permite chamar o bem e o mal.

0: mal pelo nome. E continuou: enquanto aguardamos Pentecostes, peçamos ao Espírito de Deus para despertar as consciências humanas com seus dons, para nos afastar da injustiça, da violência e da guerra, e de renovar a face da terra. A citação foi em um momento significativo para a igreja, que se prepara para celebrar a solenidade de Pentecostes no próximo domingo. O documento, cujo título significa O Senhor que dá a vida, é considerado um dos textos mais importantes do magistério contemporâneo sobre a ação do Espírito Santo na vida da igreja. Na encíclica, João Paulo II destaca que o Espírito Santo continua agindo na história humana, conduzindo os fiéis à verdade, à unidade, à renovação espiritual. A encíclica mostra o Espírito Santo presente desde a criação do mundo até a missão salvadora de Cristo e a continuidade da Igreja. Entre os principais temas estão a relação do Espírito Santo com a Santíssima Trindade, a sua atuação na encarnação e na missão de Jesus, a presença do Espírito na consciência humana, no combate ao pecado e na renovação espiritual da humanidade. A encíclica também enfatiza que o Espírito Santo conduz a Igreja na evangelização, fortalece a unidade entre os cristãos e inspira a esperança diante dos desafios do mundo contemporâneo. Ao recordar o texto durante a catequese, Leão XIV retomou justamente essa dimensão viva da presença do Espírito Santo em sintonia com o caminho litúrgico que conduz os cristãos à festa de Pentecostes, celebrada 50 dias após a Páscoa. Durante a audiência geral, o Papa deu início à reflexão a um novo documento no ciclo de catequeses inspirado no Concílio Vaticano II. Nesta quarta-feira, o Santo Padre iniciou as reflexões sobre a Constituição Conciliar Sacro Santo Concilium. O texto, promulgado em 1963 por São Paulo VI, foi fundamental para a renovação litúrgica da Igreja e reforça a importância da participação ativa nas celebrações. Pentecostes recorda a descida do Espírito Santo sobre os apóstolos reunidos no cenáculo, narrado nos Atos dos Apóstolos. A partir daquele momento, os discípulos deixam o medo e começam a anunciar publicamente o Evangelho. A proximidade da celebração ajuda também a compreender a atual insistência do Papa sobre o papel do Espírito Santo na vida da Igreja. Em diversas intervenções recentes, Leão XIV tem destacado a necessidade de uma Igreja aberta à escuta, à missão e à esperança, conduzida não apenas por estruturas humanas, mas pela ação do Espírito. Na Dominum et Vivificantem, João Paulo II afirma que o Espírito Santo é aquele que convence o mundo quanto ao pecado e, ao mesmo tempo, renova a face da terra, despertando no coração humano o desejo de Deus. A referência feita pelo Papa Leão XIV nesta audiência geral reforça o convite aos fiéis para viverem intensamente o tempo que antecede Pentecostes, buscando renovar a própria fé e abrir espaço para a ação do Espírito Santo no cotidiano da vida cristã.
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2: Hoje a igreja celebra São Bernardino de Sena, pregador e padroeiro dos publicitários.
3: Ele nasceu na Itália em 1380. Na infância, ficou órfão de pai e mãe. Foi criado pelas tias, que o ensinaram sobre a devoção a Nossa Senhora e a Jesus Cristo. Estudou na Universidade de Sena e, aos 22 anos, abandonou tudo e entrou para a Ordem dos Franciscanos. Ele ingressou no movimento de observância, que constituía uma vivência mais radical da pobreza, a exemplo de São Francisco de Assis. E se dedicava de forma tão concreta que foi o responsável geral pelos mosteiros nos quais viviam os frades adeptos a essa observância dentro da ordem. Muito conhecido pelo trabalho com o povo e pelas pregações incisivas numa época em que a Itália passava por muitos problemas, como doenças e divisões políticas, São Bernardino pregava sobre caridade, paz, concórdia, justiça e, com simplicidade, falava de coisas grandiosas, atingindo diretamente o coração e indo ao encontro da necessidade daquele povo. Ele motivou muitas conversões. Os sermões foram registrados e alcançaram muitas pessoas. Encontrando forças na Eucaristia e orientado pelo Espírito Santo, quis espalhar o amor pela Virgem Maria e pelo Filho Jesus. Por isso, se tornou padroeiro dos publicitários. Ele morreu em 1444. Está sepultado em Áquila, na Igreja dos Franciscanos. Em 1450, foi canonizado pelo Papa Nicolau V. É o intercessor dos pregadores pregadores e anunciadores da palavra de Deus.
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3: 11 horas e 16 minutos. A seguir, jovens e casais são convidados para celebrar Pentecostes no Santuário Sagrado Coração de Jesus, em Juiz de Fora.
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3: 11 horas 16 minutos.
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2: A festa de Santo Antônio e a festa de São Pedro se tornaram patrimônios culturais e materiais e também foram incluídas no calendário oficial de eventos de Juiz de Fora.
3: As duas leis foram sancionadas pela prefeita Margarida Salomão e já estão em vigor. Ambos os projetos são do vereador Juraci Schaefer, do PT, e foram aprovados pela Câmara Municipal. Na norma sobre a tradicional festa de Santo Antônio, realizada pelo Seminário Santo Antônio e pela Catedral Metropolitana, destacou-se a relevância cultural, religiosa e social para o município. E o reconhecimento também marca as comemorações do centenário diocesano e do centenário do Seminário Arquidiocesano Santo Antônio. Já na lei sobre a festa de São Pedro, a justificativa destaca o aspecto religioso como forma de pertencimento cultural no contexto da imigração alemã para o município, além de ser um evento tradicional e importante para a comunidade do bairro. As duas festas foram registradas e valorizadas como manifestações tradicionais de Juiz de Fora.
2: No território arquidiocesano, várias paróquias e comunidades estão se preparando para celebrar Santa Rita de Cássia, Santa das Causas Impossíveis.
3: Em Bias Fortes, a capela na área rural de Santa Fé, o trido terá missa hoje às 5 da tarde. Amanhã, celebração da palavra às 3 da tarde. Na sexta, às 3 da tarde, missa seguida de procissão, bênção das rosas, homenagem a Santa Rita e café partilhado. No sábado, às 10 da manhã, concentração da Cavalgada da Misericórdia, oração do terço ao meio-dia. Às 3 da tarde, missa seguida de procissão. Homenagem a Santa Rita, sorteio de imagem, feijoada e leilão. A programação termina no domingo, dia 24, com oração do terço às 6 da noite. Em Lima Duarte, na capela do bairro Batatal, está em andamento o tríduo com celebração da palavra às 7 da noite. Na sexta, às 6 da tarde, procissão saindo do posto de saúde, seguida de oração do terço de Santa Rita em frente à capela na rua Rosaura Moreira Tavares, sem número. Logo após, missa solene e em todos os dias, funcionamento de barraquinhas. Em Santa Rita de Bitipoca, a novena está em andamento em dois horários na matriz, às 3 da tarde e às 7 da noite. Na quinta vai ter missa também às 9 da manhã, além das 3 da tarde e 7 da noite. Na sexta, as missas serão às 5, às 8 e às 10 da manhã, ao meio-dia e meio, às 2:30 e 4:30 da tarde. Às 6 da noite, a procissão. 7 da noite, missa externa na matriz, na rua Padre Antônio Batista de Freitas, número 2, no centro. Em Santa Rita de Jacutinga, até amanhã a novena será celebrada nas missas, às 7 da manhã e às 7 da noite. Também na quinta está prevista missa às 7 da manhã na Escola José Marinho de Araújo e na matriz às 3 da tarde. Desfile cívico da Escola José Marinho de Araújo. Na sexta, dia 22, a programação começa às 5 da manhã com alvorada, missas às 8 e às 11 da manhã, às 11:30 feijoada no Salão Paroquial, 1 hora desfile cívico das escolas municipais e estaduais. Às 6:30 da noite, procissão luminosa, seguida de missa. Às 10 da noite, queima de fogos na matriz, na Praça Coronel Antônio Osório, 68, no centro. Em Santos Dumont, no bairro das Flores, a novena vai até amanhã, às 6:30 da noite, com oração da coroa de Santa Rita e missa às 7 da noite. Na sexta, missa às 7 da manhã, missa às 9, com unção dos enfermos, ao meio-dia, missa pelas pastorais sociais, às 3 da tarde, missa pelos idosos. Às 6:30 da noite, oração da coroa de Santa Rita no santuário, seguida de procissão luminosa e depois missa solene. todos os dias funcionamento de barraquinhas na capela na Rua Lagoa Sem Número. E também em Santos Dumont, mas em Margaridas, área rural do distrito de São João da Serra, sexta-feira, missa às 7 da noite, em seguida leilão de prendas e apresentação

0: apresentação musical. No sábado, missa também às 7 da noite, seguida de apresentação musical. E no domingo, leilão de animais às 3 da tarde e missa às 7 da noite. Em Olaria, na área rural em Sumidouro, na sexta-feira, a missa na capela será às 4 da tarde e às 7 da noite, missa na matriz. E a programação completa da celebração de Santa Rita está no nosso site radiocatedraljf.com.br.
1: Fim de semana de Pentecostes será movimentado no Santuário Sagrado Coração de Jesus. Momentos especiais estão sendo organizados para os jovens e para os casais refletirem sobre a proteção e a bênção do Espírito Santo.
0: A programação começa no sábado, dia 23, com a Noite dos Jovens, de 5 da tarde às 10:30 da noite. Um momento de oração, pregação, animação, partilha e efusão do Espírito Santo. A organização reúne os grupos chamados pelo amor do Santuário Sagrado Coração de Jesus, Aba Pai da Paróquia Santa Rita do bairro Bonfim e o grupo Jovem Impacto da Paróquia Santa Terezinha. No domingo, dia 24, será a vez dos casais mergulharem na espiritualidade de Pentecostes a partir de 1:30 da tarde em um encontro com o tema Incendiados pelo Amor, Unidos pelo Espírito. O evento é aberto aos casais engajados na comunidade, mas também àqueles que estão afastados da igreja, além de noivos e namorados que desejam aprofundar a vivência afetiva e espiritual. O reitor do santuário, Monsenhor Eduardo Almeida da Rocha, convida os ouvintes da Rádio Catedral a se unirem nas duas mobilizações.
2: Caro ouvinte da Rádio Catedral, aqui quem fala com você é o Monsenhor Eduardo, do Santuário Sagrado Coração de Jesus, no bairro Bairu. No final de semana de Pentecostes, 23 e 24 de maio, teremos em nosso santuário dois encontros especiais. No dia 23, sábado, noite de Pentecostes para jovens, com início às 17 horas, com a celebração da Santa Missa e finalizando às 22 horas. E no domingo, dia 24, encontro para casais, início às 13:30 e término às 19 horas com a Santa Missa. Venha participar conosco destes momentos especiais por ocasião da festa de Pentecostes.
0: Outras informações estão no Instagram oficial do Santuário Sagrado Coração de Jesus, @sascj.bairu. Os dois eventos são gratuitos e serão na Matriz, que fica na rua Doutor Alberto Vieira Lima, 50, no Bairu. Para a noite de jovens, não é necessária inscrição prévia. No entanto, para o encontro de casais, é necessário preencher um formulário. O link estará ainda hoje no nosso site, radiocatedraljf.com.br.
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0: 11 horas 24 minutos.
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0: O nome de Jesus é a luz dos pregadores, porque ilumina com seu esplendor os que anunciam e os que ouvem a sua palavra. Por que razão a luz da fé se difundiu no mundo inteiro tão rápida e ardentemente, se não porque foi pregado este nome? A reflexão de São Bernardino de Sena é o tema do editorial com o Padre Camilo.
4: Jesus Cristo fascinou seus contemporâneos e fascina ainda hoje, porque ele é Deus, verdadeiramente homem e verdadeiramente Deus. Cabe aos pregadores e pregadoras também trazerem para o centro Jesus Cristo e não ideologias e não pontos de vistas e opiniões. É triste a gente ver na internet católicos brigando por linhas de pensamento. Fulano é conservador, Beltrano é da teologia da libertação. Parece que ninguém pode falar nada. Alguém, a pessoa é a dona da verdade. A verdade é Cristo. Então, muito cuidado, que tem gente que prega para dividir.
0: 11 horas e 25 minutos, termina aqui o Jornal Boa Nova, produção e apresentação Roberta Oliveira, com participação e operação técnica de Pri Bahia. Um bom dia para você.
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6: 102.3. 11:29, estamos chegando ao finalzinho do nosso programa Manhã de Bênçãos. Antes, um abraço pro Giovanni no bairro Teixeiras, obrigada pela escuta, Giovanni. A Roberta retorna para trazer algumas informações, né, Roberta?
7: Exatamente. Como vocês repararam, gente, teve uma pancada de chuva, como já tinha sido anunciado pela previsão do tempo, tivemos uma pancada de chuva intensa nessa manhã, em torno de 20 a 23 milímetros de chuva em alguns bairros, especialmente na região sul e no centro, rajada de ventos de até 73 quilômetros por hora, muitas quedas de árvore, equipe da Impab já se movimentando para recolher, e o caso mais aí para o pessoal do trânsito, a rua Francisco Bernardino está com trechos interditados por conta de telha que atingiu fiação, árvore que caiu e atingiu fiação, então quem puder evite de passar na Francisco Bernardino. Ou se tiver que passar, entra aí no PJF em Alerta, no Twitter e no Instagram, para ter as orientações do trânsito. Outras informações a gente traz ao longo da nossa programação.
6: Combinado. Muito obrigada, Roberta. Bom trabalho. E assim a gente chega ao final do nosso programa Manhã de Bênçãos, que tem o oferecimento do Sacolão da Economia, que há mais de 30 anos atende com tradição e qualidade. 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Obrigada pela companhia ao longo dessa manhã de quarta-feira. Amanhã bem cedo a gente volta a se falar. Fique agora com o Encontro com Deus, com o Padre Expedito. Abraço de urso e até mais. Bye!
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Em nome do Pai, do Filho e do Espírito Santo. Amém. Quarta-feira, 20 de maio, 11 horas e 32 minutos. Iniciamos aqui na Rádio Catedral FM o programa Encontro com Deus. E eu, Padre Expedito, quero fazer aquele convite especial para você, para os membros da sua família, para que juntos rezemos a oração da Salve Rainha. Oremos. Salve Rainha, Mãe de Misericórdia, vida, doçura e esperança nossa, salve. A vós bradamos, os degredados filhos de Eva. A vós suspiramos, gemendo e chorando neste vale de lágrimas. Eia, pois, advogada nossa, esses vossos olhos misericordiosos a nós volvei, e depois deste desterro, mostrai-nos Jesus, bendito fruto do vosso ventre, ó clemente, ó piedosa, ó doce sempre Virgem Maria. Rogai por nós, Santa Mãe de Deus, para que sejamos dignos das promessas de Cristo. Amém. Nossa Senhora, Rosa Mística, rogai por nós.

Chuva forte agora há pouco aqui na cidade de Juiz de Fora, no finalzinho desta manhã de quarta-feira, já causando transtornos em algumas áreas da cidade de Juiz de Fora. Nós ficamos preocupados com as pessoas que residem nessas áreas de risco e nos unimos em orações pedindo para que seja passageira esta chuva. Já havia uma previsão de chuva aqui para Juiz de Fora e para toda a região. Então peçamos ao bondoso Deus para que não cause transtornos ainda maiores para nós em Juiz de Fora. Eu quero, no início desse programa, fazer um convite muito especial a todos vocês. Nós estamos preparando a festa de Santa Rita. São muitas as comunidades que celebram a festa de Santa Rita, a mais tradicional em Juiz de Fora, na paróquia Santa Rita, no bairro Bonfim, que fez a novena, está ainda, né? Está fazendo a novena, quase encerrando a novena. E é uma festa com a participação muito grande de devotos de Santa Rita. Na minha paróquia, no bairro Grama,

Lagoa, que é a paróquia Nossa Senhora das Dores, nós temos uma capela na Vila São José, que o padroeiro é São José, mas o povo ali da Vila São José tem uma devoção antiga, uma devoção a Santa Rita. E todo dia 22 celebramos uma missa festiva. A missa será na próxima sexta-feira, dia 22, às 7:30 da noite. Quem tiver a oportunidade de participar, a nossa comunidade São José, na Vila São José, fica bem em frente ao Bahamas Mix do bairro Grama. Será uma alegria acolher você e sua família na próxima sexta-feira para a missa festiva de Santa Rita. Santa Rita é grande protetora, não é verdade? E nós vamos estar reunidos. Envio o meu abraço para todos da paróquia de Santa Rita, aqui em Juiz de Fora, mas também para todos que residem nas muitas comunidades da nossa arquidiocese e também muitas paróquias da arquidiocese que tem Santa Rita como padroeira. Meu abraço e as bênçãos para todos vocês.

A Rosânia. A Rosânia reside em Lima Duarte. Ontem ela enviou uma mensagem para nós, só que a mensagem já foi enviada quase no finalzinho do programa, por isso o Padre Expedito não conseguiu atender, Rosânia, ontem, aí o seu pedido. Mas, né, provavelmente hoje você continua sintonizada conosco em Lima Duarte, ligadinha no programa Encontro com Deus. Um abraço muito especial para você, minhas bênçãos, um abraço para todos vocês de Lima Duarte, onde a Rádio Catedral tem uma audiência muito grande. E ela disse ontem que ontem estava bem frio em Lima Duarte. É, realmente Lima Duarte é bem mais frio que Juiz de Fora. Eu fico pensando na região de Bitipoca, lá no Arraial de Bitipoca, onde eu gosto muito de estar sempre que posso. Eu acho um lugar fantástico, Arraial de Bitipoca. Lá deve estar hoje um frio daqueles, porque aqui em Juiz de Fora, como eu disse agora há pouco, é chuva e frio, como já era previsto. Rosânia, abraço carinhoso para você. A Inês Possali está pedindo pelo seu irmão João Batista Possali, que agora às 11h30 lá no hospital João Penido estará sendo submetido a uma cirurgia. Então nós rezamos pela equipe médica, rezamos pedindo a intercessão de Nossa Senhora por esse irmão João Batista Possali. Cirurgia marcada agora para as 11h30, então deve estar começando agora. Então pedimos a intercessão de Nossa Senhora por ele e por todas as pessoas que encontram-se enfermas, que se encontram nos hospitais, as pessoas que encontram-se enfermas em suas residências. Que Nossa Senhora interceda por todos vocês. Lembrando também, é claro, de todos aqueles que cuidam dos enfermos e também das pessoas idosas. Que Deus abençoe a todos.

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4: 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Se você está passando por um momento difícil, ligue para o SOS Oração 3215-3194. 3215-3194. Alguém vai te ouvir, alguém vai te consolar, vai orar por você.

Ligadinho conosco, o Pedro Paulo Sebastião, que reside no bairro Dom Bosco, está no trabalho, mas está sempre ligadinho na Rádio Catedral, né? Ele disse assim: esse tempo, Padre Expedito, com essa chuva, está bom para ficar no berço. Ô Pedro Paulo, sabe quem aproveita com esse tempo? É quem tem o aparelho terapêutico magnético. Quem tem o colchão magnético nem vai querer levantar, ainda mais com esse tempinho frio e chuvoso, não é verdade? Você que hoje pede bênçãos para o Padre Marcelo Rossi, enviando inclusive os parabéns,

né? Muita força, muita saúde, muita paz, né? Pela passagem do aniversário. Legal, tá? Quero também aqui enviar um abraço para o cantor, é o Neguinho de Petrópolis, está ligadinho conosco lá em Três Rios. Ele está dizendo assim: sua bênção, Padre Despedido. Um abraço, né, para todos os ouvintes da Rádio Catedral. Qualquer sábado desse, eu vou levar o violão para cantar com o Padre Camilo. Isso vai ficar ótimo, mas você avisa o Padre Camilo com bastante antecedência, tá, o Neguinho? Porque o Padre Camilo vai ter que treinar, tá? Porque ele acha que ele canta, tá? Mas ele vai ter que fazer um treinamento, tá bom? Aí você avisa ele. Seria bom você já falar com ele hoje e marcar para daqui a 2 anos, ok? Que aí o Padre Camilo vai ficar afinadíssimo, né? Se ele tiver tempo, né? Porque também não tem tempo, não, tá? Mas um abraço carinhoso para você. Aguardamos você aqui em Juiz de Fora. Iremos recebê-lo com o maior carinho, ok?

Na Zona Norte, é na Zona Norte da cidade de Juiz de Fora, o Aldair ligadinho conosco, também temos uma audiência muito grande, na Zona Norte da cidade de Juiz de Fora. Não sei como foi a chuva ali, né, pelo, lá na Zona Norte de Juiz de Fora. Mas quero enviar um abraço para o Aldair. O Aldair é botafoguense, eu sou cruzeirense, né? Ontem, vou dizer a vocês, hein? Ontem eu rezei uns 3/3 durante o jogo do Cruzeiro ontem. Mas valeu, porque empatar lá é uma vitória, sem dúvida alguma. Mas envio um abraço para o Aldair, botafoguense. O Aldair é daqueles torcedores que quando o time começa a perder, ele desliga a televisão. Aí depois fala que dormiu, que quando acordou é que viu que o time ganhou, que viu que o time perdeu. Essas coisas assim, entende? Eu não, eu sou cruzeirense, mas eu fico ali, ó. Fico rezando, né? Rezando. Me lembro que Dom Serafim, arcebispo emérito, né, de BH, de Belo Horizonte, cardeal, sempre foi atleticano, sempre atleticano. Ele veio pregar um retiro para nós, o clero da arquidiocese. Aí, né, eu sabia que ele era atleticano, porque ele tinha até cadeira cativa lá no estádio. E ele brincou, né? Ele brincou comigo, né, fazendo hora com a minha cara, porque eu era cruzeirense e ele atleticano. E Dom Gil Antônio, também nosso arcebispo emérito, é atleticano. Aí eu falo que a batalha é difícil, né? Porque eu sou padre, aí eu rezo, né? Mas se você tem um bispo igual Dom Gil, que é atleticano, se ele resolve rezar, pronto. Aí eu já não consigo mais ter êxito, não, porque, né, a oração do arcebispo é bem mais forte, né? E quando Dom Serafim era vivo, vocês imaginam a oração do cardeal. Então nem se discute, não é verdade? Aldair está aqui dizendo que lá na Zona Norte, ele disse aqui assim, aqui no bairro, ele mora no Recanto, né? Aqui no bairro foi tranquila para despedido. Só deu assim um vento muito forte lá no Recanto da Mata. Tá bom. Bom, são 11 horas e 50 minutinhos. Lembrando que você vai colocar a água para ser abençoada, ok? Coloca a água, já providencia um recipiente com água para ser abençoado agora no final do programa, ok? Já deixa aí um recipiente com a água para ser abençoada. A despedida também abençoa a refeição que será partilhada. Momento da refeição é um momento sagrado, não é verdade?

A Jânia, que é a secretária da paróquia lá em Grama, ela está dizendo assim, que o Eliezer não esteja ouvindo o programa, Padre Espedito, porque Eliezer é atleticano. Vou contar um segredo para vocês, quando o Atlético ganha, eu celebro 7:30 da manhã, eu celebro na comunidade do bairro Parque Independência, comunidade Nossa Senhora Aparecida. Todas as vezes em que o Atlético ganha, quando eu chego na sacristia, quase vocês imaginam, 7:00 da manhã eu chego, a missa começa 7:30, mas eu chego sempre 7:00 para acolher o pessoal, né, dar aquele abraço de bom dia, né, do dia de domingo. Quando eu chego lá na sacristia, tem boné do Atlético, tem mochila do Atlético. Ele coloca tudo lá só para provocar o padre. Aí eu brinco com ele dizendo assim, você já está querendo estragar o meu domingo. É. E quando o Cruzeiro ganha, eu vou com camisa do Cruzeiro. É provoca de lá e provoca de cá, não é verdade? Mas muito bem lembrado, ô Jânia, se o Eliezer descobrir que o nosso cardeal, já, né, saudoso, era atleticano, misericórdia, se ele descobrir que Dom Gil é atleticano, que Dom Gil está aqui conosco, graças a Deus, né? Se descobrir, aí o Padre Expedito está apertado.

Enviou uma bênção para a Márcia Tostes, é nossa ouvinte de Belmiro Braga. Márcia, um abraço carinhoso para você. É amiga colaboradora da Rádio Catedral FM. Agora você se prepara para receber a bênção da água e a bênção da refeição.

Eu lembro que você pode usar esta água, né? Você que está fazendo agora, preparando o alimento, pode usar, tá? Para, na preparação do alimento, você pode aspergir na sua casa para trazer a purificação, né? O ambiente de boa convivência, a paz, a presença de Deus na sua casa, ok? Oremos. Senhor Deus Todo-Poderoso, fonte e origem de toda a vida, abençoai esta água que vamos usar, confiantes para implorar o perdão dos nossos pecados e alcançar a proteção da vossa graça contra toda doença e cilada do inimigo. Concedei, ó Deus, que por vossa misericórdia jorrem sempre para nós as águas da salvação, para que possamos nos aproximar de vós com um coração puro e evitar todo o perigo do corpo e da alma. Amém. A bênção do alimento de hoje, nós temos um versículo que é tirado da primeira carta de Paulo à comunidade de Corinto, capítulo 10. Portanto, quer comais, quer bebais, ou façais qualquer outra coisa, fazei tudo para a glória de Deus. Ao partilharmos esta refeição, que possamos também partilhar nossas histórias, sonhos e desafios. Que cada prato à nossa frente seja um sinal de gratidão pelo que temos e uma oportunidade de crescer juntos como uma comunidade. Que essa refeição nos fortaleça, não só fisicamente, mas também espiritualmente, nos unindo em propósitos e ações.

0: corações. Amém. Por intercessão de Nossa Senhora e de São José, desça sobre você, desça sobre a sua casa, a sua família, desça sobre o seu local de trabalho e permaneça a bênção de Deus Todo-Poderoso, Pai, Filho e Espírito Santo. Amém.
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0: Boa tarde a todos. Louvado seja nosso Senhor Jesus Cristo. Amigo ouvinte da Rádio Catedral 102.3 FM, irmãos e irmãs presentes na nossa Igreja Mãe, sejam bem-vindos, sejam bem-vindas nesta quarta-feira da sétima semana da Páscoa, quando lembramos a memória de São Bernardino de Sena. Entre outras intenções que colocaremos no altar do Senhor, nós lembramos de um mês de falecimento de Olinete Batista Nogueira. Lembramos também do aniversário, dos aniversários natalícios de Maria Eugênia, funcionária aqui da Catedral, Carmen de Jesus Silva e Gil Pereira Leite. Irmãos e irmãs, nosso Deus é Rei soberano de toda a terra. Sua força e majestade se manifestaram de modo pleno quando o Pai ressuscitou o Filho Jesus dentre os mortos e o exaltou, fazendo-o sentar-se à sua direita, acima de todo principado e de todo poder. Sustentados por essa certeza de fé e confiantes nas maravilhas realizadas pelo Senhor, celebremos com esperança, alegria e profunda gratidão. Vamos receber a equipe de celebração, que será presidida pelo Padre Danilo.
1: Entre aclamações, o Senhor ressuscitou.

0: Em nome do Pai e do Filho e do Espírito Santo.
1: Amém.
0: Na graça de nosso Senhor Jesus Cristo, ressuscitado, aleluia. O amor do Pai que criou o céu e a terra, a comunhão do Espírito Santo que mora em nós, esteja convosco.
1: Bendito seja Deus que nos reuniu no amor de Cristo.
0: Irmãos e irmãs, vamos com humildade, mas com muita confiança no Senhor, que nos ama e nos perdoa infinitamente. Vamos cantar pedindo perdão.

0: Deus de misericórdia, nos purifique com seu poder, do seu espírito. Perdoe os nossos pecados, lava-nos de todos os males. Afastai de nós todas as divisões e nos encaminhe para a comunhão fraterna. E um dia herdamos, perdoe nossos pecados, para que possamos herdar um dia a vida eterna. Amém. Oremos, rezando nessa semana, pela semana de oração, semana nacional de oração pela unidade dos cristãos, para que todos nós possamos contribuir para as pessoas caminharem juntas. Que o Senhor afaste de nós toda a separação, nos ajude a ser pessoas que seja ponte para que possamos chegar uns aos outros na fraternidade, na unidade desejada por Jesus na sua oração. Ó Deus de misericórdia, abençoai todos os que estão trabalhando, todas as religiões que estão unidas a nós na semana nacional, no mundo inteiro, de oração pela unidade dos cristãos, para que perseverem, não obstante ainda ser uma minoria. Ó Deus de misericórdia, concedei-nos benigno a vossa misericórdia, congregada no Espírito Santo, servir-vos de todo o coração, unida em sincero amor, por nosso Senhor Jesus Cristo, vosso Filho, que é Deus, e convosco vive e reina na unidade do Espírito Santo, por todos os séculos dos séculos.
1: Amém. Liturgia da Palavra. Ouçamos.
2: Leitura dos Atos dos Apóstolos. Naqueles dias, Paulo disse aos anciãos da igreja de Éfeso: cuidai de vós mesmos e de todo o rebanho sobre o qual o Espírito Santo vos colocou como guardas para pastorear a igreja de Deus que ele adquiriu com o sangue do seu próprio Filho. Eu sei, depois que eu for embora, aparecerão entre vós lobos ferozes que não pouparão o rebanho. Além disso, do vosso próprio meio aparecerão homens com doutrinas perversas que arrastarão discípulos atrás de si. Por isso, estais atentos. Lembrai-vos que durante 3 anos, dia e noite, com lágrimas, não parei de exortar a cada um em particular. Agora, entrego-vos a Deus e à mensagem de sua graça, para que tem poder de edificar e dar herança a todos os que foram santificados. Não cobicei prata, ouro ou veste de ninguém. Vós bem sabeis que estas minhas mãos providenciaram o que era necessário para mim e para os que estavam comigo. Em tudo vos mostrei que, trabalhando deste modo, se deve ajudar os fracos, recordando as palavras do Senhor Jesus que disse: há mais alegria em dar do que receber. Tendo disso isto, Paulo ajoelhou-se e rezou com todos eles. Todos, depois, de pranto e lançando-se ao pescoço,

0: de Paulo o beijavam aflitos, sobretudo por lhes haver ele dito que não tornaria a ver-lhe o rosto, e o acompanharam até o navio. Palavra do Senhor.
1: Graças a Deus. Vamos rezar e são

0: suscitai, ó Senhor Deus, suscitai vosso poder. Confirmai este poder que por nós manifestastes, a partir de vosso templo que está em Jerusalém. Para vós venham os reis e vos ofertem seus presentes.
1: Cantemos.

Adorai o nosso Deus, cantai-lhe salmos. Ele viaja no seu carro sobre os céus, dos céus eternos. Eis que eleva e faz ouvir a sua voz, voz poderosa.

Dai glória a Deus e exaltai o seu poder por sobre as nuvens. Sobre Israel, eis sua glória e sua grande majestade. Em seu templo, ele é admirável e a seu povo dá poder. Bendito seja o Senhor Deus, agora e sempre. Amém. Amém.

0: Senhor esteja convosco.
1: Ele está no meio de nós.
0: Proclamação do Evangelho de Jesus Cristo, segundo João.
1: Glória a vós, Senhor.
0: Naquele tempo, Jesus ergueu os olhos para o céu e rezou, dizendo: Pai Santo, guarda-os em teu nome, o nome que me deste, para que eles sejam um, assim como nós somos um. Quando eu estava com eles, guardava-os em teu nome, o nome que me deste. Eu guardei-os e nenhum deles se perdeu, a não ser o filho da perdição, para se cumprir a escritura. Agora eu vou para junto de ti e digo estas coisas estando ainda no mundo, para que eles tenham em si a minha alegria plenamente realizada.

0: Eu lhes dei a tua palavra, mas o mundo os rejeitou, porque não são do mundo, como eu não sou do mundo. Não te peço que os tires do mundo, mas que os guardes do maligno. Eles não são do mundo, como eu não sou do mundo. Consagra-os na verdade, a tua palavra é verdade. Como tu me enviastes ao mundo, assim também eu vos enviei ao mundo. Eu me consagro por eles, a fim de que eles também sejam consagrados na verdade. Palavra da salvação.
1: Glória a vós, Senhor.
0: Amados irmãos e irmãs, queridos que nos acompanham com tanta fé, rezando, celebrando conosco, através da Rádio Catedral, louvado seja nosso Senhor Jesus Cristo,
1: para sempre seja louvado.
0: No Evangelho de João, que continuamos tendo a graça da riqueza, da sabedoria, do conteúdo profundo, do conhecimento de Jesus Cristo, do conhecimento da nossa salvação, do caminho da verdade que nos conduz à verdadeira felicidade. Durante todo esse tempo pascal, que vamos encerrar domingo com a festa de Pentecostes, com a descida do Divino Espírito Santo, João narra hoje, durante essa semana, a despedida de Jesus. Jesus vai deixar esse mundo e a sua oração sacerdotal, enquanto ele reza, a chave da sua oração é a unidade. E ensina o que consiste a vida eterna e como adquiri-la, conquistá-la. E ele nos consagra ao Pai pela sua entrega, por amor a nós. No Evangelho de João, João nos ensina algo precioso sobre a vida eterna e de como adquirir. Jesus diz no capítulo 17, versículo 8 de João: ora, a vida eterna consiste em que quem conhece, que conheçam a ti, o único Deus verdadeiro, e a Jesus Cristo que enviaste. No capítulo 17, versículo 8. A vida eterna, meus irmãos e irmãs, é conhecer o Deus verdadeiro que nos é revelado por Jesus. Nós somos não somos deste mundo, mas é neste mundo que realizamos a nossa salvação eterna e que proclamamos a todos a salvação que vem de Deus. Há quem pense que a vida eterna acontecerá depois da morte, quando os corpos ressuscitarão saindo dos sepulcros. A vida eterna que Jesus nos fala tem tudo a ver com a vida que vivemos agora, ou pouco ou nada com a morte. A vida eterna acontece na relação profunda com Deus, de Jesus Cristo, que cuida dos cabelos de nossa cabeça, que levanta os caídos nas estradas de Jericó e nas estradas da nossa vida, que aguarda ansioso eternamente o filho que afasta da casa do Pai, do bem viver voltar. A vida eterna, meus irmãos e irmãs, a ressurreição, não é um retorno memorável a esta vida terrena. É antes uma abertura para aceitar a revelação de Jesus, o Filho de Deus encarnado, que vem a nós na humana fragilidade de nossa carne. A palavra de Jesus é a verdadeira que nos liberta. Qual é essa palavra? O que é ter uma vida consagrada a Deus? No encontro pessoal com Jesus Cristo, aqui antecipa-se a dimensão da eternidade. Estamos consagrados a Deus quando amamos uns aos outros. Estamos nessa dinâmica da vida e da eternidade. Quando rezo, quando, meus irmãos, celebro, como estamos fazendo agora, quando pratico a caridade, servindo ao próximo, aos pobres, quando assumo a vida missionária, quando perdoo, quando participo da vida de fé social, quando, meus irmãos, ajudando a construir uma sociedade mais justa e igualitária para todos, quando caminhamos unidos em comunhão, na fraternidade,

quando, meus irmãos, olho para os outros sem rótulos, sem preconceitos, quando partilho os bens e as experiências uns com os outros, nós então estamos celebrando a vida eterna no meio de nós. É o que disse Jesus: quem me ama já possui a vida eterna. Vamos repetir? Quem me ama já possui a vida eterna. Está em João capítulo 5. E depois Jesus disse: o reino de Deus está dentro de vós. Vamos repetir? O reino de Deus está dentro de vós. Em Mateus capítulo 7. Aqui eu já sou um ser espiritual, eterno e perfeito. Aqui a vida humana e vida eterna são inseparáveis, se misturam cotidianamente. Essa dimensão da eternidade, meus irmãos e irmãs, realizar-se-á quando se mergulha na profundidade do mistério da relação que ele mantém, que Jesus mantém com o Pai, na relação amorosa entre mulheres e homens em seu tempo. Da relação profunda de Jesus com o Pai brota a consciência de ser filhos e filhas de Deus. O abandono total à vontade daquele que o enviará, a benevolência com todos, especialmente com os que vivem à margem da sociedade ou da religião. Assim, todas as vezes que amamos o nosso próximo, amamos os marginalizados, os excluídos, já somos eternos. Não existe êxtase mais profundo que este. A prova disso está em Mateus capítulo 25, no julgamento final. Estava que será assim, será o critério: estive com fome, estive preso, estava nu, estava preso e você cuidou de mim. Viver deste modo fez com que Jesus tivesse a sua vida toda voltada para o Pai, com a alma agradecida e o coração pleno de ternura, confiança, alegria e fraternidade. Irmãos e irmãs, não há outro caminho para a vida eterna senão o percorrido por Jesus, senão aquela revelação de Cristo como Filho de Deus, seja por suas palavras, seja por suas obras. Não há outro caminho para a vida eterna senão o percorrido por Jesus. Por isso ele nos pede: agora vai e faça a mesma coisa que eu fiz. Caminho de comunhão com toda a humanidade, de amor preferencial pelos mais sofridos e de entrega absoluta de dom de sua vida na cruz, supremo gesto de amor, de salvação por todos nós. É maravilhoso, meus irmãos e irmãs, saber que já possuímos a vida eterna, experimentamos já lampejos da vida eterna. É trilhar o caminho de Jesus, é o configurar-se com ele em sua paixão pelo Pai e pela humanidade, para que ele viva em nós e através de nós. Por isso que ele disse, que ele pediu, fez esse pedido tão carinhoso: permaneça em mim e eu permanecerei em vós. Vamos repetir? Permaneça em mim e eu permanecerei em vós. É maravilhoso, maravilhoso, meus irmãos e irmãs. Jesus reza por nós e por toda a humanidade para que possamos viver unidos. Vamos seguir os passos de Jesus, amando o Pai e amando a humanidade, e experimentarmos aqui e agora os raios do sol, da comunhão, da unidade, de viver uns com os outros como irmãos e irmãs. Já, meus irmãos, experimentamos os lampejos da vida eterna que mora, que está dentro de cada um de nós. Amém. Vamos agora rezar pela igreja, rezar pela nossa comunhão, pela unidade dos cristãos, rezar pelos que estão aflitos, doentes, perdidos, junto com as orações que colocamos nos cestinhos com tanta fé, com tanta confiança em Jesus, e a oração que você trouxe da sua casa, da sua família. Vamos cantar: oferta sua vida a Deus, meu irmão, minha irmã.

0: temos é para vós, Senhor.
1: Seja para ti, ó Senhor.
0: Orai e rezai, irmãos e irmãs, para que a nossa família cristã, celebrando com fé a Páscoa de Jesus, testemunhando o ressuscitado, ofereça um sacrifício aceito por Deus Pai Todo-Poderoso. Receba,
2: Senhor, por tuas mãos este sacrifício, para a glória do seu nome, para o nosso bem e de toda a Santa Igreja.
0: Acolhei, Senhor, nós os pedimos o sacrifício que instituístes, e pelos sagrados mistérios que celebramos em vossa honra, dignai-vos completar a santificação daqueles que salvastes, por Cristo nosso Senhor.
2: Amém.
0: O Senhor esteja convosco.
2: Ele está no meio de nós.
0: É, corações são alto.
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0: Demos graças ao Senhor, nosso Deus.
2: É nosso dever e nossa salvação.
0: Na verdade, é digno e justo, é nosso dever e salvação proclamar a vossa glória, ó Pai, em todo tempo, mas com maior júbilo louvar-vos neste tempo, porque Cristo, nossa Páscoa, foi imolado. Pela oblação do seu corpo na cruz, levou à plenitude os sacrifícios antigos e, entregando-se a vós para a nossa salvação, revelou-se ao mesmo tempo sacerdote, altar e cordeiro. Por isso, transbordando de alegria pascal, exulta a criação por toda a terra e rezemos juntos a uma só voz: Santo, Santo, Santo, Senhor, Deus do universo. O céu e a terra proclamam a vossa glória. Hosana nas alturas e bendito que vem em nome do Senhor. Hosana nas alturas. Na verdade, ó Pai, vós sois santo e fonte de toda a santidade. Santificai, pois, estas oferendas, derramando sobre elas o vosso Espírito, a fim de que se torne para nós o corpo e o sangue de nosso Senhor Jesus Cristo.
1: Enviai o vosso Espírito Santo.
0: Na noite em que ia ser entregue, abraçando livremente a paixão, Jesus tomou o pão, pronunciou a bênção de ação de graças, partiu e o deu a seus discípulos, dizendo: tomai todos e comei. Isto é o meu corpo, que será entregue por vós.

Do mesmo modo, ao fim da ceia, ele tomou o cálice em suas mãos, deu graças novamente e o entregou a seus discípulos, dizendo: tomai todos e bebei, este é o cálice do meu sangue, o sangue da nova e eterna aliança, que será derramado por vós e por todos para a remissão dos pecados. Fazei isto em memória de mim.

0: Celebrando, pois, o memorial da morte e ressurreição do vosso filho, nós oferecemos ao Pai o pão da vida, o cálice da salvação, e vos agradecemos porque nos tornastes dignos de estar aqui na vossa presença e vos servir.
1: Aceitai, ó Senhor, a nossa oferta.
0: Suplicantes, nos pedimos que, participando do corpo e sangue de Cristo, sejamos reunidos pelo Espírito Santo num só corpo.
1: O Espírito nos una num só corpo.
0: Lembrai-vos, ó Pai, da vossa igreja que se faz presente pelo mundo inteiro, que ela cresça na caridade, em comunhão com o Papa Leão XIV, com o nosso Bispo Marco Aurélio, os bispos do mundo inteiro, os presbíteros, os diáconos, todos os ministros e ministras do vosso povo.
1: Lembrai-vos, ó Pai, da vossa igreja.
0: Lembrai-vos também na vossa misericórdia dos nossos irmãos e irmãs que adormeceram na esperança da ressurreição. Olinete, Batista, Nogueira, que há um mês foi para a casa do Pai. Irmãos e irmãs, também o Júlio Polito, que há 6 meses foi para a eternidade feliz. Todos os nossos parentes e amigos que enquanto viveram aqui na terra celebraram com tanto amor esta Páscoa do Senhor e hoje estão celebrando no céu eternamente. E todos os que partiram desta vida, acolhei junto a vós na luz da vossa face.
1: Concedei-lhes, ó Senhor, a luz eterna.
0: Enfim, nós os pedimos, tende piedade de todos nós e dai-nos participar da vida eterna com a Virgem Maria, Mãe de Deus, São José, o seu esposo, os apóstolos, nosso glorioso padroeiro, Santo Antônio, e todos os santos que neste mundo viveram na vossa amizade, a fim de vos louvarmos, glorificarmos, por Jesus Cristo, vosso Filho.

Guiados pelo Espírito de Santo, Espírito de Jesus, iluminados pela sabedoria do Evangelho, ouçamos dizer: Pai nosso que estais nos céus, santificado seja o vosso nome, venha a nós o vosso reino, seja feita a vossa vontade, assim na terra como no céu. O pão nosso de cada dia nos dai hoje, perdoai-nos as nossas ofensas, assim como nós perdoamos a quem nos tem ofendido. Não nos deixeis cair em tentação, mas livrai-nos do mal. Livrai-nos de todos os males, ó Pai. Dai-nos hoje a vossa paz. Ajudados pela vossa misericórdia, sejamos sempre livres do pecado e protegidos de todos os perigos, enquanto aguardamos a feliz esperança e a vinda do nosso

0: Salvador Jesus Cristo.
1: Vosso é o reino, o poder e a glória para sempre.
0: Senhor Jesus Cristo, disseste aos vossos apóstolos: eu vos deixo a paz, eu vos dou a minha paz. Não olheis os nossos pecados, mas a fé que anima a vossa igreja. Dai-lhe segundo o vosso desejo a paz, a unidade. Vós que sois Deus com o Pai, o Espírito Santo.
1: Amém.
0: A paz do Senhor esteja sempre convosco.
1: O amor de Cristo nos uniu.

0: Eu vos digo a verdade, é bom para vós que eu parta. Se eu não for, não virá até vós o defensor, diz o Senhor, que é o Espírito Santo, diz o Senhor, aleluia. Eis o Cordeiro de Deus que tira o pecado do mundo.
1: Senhor, eu não sou digno de que entreis em minha morada, mas dizei uma palavra e serei salvo.

0: Oremos. Senhor, a participação no Divino Sacramento, aumente sempre em nós a vossa graça e, purificando-nos pela sua força, nos torne cada vez mais dignos de tão grande dom. Vamos rezar para que todos que estão trabalhando pela unidade dos cristãos, seja através da amizade, da fraternidade sincera, pedir ao Senhor que afaste de nós toda divisão, que a gente seja pessoa, seja ponte para o outro passar, e não provoquemos divisão entre nós, separações, mas saibamos valorizar um ao outro. Vamos rezar, colocando nas mãos de Maria, que é a mãe da unidade, mãe da comunhão, ela que esteve sempre junto com os apóstolos, com Jesus, com a sua família, sempre unida. Ave Maria, cheia de graça, o Senhor é convosco. Rezemos juntos, bendita sois vós entre as mulheres. Bendito é o fruto do vosso ventre, Jesus. Rezemos, Santa Maria, Mãe de Deus, rogai por nós, pecadores, agora e na hora de nossa morte. Amém. Nossa Senhora da Unidade, rogai por nós. O Senhor esteja convosco.
1: Ele está no meio de nós.
0: Abençoe-vos o Deus cheio de misericórdia, que é Pai, Filho e Espírito Santo.
1: Amém.
0: Ide em paz, o Senhor te acompanhará cada dia da vida. Que o Senhor vos acompanhe.
1: Graças a Deus. Tenham todos uma boa tarde.
0: Irmãos e irmãs, quem quiser agora abençoar sua água e objetos, eu vou abençoar. Crianças, pode trazer até aqui. Canto final. Pode trazer até aqui. Quem quiser.
2: Contigo pelo caminho, Santa.
0: O Senhor esteja convosco. Abençoai, Senhor, esses objetos. Abençoai essa água. Não há vida sem água. Abençoai nosso trabalho, nossa família, nossa missão. Saibamos partilhar nossa amizade, nossa comunhão.

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Em nome do Pai, do Filho e do Espírito Santo. Amém. Espírito Santo de luz, dai-nos o dom da sabedoria para distinguir o bem do mal e a verdade da mentira. Guiai-nos a cada passo, em cada dia, para que sigamos o caminho do Evangelho, com a ajuda de Maria, por Cristo nosso Senhor. Amém. Vinde e vede, nossa leitura orante da Santa Palavra, nosso encontro com Deus aqui de cada dia. Estamos acolhendo o capítulo 27 de Mateus, e agora a parte central da crucifixão e da morte de Jesus. Como já falei, irmãs e irmãos, a igreja primitiva, os apóstolos, aqueles que foram testemunhas oculares desses fatos, guardaram os detalhes de tudo isso com muito carinho, com muita devoção, com muita precisão, porque naquele momento eles tiveram medo, fugiram, né, se esconderam, tiveram medo de serem também presos e crucificados, então se fugiram, como Jesus falou, aprisionarão o pastor e as ovelhas se dispersarão. De fato, naquele momento elas dispersaram, né, as ovelhas, os apóstolos, mas depois eles recolheram todos esses fatos, ponto por ponto, como um mosaico, e formou esse mosaico tão lindo e tão importante que é a oferta de Jesus. Deus que amou-nos até o fim, Deus que ama-nos até o fim, Deus que venceu a morte, superou a morte e nos deu a sua vida, a vida eterna. Então, vamos acolher hoje a continuação desse momento da crucifixão, acolhendo hoje Mateus capítulo 27, versículos 32 a 34. Mateus 27, 32 a 34. Nossa tradução, você sabe bem, a tradução da Bíblia da CNBB. Mateus 22, 31b a 34, que tem um restinho do versículo 31, que já faz parte agora da crucifixão. Mateus 27, 31b a 34. Ouçamos a Santa Palavra. Daí então levaram Jesus para o crucificar. Ao saírem, encontraram um homem chamado Simão, que era de Cirene, e o obrigaram a carregar a cruz de Jesus. E chegaram a um lugar chamado Gólgota, que quer dizer Calvário. Deram ali de beber vinho misturado com fel. Ele provou, mas não quis beber. Amada irmã, amado irmão, a subida daqueles metros da colina do Calvário está resumida por Mateus nesses poucos versículos. Levaram Jesus para o crucificar. Esse levaram são os soldados romanos, né? Esta seria uma execução determinada por Pilatos, uma execução que o Império Romano assumia através da sua autoridade constituída, assumia para si, mesmo que Pilatos tenha lavado a mão. A execução foi realizada ali pelo centurião e o pelotão que ele dirigia, né? Então, estes homens levaram Jesus para ser crucificado. Certamente haviam ao redor os interessados da morte de Jesus, já foram nomeados sumos sacerdotes e autoridades do templo. Então, estes homens influentes, né, poderosos, ricos também, instigaram a multidão a pedir que Jesus fosse crucificado, e são os interessados nessa execução que agora acontecerá. Jesus está muito abatido, depois de ter sido flagelado, né, violentamente, né, tão violentamente que
Alguns até acharam exagerado, lá no filme do Mel Gibson, né, A Paixão de Cristo, a flagelação é extremamente cruel, violenta, não é? É difícil até de olhar, não é? Tão violenta ela é, uma das cenas mais violentas que o cinema já produziu, então alguns nem gostam, né? Lembro de um padre que apresentava antes da Semana Santa para suas tias idosas um filme da Paixão de Cristo. Mas sempre esses mais convencionais, são muitos, né? Então ele levava aqueles tradicionais, cada vez escolhia um. E naquele ano surgiu A Paixão de Cristo, de Mel Gibson, e ele então levou A Paixão de Cristo para as tias verem. Elas não conseguiram ver. Elas falaram que aquela elas não suportavam ver, né? A flagelação de Jesus foi muito violenta, ele está muito abatido, perdeu muito sangue. A informação de Lucas é que ele havia suado sangue. Suar sangue é algo muito violento, a medicina explica, provoca dores imensas, de tal forma que Jesus não consegue carregar o patíbulo. Ele está muito fragilizado e pode morrer no caminho. E assim, pelotão de execução da sentença, obrigaram Simão de Cirene a carregar a cruz de Jesus. Essa é uma pessoa muito importante, Simão de Cirene. Ele não queria, ele estava vindo dos campos. Aqui Mateus resume, não entra muito em detalhes. Sabemos pelos outros evangelhos que ele estava vindo de uma noite passada nos campos para vigiar os campos dos ladrões, né? Seus campos estão maduros para colheita e muitas lavouras eram ou roubadas, às vezes incendiadas por picardia, né? Então ele estava vigiando lá os seus campos e voltando para casa para restabelecer-se e depois voltar para o seu trabalho, foi obrigado a carregar a cruz de Jesus. Me lembro aqui do meu avô, que quando contava essa história de Simão de Cirene, acrescentava um detalhe muito bonito, muito popular, mas muito singelo. O meu avô dizia que quando Simão de Cirene pôs a mão na cruz, imediatamente ele se tornou santo. Verdade, irmão, se tomamos a cruz de Jesus, de alguma forma, essa cruz nos santifica, é ela que nos santifica. Então, palavra bonita que aqui recordo deste Simão de Cirene. E ele levou Jesus até aquele lugar, aquela colina, né, do Calvário, uns 200 metros de subida, né, não uma subida muito íngreme, uma subida branda, saindo dos muros, perto da cidade, né, as execuções eram feitas perto da cidade para ficar lá em espetáculo, para ninguém seguir aquele caminho. A execução na cruz é uma execução exemplar para meter medo, para intimidar a multidão e não brincarem com os romanos. Então, com isso, muitos ficavam ali expostos dias, né? Jesus está debilitado, não consegue carregar o patíbulo. Simão de Cirene carrega para ele até o Calvário, onde ele é crucificado e morrerá logo, exatamente porque está muito debilitado. Quando os soldados irão quebrar as pernas, Jesus já estará morto. Muitas vezes, irmãos, para terminar, davam aos condenados, tão dolorosa é a execução da cruz, e também para abreviar um pouco os sofrimentos, dão uma espécie de entorpecente ou um anestésico, né? No mundo da antiguidade já tinham experiência.

experiências com muito tipo de anestésicos, né? Agora me lembro da minha avó, né? Então, lembrei do meu avô, agora lembro da minha avó, que estava na roça e teve uma inflamação, acho que num dedo, né? Muito dolorosa, e teve que rasgar aquilo lá na roça, e ela tomou, acho que é rístino, né? Tomou aquela bebida, uma espécie de espírito muito forte da cachaça, né? Espíritos, fala na Europa, né? Ou e tal, do vinho, né? Um álcool, uma espécie de álcool. Então, ela tomou aquilo para anestesiar um pouco. Então, aqui deram a Jesus vinho, vinagre, ou vinho, um vinho já passado, né? E fel, né? Jesus provou e não bebeu, não engoliu, não quis aquela bebida. Mateus reforça, né? Ele provou, mas viu o que era e não bebeu, né? Não engoliu, cuspiu, né? Deixou cair aquela bebida. Ele não quer esse tipo de anestésico. Ele está assumindo nossas dores, nossos sofrimentos, mesmo que ele não merecesse, mesmo que seja um sofrimento terrível, está assumindo até o fim. Pela entrega de Jesus, por sua oferta na cruz, que continua de forma incruenta, né? Não derramando sangue, mas a mesma no altar da Eucaristia, até que ele volte, por esse dom de podermos viver e estar junto de Jesus na sua oferta, fazendo nossa oferta também a oferta dele. Por isso que damos glória ao Pai, ao Filho e ao Espírito Santo, como era no princípio, agora e sempre. Amém. Vamos acolher a bênção. Pai de bondade, estamos junto com Jesus na cruz. Estamos como Simão de Cirene tocando a cruz de Jesus, a cruz dos nossos irmãos, pedindo que o nosso coração faça esse gesto e esta atitude de solidariedade com tanto amor, dedicação e disposição profunda, que também este toque na cruz do Senhor nos faça santos e santas, como fez Santo Simão de Cirene. Abençoai-nos com esta graça de carregarmos a cruz de Jesus e dos irmãos, em nome do Pai, do Filho e do Espírito Santo. Amém.

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Povos todos, aplaudi e aclamai a Deus com brados de alegria. Aleluia! Primeira leitura do livro dos Atos dos Apóstolos, capítulo 20, versículos 28 ao 38. Aqueles dias Paulo disse aos anciãos da igreja de Éfeso: cuidai de vós mesmos e de todo o rebanho sobre o qual o Espírito Santo vos colocou como guardas para pastorear a igreja de Deus, que ele adquiriu com o sangue do seu próprio Filho. Eu sei, depois que eu for embora, aparecerão entre vós lobos ferozes que não pouparão o rebanho. Além disso, do vosso próprio meio aparecerão homens com doutrinas perversas que arrastarão discípulos atrás de si. Por isso, estai sempre atentos. Lembrai-vos que durante 3 anos, dia e noite, com lágrimas, não parei de exortar a cada um em particular. Agora entrego-vos a Deus e a mensagem de sua graça, que tem poder para edificar e dar herança a todos os que foram santificados. Não cobicei prata, ouro ou vestes de ninguém. Vós bem sabeis que estas minhas mãos providenciaram o que era necessário para mim e para os que estavam comigo. Em tudo vos mostrei que, trabalhando deste modo, se deve ajudar os fracos, recordando as palavras do Senhor Jesus, que disse: há mais alegria em dar do que em receber. Tendo dito isto, Paulo ajoelhou-se e rezou com todos eles. Todos depois prorromperam em grande pranto e, lançando-se ao pescoço de Paulo, o beijavam, aflitos, sobretudo por lhes haver ele dito que não tornariam a ver-lhe o rosto, e o acompanharam até o navio. Em resposta a essa palavra, meditamos o Salmo 67.

Glória ao Pai, ao Filho e ao Espírito Santo, como era no princípio, agora e sempre. Amém. O Evangelho de João, capítulo 17, versículos 11 ao 19. Naquele tempo, Jesus ergueu os olhos para o céu e rezou, dizendo: Pai Santo, guarda-os em teu nome, o nome que me deste, para que eles sejam um, assim como nós somos um. Quando eu estava com eles, guardava-os em teu nome, o nome que me deste. Eu guardei-os e nenhum deles se perdeu, a não ser o filho da perdição, para se cumprir a escritura. Agora eu vou para junto de ti e digo estas coisas estando ainda no mundo, para que eles tenham em si a minha alegria plenamente realizada. Eu lhes dei a tua palavra, mas o mundo os rejeitou porque não são do mundo, como eu não sou do mundo. Não te peço que os tires do mundo, mas que os guardes do maligno. Eles não são do mundo, como eu não sou do mundo. Consagra-os na verdade, a tua palavra é verdade. Como tu me enviaste ao mundo, assim também eu os enviei ao mundo. Eu me consagro por eles, a fim de que eles também sejam consagrados na verdade. Rezemos, irmãos e irmãs, ao Senhor. Ó Deus misericordioso, concedei que a vossa Igreja, reunida no Espírito Santo, se consagre ao vosso serviço num só coração e numa só alma. Por nosso Senhor Jesus Cristo, vosso Filho, na unidade do Espírito Santo. Amém. Que o Senhor nos abençoe e nos guarde, fique com Deus e até amanhã, se Deus quiser.

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1: Eu, Padre Camilo Paiva, tenho em nome do Padre Carlos Augusto, Padre Povo de Deus e de sua família, agradecer as manifestações, orações, solidariedade por ocasião da Páscoa definitiva de sua mãe, Dona Maria Aparecida dos Santos. 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Eu creio que o meu Redentor vive.
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8: Da segunda epístola de São Paulo aos Coríntios, capítulo 3, versículo 6. Esta não é uma aliança da letra, mas do Espírito. É no interior desta palavra que vamos caminhar hoje. A palavra de São Paulo nos conduz hoje a duas grandes verdades, a capacidade e o ministério. Ambas caminham juntas e possuem a mesma origem. Não nascem simplesmente do esforço humano, mas da ação de Deus que fortalece, inspira e sustenta aqueles que se colocam a serviço do Evangelho. O apóstolo estabelece um paralelo profundo entre a letra e o Espírito. Não para negar a importância da lei, mas para mostrar que o verdadeiro sentido da vida com Deus ultrapassa uma prática apenas exterior. A letra sozinha pode tornar-se fria, o Espírito, porém, dá vida ao coração humano. É justamente essa ação do Espírito que abre o interior da pessoa para compreender a vontade do Senhor com profundidade e sinceridade. Não existe verdadeiro ministério sem a capacidade que vem de Deus. E ninguém pode anunciar a palavra de modo autêntico se não estiver antes aberto à inspiração do próprio Senhor. Jesus confirma esse ensinamento ao recordar que o verdadeiro cumprimento da lei consiste em viver aquilo que Deus ensina. Não basta conhecer as palavras, é necessário permitir que elas transformem a vida. Também São Paulo e os demais apóstolos compreenderam isso. O anúncio do Evangelho não era motivo de orgulho pessoal, mas resposta humilde à missão recebida. Eles sabiam que toda a capacidade vinha do Senhor e que a grandeza do reino nasce exatamente dessa consciência. Ser grande no reino dos céus não significa ocupar os primeiros lugares, mas viver com retidão, humildade e fidelidade. Significa ensinar aquilo que primeiro se procurou viver no próprio coração. O Espírito do Senhor continua conduzindo aqueles que se deixam tocar por sua presença. Ele fortalece os cansados, inspira os que anunciam e sustenta os que desejam permanecer fiéis. Porque é no interior desta palavra que aprendemos que toda verdadeira capacidade nasce da ação silenciosa do Espírito de Deus em nós.
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0: Boa tarde, Brasil, amigos da nossa querida e amada cidade. A todos vocês, juntos mais uma vez. São 2:18. Hoje é quarta-feira, dia 20 de maio de 2026. Música, informação, entretenimento e palavra de fé e esperança na sua tarde. Mais uma vez, Deus permitindo, eu aqui nos estúdios da Rádio Catedral e você em sua residência, no seu trabalho, no seu veículo, onde quer que você esteja neste exato momento. Deus permitindo aí que possamos estar juntos nesta tarde, final dela e ainda comecinho de noite juntos. A minha companhia está valendo até logo mais às 19 horas. Aquela programação muito legal sempre aqui na nossa tarde e nas manhãs também, noites, sempre finais de semana para você curtir. O Entre Amigos está no ar com música, informação, entretenimento e palavra de fé e esperança para você. Amigos, aniversariantes, completando mais um ano de vida hoje, dia 20 de maio, que Deus ilumine e abençoe a vida de cada um de vocês, que esteja sendo um dia muito feliz, fantástico, né? E muito abençoado por Deus. E que assim siga a vida de todos que estão aniversariando hoje, tá bom? Silvia Carvalho, boa tarde para você.
1: Boa tarde, Adriano. Boa tarde a todos os nossos ouvintes. Tudo bem, Adriano?
0: Tudo legal, graças a Deus. E você?
1: Tudo bem, graças a Deus. Isso é bom, hein? Hoje tivemos a volta da chuva, hein, Adriano?
0: Ah, pois é. Tivemos até a chuva
1: de... Com força total, hein?
0: Até granizo, né?
1: Até granizo, principalmente aqui na região sul e na área ali do aeroporto, pois né? Marilândia, aeroporto. Muito granizo mesmo. Ali no Morro da Glória também choveu um pouco de granizo.
0: É, a previsão estava justamente para isso,
1: exatamente,
0: né?
1: Exatamente, né? E pro friozinho, né? Que ia começar entre quarta e quinta-feira.
0: Um friozinho, né? Legal.
1: Então já tivemos início aí, chuva de granizo traz um pouco de frio, mas também teremos aí os próximos dias com um pouquinho mais frios.
0: É, isso aí, né? Tá bom.
1: Também quase junho, né? Daqui a pouco estamos entrando aí no inverno, né? Daqui um mês, né? Daqui um mês, Adriano. Um mês. Um mês, 20 de junho. 21 de junho, daqui um mês. Então teremos aí já o inverno, né? Com a. Sob o efeito aí do El Niño, né, Adriano?
0: El Niño.
1: O menino, né? Tem a Laninha, que é a menina, e o El Niño, o menino. O menino é o aquecimento das águas do Pacífico, né?
0: Sim, do Pacífico.
1: Tava vendo uma matéria hoje, olha, muito calor por aí, viu? Teremos um ano aí de muito calor.
0: É, que isso, senhor?
1: É, muito calor, já estão prevendo aí, porque aquece as águas do Oceano Pacífico, né? A previsão é de até 2 graus acima da média nas águas, então teremos aí muitas ondas de calor, os meteorologistas já prevendo isso aí.
0: Que é isso, no inverno?
1: No inverno não, jamais pro final do ano. Não, mas o inverno também não será tão rigoroso.
0: É mesmo,
1: senhor? Sim. Mas o verão, sim, com muitas ondas de calor aí. Vamos lá, né, Adriano? São os extremos, né, Adriano? Igual hoje. Você vê, de repente, escureceu e, ó, muito vento. Vou trazer aí as informações aí na nossa previsão do tempo aí antes das 3 horas, né? Antes da consagração. Mas ventos de mais de 70 quilômetros por hora, muitas árvores caídas pela cidade, semáforos que ainda não estão funcionando, parte aqui da região sul da cidade sem luz, alguns bairros aí sem luz. CEMIG já disse que até as 4 da tarde vai restabelecer a energia. Então você vê, uma chuva de poucos minutos, né, Adriano? 15 a 20 minutos, eu acho, nem sei se chegou a isso, já provocou estragos, né, Adriano?
0: Que coisa, hein?
1: É assim.
0: É assim.
1: São os extremos da natureza, como a gente sempre diz aqui, né, Adriano?
0: É verdade.
1: Mas daqui a pouquinho eu estarei, então, trazendo aí todas as informações da tarde desta quarta-feira, que está ótima, embora o Adriano não goste. Do filme ele gosta, ele não gosta é da pipoca.
0: Ah, tá. Mas eu até assustei.
1: Pra comer, pra assistir um filmezinho e comer uma pipoca.
0: É, ontem vocês saborearam aqui pão de queijo.
1: Pão de queijo, ontem tivemos aí, né, um cafezinho aí com pão de queijo. O café, o Adriano é o responsável pelo café.
0: É, mas ontem eu não fiz não, fiz. Ontem não.
1: Ah, não, ontem não, ontem foi Solange.
0: Ontem foi uma mistura do café da Solange com o café da Rafaela.
1: É.
0: Né? Uma colocou a água, a outra colocou o pó, mas no final não deu certo, eu não gostei do café, entendeu?
1: Não, eu achei que tava ótimo.
0: Você tá agradando as meninas,
1: agradar. Não, tava ótimo o café, sim. É, o Adriano, ele gosta do café que ele faz, ele não gosta do café dos outros. É isso que acontece. E tivemos aí o
0: Às vezes eu não gosto nem

0: do meu, sabe?
1: Com o nosso forninho, ali elétrico, que ninguém sabe mexer nele, né? A gente vai, mexe um pouco, viu que esquentou, volta, fica com medo de pegar fogo, é assim.
0: É mesmo, aquele forninho, vocês brigam com ele, né?
1: Na verdade, ninguém sabe exatamente como ele funciona, não, a gente ainda não descobriu.
0: Mas... Eu não sei como que vocês ainda acertam, fazem
1: não,
0: as coisas.
1: Não, mas a gente acerta, meu filho, a dona de casa se ajeita como pode, se precisar botar ali uns tijolinhos e uma fumaça, a gente dá um jeito e resolve, não tem problema
0: aí,
1: não.
0: Tá certo, é isso mesmo.
1: É isso aí, mas então ontem tivemos que, hoje tá ótimo também pra um cafezinho, né, Adriano?
0: Ah, tá bom.
1: O tempo tá aí, mas principalmente pra um filme com uma pipoquinha. Filme não, né? O nosso ouvinte aí ouvindo a Rádio Catedral e comendo uma pipoquinha, tomando um chocolate quente, né, Adriano? Hoje tá bom pra isso.
0: Chocolate quente é também isso. É bom.
1: É isso aí.
0: Tá bom.
1: Então daqui a pouquinho estarei de volta trazendo as informações da tarde desta quarta-feira, tá joia?
0: Tá legal então,
1: Silvia. Até daqui a pouco.
0: Até daqui a pouco. São 2:24. Tá valendo aí a nossa programação, hein? Aí, começando em alto estilo, é o som do grupo norueguês a-ha, True There Was You.

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10: 12:31. Estado publica mais de 2.201 nomeações para professores da rede estadual de Minas Gerais. As informações com Silvia Carvalho.
11: Este é o segundo lote de nomeações do concurso público da educação de 2025. As vagas são para o cargo de professor da educação básica. Com as novas nomeações, o total de professores efetivos chamados pelo concurso chega a 6.591 desde fevereiro. A expectativa do governo de Minas é alcançar cerca de 10 mil nomeações ainda em 2026. As vagas contemplam todas as 47 superintendências regionais de ensino do estado. O concurso público da educação de 2025 oferece ao todo 13.795 vagas em Minas Gerais. Além de professores, o processo seletivo prevê cargos de especialista em educação básica, assistente técnico, técnico da educação e analistas educacionais. Desde fevereiro deste ano, já foram nomeados 6.886 novos servidores para a rede estadual. Além de os professores, também houve nomeações para os cargos de analista da educação básica e técnico da educação. Os demais cargos devem ter novos chamamentos divulgados em breve. Outra novidade anunciada pelo governo de Minas é a modernização do sistema de perícia médica admissional. Agora os candidatos nomeados podem escolher pela internet data e horário para os exames necessários à posse, tornando o processo mais rápido.

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0: Duas e 58. A atuação de uma frente fria já mudou o cenário do tempo em Juiz de Fora e cidades da região nesta quarta-feira, dia 20. As informações com Silvia Carvalho.
2: A manhã desta quarta-feira foi marcada por chuva forte em diversas regiões da cidade, com registro de rajadas de vento de mais de 70 km por hora e pontos de grande volume.

acumulado em curto intervalo de tempo. Segundo o Instituto Nacional de Meteorologia, a instabilidade deve permanecer pelo menos até sexta-feira. Hoje os termômetros variam entre 17 e 23 graus, com previsão de muitas nuvens, pancadas de chuva e trovoadas isoladas durante todo o dia. De acordo com a Defesa Civil, os maiores acumulados de chuva em menos de uma hora foram registrados nos bairros Espinavire, com 22,4 milímetros, Cascatinha e Santa Efigênia. O município também teve rajadas de vento de até 73 km por hora. Apesar da intensidade da chuva, não houve registro de ocorrências graves até o momento. A forte chuva também provocou interrupções no fornecimento de energia em bairros como Bairu, São Pedro, Retiro e Bom Pastor. Em nota, a CEMIG informou que equipes foram mobilizadas para atuar nos reparos e no restabelecimento da rede elétrica. A situação, segundo a companhia, deve ser normalizada até às 16 horas.

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0: boa tarde para você que está aqui no Santuário, na Capela São José. Boa tarde a todos.
1: Boa tarde.
0: Boa tarde para você que está aí em casa, ouvindo a Rádio Aparecida ou as rádios e emissoras associadas aí por todo o Brasil. Nós temos rádios associadas desde o Amazonas até o sul do Brasil, transmitindo este momento para chegar na casa de todo mundo, no trabalho, na rua, ouvindo pelo rádio, a Rádio Aparecida transmitindo, junto com essas emissoras ligadas, associadas, a consagração a Nossa Senhora. O nosso abraço fraterno a todos que nos ouvem pelas rádios por todo o Brasil. Sou Padre Battistini, missionário redentorista, e trabalho aqui na pastoral do Santuário. Em nome do Pai, do Filho e do Espírito Santo.
1: Amém.
0: Rainha do céu, alegrai-vos.
1: Aleluia.
0: Porque quem merecestes trazer em vosso puríssimo seio.
1: Aleluia.
0: Ressuscitou como disse.
1: Aleluia.
0: Rogai a Deus por nós.
1: Aleluia.
0: Exultai e alegrai-vos, ó Virgem Maria.
1: Aleluia.
0: Porque o Senhor ressuscitou verdadeiramente.
1: Aleluia.
0: Oremos. Ó Deus, que vos dignastes alegrar o mundo com a ressurreição do vosso Filho Jesus Cristo, Senhor nosso, concedei-nos, vos suplicamos, que por sua mãe, a Virgem Maria, alcancemos a alegria da vida eterna. Por Cristo nosso Senhor.
1: Amém.
0: Podem sentar enquanto o Edmar, nosso organista, canta, nos preparando.

Você que está nos ouvindo pela rádio, você que está nos ouvindo e seguindo pelo nosso portal A12, pela Rádio Aparecida, pelo YouTube Aparecida ao Vivo, já vai deixando aí na sua casa a sua água reservada, de preferência água filtrada, para que depois você pode beber, pode dar para todos os que moram com você na sua casa, água para beber, então água filtrada. Enquanto você vai me ouvindo pelo rádio, você já vai aí pegando a sua jarra, já vai pondo água, né? Se você tiver água mineral, melhor ainda, né? Já põe ali, já tá pronto, só benzer, tá bom? E você que tá aqui na Capela São José, já vai deixando reservadinha aí a tua água. O evangelho de hoje de João, Jesus diz assim: Deus me deu esses que estão comigo, Deus me enviou para anunciar a verdade, e estes que estão comigo não são deste mundo, eles pertencem ao mundo do quê? Ao mundo de Deus. Quem é de Deus permanece em Deus, quem não é, e Jesus diz, a não ser o filho daquele que deixou de viver, o filho da condenação. Quem é o filho da condenação? Judas. Judas vendeu Jesus por 30 moedinhas, que eram as moedas usadas para comprar escravos no tempo de Jesus. Judas se preocupou mais com o ter e não com o ser. Queria ter, né? Era mais importante ele ter o poder de levar os guardas até Jesus, o poder de negociar com aquele povo no Sinédrio. Olha, isso sequer que Judas estava preocupado. Puxa vida, né? Ele poderia ter aproveitado tanto a capacidade de ter ficado com Jesus, aprender as coisas com Jesus, aprender o caminho que é de Deus, mas não, Judas não quis viver as coisas de Deus, ele quis viver as coisas do mundo. Para ele era mais importante as coisas do mundo, as 30 moedinhas, o poder que ele criou para levar aqueles para poder prender Jesus. Era mais importante isso. Que pena, né? Judas poderia ter aproveitado muito mais. Agora, quem é de Deus vai viver o caminho de Deus. Todos nós somos batizados, todos nós somos cristãos, e Cristo nos quer com ele. Por isso que Jesus no evangelho diz: meu Pai me deu esses que estão comigo, estes eu peço para Deus, não deixe que o mal caia sobre estes, porque eles são de Deus, nós somos de Deus. Então Jesus está pedindo que Deus tire o mal da nossa vida, para que a gente possa ir para o encontro de Deus. Ninguém leva carro, ninguém leva casa, ninguém leva fortuna para o céu, né? Nada disso. Isso pertence ao mundo. Para Deus é mais importante cada um de nós do que os bens, a fortuna. Isso não resolve nada, né? O mais importante é quem somos nós. Hoje aqui no santuário, de manhã, tinha um casal, 76 anos de vida matrimonial. E durante a missa das 10h30, eu ainda falava e olhei para eles e falei, nossa, quando eu lembrei 76 anos de vida de matrimônio, quantos altos esse casal passou, quantas tristezas.

tristeza esse casal passou, quantos desafios esse casal passou, quantas noites mal dormidas esse casal passou, quantas alegrias e conquistas da família esse casal passou. E vieram no santuário pela manhã, né, andando devagarzinho, 76 anos de vida matrimonial. Hoje tem outros que vieram celebrar a vida matrimonial aqui, tantos anos de vida de matrimônio, ou começando, ou tá namorando, começa agora este momento de se colocar na vida de Deus, sermos de Deus, vivermos as coisas de Deus. Isso é muito mais importante, a unidade da família, seguir os princípios que Deus quer de nós, aquilo que Jesus pede para Deus, tire o mal da vida deles, tire o mal da nossa vida, para que a gente possa viver bem. Só que nós temos que viver bem de que forma? Também nos colocando à disposição para servir a Deus. Os discípulos se colocaram a serviço, largaram rede, família, trabalho, seguiram Jesus, porque sabiam que em Jesus era certeza de suas vidas. Então hoje, você que veio louvar, agradecer, você que está conosco pelas rádios, pela internet, louvar, agradecer a Deus por tudo que ele tem feito de maravilhas na nossa vida. E esse mesmo Cristo que no domingo passado foi aos céus, os anjos anunciaram, da mesma forma que ele foi, ele vai voltar. Então, quando ele voltar, ele tem que nos encontrar preparados para encontrar cada um de nós fazendo bem, para que a gente possa ir para junto de Deus, que é todo bem. Então, hoje você veio ao santuário, você hoje nos ouve pelas rádios por todo o Brasil, você hoje nos segue pela internet, pelo YouTube, pelo A12. Pegue a sua água, você que está aqui na igreja, pegue aí a sua água, você que está aí em casa, segure a sua água, lembre-se de pedir a bênção de Deus, que esta água seja força aí na vida da família. Oremos. Deus eterno e todo-poderoso, quisestes que pela água, fonte de vida e princípio de purificação, as nossas almas fossem purificadas e recebessem o prêmio da vida eterna. Abençoai as águas que os romeiros trouxeram ao santuário, de todos os que estão em casa com as suas águas, que sejam proteção na vida de cada um, e renovai em nós a fonte de vida de vossa graça, a fim de que nos livre de todos os males e possamos nos aproximar de vós com o coração puro e receber a vossa salvação, e que ela recorde as águas do nosso batismo como fonte de água que jorra para a vida eterna, por Cristo nosso Senhor, amém. Amém. Quem está aqui na capela, fica de pé. Você que está aí em casa, tem Nossa Senhora Aparecida aí? Pega a Nossa Senhora. Não tem, a Nossa Senhora que você tiver. Ai, padre, eu não tenho nenhuma Nossa Senhora na minha casa. Não tem problema, põe a mão no coração e agora nós vamos fazer a nossa consagração, estendendo as mãos em direção a Nossa Senhora Aparecida. Ó Maria Santíssima, pelos méritos de nosso Senhor Jesus Cristo, em vossa querida imagem de Aparecida, espalhais inúmeros benefícios sobre todo o Brasil. Eu, embora indigno de pertencer ao número de vossos filhos e filhas, mas cheio do desejo de participar dos benefícios de vossa misericórdia, prostrado a vossos pés, consagro-vos o meu entendimento, para que sempre pense no amor que mereceis.
Consagro-vos a minha língua, para que sempre vos louve e propague a vossa devoção. Consagro-vos o meu coração, para que depois de Deus vos ame sobre todas as coisas. Recebei-me, ó Rainha incomparável, vós que o Cristo crucificado deu-nos por mãe, no ditoso número de vossos filhos e filhas. Acolhei-me debaixo de vossa proteção, socorrei-me em todas as minhas necessidades espirituais e temporais, e sobretudo na hora de minha morte. Abençoai-me, ó celestial cooperadora, e com vossa poderosa intercessão fortalecei-me em minha fraqueza, a fim de que, servindo-vos fielmente nesta vida, possa louvar-vos, amar-vos e dar-vos graças no céu por toda eternidade.

0: Senhor esteja convosco.
1: Ele está no meio de nós.
0: Por intercessão de Nossa Senhora Aparecida, São José, a bênção de Deus Todo-Poderoso, Pai, Filho, Espírito Santo.
1: Amém.
0: Vamos em paz e que o Senhor vos acompanhe.
1: Graças a Deus.
0: Obrigado você que rezou conosco pelo portal A12, pelo YouTube, pelas rádios associadas à Rádio Aparecida para todo o Brasil. Vamos dar uma salva de palmas para quem está lá em casa. Viva Nossa Senhora Aparecida! Viva São José! Viva Cristo! Boa tarde a todos.

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1: Agora são 3:24. A dica de leitura, sempre o nosso Café com Letras, com produção de João Xavier. A dica de leitura de hoje é o livro Mentes Tranquilas, Almas Felizes, da autora Joyce Meyer. Uma obra que aborda de forma prática os impactos dos conflitos nos relacionamentos e na saúde emocional. Partindo da ideia de muitas relações são desgastadas por mágoas, ressentimentos e dificuldades emocionais mal resolvidas, o livro convida o leitor a desenvolver equilíbrio interior para lidar melhor com situações do dia a dia. A proposta é clara: restaurar a paz nos relacionamentos, começando pela transformação interior. Ao longo da leitura, Joyce Meyer mostra como emoções descontroladas podem afetar o casamento, as amizades e a convivência familiar, além de apresentar reflexões e orientações voltadas para o fortalecimento emocional e espiritual. Mentes Tranquilas, Almas Felizes reforça que viver em harmonia não significa ausência de problemas, mas sim aprender a enfrentar conflitos com maturidade, sabedoria e equilíbrio. É uma leitura que incentiva o autoconhecimento, o diálogo e a construção de relações mais saudáveis e leves. Ideal para quem deseja fortalecer vínculos, superar desgastes emocionais e cultivar mais paz dentro de casa e no coração. O livro se destaca como uma leitura inspiradora e extremamente atual. Tá aí então a dica de hoje do nosso Café com Letras. É o livro Mentes Tranquilas, Almas Felizes, da autora Joyce Meyer. Uma obra que aborda de forma prática os impactos dos conflitos nos relacionamentos e na saúde emocional. Amanhã tem mais Café com Letras para você, tá bom? Agora são 3:26, antes aqui da próxima música, eu desejo boa tarde aqui para a Miriam no bairro Santa Rita, está ligada aqui na nossa programação, participando aqui pelo WhatsApp, obrigado aí pela audiência. Também a nossa amiga que perdeu, ontem eu falei aqui do gatinho que ela perdeu, o gatinho Frederico, um gatinho rajado lá no bairro Nova Era, ainda não encontrou, mas vai encontrar, tá bom, querido? Que Deus abençoe aí você, sua tarde. E no final dá tudo certo aí você encontrando aí o seu gatinho, o Frederico, tá joia? O pessoal vai ajudar aí na rua Salvador Del Duca, 584, aí no bairro Nova Era 2, antigo número 714. Se o pessoal ver aí esse gatinho circulando, né? Então entre em contato aí conosco aqui mesmo, tá bom? A gente dá um jeitinho de falar aqui com o amigo ouvinte. Boa tarde também, quem deseja é a Joana do bairro Caiçaras. Ela está mandando os parabéns para o Matheus, que está completando 6 anos de vida hoje. Tá legal então, o Matheus. 6 aninhos, hein? Que legal. Que Deus abençoe aí o Matheus hoje e sempre, tá bom, Joana? Um abraço para você também. Mais ouvintes participando aqui, desejando boa tarde para mim, para a equipe da Rádio Catedral e a Silvia Carvalho. Ela está ouvindo a Rádio Catedral, mas não está comendo pipoca. Tá bom, tá joia. Ela é a amiga Marta de Santa Luzia. É a Marta ouvinte aqui pertinho de nós aqui no bairro Santa Luzia. Ô Marta, um abraço para você, tá joia? Tem mais gente participando aqui também. É a Roselaine do Borboleta. Eu vou ver se dá para tocar música, tá bom? A música eu não prometo não, mas o abraço já está indo, tá bom? Ô Roselaine, tudo de melhor para você aí. Tem mais ouvinte participando aqui também. Ah, é a Neide, o Ricardo e toda a família. Estão ligados aqui na Catedral FM. A Lourdes no bairro de Lourdes também, um abraço aí para Lourdes. E tem mais aqui um ouvinte participando mais cedo, né? Já participou aqui, Maria Neuza, no Zona Rural. Bem, são 3:28. A Silvia Carvalho chega daqui a pouco com as informações.
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0: Aí o som de 14 bis a qualquer tempo. 3:36.
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0: Um acidente envolvendo um carro de passeio foi registrado na manhã desta quarta-feira, dia 20, na BR-040, na região de Araras, distrito de Petrópolis, localizado a cerca de 96 quilômetros de Juiz de Fora. As informações com Silvia Carvalho.
1: De acordo com a concessionária Elovias, o veículo capotou por volta das 7:30 da manhã, na altura do quilômetro 67 da rodovia, na pista sentido Rio de Janeiro. Para a retirada do automóvel, o trecho precisou operar em meia pista durante o atendimento da ocorrência. Ainda segundo a concessionária, apesar da interdição parcial, não houve registro de congestionamento no local. O motorista recebeu atendimento do Corpo de Bombeiros Militar e foi encaminhado ao Hospital Santa Teresa, no município de Petrópolis. Até o momento, não foram divulgadas informações sobre o estado de saúde da vítima.
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0: A recordação de Elba Ramalho, de volta pro aconchego. 11:54.
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0: Vamos então para o nosso Linha do Tempo. Antes aqui eu desejo boa tarde para mais um amigo ouvinte aqui. É a Simone de Santos Dumont. Boa tarde a todos aí na nossa querida Santos Dumont. Participam demais aqui. Aliás, nós temos também muitos amigos colaboradores da cidade de Santos Dumont. Cidade aí onde eu tive o prazer e o privilégio de trabalhar. Já falei aqui algumas vezes, né? Que trabalhei aí na cidade de Santos Dumont, pertinho, né? É quase que um bairro aqui da nossa querida Juiz de Fora. Um abraço, foi muito, muito bem recebido o tempo, né? Que eu permaneci aí trabalhando na rádio Serra Azul, muito tempo, há muito, muito, muito tempo atrás. Muito, muito tempo também não, algum tempo melhor dizendo, né? Um abraço aí para vocês em Santos Dumont, obrigado aí sempre pelo carinho, né? Que tiveram comigo, não foi assim muitos anos não, mas foi um tempinho legal, eu curti bastante aí. O tempo que eu trabalhei aí um pouquinho. Então, um abraço a todos vocês aí. É bairro da Glória, em Santos Dumont. Ela pede para que eu mande um abraço para o esposo, Léo Pedreiro. Tá joia. E é para personal dela. Tem personal em. Nossa querida aí, Simone. A personal dela é a Ariane. E também a filha Gisele. Tá joia. Tem abraço também para Gislaine, para o Jean, que é o filho. E também o Ian e o netinho Luiz Miguel e o genro Rodrigo. Tá joia, então um abraço aí para você e todos aí na cidade de Santos Dumont. Bem, o nosso Linha do Tempo, então vamos voltar aqui para a nossa programação, que no dia 20 de maio de 1944 nasceu John Robert Cocker. Foi cantor britânico de rock, influenciado pela soul music no início da carreira. Começou sua carreira musical em sua cidade natal, na Inglaterra, aos 15 anos de idade. Tá joia, então. E quem nasceu, então, eu já falei aqui, né? John Robert Cocker. Todos conhecem como Joe Cocker. E já faleceu, inclusive, tá bom? Não está mais entre nós. Deixou aí o seu legado na música. Ele faleceu em 22, ele nasceu em 20 de maio de 1944, no Reino Unido. E faleceu em 22 de dezembro de 2014, em Crawford, Colorado, nos Estados Unidos. Vamos então homenagear aqui Joe Cocker.

0: 4 horas. A Cesama segue realizando obras de modernização da rede de esgoto nas regiões dos bairros Aeroporto e Novo Horizonte, em Juiz de Fora. As informações com Silvia Carvalho.
1: As intervenções já somam quase 3 quilômetros de tubulações remodeladas com foco na ampliação da eficiência do sistema e na melhoria da infraestrutura sanitária. Segundo a companhia, as obras consistem na substituição de redes antigas por tubulações mais modernas e resistentes, reduzindo riscos de rompimentos, obstruções e vazamentos, especialmente em áreas de expansão urbana. Na região do aeroporto, as melhorias ultrapassam 2 quilômetros de redes remodeladas. Entre os trechos contemplados estão a Avenida Eugênio do Nascimento, a Rua Paulo Botti, José da Fonseca Silva e a servidão da Rua Manuel José Rezende, que receberam novas tubulações com diferentes diâmetros para ampliar a capacidade do sistema. De acordo com a Cesama, as intervenções fazem parte do processo contínuo de modernização da rede de esgotamento sanitário da cidade, buscando garantir mais segurança operacional e melhores condições de atendimento à população.
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seguindo a canção. Vem, vamos embora. Vem, vem para a festa de Santo Antônio. Pois é, nós vamos começar a trezena no dia 30 de maio, trezena de Santo Antônio, às 19 horas. Nós vamos distribuir o pão de Santo Antônio. Olha que coisa bonita. E você, meu amigo, minha amiga, é convidado a participar, a vir. O estacionamento é amplo. É um momento do seminário que celebra 100 anos. E você faz parte. Vem, vem, vamos embora. Que esperar não é saber. Quem sabe faz a hora, não espera acontecer. Então agora reza comigo. Oração a Santo Antônio. A vós, Antônio, cheio de amor a Deus e aos homens, que tivestes a sorte de estreitar entre teus braços o menino Deus. A ti, cheio de confiança, recorro na presente tribulação que me acompanha. Te peço também por meus irmãos mais necessitados, pelos que sofrem, pelos oprimidos, pelos marginalizados, pelos que hoje mais necessitam da tua proteção. Vamos colocar esse pessoal de Juiz de Fora, 3 meses estão fora de casa, não tem perspectiva ainda de voltar para casa. Vamos rezar pelas ruas que ainda estão fechadas, não estão abertas, os bairros que ainda estão com dificuldade. Santo Antônio, nosso querido padroeiro, padroeiro do Seminário Santo Antônio, padroeiro da Arquidiocese, padroeiro da cidade de Juiz de Fora, da nossa Catedral Metropolitana, povo de Deus, vem para cá, venha para o Seminário Santo Antônio. Fazei que nos amemos todos como irmãos, que no mundo haja amor e não ódio. Ajudai-nos a viver a mensagem de Cristo. Vós, em presença do Senhor Jesus, não cesses de interceder a Ele, com Ele, por Ele, a favor nosso ante o Pai. Pai nosso, que estais nos céus, santificado seja o vosso nome, venha a nós o vosso reino. Seja feita a vossa vontade, assim na terra como no céu. O pão nosso de cada dia nos dai hoje. Perdoai as nossas ofensas, assim como nós perdoamos a quem nos tem ofendido. E não nos deixeis cair em tentação, mas livrai-nos do mal.

É hora de celebrar Santo Antônio. É hora de celebrar a vida. É hora de celebrar o amor. Santo Antônio, o cuidado com a família. Santo Antônio, o cuidado com a palavra de Deus. Família que reza unida permanecerá unida. Agora eu quero dizer uma coisa para você. O Ancelotti já convocou a seleção brasileira, hein? E você, hein? Está sendo convocado para a festa de Santo Antônio no dia 13. Nós teremos missa às 10 horas da manhã, presidida pelo nosso arcebispo. Depois, às 17 horas, presidida pelo reitor do seminário. E às 19 horas, aqui na quadra, um telão de todo tamanho. Sabe para quê? Para você assistir ao primeiro jogo da seleção brasileira. O Ancelotti já convidou a turma, os jogadores. E eu estou convidando você para a festa de Santo Antônio. Olha, no dia 13 você pode passar o dia conosco. Sabe por quê? Vai ter um macarrão daquele, o macarrão de Santo Antônio. Começamos no ano passado essa tradição. O macarrão é gostoso demais. E olha, eu tenho certeza que você que vier vai passar a tarde. Vai ter telão, vai ter música ao vivo, vai ter... Ah, tem as fifinhas que não pode faltar, hein? No domingo, o grande almoço e também um show de prêmios. Mas vamos entrar no clima da Copa do Mundo? O que vocês acham? Vocês acham que nós devemos entrar no clima da Copa do Mundo? Hein? Vamos lá? Você sabe qual que é a música da Copa do Mundo desse ano? Sabe ou não sabe? Vamos ver se a gente sabe, hein? Vamos torcer pro Brasil? Vamos torcer pra nossa vida, torcer pra nossa Juiz de Fora? Vamos lá. Acho que é isso aqui, hein?

0: O Ancelotti já convocou a seleção e o seminário está convocando você para participar conosco da festa esse ano, celebrando 100 anos do seminário. Quem é o nosso querido Santo Antônio? Santo Antônio é o santo dos milagres. Santo Antônio é aquele que dá pão aos pobres. Então, por isso, a abertura, nós vamos distribuir o pão. Que sua vida alimentada no Evangelho, a exemplo de Santo Antônio, se transforme sempre mais em pão dos pobres. É, meu amigo, nós estamos colocando também em oração a cidade de Juiz de Fora, que precisa ser reconstruída. Reconstrução de Juiz de Fora, o recomeço, a esperança que deve estar no coração do povo. O Santo Antônio, ele era o santo que tinha esse cuidado, um franciscano. Primeiro ele foi agostiniano, depois ele resolveu, né, ser franciscano, para poder ficar mais perto dos pobres, para dar o pão aos pobres. Mas atenção, não é só o pão, vamos dizer assim, físico também, mas sobretudo o pão espiritual. Como que a gente precisa de comida espiritual? O mundo hoje está tão torto, está tão distante daquilo que é o essencial. E Santo Antônio então está aí para poder deixar esse grito. Olha, não podemos dispensar Deus da nossa vida. E as pessoas dispensam. Então cabe a nós como igreja, nesse período de Santo Antônio, fazer essa oração. Olha, nós estamos preparando uma coisa bonita para você. Aqui, Santo Antônio tem lírio, não tem? Olha, estamos pensando em dar um lírio para você. Santo Antônio tem aquele cordão de 3 nós, não tem? Estamos pensando em dar um cordão de 3 nós para você. Santo Antônio tem a Bíblia na mão, não tem? Nós estamos pensando em uma Bíbliazinha para você fazer sua oração, para você fazer a diferença. Olha, Santo Antônio, ele também tem o que mais que nós podemos dizer de Santo Antônio? O hábito, um lenço da cor de Santo Antônio, né? Do hábito de Santo Antônio, já pensou nisso? Uma sandália. Santo Antônio era franciscano. E vai se conectando aí, sem dizer que nós estamos celebrando o tema Seminário Santo Antônio, há um século aprendendo e ensinando na escola do Evangelho. Nós queremos aqui que o Evangelho seja vivo e que você, ao participar da festa de Santo Antônio, sinta mais próximo de Deus, com o coração mais aberto para o amor, a misericórdia e o perdão. Ancelotti já convocou a turma, eu convoco você para trezena de Santo Antônio.
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0: Christopher Cross, Sailing.
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0: 4:31. Um médico foi agredido com golpes na cabeça durante o atendimento na UBS São Benedito, em Juiz de Fora. E os atendimentos na unidade precisaram ser suspensos nesta quarta-feira, dia 20. As informações com Silvia Carvalho.
2: De acordo com a Secretaria de Saúde, a ocorrência começou quando um usuário tentou desrespeitar a ordem de atendimento da unidade. Segundo a pasta, o homem passou a fazer ameaças e agressões verbais contra a equipe. Durante a tentativa de controlar a situação e manter o funcionamento da unidade, o médico acabou sendo agredido fisicamente na região da cabeça. A Polícia Militar foi acionada imediatamente, realizou a condução do suspeito à delegacia e registrou boletim de ocorrência. Ainda conforme a secretaria, o agressor possui passagens policiais anteriores. Em nota, a Secretaria de Saúde repudiou o episódio e destacou que qualquer tipo de violência contra profissionais da saúde é inaceitável. O órgão reforçou que médicos, enfermeiros e demais trabalhadores da rede municipal exercem função essencial e devem ser tratados com respeito, civilidade e dignidade. A pasta também alertou que situações de violência impactam diretamente o funcionamento dos serviços públicos e prejudicam toda a população, já que os atendimentos na UBS precisaram ser interrompidos ao longo do dia. A previsão da secretaria é que os atendimentos na UBS São Benedito sejam retomados normalmente nesta quinta-feira, dia 21, após a reorganização dos serviços e acolhimento da equipe envolvida.
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15 minutos, faltando para as 5 horas da tarde. Meditando entre amigos, sempre histórias, mensagens e parábolas. Hoje, para Deus. Em um reino muito antigo, o rei tinha um cantor. Certo dia, o rei disse ao seu cantor: "Você canta muito bem. Já fui em muitos reinos e não vi um cantor que se igualasse a você." O cantor agradeceu ao rei o elogio e em seguida disse: "Apesar de seus elogios, devo confessar que meu mestre canta muito melhor do que eu." O rei ficou logo curioso e pediu ao cantor que o levasse ao seu mestre, no que o cantor se recusou, dizendo ao rei que o seu mestre era um ermitão, que tinha abandonado o contato com o mundo exterior e, com certeza, ele não cantaria somente para satisfazer a vontade do rei. Após muita insistência por parte do rei, o cantor concordou em levar o rei ao local onde vivia o seu mestre, mas já foi logo advertindo o rei: "É muito pouco provável que o mestre cante para o senhor, meu rei." O rei não se importou com a advertência e os dois iniciaram a viagem. Chegando à montanha onde vivia o mestre, logo o encontraram e o rei pediu para que ele cantasse, pois o seu discípulo, que cantava muito bem, havia dito que seu mestre cantava ainda melhor. Como era de se esperar, o mestre se recusou a cantar para o rei. Porém, o rei não desistiu e decidiu que não sairia daquele lugar sem ouvir o mestre cantar. Depois de muito, muito tempo, o mestre, sentindo vontade, começou a cantar. O rei ficou maravilhado com aquilo. O mestre realmente cantava muito melhor do que o seu cantor. Satisfeito, o rei foi embora de volta para o seu reino. Passado bastante tempo, o rei virou-se ao seu cantor e comentou sobre o fato, e descobrindo que o cantor sabia cantar aquela melodia que ele tinha ouvido o mestre cantar, pediu para que ele cantasse. O cantor satisfez o desejo de seu rei, mas ao final o rei comentou: "É bela essa melodia e é a mesma que eu vi naquele dia, mas mesmo assim, quando cantada pelo seu mestre, parecia muito mais bela." "É que eu estou cantando para o Senhor, meu rei, e meu mestre cantava para Deus."

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Agora é 4h56. Cine Music com produção de Silvia Carvalho. No Cine Music de hoje vamos falar de um verdadeiro clássico do rock mundial, Bohemian Rhapsody, da banda Queen. Música que também dá nome ao filme que conta a trajetória de um dos maiores grupos da história da música. Lançado em 1975, Bohemian Rhapsody ficou marcado por sua mistura inovadora de rock, ópera e balada, algo completamente diferente para a época. Escrita por Freddie Mercury, a canção impressiona pela intensidade, pelas mudanças de ritmo e pela interpretação emocionante do vocalista. Com mais de 6 minutos de duração, a música se tornou um dos maiores sucessos do Queen e atravessa gerações até hoje. E foi justamente o impacto dessa canção que inspirou o filme Bohemian Rhapsody, lançado em 2018. O longa mostra a formação da banda Queen, o início da carreira de Freddie Mercury, os desafios pessoais do cantor e a ascensão meteórica do grupo ao estrelato mundial. O filme também retrata os conflitos internos da banda e culmina em uma emocionante recriação do histórico show no Live Aid em 1985, considerado uma das apresentações mais marcantes da história do rock. Interpretado por Rami Malek, Freddie Mercury ganhou vida nas telonas de forma emocionante. A atuação rendeu ao ator o Oscar de melhor ator e ajudou a aproximar uma nova geração da música do Queen. Bohemian Rhapsody é mais do que uma música, é um hino do rock e um retrato da genialidade de Freddie Mercury e do talento do Queen. E o filme é um convite para conhecer ou reviver a trajetória de uma banda que marcou para sempre a história da música mundial.

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1: Cinco horas, 17 minutos. Boa tarde, Silvia Carvalho.
2: Boa tarde, Adriano de Souza, e a você, ouvinte da Rádio Catedral.
1: Quarta-feira, 20 de maio de 2026. Você confere nesta edição.
2: O FJF divulga notas dos módulos 1 e 2 do PISME 2026.
1: Frente fria provoca temporais e mantém tempo instável em Juiz de Fora até sexta-feira.
2: Espaço Emprego JF oferece mais de 450 vagas e cursos gratuitos nesta sexta-feira.
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0: 5:18.
1: Cidade. A Universidade Federal de Juiz de Fora divulgou nesta quarta-feira, dia 20, as notas dos módulos 1 e 2 do Programa de Ingresso Seletivo Misto, o PISME 2026. Os resultados estão disponíveis na área do candidato, no site da Coordenação Geral de Processos Seletivos, a COPESE.
0: Os candidatos que desejarem contestar o resultado poderão solicitar revisão das notas nesta quinta-feira, dia 21, entre 9 e 4 da tarde, exclusivamente pela plataforma da área do candidato. Será possível pedir revisão de até 2 conteúdos, mediante pagamento de taxa de R$ 24 por disciplina, por meio da Guia de Recolhimento da União, a GRU.
1: A Universidade Federal de Juiz de Fora informou que, após a análise dos recursos, as notas poderão ser mantidas ou alteradas. O resultado definitivo será divulgado no dia 10 de junho e não haverá nova oportunidade de recurso. As provas dos módulos 1 e 2 do PISME 2026 foram aplicadas nos dias 6 e 7 de dezembro do ano passado e tiveram participação de aproximadamente 46 mil estudantes.
0: No sistema do PISME, cada módulo pode somar até 125 pontos, mas os pesos variam na composição da nota final. O módulo 1 possui peso 2, podendo chegar a 240 pontos. Já o módulo 2 tem

0: Peso 3, com total de até 360 pontos.
1: A UFJF também reforçou que candidatos dos módulos 1 e 2 não são eliminados caso obtenham nota zero em algum conteúdo. Essa regra vale apenas para os participantes do módulo 3.
0: A próxima edição do PISME já tem data prevista. As provas do PISME 2027 devem acontecer nos dias 5 e 6 de dezembro deste ano. Mais informações serão divulgadas em edital nos próximos meses.
1: E a Universidade Federal de Juiz de Fora está com 10 editais abertos para a contratação de professores substitutos. As oportunidades são destinadas aos campi de Juiz de Fora e Governador Valadares, com prazos de inscrição que variam conforme cada seleção. Algumas inscrições se encerram já nesta sexta-feira, dia 22.
0: Do total de vagas, 8 editais são voltados para o campus sede em Juiz de Fora e 2 para o campus de Governador Valadares. As seleções contemplam diferentes áreas do conhecimento e unidades acadêmicas da universidade.
1: Em Juiz de Fora, há oportunidades para os cursos e institutos de serviço social, engenharia, enfermagem, educação, Instituto de Ciências Biológicas, Instituto de Ciências Humanas, Instituto de Ciências Exatas. Já em Governador Valadares, as vagas são destinadas ao Instituto de Ciências da Vida.
0: Os processos seletivos são voltados para contratação temporária de docentes, conforme necessidade acadêmica da instituição. Os requisitos, carga horária, etapas da seleção e períodos de inscrição variam de acordo com cada edital publicado pela universidade.
1: Os interessados devem consultar os editais completos, onde também estão disponíveis as orientações para inscrição, cronograma e documentação exigida para participação nas seleções. Todos os detalhes dos editais você confere em nosso site radiocatedraljf.com.br. radiocatedraljf.com.br.
0: Entre janeiro e abril deste ano, empresários e prefeituras da Zona da Mata contrataram mais de 71 milhões de reais em financiamentos pelo Banco de Desenvolvimento de Minas Gerais, o BDMG. O valor representa crescimento de 415% em relação ao mesmo período do ano passado. O aumento é decorrente das chuvas registradas no final de fevereiro.
1: Grande parte desse resultado foi impulsionada pela linha emergencial BDMG Solidário, criada para apoiar micro e pequenos empresários atingidos pelas fortes chuvas em cidades que decretaram situação de emergência ou calamidade pública. Metade de todas as contratações do programa em Minas Gerais ficou concentrada justamente na Zona da Mata.
0: Juiz de Fora liderou o número de financiamentos realizados pela linha emergencial, com quase 140 micro e pequenas empresas beneficiadas. Ubá aparece logo em seguida entre os municípios mais atendidos.
1: O presidente do BDMG, Gabriel Viegas Neto, afirmou que a medida emergencial foi criada a pedido do governo de Minas e ajudou empresários a recuperarem estoques, reformarem lojas atingidas pelas chuvas e reduzirem impactos financeiros.
2: A Zona da Mata foi a região mais impactada pelas fortes chuvas que atingiram Minas Gerais neste ano. Os pequenos empreendedores tiveram muitos prejuízos e o BDMG atuou rapidamente a pedido do governo do estado para disponibilizar um crédito emergencial para apoiá-los nesse momento de dificuldade. As micro e pequenas empresas da Zona da Mata acessaram 24 milhões pela linha de crédito BDMG Solidário. Esse volume representa quase metade dos 50 milhões que ofertamos para as micro e pequenas empresas do estado, localizadas em municípios que decretaram emergência ou calamidade pública em função dos temporais.
0: Gabriel Viegas Neto destacou que as condições diferenciadas ajudaram os empresários.
2: As cidades de Juiz de Fora e Ubá foram as que registraram maior procura para esse financiamento, que contou com condições diferenciadas e uma contratação totalmente digital. Com esse recurso, foi possível aos empresários repor estoques perdidos, reformar lojas diante dos prejuízos. Vale lembrar que as linhas emergenciais seguem

0: disponíveis para médias e grandes empresas e prefeituras. Além disso, durante todo o ano, o BDMG também oferece crédito acessível para os pequenos empreendedores.
1: Um dos empresários contemplados foi Leandro Alves, dono de uma loja de materiais elétricos e construção em Juiz de Fora. A enchente invadiu o estabelecimento e provocou prejuízos superiores a 10 mil reais. Segundo ele, o financiamento foi essencial para recompor mercadorias, pagar fornecedores, manter funcionários e recuperar parte da estrutura danificada.
2: Então, o crédito, ele nos ajudou a pagar os fornecedores que já estavam por atrasar, porque não estava tendo faturamento, manter a questão do aluguel mesmo e a questão de repor mercadoria, senão não ia ter o que vender. Ou ia cair o faturamento por ter pouca mercadoria. Então, ajudou a repor o meu estoque. Então, o sentimento é de tristeza. Mas, ao mesmo tempo, a gente já está no comércio, estou no comércio já há 25 anos. Então, a gente já passou por várias coisas, pandemia, greve de caminhoneiro, que tudo foi, né, circunstâncias que afetaram o comércio. Claro que a gente vê com tristeza, mas não com desânimo. E foi possível estar recomeçando, sem problema.
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1: 5 horas 25 minutos. No próximo bloco, mutirão de empregabilidade em Juiz de Fora reúne 450 vagas e qualificação gratuita.
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0: 5:27.
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2: A previsão para a noite de hoje na Zona da Mata é de muitas nuvens, pancadas de chuva e trovoadas isoladas durante toda a noite. A temperatura máxima prevista para amanhã na região é de 23 graus e a mínima de 14. Em Juiz de Fora, também céu com pancadas de chuva e trovoadas isoladas. Neste momento, a temperatura na cidade é de 23 graus.
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0: Amanhã desta quarta-feira, dia 20, foi marcada por chuva forte em diferentes regiões de Juiz de Fora. O temporal veio acompanhado de rajadas de vento e grande volume de água em curto intervalo de tempo.
2: Segundo a Defesa Civil, os maiores acumulados de chuva em menos de uma hora foram registrados nos bairros Espinavire, com 22,4 milímetros, Cascatinha, com 20,6 milímetros, e Santa Efigênia, com 20,5 milímetros. O município também registrou ventos de até 73 quilômetros por hora durante a manhã.
0: Apesar da intensidade da chuva, não houve registro de ocorrências graves até o momento. A Defesa Civil segue em alerta para a possibilidade de novas chuvas intensas até amanhã desta quinta-feira, dia 21, e orienta que áreas evacuadas permaneçam desocupadas devido ao risco de deslizamentos. Em situações de emergência, o órgão pode ser acionado pelo telefone 199-199.
2: A forte chuva também provocou interrupções no fornecimento de energia em bairros como Bairu, São Pedro, Retiro e Bom Pastor. Em nota, a CEMIG informou que equipes foram mobilizadas para atuar nos reparos e no restabelecimento da rede elétrica nas áreas afetadas.
0: A Prefeitura de Juiz de Fora promove nesta sexta-feira, dia 22, a segunda edição do Espaço Emprego JF em 2026. O mutirão será realizado das 9 à 1 da tarde no Centro Cultural Bernardo Mascarenhas, localizado na Avenida Getúlio Vargas 200, no centro, com entrada pela Praça Prefeito Tarcísio Delgado.
2: Nesta edição, o número de oportunidades ultrapassa 450 vagas de emprego. O evento contará com a participação de 23 empresas e parceiros, reunindo diferentes serviços voltados à empregabilidade e qualificação profissional.
0: Além das vagas de trabalho, os participantes poderão receber orientações para elaboração e preenchimento de currículo, além de informações sobre cursos gratuitos de capacitação profissional disponíveis no município.
2: O Espaço Emprego JF também terá atendimento voltado para microempreendedores e trabalhadores autônomos, com orientações sobre o cadastro na plataforma Achei JF, serviço gratuito da Prefeitura destinado à divulgação de produtos e serviços.
0: A ação é aberta ao público e os interessados devem comparecer ao local com documentos pessoais e currículo atualizado.
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2: 5:30. Termina aqui o Catedral Notícias, segunda edição. Produção Silvia Carvalho e João Xavier, com apresentação de Silvia Carvalho, operação técnica e apresentação de Adriano de Souza. Em instantes, fique com o Jornal Notícias em 30, produzido e apresentado pela Rede Aparecida de Rádio. Um bom final de tarde para você. Música.

0: Segunda edição. Edição de jornalismo, José Eduardo. Direção, Padre Vanderlei Souza.
1: Olá, uma boa tarde para você que nos acompanha aqui pela rede Aparecida de Rádio, também nos vê com internet aí no aplicativo, nas redes sociais, no YouTube, no Facebook. Começa agora a segunda edição do Notícias em 30, apresentação de Rafael Rodrigues e trabalhos técnicos de Murilo Germano, além de toda a equipe Master Web na transmissão multimídia.
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1: Governo estabelece novas regras para as Big Techs atuarem no Brasil.

0: Nesta mesma solenidade, o governo também assinou a criação de um cadastro de condenados por violência doméstica. A CCJ da Câmara adia análise da PEC da redução da maioridade penal e especialista aponta que medida não é eficaz para reduzir a violência. E ainda nesta edição, o ranking mostra as cidades do Brasil com maior e melhor pontuação na qualidade de vida.
1: Política.
0: O presidente Lula sancionou nesta quarta-feira três projetos de lei que endurecem as regras para a proteção às mulheres vítimas de violência doméstica. Entre as medidas, tem a criação do Cadastro Nacional de Agressores e o afastamento do agressor do lar. Os projetos foram assinados durante um evento no Palácio do Planalto, em alusão aos 100 dias do Pacto Brasil entre os três poderes para o enfrentamento do feminicídio.
2: É de a gente reconhecer publicamente o Congresso Nacional, que muitas vezes é muito criticado e poucas vezes elogiado, de elogiar a rapidez e a ousadia de vocês de aprovarem tantas coisas em tão pouco tempo. Já fizemos tudo? Não. Já acabamos com a violência? Não. Já politizamos o ser humano homem? Não. Porque nós estamos no começo de uma luta que a gente tem que levar em conta que em apenas 100 dias nós fizemos mais nesse país do que tudo que foi feito antes do Pacto Nacional contra a Violência. O que nós estamos provando aqui é que o silêncio e a omissão não ajudam. O que nós estamos percebendo aqui é que quando o Estado mostra que ele está cumprindo com as suas obrigações, as pessoas passam a confiar. E quando as pessoas passam a confiar, as pessoas começam a denunciar. Quando a medida protetiva não é apenas uma lei colocada no papel, mas é uma composição de coisas básicas que dá à pessoa a certeza de que ela vai ser protegida de verdade, ela começa a acreditar e ela começa a denunciar.
0: O Cadastro Nacional de Agressores vai funcionar da seguinte forma: as pessoas que forem condenadas por violência contra a mulher vão passar a integrar essa lista, que poderá ser acessada por forças de segurança de todo o país. O banco de dados vai reunir informações como, por exemplo, o nome do agressor, documento, fotografia, impressões digitais, endereço. Agora, sobre o afastamento do agressor, a lei altera a Lei Maria da Penha, que amplia as hipóteses que podem justificar o afastamento imediato do agressor do lar. Além disso, foram sancionados os projetos que reforçam a proteção da vítima, alterando a lei de execução penal, para aumentar, principalmente, o apoio em casos em que o agressor continua ameaçando a vítima. 5h37, neste mesmo evento, o presidente Lula assinou também decretos que criam novas regras para a atuação das plataformas digitais, ou seja, as Big Techs aqui no Brasil. E um deles atualiza a regulamentação do Marco Civil da Internet, depois que o Supremo mudou, no ano passado, o entendimento sobre o regime de responsabilidade das plataformas. O tribunal julgou parcialmente inconstitucional um artigo do Marco Civil da Internet que previa que as Big Techs só poderiam ser responsabilizadas por conteúdos publicados por terceiros caso descumprissem ordem judicial para remover a publicação. Agora, com essa mudança feita, um dos decretos passa a existir a possibilidade de responsabilização, em alguns casos, mesmo sem ordem judicial, a remoção de conteúdo. E ainda na esteira da defesa das mulheres, um outro decreto traz medidas de proteção para as mulheres contra a violência na internet. Segundo representantes do governo, as iniciativas principalmente voltadas aí à internet, elas foram motivadas pelo aumento dos golpes virtuais e também dos casos de ataques às mulheres e às meninas na rede mundial de computadores. Agora são 5h38, 5h38, e a Comissão de Constituição e Justiça da Câmara dos Deputados adiou a análise da admissibilidade da proposta de emenda à Constituição sobre a redução da maioridade penal do Brasil, que sair dos 18 para os 16 anos. De acordo com o texto, jovens com 16 anos passariam a responder criminalmente por seus atos como adultos, tendo que cumprir pena em presídios. A análise da proposta foi adiada por causa do início da ordem do dia do plenário. Com isso, demais votações na casa, como em comissões, teriam que ser interrompidas. Além da redução da maioridade penal, o projeto prevê que os jovens com 16 anos poderiam se casar, celebrar contratos, tirar de carteira de habilitação e votaram obrigatoriamente. Antes da sessão ser interrompida, o relator, o deputado Coronel Assis, do PL do Mato Grosso, apresentou parecer favorável à proposta, mas defendeu que a emenda trate apenas da punição criminal sem abordar os direitos civis, segundo ele, para evitar aí confusão jurídica. Agora são 5:40 no horário de Brasília. Especialistas apontam que a redução da maioridade penal não é eficaz para reduzir a violência. Ana Maria Reis.
3: A igreja é contra a redução da maioridade penal. A Conferência Nacional dos Bispos do Brasil já reafirmou a posição contrária à proposta que voltou à discussão no Congresso esta semana. Para a CNBB, a redução não soluciona o problema da criminalidade e a violência. O presidente da Comissão Estadual de Direitos Humanos de Minas Gerais, membro do Fórum Brasileiro de Segurança Pública e da Comissão Brasileira Justiça e Paz da CNBB, Robson Sávio, avalia que a proposta viola garantias constitucionais.
4: Bom, eu acho que tem um componente eleitoral bastante forte, porque há uma movimentação em relação a alguns temas de grande impacto sob o ponto de vista emotivo, divisões de mundo. Então eu acho que esse momento pré-eleitoral é um momento muito complicado, inclusive que nós devemos ter muito cuidado, né, na tomada de decisão, porque é um momento que ele está eivado de muitas emoções, né? Mas eu acho que além disso há problemas, digamos assim, de entendimento em relação a essa questão da redução, que a maioria dos cidadãos não conhece, mas eventualmente cai num discurso falacioso, né? E aqui eu queria destacar muito rapidamente, né, para o ouvinte da Rádio Aparecida, algumas questões. Uma primeira questão de que essa redução da idade penal no Brasil, ela viola uma cláusula pétrea, ou seja, uma cláusula da Constituição, né? Muito provavelmente, se houver uma redução, vai ser analisado no Supremo, e o Supremo vai derrubar, porque os direitos da infância e da juventude são garantias fundamentais e constitucionais, e essas garantias elas não podem ser reduzidas ou suprimidas, né, segundo a Constituição do Brasil. Tem também o fato de que o Brasil, ele é signatário, ou seja, o Brasil assinou uma série de tratados e convenções da ONU, e uma convenção sobre os direitos da criança e do adolescente, que o Brasil ratificou, ou seja, concordou. Essa convenção, ela proíbe o retrocesso em direitos humanos já conquistados. Há também uma quebra do princípio da prioridade absoluta. Por quê? Porque pela Constituição, o Estado, ele deve priorizar políticas públicas e sociais e políticas educativas para proteção infanto-juvenil e não para criminalização. Então, por exemplo, uma ação como essa, ela pode incidir no aumento, por exemplo, do sistema prisional, que é extremamente complexo no Brasil, né? Em detrimento do sistema de medidas socioeducativas, que é o sistema próprio. Acontece que no Brasil, o sistema prisional, ele tem altos índices de reincidência, e você colocar, quanto mais jovens você coloca no sistema prisional, caríssimo e com muita reincidência, mais rapidamente eles voltam a cometer crimes, porque não tem uma capacidade de ressocialização nesse sistema, né? Então, quer dizer, não há argumentos, sob o ponto de vista científico, que justifiquem redução de idade penal. E todos os estudos comparativos que nós temos, inclusive de redução da idade penal em outros países, que têm taxas de 16 anos até 14 anos, não incidiram em melhoria da situação criminal. Muito pelo contrário, aumentaram gastos prisionais sem, de fato, diminuir a questão do aumento dos crimes.
3: Ana Maria Reis, para a Rede Aparecida de Rádio e Signes Brasil.
0: Este assunto é o tema do editorial desta quarta-feira com o irmão Diego Joaquim. Irmão, muito boa tarde.
5: Boa tarde, Rafael. Boa tarde a você, ouvinte da Rede Aparecida de Rádio. Importante explicar a posição da igreja sobre a proposta ou a discussão da redução da maioridade penal para 16 anos. Sabemos que há pessoas que defendem o contrário, mas acabam desconsiderando aspectos que são muito relevantes no quesito direitos humanos e formação humana. E aí, quando compreendemos isso, entendemos esse posicionamento da igreja contrário à redução. Em primeiro lugar, adolescentes, mesmo quando cometem crimes graves, ainda estão em processo de amadurecimento psicológico, emocional, moral. Então são pessoas que precisam de recuperação e educação, e não apenas de punição. Colocar adolescentes em prisões comuns pode aumentar a criminalidade, porque muitos acabam entrando numa verdadeira faculdade em contato com facções e criminosos mais experientes. Então, ao invés de ressocializar, acaba profissionalizando no crime. O que é preciso, e essa é a posição defendida pela igreja, é o fortalecimento do sistema previsto no Estatuto da Criança e do Adolescente, que inclui a internação para os atos mais graves, mas com foco sempre na reeducação, no acompanhamento familiar, na educação, na escola e na reinserção social. É uma forma de chegar na origem dos problemas e não apenas na punição para quem é vítima também de outras situações externas ao ato criminoso.
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0: de licenciaturas presenciais foram avaliados como proeficientes, apenas 46,9% dos concluintes em EAD atingiram esse patamar.
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0: Mais um capítulo da novela do detergente. Você não bebeu detergente não, né, Murilo? Pelo amor de Deus, hein? Ó, o IP orientou os consumidores a não usarem nem descartarem os produtos suspensos pela Agência Nacional de Vigilância Sanitária, Anvisa. A empresa também reafirmou que os clientes podem pedir o reembolso dos itens. Confirmou que os clientes que preferirem devolver os produtos podem solicitar, então, o reembolso pelos canais de atendimentos oficiais da empresa. A decisão da Anvisa, a gente retorna aqui, conceitualiza, vale para todos os lotes de detergentes, lava-louças, sabões líquidos, para roupas e desinfetantes com numeração final 1. O caso começou depois de uma inspeção realizada na fábrica lá em Amparo, no interior de São Paulo, realizada não só pela Anvisa, mas também pela Vigilância Sanitária Paulista. E segundo a Anvisa, foram identificadas falhas em etapas críticas do processo produtivo. 5:50, horário de Brasília, a carteira da pessoa idosa paranaense completou um ano. Mais de 85 mil emissões foram feitas. E esse projeto tem ajudado os idosos de todo o estado a viajarem mais e manter convívio com as famílias e os amigos. Da Rádio Construtiva, quem traz pra gente mais detalhes é o nosso parceiro Alexandre Gamas.
2: Criada pelo governo do Paraná, a carteira garante vagas gratuitas e descontos de 50% no transporte intermunicipal para pessoas com 65 anos ou mais. Para ter acesso ao benefício, é necessário ter renda individual de até 2 salários mínimos e cadastro atualizado no CadÚnico. A aposentada Aldete Ramos Pereira Palmas conta que antes da carteira, viajar de ônibus estava fora da realidade dela.
3: Quando eu ia assim, para Guaratuba, ia de carona com meus sobrinhos, assim, né? Mas de viajar de ônibus, não, né? Porque a gente não tem condições, né? A gente tem um salário mínimo, então a gente não consegue, né, viajar. Mas agora estou aproveitando meus 60 a mais, está sendo maravilhoso. Junto com a nossa, com o nosso centro de convivência, né? Que estão proporcionando muitas maravilhas para nós. Nossa, é só felicidades e agradecimento e gratidão por tudo que eles estão fazendo para nós idosos.
2: Segundo a diretora de Políticas Públicas para Pessoa Idosa da Secretaria da Mulher, Igualdade Racial e Pessoa Idosa, Larissa Marsolik, o benefício vai além do transporte.
4: Aqui, o Paraná é amigo da pessoa idosa e promovemos autonomia e qualidade de vida. Mais do que viabilizar viagens, a carteira da pessoa idosa paranaense garante mobilidade, acesso a direitos e previne o isolamento social, possibilitando que pessoas idosas tenham acesso ao transporte para visitar seus familiares, conhecer novos lugares e viver com mais dignidade.
2: A carteira é válida em todo o Paraná e pode ser emitida gratuitamente pela internet ou com apoio dos municípios e dos CRAS. Para utilizar o benefício, a passagem deve ser solicitada com pelo menos 3 horas de antecedência e o documento apresentado no momento do embarque. Mais informações no site carteiradapessoaidosa.pas.pr.gov.br. Da Rádio Construtiva em Campo Largo, no Paraná, Alexandre Gamas, para a Rede Aparecida de Rádio e Signes Brasil.
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0: Agora são 5:52, horário de Brasília. O Papa Leão nomeou um novo bispo auxiliar para o Ordinariado Militar do Brasil. Sede da CNBB acolhe também encontro de ecônomos das dioceses brasileiras. Luiz Lopes Júnior, da assessoria de imprensa da Conferência Nacional dos Bispos do Brasil, traz para a gente os detalhes.
5: Primeiro destaque de hoje é a nomeação de um novo bispo auxiliar para o Ordinariado Militar do Brasil. O Papa Leão XIV atendeu a solicitação do arcebispo militar, Dom Marcone Vinícius Ferreira, para poder contar com a colaboração de mais um auxiliar. E nomeou o padre Fabrício de Prado Nunes, pertencente ao clero da diocese de Bagé, no Rio Grande do Sul, como bispo auxiliar dessa circunscrição eclesiástica, responsável pelo acompanhamento pastoral das Forças Armadas Brasileiras. Atualmente, Monsenhor Fabrício Nunes atua como assessor do Ordinariado Castrense. A Conferência Nacional dos Bispos do Brasil, CNBB, enviou saudação ao novo eleito para o Episcopado. Outro destaque no portal da Conferência dos Bispos é a segunda edição do Seminário para Ecônomos das Arquidioceses, Dioceses e Organismos Eclesiais. O evento teve início na manhã de terça-feira, dia 19, e acolhe mais de 240 participantes de todo o país que refletem sobre o tema Gestão Eclesial em Tempos de Mudanças, Desafios Econômicos, Pastorais e Éticos. Até quinta-feira, conferências, palestras e momentos de discussão vão permitir o aprofundamento de temas como os impactos da reforma tributária para o terceiro setor e para as instituições religiosas, os desafios da gestão patrimonial e financeira, compliance, auditoria, transparência, sustentabilidade econômica da igreja, governança digital e profissionalização da administração eclesial. O padre Felipe Lima, ecônomo da Conferência dos Bispos,

0: poder avaliar, encontrar caminhos e responder aos desafios do nosso tempo.
1: O Seminário para Economos está entre os diversos encontros promovidos pela Conferência dos Bispos para atualização de profissionais e responsáveis por setores importantes nas dioceses do Brasil. O arcebispo de Goiânia e primeiro vice-presidente da CNBB, Dom João Justino de Medeiros Silva, destaca a importância dessa iniciativa como oportunidade de troca de experiências.
2: É uma experiência muito positiva esta, de a CNBB poder promover esse tipo de seminários, tipos de encontros, em que vêm os representantes das dioceses e podem escutar conferências, reflexões, compartilhar experiências. Certamente a administração diocesana há de ser conduzida pelo bispo diocesano, no caso específico da economia, pelo ecônomo, em sintonia com o bispo diocesano, e cada diocese, seguindo seja as leis civis, seja o direito canônico, promover a gestão. Mas partilhar experiências é muito importante, sobretudo porque aqui e ali você tem experiências exitosas, pessoas que já encontraram caminhos para alguns gargalos que às vezes temos na gestão eclesial. E esses encontros são muito oportunos para isso. Também para incentivar as pessoas à criatividade, ao trabalho. E a Conferência Episcopal, em sua Assembleia Geral, deu um aval para este modelo de promover, sim, esses encontros.
1: A cobertura completa desse evento e outras notícias estão no portal da Conferência dos Bispos, cnbb.org.br. De Brasília, Luiz Lopes Júnior, da Assessoria de Comunicação da CNBB, para a Rede Aparecida de Rádio e Signes Brasil.
3: Agora são 5:57, quase 5:58, é o momento da gente se despedir, mas o nosso encontro está marcado amanhã às 5:30 da tarde. A gente volta com mais uma edição aqui do Notícias em 30. E para você que ficou conosco, um excelente final de 24 e a gente se fala.
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vamos elevar agora o nosso coração a Deus na hora das Ave Marias, 6 horas da tarde, coração para o alto. É o que nós fazemos todos os dias, lembrando de Nossa Senhora, que é a nossa mãe, fazendo uma paradazinha para rezar. Talvez o seu dia tenha sido um dia pesado de trabalho, muitas preocupações. Pare um pouquinho agora. Deus quer que você pare um pouquinho de todas as suas atividades. Não vai lhe fazer falta esse tempo, pelo contrário, vai abençoar, vai ajudar você. Ofereça o dia que está terminando a Nosso Senhor. Peça a Ele a bênção para a noite. Se houver cometido alguma falta, peça ao nosso Senhor perdão. Se houver tido alguma discussão, perdoa o seu irmão. Não guarde no seu coração nenhum rancor, não deseje mal. Se alguma ideia de vingança vem na sua cabeça, retire. Esse é o momento da purificação. Nossa Senhora é pura, é santa, ela nos ajuda a vencer o mal. Queria falar-lhes hoje sobre um santo talvez não muito conhecido, São Pedro Claver. São Pedro Claver foi um padre jesuíta. Nós celebramos a festa de São Pedro Claver no dia 9 de setembro. Ele era um universitário, espanhol, nascido em Verdú, no ano de 1580. E, portanto, frequentou a Universidade de Barcelona, onde ele se formou em letras e artes. Era, portanto, um rapaz comum, um rapaz que gostava das coisas belas, e aí descobriu a Companhia de Jesus, os jesuítas, e se fez jesuíta, respondendo a sua vocação missionária, graças especialmente a um porteiro do colégio. Imaginemos, o porteiro do colégio chamava-se Alonso Rodrigues. Ele era porteiro do colégio em Palmas de Maiorca, onde Pedro Claver, portanto, teve contato através da Companhia de Jesus. Esse Alonso Rodrigues foi um porteiro tão santo, hoje ele é canonizado, Santo Alonso Rodrigues. Através dele, Pedro Claver, universitário, jovem, muito inteligente, se fez, portanto, jesuíta e quis ser missionário. Foi ordenado padre em Colômbia, na Colômbia, para onde ele veio. Ali na Colômbia ele exerceu o seu apostolado, a sua vida de missionário, com tanta dedicação até a morte. E ele morreu entre os escravos negros, dos quais ele queria ser o escravo. Eu quero ser o escravo dos negros para sempre, era o seu desejo. Portanto, se algum negro vivia na escravidão, ele, Pedro Claver, que era branco, ele fazia-se por desejo espiritual, por amor a Deus, de ser escravo daqueles escravos que ali estavam subjugados na colônia naquela época. Morreu no dia 8 de setembro de 1654. Portanto, aqui está um modelo para todos os jovens universitários, para que possam, tendo fé em Jesus Cristo, vencer as insídias do mundo, do mal, e se fazerem certamente grandes missionários, ou como sacerdotes, ou como leigos engajados. São Pedro Claver, presbítero, rogue a Deus por todos os universitários, todos os jovens e por todos nós. Quarta-feira do tempo pascal. Mais uma quarta-feira. Nesse tempo pascal, nós temos 7 semanas. Portanto, 7 quarta-feiras, 7 segundas-feiras, 7 dias da semana, 7 vezes neste tempo pascal. Ele vai do domingo da ressurreição até o domingo de Pentecostes. Cada domingo traz um evangelho mais lindo do que o outro. A gente vai escutando os evangelhos e vai assimilando no coração a força de Jesus, que venceu o mal e a morte e nos leva sempre para as alegrias desta vida e da vida futura para a qual nós somos criados. Mas lembremos, as alegrias nessa terra, elas são mescladas também com sacrifícios, às vezes com doença, às vezes com problemas.
é preciso saber viver bem também o espírito pascal neste tempo. Vamos rezar agora a oração de Nossa Senhora, o louvor de Nossa Senhora próprio do tempo pascal, Rainha do Céu. Rainha do Céu, alegrai-vos, aleluia, porque quem merecestes trazer em vosso puríssimo seio, aleluia, ressuscitou, como disse, aleluia. Rogai a Deus por nós, aleluia. Exultai e alegrai-vos, ó Virgem Maria, aleluia, porque o Senhor ressuscitou verdadeiramente, aleluia. Ó Deus, que vos dignastes alegrar o mundo com a ressurreição do vosso Filho Jesus Cristo, Senhor nosso, concedei-nos, vo-lo suplicamos, que por sua Mãe, a Virgem Maria, alcancemos os prazeres da vida eterna. Pelo mesmo Senhor Jesus Cristo. Amém. Vamos agora benzer a água que você tem aí no copo, na vasilha. Vamos pedir a Deus que abençoe esta água, para que ela seja fonte de graças para você ou para as pessoas doentes, ou aqueles a quem você quiser oferecer. Deus eterno e todo-poderoso, quisestes que pela água, fonte de vida e princípio de purificação, as nossas almas fossem purificadas e recebessem o prêmio da vida eterna. Abençoai esta água para que nos proteja neste dia que vos é consagrado, e renovai em nós a fonte viva da vossa graça, a fim de que nos livre de todos os males e possamos nos aproximar de vós com o coração puro e receber a vossa salvação. Por nosso Senhor Jesus Cristo, vosso Filho, na unidade do Espírito Santo.

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1: Boa tarde, queridos filhos e filhas. Nós estamos em plena semana da unidade dos cristãos, invocando os dons do Espírito Santo e unidade entre nós que seguimos ao mesmo Jesus. Por intercessão de Nossa Senhora e Santa Rita de Cássia, também colocando as nossas causas urgentes. Em nome do Pai, do Filho e do Espírito Santo. Amém. Gloriosa Santa Rita de Cássia, chamada Santa das Causas Impossíveis, advogada dos casos desesperados, auxiliadora da última hora, refúgio e abrigo da dor, que arrasta para o abismo do pecado e da desesperação, com toda a confiança no vosso poder, junto ao coração de Jesus. A vós recorro, Santa Rita de Cássia, nesta tarde, apresentando este caso difícil que dolorosamente oprime meu coração. Santa Rita de Cássia, acolha o meu pedido que agora faço com confiança e fé. Faça o seu pedido nesse momento. Ó Santa Rita de Cássia, obtenha a graça que desejo, pois sendo-me necessário, a quero. Porque sei que apresentada por vós a minha oração, meu pedido, vós que sois tão amada por Deus, certamente será atendido. Santa Rita de Cássia, leve nesta tarde a minha prece ao Sagrado Coração de Jesus. Nossa Senhora, que estivestes com os apóstolos na primeira novena da história, quando invocavam o Espírito Santo, esteja conosco, Mãe, pois também nós agora entramos no cenáculo e, como os apóstolos, pedimos: manda, Senhor, o teu Espírito Santo sobre nós. Faça nosso coração arder de amor por Jesus.

0: Manda teu Espírito, Senhor, e que sejamos um só rebanho em torno de Jesus Cristo, um só pastor. Nossa Senhora, leve a nossa prece a teu filho, a mesma prece que apresentamos por intercessão de Santa Rita de Cássia. Que teu filho amado, nosso Senhor Jesus Cristo, o único pastor, junto ao Pai, interceda por nós. Ave Maria, cheia de graça, o Senhor é convosco. Bendita sois vós entre as mulheres, e bendito é o fruto do vosso ventre, Jesus. Santa Maria, Mãe de Deus, rogai por nós, pecadores, agora e na hora de nossa morte. Amém. Certos de que nossa oração, por intercessão de Nossa Senhora e Santa Rita, chegará até Jesus, uma boa noite a todos. Amém.
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0: 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Caso você queira que a sua oficina, a sua garagem, a sua empresa de carro seja visitada ou o seu posto de gasolina, pode entrar em contato comigo para marcar uma visita de Nossa Senhora das Estradas. 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Amém.
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4: 6:35, Via Catedral retorna com Paula Fernandes.

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Estamos aí finalizando quase o Via Catedral desta quarta-feira com Diana Ross e Marvin Gaye. Stop, look, listen to your heart. 5 minutos faltando para as 7 horas da noite. A Voz do Brasil chega daqui a pouco e em seguida Magno Pires apresenta Fica Conosco, Senhor. E o Terço dos Homens também na sua noite de quarta. Amigos ouvintes, obrigado pela companhia. Se Deus assim permitir, estaremos juntos amanhã. 2 horas da tarde com Entre Amigos no ar. A última de hoje é Marina Lima. Eu não sei dançar. Forte abraço, boa noite, cuidem-se.

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2: Está no ar a voz do Brasil. As notícias do governo federal que movimentaram o país no dia de hoje.
3: Olá, boa noite.
4: Boa noite para você que nos acompanha em todo o país.
3: Quarta-feira, 20 de maio de 2026.
4: Vamos ao destaque do dia: combate à violência contra as mulheres.
3: Proteção no ambiente digital. Plataformas deverão retirar das redes conteúdos íntimos divulgados sem consentimento.
4: Presidente Lula também sanciona projetos que ampliam o cuidado com as vítimas e endurecem medidas contra os agressores.
5: Todo mundo precisa trazer para si a responsabilidade de que a luta não é dos outros, a luta não é dela, a luta não é feminina, a luta é de ser humano.
3: E ainda, Brasil ganha mais de 500 mil novos professores prontos para a sala de aula.
4: Esse é o resultado da primeira prova nacional docente, Jéssica Gonçalves.

0: Nas novas regras para a educação à distância, o MEC informou que todos os cursos de licenciatura EAD não podem abrir novas matrículas e serão encerrados quando as turmas concluírem a formação.
1: Em menos de 24 horas, Move Táxi e aplicativos já tem mais de 160 mil motoristas inscritos.
2: O programa oferece 30 bilhões de reais em créditos para o financiamento de carros zeros com juros mais baixos. Nasi Brum.
3: As condições de financiamento para homens e mulheres são diferenciadas. Pelo programa, as mulheres podem dispor ainda de 15 mil reais para comprar equipamentos de segurança.
1: Hoje, na apresentação da Voz do Brasil, Mariana Jungmann e Luciano Seixas.
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1: 100 dias de trabalho intenso dos três poderes, executivo, legislativo e judiciário, para combater a violência contra a mulher.
2: Hoje, todas essas esferas se reuniram novamente no Palácio do Planalto para fazer um balanço do Pacto Nacional Brasil contra o Feminicídio.
1: E o presidente Lula anunciou novas medidas que incluem a proteção das mulheres no ambiente digital.
4: Mais proteção à mulher no ambiente digital. O presidente Lula determinou que as plataformas digitais retirem conteúdos íntimos divulgados sem consentimento. E a partir de agora, plataformas digitais serão responsabilizadas, por exemplo, por publicar fraudes, tentativas de golpes e violência contra mulheres e meninas. A medida regulamenta o marco civil na internet. Os anúncios foram feitos no dia em que marca os 100 dias do Pacto Nacional Brasil contra o Feminicídio, firmado entre os três poderes, executivo, judiciário e legislativo. O presidente Lula destacou os avanços que o governo tem feito para combater agressões domésticas e o feminicídio e convocou toda a sociedade para aderir à luta.
5: Todo mundo tem que se sentir agredido quando uma mulher é agredida. Todo mundo tem que se sentir violentado quando uma menina de 12 anos é violentada. Todo mundo precisa trazer para si a responsabilidade de que a luta não é dos outros, a luta não é dela, a luta não é feminina, a luta é de ser humano.
4: Durante o evento, também foram sancionados projetos de lei que criam o Cadastro Nacional de Agressores, ampliam as determinações para afastamento imediato do agressor do convívio com a vítima, endurecem medidas contra criminosos que continuam ameaçando mulheres, mesmo após a prisão, e reduzem burocracias para acelerar a efetivação de medidas protetivas. A primeira-dama, Janja da Silva, destacou a importância do trabalho conjunto que o Pacto Brasil contra o Feminicídio desenvolveu.
6: Proteger a vida das mulheres não é pauta de um ou de outro grupo, de um único governo e de uma só instituição. É uma missão coletiva. Quando convocamos todos por todas, buscamos unir as múltiplas vozes que ecoam pela proteção da vida das mulheres.
4: Nesses 100 dias, o governo do Brasil promoveu um mutirão nacional que resultou em mais de 6.300 prisões de agressores, com 30 mil medidas protetivas acompanhadas e mais de 38 mil vítimas atendidas. Já as Casas da Mulher Brasileira realizaram 148 mil atendimentos neste ano e chegaram a 12 unidades em funcionamento no país. Além disso, mais de 6.500 agressores passaram a utilizar dispositivos de rastreamento e o Ligue 180 ampliou o atendimento para 24 horas por dia, por telefone, WhatsApp, e-mail e videochamadas em Libras. No primeiro trimestre de 2026, foram registrados 301 mil atendimentos. Reportagem Márcia Fernandes.
2: E a gente segue falando desse assunto porque nós temos conosco aqui no estúdio da Voz do Brasil a secretária nacional de enfrentamento à violência contra a mulher, Estela Bezerra.
1: Ela vai nos falar um pouco mais sobre as medidas assinadas hoje pelo presidente Lula na proteção dos direitos das mulheres. Boa noite, secretária, bem-vinda.
7: Boa noite, é um prazer imenso estar aqui com vocês.
1: Secretária, vamos começar falando dessa regulamentação do Marco Civil da Internet para ampliar a proteção das mulheres no ambiente digital. Um decreto assinado hoje pelo presidente determina que as plataformas retirem conteúdos íntimos de mulheres vazados sem o consentimento delas. Quais são os termos dessa determinação e como é que vai funcionar para que as mulheres consigam essa retirada rápido, urgente?
7: Olha, o decreto, ele de imediato obriga as plataformas digitais a se corresponsabilizarem por esses conteúdos, fazendo com que as plataformas criem canais específicos de denúncia, retirem os conteúdos ofensivos até 2 horas, promovam e mantenham as provas e ainda divulguem o canal do 180 para que as mulheres possam ter acesso a outras informações. É o compartilhamento da responsabilidade dos conteúdos veiculados com as plataformas digitais.
2: E aí a expectativa, então, é que com essa responsabilização das plataformas que a senhora mencionou, elas se tornem mais proativas nesse processo, ou seja, elas próprias já façam esse monitoramento, já façam essa retirada e isso resulte em mais agilidade?
7: É, a proposta é essa, que tenha proatividade, corresponsabilidade. Se os meios de comunicação, que são concessões públicas, são corresponsáveis pelos conteúdos que veiculam, as plataformas digitais também o são. Eles têm tecnologias e filtram para aquilo que é necessário. Então, terá que ser também usar a tecnologia para a proteção das meninas e das mulheres. Isso também se estende às inteligências artificiais, que, por exemplo, retiram as roupas das pessoas, das mulheres e meninas, e que oferecem imagens falsas produzidas sinteticamente. Isso também será vedado pelo decreto.
2: Ah, isso é um ponto que eu acho interessante a gente abordar. Elas também, então, vão ter que se responsabilizar quando há esse uso de inteligência artificial para simular uma nudez, por exemplo, que nunca foi feita, inclusive.
7: Exatamente. Hoje você tem plataformas que ofertam isso, retirar a roupa das pessoas. Isso é uma questão ética. Então, nós colocamos também no decreto que a inteligência artificial, ela é vedada a esse uso e a plataforma é responsável pela veiculação dessas imagens falsas.
1: E os criminosos que fazem, que publicam esse tipo de coisa, também serão mais facilmente identificados? Porque as plataformas terão que guardar e fornecer, né, quando solicitadas, informações sobre a origem dessas publicações, né?
7: Sim, a tecnologia é capaz de rastrear absolutamente tudo, de onde é postado, como é reproduzido. Essas 2 horas, inclusive, elas são muito poucas. Em 2 horas você pode ter uma difusão, uma disseminação de informação muito grande. Portanto, ele vai ser obrigado a vedar essa difusão e também a apagar esses conteúdos. Eles vão ter que investir em tecnologias para isso, porque eles já investem isso em termos de mercado. Então, vai ter que investir também para a proteção das mulheres.
2: Agora, secretária, também foi sancionada hoje a lei que cria o Cadastro Nacional de Agressores. Esse cadastro, ele poderá ser acessado pelas mulheres, ele vai ser uma consulta pública ou ele vai ser de uso exclusivo de autoridades, por exemplo, para a polícia fazer investigações?
7: Isso ainda não está resolvido, isso vai ser regulamentado, né? Essa é uma lei que foi sancionada hoje, ela vai precisar de regulamentação e é necessário que a gente tenha muito zelo, muito cuidado com os conteúdos que vão ser utilizados. O que a gente tem compreensão é que esse cadastro vai reunir estupradores, feminicidas, agressores, tanto físicos como psicológicos, e esse cadastro de imediato será utilizado para investigação, mas há possibilidade de uso específico para usuários também. Isso ainda vai ter uma discussão na regulamentação da lei.
1: Outra preocupação, secretária, é com a proteção das mulheres vítimas de violência que denunciam seus agressores. Hoje também foram oficializadas medidas para oferecer mais segurança a essas mulheres. Que medidas foram essas?
7: Existem duas situações muito preocupantes. Uma é aquela em que o agressor continua insistindo em ameaçar as mulheres. Acho que vocês acompanharam. Agressores que são presos e dizem vou matar, e dentro do presídio continuam a agir para que essas mulheres tenham a vida atormentada e às vezes sejam vítimas de feminicídio. Então é um endurecimento das leis dirigida aos agressores que persistem em fazer ameaça, e a outra é o afastamento imediato do agressor do lar. Muitas vezes as mulheres ficam submetidas a voltarem para residências, e 65% das mulheres, elas não têm só dependência emocional, têm dependência financeira, ou total ou parcial. E nesse sentido é preciso afastar o agressor do lar. Então, aumentaram as condições de afastar de imediato o agressor do lar.
2: Bom, para concluir, a gente não pode deixar de mencionar, né, secretária, que a gente está completando aí 100 dias do pacto entre os três poderes para esse combate ao feminicídio e à violência contra as mulheres. Queria que a senhora dissesse para a gente o que se pode destacar de avanços nesse período.
7: Olha, a gente avançou muito na ideia de responsabilização do agressor, de não naturalização da violência, porque quando a sociedade diz que um agressor fica solto ou não é punido, a gente está dizendo que ele está agindo comumente, né? Mas existe um grande destaque, né? É a articulação dos três poderes, onde o executivo, o legislativo e o sistema de justiça estão agindo coordenadamente, e ainda um desafio muito grande para a sociedade brasileira, que é a gente trabalhar com prevenção. Quando a gente falou em ambiente digital, a gente não está falando só de conteúdos criminosos, a gente está falando de conteúdo de ódio, de ideia de civilidade que está indo aí nessas rede pills ou pílulas vermelhas, né? Que são, inclusive, com atores que são capazes de ir para a mídia para dizer mentiras, criando situações e factoides que dá a entender que as mulheres são agressoras. Então, nós vivemos um momento em que a prevenção, a ação nas escolas, nos meios de comunicação, nas instituições religiosas, precisam disputar um modelo de civilidade. E eu acho que o presidente Lula fez um movimento muito importante. Quando ele chama os homens para o centro do debate, ele desloca a questão. Então, tem dois deslocamentos. Os homens estão no centro do debate. Se são agressores, podem ajudar a resolver o problema. O outro é que a vergonha não pode ser da vítima. Então, nós estamos nessa construção de uma sociedade que tem um modelo civilizatório onde as mulheres precisam ser respeitadas e não executadas pelos seus parceiros íntimos. Porque a diferença da violência contra os homens, da violência contra as mulheres, é justamente que o seu agressor faz parte da sua relação de intimidade familiar. E isso é insustentável.
1: Muito bem, nós conversamos com Estela Bezerra, secretária nacional de enfrentamento à violência contra a mulher. Muito obrigado por sua entrevista aqui à Voz do Brasil.
7: Eu que agradeço, Luciano.
2: As empresas de tecnologia Google, Meta, TikTok, Kuai e Microsoft foram notificadas pela Advocacia Geral da União, que solicitou a colaboração no combate e na prevenção de fraudes digitais relacionadas ao programa Novo Desenrola Brasil.
1: A iniciativa tem como objetivo apoiar famílias brasileiras na renegociação de dívidas.
2: Na notificação encaminhada às empresas, a instituição destacou que os golpes digitais, além de explorarem a vulnerabilidade dos beneficiários, fragilizam a confiança em políticas públicas legítimas e representam um dano à credibilidade das ações estatais.
1: Motoristas por aplicativo e taxistas já começaram a se inscrever no Move Táxi Aplicativos para o financiamento de veículos novos.
2: O governo do Brasil acredita que o programa tem potencial para comercializar até 300 mil veículos em todo o país.
1: E o programa traz vantagens para as mulheres, como taxas de juros mais baixas e recursos para a compra de equipamentos de segurança.
8: Em menos de 24 horas, 164 mil motoristas se inscreveram para participar do programa Move Táxi Aplicativos. Podem participar motoristas de aplicativo com cadastro ativo há pelo menos 12 meses, com ao menos 100 corridas na mesma plataforma, e taxistas registrados em atividade. As condições valem para carros novos de até R$150 mil, de montadoras habilitadas no programa Mover. O taxista Francisco Neto, de Brasília, acredita que assim todos saem ganhando.
9: Parece que é um projeto bom, né? Todo mundo ganha, né? Porque se a frota está renovada, é tendência que melhora para todo mundo.
8: Para fazer a inscrição no programa, basta acessar gov.br/movebrasil. Como conta o Wallace Moreira Lima, secretário nacional de Desenvolvimento Industrial, Inovação, Comércio e Serviços.
10: A partir desse link que o trabalhador se cadastra, ele já vai ter a informação em 5 dias se ele estar apto ao programa. E aí ele já vai saber que ele pode se beneficiar desse programa.
8: E as condições de financiamento para homens e mulheres são diferenciadas, como explica o secretário Wallace Moreira Lima.
10: Para as mulheres, terá uma taxa de juros menor. A carência para o homem e para a mulher são de 6 meses. Para o homem, o financiamento em até 60 vezes, mas para as mulheres em até 72 vezes.
8: Pelo programa, as mulheres podem dispor ainda de R$15 mil para comprar equipamentos de segurança. Para a motorista por aplicativo, Karine Trindade, uma oportunidade para as mulheres.
11: Para nós, é uma grande vitória. fundiária e para as mulheres, que vai ter os juros mais reduzido também e esse financiamento mais facilitado para todos os trabalhadores e trabalhadoras de aplicativo.
3: O total de crédito disponível para o programa é de 30 bilhões de reais por meio do Banco Nacional de Desenvolvimento Econômico e Social, BNDES. Os financiamentos devem ser efetivados a partir do dia 19 de junho. De acordo com o Ministério da Fazenda, esse prazo é necessário para definição de detalhes e informações aos bancos comerciais sobre o programa. Com locução de Nazi Brum, reportagem de Luciana Colares de Holanda.
2: Hoje, no programa Bom Dia Ministro, produzido pela empresa Brasil de Comunicação, Volney Queiroz, da Previdência Social, afirmou que o governo trabalha para reduzir a fila do INSS.
1: Entre as ações para reduzir as filas estão a realização de mutirões e a contratação de novos peritos.
2: Segundo o ministro, a fila de solicitações do INSS caiu mais de 500 mil nos últimos 2 meses e agora está no menor patamar em 16 meses.
12: O nosso desafio, a nossa tarefa é deixar essa fila abaixo de 1.300.000, ou seja, 1.300.000 é só o fluxo do mês, não tem ninguém esperando, e abaixo dos 45 dias. E nós estamos indo bem nessas duas categorias, digamos. Estamos avançando bem. Estou querendo zerar essa fila até o final desse ano.
1: A equipe de meio ambiente do governo do Brasil fez um alerta para os impactos de 5 projetos de lei em tramitação no Congresso Nacional, que, segundo o Ministério, se forem aprovados, vão trazer grandes prejuízos ao ecossistema no país.
2: De acordo com o Ministério do Meio Ambiente, os textos podem permitir, por exemplo, que uma espécie em extinção não faça parte da lista nacional oficial, se houver interesse econômico, reduz áreas protegidas e restringe punições de crimes ambientais.
1: Entre os pontos criticados está a proibição do uso de imagens de satélite para embargos remotos em áreas desmatadas. Segundo o presidente substituto do IBAMA, Jair Smith, grande parte das fiscalizações contra o desmatamento depende dessa tecnologia.
13: Hoje eu diria que 2/3 de todas as autuações que o IBAMA realiza, voltada à fiscalização da flora, combate ao desmatamento, né? Não só na Amazônia, nós temos um olhar específico para a Amazônia, mas também nós temos desmatamento nos outros biomas, né? Alguns muito sensíveis, que também são afetados por vários desses projetos de lei antiambientais.
2: O ministro do Meio Ambiente e Mudança do Clima, João Paulo Capobianco, informou que vai continuar atuando junto a deputados e senadores para discutir os projetos.
14: Continuamos atuando na Câmara lá, debatendo, buscando o entendimento, mas está muito difícil, como vocês têm visto. Vamos atuar no Senado e vamos atuar após, caso isso tramite seja aprovado no Senado, vamos também trabalhar em relação a apresentar ao presidente da República esses fatos para que o presidente possa analisar os encaminhamentos que deverá propor.
1: O Brasil ganha reforço de quase 500 mil professores considerados qualificados para o ensino.
2: É o que apontam os resultados da prova nacional docente realizada pela primeira vez no ano passado.
1: A avaliação integra o exame teórico do ENAD das licenciaturas, que avalia a formação inicial de professores.
2: O Ministério da Educação divulgou os dados hoje e anunciou mudanças nos cursos de licenciatura com base nas novas regras da educação à distância.
15: A primeira edição da prova nacional docente teve quase 1.100.000 inscritos. Criada dentro do programa Mais Professores para o Brasil, a prova nacional docente não é obrigatória, mas pode ser usada por estados e municípios em concursos públicos e processos seletivos para professores. Ao todo, 1.530 redes de ensino aderiram à prova. Do total de participantes, 65% foram considerados proficientes. O ministro da Educação, Leonardo Barchini, destacou que a prova pode ajudar as redes públicas a melhorar a seleção de professores.
16: Temos quase 500.000 de professores proficientes e que estão à disposição das redes municipais e estaduais, e agora elas têm à disposição um instrumento poderoso que vai poder selecionar da melhor maneira possível.
15: Além da prova nacional docente, o Ministério da Educação divulgou os resultados do ENAD das licenciaturas 2025, que avalia a qualidade da formação inicial de professores. Entre os concluintes de cursos presenciais, 73% foram considerados proficientes. Na educação à distância, o percentual foi de 47%. Também houve diferença por tipo de instituição. Nas universidades públicas federais, a proficiência foi de aproximadamente 76%. Nas públicas estaduais, de 73%. Nas instituições privadas, o índice ficou em 46%. Segundo o MEC, 56% dos cursos avaliados ficaram com conceitos 3, 4 ou 5 no ENADE. O ministro da Educação, Leonardo Barchini, destacou o ineditismo dos dados e os desafios para a formação de professores no país.
17: Pela primeira vez temos resultados dessa magnitude, com esse detalhamento a gente vai instituir novas políticas e novas ações para que a gente possa melhorar em todas as áreas a formação de professores no Brasil.
15: Com base nos resultados e nas novas regras para a educação à distância, o MEC informou que todos os cursos de licenciatura EAD não podem abrir novas matrículas e serão encerrados quando as turmas atuais concluírem a formação. Os cursos presenciais também terão que se adequar

0: até maio de 2027, deverão reduzir a carga horária à distância de 40 para 30%. Reportagem Jéssica Gonçalves.
1: A próxima edição da Prova Nacional Docente já tem data marcada. Será no dia 20 de setembro.
2: Nessa edição, o exame vai avaliar 21 licenciaturas e os resultados serão divulgados em dezembro.
1: Rapidez e segurança na hora de fazer check-in em hotéis e pousadas pelo país. Já está valendo a Ficha Nacional de Registro de Hóspedes.
2: A medida do governo do Brasil busca reduzir a burocracia, dar mais conforto aos viajantes e garantir segurança à rede hoteleira.
1: A ficha é obrigatória, 100% digital e conectada ao sistema gov.br.
3: O que antes era feito no papel, agora em formato 100% digital. A Ficha Nacional de Registro de Hóspedes agiliza a identificação dos turistas, evitando filas e reduzindo custos. A iniciativa preza pelo respeito à privacidade e cumpre a Lei Geral de Proteção de Dados. É o que garante o gerente-geral, Jean Nogueira.
4: É um sistema 100% seguro, né? Na verdade, a gente melhora o processo para evitar fraudes, né? A ficha digital, ela é conectada direto com gov.br, você acaba tendo um controle melhor, é uma segurança a mais para o hóspede e uma segurança a mais para
3: o
4: hotel.
3: O novo sistema passou a ser obrigatório desde 20 de abril. Ele parece com os check-ins de aeroportos. O registro digital pode ser realizado previamente ou na hora da hospedagem. Para a hóspede paulista Tayane Garcia, o check-in digital poupa tempo para quem tem pressa.
5: Tudo que dê para facilitar o teu dia a dia é sempre bem-vindo.
3: A plataforma não coleta dados sobre despesas do cliente e nem monitora pessoas. Serve apenas para registrar informações sobre o turismo e também apoiar a segurança pública. Um ganho para hóspedes e para a rede hoteleira, como defende Jean Nogueira.
4: Os dados que o cliente preenchia na ficha antiga, a gente tinha que mensalmente enviar para os órgãos competentes. Isso hoje é feito automaticamente.
3: No caso de turistas estrangeiros, a ficha disponibiliza módulos específicos em inglês e espanhol. O sistema é intuitivo e respeita os padrões globais de hospitalidade. Reportagem Cleide Lopes.
2: Essas foram as notícias do governo do Brasil.
1: Fique agora com o Minuto do TCU. Em seguida, as notícias do Poder Judiciário e do Congresso Nacional. Boa noite.
2: Boa noite para você e até amanhã.
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2: O novo ministro do Tribunal de Contas da União, Odair Cunha, tomou posse do cargo nesta quarta-feira, dia 20 de maio. A cerimônia foi realizada na sede do TCU, em Brasília, e teve a presença do presidente da República, Luiz Inácio Lula da Silva, o vice-presidente Geraldo Alckmin e diversas outras autoridades. Durante seu discurso, Odair Cunha relembrou sua trajetória e destacou que chega à Corte de Contas devido à sua história pública.
8: Hoje estou aqui porque fui escolhido pelo Congresso Nacional, por homens e mulheres eleitos pelo povo brasileiro. Recebo essa escolha não apenas como uma honra pessoal, mas também como um reconhecimento de que a experiência pública, a escuta e o diálogo podem contribuir para a missão dessa instituição.
2: O ministro ocupa a vaga deixada por Haroldo Cedrás, que se aposentou em fevereiro. Saiba mais em tcu.gov.br.
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9: Presidente do STF e do CNJ anuncia avanços na concessão de medidas protetivas para mulheres.
10: STJ identifica habeas corpus com erros gerados por inteligência artificial e comunica caso à OAB.
9: Presidente do TSE destaca a atuação da Justiça Eleitoral no combate à fraude e à cota de gênero.
10: Boa noite, eu sou Marcela Luiza.
9: E eu sou Walter Lima.
10: Mais de 50% das medidas protetivas de urgência são concedidas no mesmo dia em que são requeridas e cerca de 90% são analisadas em até 48 horas.
9: O dado foi apresentado hoje durante cerimônia no Palácio do Planalto, que marcou os 100 dias do Pacto Brasil de Enfrentamento do Feminicídio entre os três poderes. Pablo Lemos.
11: O presidente do CNJ e do Supremo Tribunal Federal, ministro Edson Fachin, afirmou que os resultados iniciais demonstraram avanço na resposta institucional aos casos de violência doméstica e feminicídio.
12: Quando os três poderes caminham juntos, o Estado brasileiro é capaz de proteger quem mais precisa e é capaz de fomentar uma mudança cultural.
11: Fachin também destacou a implementação do Formulário Nacional de Avaliação de Risco, documento eletrônico que permite a tramitação digital dos pedidos de medidas protetivas.
10: Ministro do STJ identifica habeas corpus com erros criados por IA e determina a comunicação à OAB.
9: A defesa pedia a soltura de um preso preventivamente por tráfico de drogas em Minas Gerais. Fátima Uchoa.
13: O ministro Rogério Schietti Cruz apontou que no pedido havia citações fabricadas em série, fenômeno conhecido como alucinação de inteligência artificial, quando a ferramenta cria informações falsas com aparência de verdadeiras. O advogado admitiu o uso eventual da tecnologia, mas afirmou ter feito revisão técnica e jurídica do conteúdo. No entanto, para o relator, os elementos contradizem essa afirmação. Assim, Schietti determinou o envio de ofício à Ordem dos Advogados do Brasil para a ciência dos fatos e eventual adoção de medidas cabíveis. Mesmo com as falhas identificadas no habeas corpus, o ministro concluiu que a prisão preventiva estava devidamente fundamentada e negou a liminar.
10: Presidente do TSE destaca a atuação da Justiça Eleitoral no combate da fraude à cota de gênero.
9: Ministro Nunes Marques ressaltou novo pleito em Melgaço, no Pará. Fábio Ruas.
14: Melgaço elegeu 3 mulheres em eleições suplementares para ocupar cadeiras na Câmara Municipal. De acordo com Nunes Marques, a nova eleição teve como destaques a agilidade e a eficiência da apuração em um município marcado por extensas áreas ribeirinhas. O presidente do TSE reafirmou o compromisso da Justiça Eleitoral com a inclusão política das mulheres e de outros grupos da sociedade, o que, segundo ele, é uma verdadeira exigência democrática.
10: A Justiça do Trabalho segue em ação na Ilha do Marajó.
9: Durante a itinerância, juízes estão dando solução a várias pendências judiciais. Luma Soares.
15: Em Melgaço, a Justiça Trabalhista reforça o combate ao trabalho escravo contemporâneo e infantil, além de garantir um protocolo para julgamentos com perspectiva inclusiva. Um outro eixo de apoio aos moradores houve doação de computadores e cursos de inclusão no mercado de trabalho. O mutirão do Justiça Itinerante vai até sexta-feira, dia 22.
10: MPF pede a suspensão imediata de leilões de energia elétrica que podem encarecer a conta de luz em pelo menos 500 bilhões de reais pelos próximos 15 anos.
9: Caso os órgãos não atendem à recomendação no prazo de 48 horas, o MPF poderá adotar medidas judiciais. Tatiana Castro.
16: A investigação do MPF aponta que os preços teto dos leilões, isso é, o valor máximo que o governo aceitaria pagar pela energia, sofreram um aumento repentino, entre 73% e 100%. Além da suspensão imediata do leilão, o MPF também pede que os órgãos refaçam os cálculos com base em premissas neutras e independentes. Caso os órgãos não acatem a recomendação no prazo de 48 horas, o MPF poderá adotar as medidas judiciais.
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10: Uma boa noite.
9: E até amanhã.
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0: Está no ar o Jornal do Senado.
1: Eu sou Paula Groba.
2: E eu sou Humberto Pinheiro.
1: E estes são os destaques de hoje do Jornal do Senado, que começa agora.
2: Senado aprova novo piso para médicos e cirurgiões dentistas. Texto segue para a Câmara.
1: Governo e Senado negociam MP para criar crédito especial.

0: afetados por desastres climáticos.
1: Plenário conclui votação de indicações para embaixadas, CVM e Corregedoria do Conselho Nacional de Justiça.
0: Boa noite.
1: Boa noite.
0: Médicos e cirurgiões dentistas poderão passar a ter um piso salarial nacional definido em lei. Uma proposta aprovada na Comissão de Assuntos Sociais fixa o valor inicial de R$ 13.662, com previsão de reajuste anual.
1: A proposta segue para análise da Câmara dos Deputados. Repórter Patrícia Oliveira.
2: Médicos e cirurgiões dentistas passam a receber um piso salarial de R$ 13.662 para uma jornada semanal de 20 horas. O reajuste de salário foi aprovado na Comissão de Assuntos Sociais. A proposta da senadora Daniela Ribeiro, do Progressistas da Paraíba, atualiza regras da legislação de 1961 sobre a remuneração dessas categorias. O senador Fernando Dueira, do PSD de Pernambuco, também determinou reajuste anual pelo IPCA, adicional de 50% para trabalho noturno e horas extras, além de intervalo de descanso de 10 minutos a cada uma hora e meia trabalhada. Dueira destacou que o congelamento do piso desde 2022 contribuiu para a precarização das relações de trabalho na área da saúde, além da dificuldade de profissionais permanentes em municípios pequenos e regiões remotas.
3: Ao fixar piso concreto com correção anual, contribui para reverter essa tendência. Para que as políticas de interiorização de profissionais produzam efeitos duradouros, em vez de depender exclusivamente de programas emergenciais e transitórios.
2: A proposta prevê ainda que o aumento das despesas de estados e municípios seja custeado por transferências do Fundo Nacional de Saúde. Se não houver pedido para votação no plenário, a proposta segue para análise da Câmara dos Deputados.
0: E seguiu para o plenário do Senado a ampliação de direitos para agentes de vigilância sanitária e agentes indígenas de saúde e saneamento. A proposta equipara benefícios já garantidos a outras categorias do SUS e reconhece o papel desses profissionais na prevenção de doenças e no atendimento a comunidades vulneráveis, muitas vezes em áreas remotas.
1: E uma sugestão legislativa transformada em projeto de lei pela Comissão de Direitos Humanos poderá reajustar em até 100% as bolsas do programa Mais Médicos. As informações com Rodrigo Rezende.
4: As bolsas pagas no programa Mais Médicos podem ter um reajuste de até 100%. Uma sugestão legislativa com esse tema, apresentada por meio do programa E-Cidadania, foi acatada pela Comissão de Direitos Humanos e Legislação Participativa e passará a ser analisada no Senado como projeto de lei. O relator, senador Zequinha Marinho, do Podemos do Pará, ressaltou que os reajustes das bolsas desde a criação do programa não acompanharam a inflação.
5: Efetivamente, quando da criação do programa, em 2013, as bolsas pagas eram formação de R$ 10.000, supervisão de R$ 4.000 e a tutoria de R$ 5.000. 13 anos depois, enquanto a bolsa formação é de R$ 14.161,63, as outras duas sequer tiveram os seus valores atualizados.
4: O projeto de lei que será discutido reajusta as bolsas para os seguintes valores: formação R$ 20.000, supervisão R$ 8.000 e tutoria R$ 10.000. A partir da publicação da possível lei, os reajustes seriam anuais baseados no IPCA.
0: O presidente do Senado, Davi Alcolumbre, convocou uma sessão conjunta do Congresso Nacional para analisar vetos à lei de diretrizes orçamentárias que impedem municípios inadimplentes com até 65 mil habitantes de celebrar convênios e receber recursos federais.
1: Segundo Alcolumbre, a votação poderá permitir o acesso de mais de 3 mil municípios a recursos federais. Ele afirmou ainda que a pauta foi definida após pedido apresentado durante a Marcha dos Prefeitos, organizada pela Confederação Nacional dos Municípios, realizada nesta semana em Brasília. A sessão do Congresso está agendada para esta quinta-feira.
6: Nós fizemos um compromisso, o Senado e a Câmara dos Deputados, para convocarmos uma sessão no dia de amanhã com apenas 4 dispositivos da LDO que tratam da derrubada dos vetos que viabilizam mais de 3.100 municípios brasileiros acessarem os recursos com convênios federais do Brasil.
0: E o Senado aprovou nesta

0: terça-feira a indicação de 7 diplomatas para chefiar embaixadas e representações do Brasil no exterior. Entre os nomes aprovados estão os novos embaixadores do Brasil no Japão, Vietnã, Oman, Albânia, Belize e Bahamas, além do representante permanente do país na Organização das Nações Unidas, Ricardo de Souza Monteiro.
1: O plenário também aprovou indicações para a Comissão de Valores Mobiliários e para a Corregedoria do Conselho Nacional de Justiça. Otto Eduardo Fonseca Lobo foi aprovado para a presidência da CVM. Os indicados agora poderão ser nomeados pela Presidência da República.
0: E a Comissão de Assuntos Econômicos adiou a votação do projeto que cria uma linha especial de crédito para produtores rurais afetados por eventos climáticos e crises internacionais. Relator da proposta, o senador Renan Calheiros, do MDB de Alagoas, retirou o texto da pauta após pedido do Ministério da Fazenda para novas negociações.
1: A proposta prevê o uso de recursos do Fundo Social do Pré-Sal para financiar agricultores prejudicados por secas, enchentes e impactos econômicos de conflitos geopolíticos. O texto também estabelece juros diferenciados, prazo de pagamento de até 10 anos com 3 de carência, além de regras para atender produtores, cooperativas e associações em situação de calamidade ou com perdas na produção. Após reunião com a equipe econômica na tarde de hoje, Renan Calheiros afirmou que houve avanços nas negociações e sinalização de apoio do governo à medida.
2: Está tudo caminhando bem no sentido de se publicar uma medida provisória com critérios de enquadramento, de juros, de carência e de prazo de 10 anos para pagar. O ministro da Fazenda está fazendo da sua parte tudo absolutamente. Absolutamente tudo para que essa negociação seja concluída na próxima segunda-feira.
0: Enchentes, secas e ondas de calor cada vez mais intensas estarão no centro de um debate no Senado sobre mudanças climáticas. A discussão vai tratar dos impactos de fenômenos como o El Niño e das formas de prevenir e responder a desastres naturais.
1: Para o senador Esperidião Amin, do PP de Santa Catarina, o objetivo é trabalhar para reduzir perdas humanas, sociais e econômicas causadas por eventos climáticos extremos. A sessão está marcada para o próximo dia 28 de maio.
3: Reduzir danos significa salvar vidas em primeiro lugar e reduzir o impacto na economia, na sociedade brasileira, especialmente dos estados que venham a ser os alvos maiores desta possível calamidade climática, ou pelo menos desse transtorno climático, a nos prevenirmos.
0: Já o senador Cleitinho, do Republicanos de Minas Gerais, criticou a proposta que permite o parcelamento de dívidas de partidos políticos. O texto foi aprovado pela Câmara dos Deputados e deve ser analisado pelo Senado.
1: O parlamentar defendeu que o Congresso Nacional priorize medidas para melhorar a qualidade de vida dos trabalhadores. Segundo Cleitinho, o alto custo de vida tem dificultado o acesso da população a itens básicos. Ele também cobrou mais debates sobre a escala de trabalho 6x1.
4: Vim falar que não pode discutir essa questão do fim da escala 6x1. Pois tem que discutir sim. Traga a compensação, coloque na balança aqui, ó, equilibra a balança, tanto para o empresário quanto para o trabalhador.
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1: Com edição de Paula Groba e trabalhos técnicos de Eliseu Caires, o Jornal do Senado fica por aqui. Acompanhe agora as notícias da Câmara dos Deputados. Boa noite.
0: Boa noite e até amanhã.
6: Jornal Câmara dos Deputados. Câmara aprova mudanças nas regras de prestação de contas de partidos.
7: Plenário aumenta a pena para crime virtual contra crianças e adolescentes.
6: Deputados defendem a descentralização de recursos para os municípios.
7: Boa noite. Gilson Daniel, do Podemos do Espírito Santo, aproveita a marcha dos prefeitos em Brasília para defender a ampliação dos recursos destinados aos municípios. Ele assinala que é nas cidades que a população busca atendimento de saúde, educação e assistência social.
6: Gilson Daniel avalia que a Câmara precisa debater o financiamento municipal para desconcentrar verbas públicas da União e dos estados.
8: O congressista reforça a importância das emendas parlamentares como instrumento de apoio aos mais de 70 municípios capixabas.
7: Gabriel Nunes, do PSD, defende solução definitiva para as dívidas dos municípios com o INSS, principalmente nas pequenas e médias cidades. O parlamentar aponta que, na Bahia, prefeituras enfrentam dificuldades para pagar suas obrigações sem comprometer os serviços oferecidos à população.
8: Gabriel Nunes pede que o Congresso enfrente a pauta diante do peso da alíquota previdenciária nos cofres das prefeituras. Ele propõe o retorno do índice de contribuição a 8%, com o objetivo de aliviar os gastos das pequenas e médias cidades baianas.
7: Daniel Tzerciak, do PSDB do Rio Grande do Sul, comemora a garantia da Agência Nacional de Transportes Terrestres de que este ano não haverá cobrança de pedágios nas BRs 116 e 392. O deputado afirma que o fim do antigo contrato de concessão interrompe um ciclo de tarifas elevadas.
8: Daniel Tzerciak considera que a pausa nas cobranças é necessária para estimular o desenvolvimento econômico, atrair investimentos e gerar empregos nos mais de 100 municípios da mesorregião da metade sul gaúcha.
7: Marcelo Nilo, do Republicanos, critica a gestão do governo da Bahia, afirmando que áreas como saúde, segurança pública, educação e geração de empregos enfrentam dificuldades. O parlamentar também questiona gastos com eventos institucionais diante de demandas sociais da população.
8: Marcelo Nilo relembra o rompimento político com o PT após décadas de aliança e faz críticas ao governo federal. Na visão do deputado, a insatisfação popular com as atuais gestões petistas na Bahia e no país.
6: Trabalho.
7: Benedita da Silva, do PT do Rio de Janeiro, reforça seu apoio à PEC do fim da escala 6x1. A deputada argumenta que a redução da carga horária melhora a produtividade por diminuir o esgotamento físico e mental que afeta os trabalhadores no país.
8: Benedita da Silva afirma que a mudança para o modelo 5x2 viabiliza períodos adequados para o descanso e para a convivência familiar. Ela critica o posicionamento contrário à PEC e classifica a jornada 6x1 como exaustiva para a classe trabalhadora.
7: João Daniel, do PT de Sergipe, defende o fim da escala 6x1 e afirma que a redução da jornada vai garantir mais qualidade de vida aos trabalhadores, com mais tempo para descanso, convivência familiar e cuidados com a saúde.
8: João Daniel também enaltece mobilizações sociais e sindicais em defesa da proposta e sustenta que a mudança pode fortalecer a economia e ampliar a valorização da classe trabalhadora no país.
7: Daiana Santos, do PCdoB do Rio Grande do Sul, defende a adoção da jornada de 5 dias de trabalho para 2 de descanso. Segundo ela, a proposta garante condições mais humanas e combate rotinas exaustivas enfrentadas por milhões de trabalhadores.
8: Daiana Santos critica medidas que condicionam a redução da jornada a mudanças em direitos trabalhistas, como cortes no FGTS e desoneração patronal. Para a deputada, a melhoria das condições de trabalho não deve servir como moeda de troca nas negociações do Congresso.
7: Fernando Mineiro, do PT do Rio Grande do Norte, defende o fim da escala 6x1 com redução da jornada semanal para 40 horas. O legislador sustenta que a mudança tem apoio da maioria da população brasileira por garantir mais tempo de descanso aos trabalhadores.
8: Fernando Mineiro critica a tentativa de mudança na PEC do fim da escala 6x1, que acrescenta o período de 10 anos para a implantação da escala 5x2. Ele pede que a sociedade e as centrais sindicais acompanhem a votação para pressionar o Congresso em defesa da redução do tempo de trabalho.
7: Marcon, do PT do Rio Grande do Sul, condena parlamentares da oposição que não apoiam a PEC do fim da escala 6x1. O deputado afirma que os trabalhadores precisam de mais tempo para cuidar da saúde, conviver com a família e ter acesso ao lazer.
8: Marcon critica a apresentação de uma emenda que prevê, em vez de reduzir a jornada para 40 horas, aumentar para até 52 horas de trabalho por semana. Na opinião do congressista, quem defende esse tipo de mudança trata o trabalhador como máquina, não como ser humano.
6: Votação.
7: Câmara aprova projeto que permite que o trabalhador empregado na safra agrícola continue a receber o Bolsa Família. O repórter Marcelo Larcher tem mais detalhes.
9: O plenário da Câmara concluiu a aprovação de um projeto que garante a continuidade do pagamento de benefícios sociais, como Bolsa Família, para o trabalhador que se empregar em atividade ligada à safra agrícola. Esse tipo de serviço varia de acordo com a atividade agrária e compreende o período entre o preparo do solo e a colheita. Os contratos para esse tipo de trabalho, de acordo com a lei de 1973, têm um período máximo de 2 anos. Acontece que as regras do Bolsa Família estão atreladas a um valor máximo de renda por pessoa. Esse limite foi definido em R$ 218 mensais, o que faz com que o trabalhador perca o direito se obtiver um trabalho com carteira assinada, como é o caso da safra. O argumento é de que algumas culturas agrícolas, como o café, o alho, a batata, a uva, a maçã e a cebola, tem elevada necessidade de mão de obra, o que faz com que o trabalhador prefira manter a Bolsa Família a trabalhar com carteira assinada. O projeto apresentado pelo deputado Zé Vitor, do PL de Minas Gerais, foi aprovado pela Câmara em 2024 e depois foi alterado pelo Senado. A proposta retornou para análise dos deputados e o relator, deputado Evair Vieira de Mello, do Republicanos do Espírito Santo, rejeitou a maioria das mudanças feitas pelos senadores. O texto original aprovado pela Câmara retira do cálculo da renda familiar para efeito do recebimento de benefícios sociais o salário recebido pelo trabalhador no contrato da safra. O Senado, por sua vez, optou por alterar a regulamentação do programa Bolsa Família para prever a reinclusão do beneficiário excluído no caso da média anual de renda da família superar o limite permitido. Para o relator Evair Vieira de Mello, a mudança não garante a permanência do trabalhador safrista no Bolsa Família.
10: Entendemos que a proposta do Senado Federal, ela não aprimora significativamente a operacionalização do programa Bolsa Família, na medida em que continua a impedir a contratação de safristas, cuja condição, mesmo após a sua contratação, ainda é de vulnerabilidade social em face das peculiaridades inerentes à atividade agropecuária, que é sazonal. O contrato de safra desempenha papel essencial para a manutenção da produção agrícola e da pecuária nacional.
9: O projeto que garante a continuidade do pagamento de benefícios sociais como Bolsa Família para o trabalhador que se empregar em atividades ligadas à safra agrícola seguiu para a sanção presidencial e já pode virar lei. Rádio Câmara de Brasília, com informações de Antônio Vital, Marcelo Larcher.
6: Agricultura. Tiago de Joaldo, do Republicanos de Sergipe, cobra do governo a conclusão de estudos sobre possível prática de dumping na importação de leite da Argentina e do Paraguai. Ele afirma que a concorrência estaria prejudicando produtores brasileiros e tornando a atividade economicamente insustentável.
7: Tiago de Joaldo também pede ações do governo de Sergipe para fortalecer a cadeia leiteira local. Ele menciona, por exemplo, incentivos tributários, compras públicas de leite produzido no estado e apoio institucional aos produtores do sertão sergipano.
6: Dr. Flávio, do PL, exalta a exposição de produtos do agronegócio do Rio de Janeiro na Câmara, com a participação de produtores da região serrana e do norte fluminense. O parlamentar assinala que a divulgação de produtos regionais amplia mercados e fortalece a agricultura do estado.
7: Dr. Flávio pediu ainda a derrubada do veto presidencial ao projeto que reconhece o norte e noroeste fluminense como região do semiárido. Para o deputado, a medida vai facilitar o acesso ao crédito e ampliar investimentos para os produtores rurais da região.
6: Justiça. Câmara aprova projeto que aumenta a punição para pedófilos quando o crime é cometido pela internet. O repórter Antônio Vital acompanhou a votação.
11: Deputados e deputadas aprovaram um projeto que aumenta penas para crimes relacionados a abusos sexuais de crianças e adolescentes em ambientes digitais, inclusive com o uso de ferramentas de inteligência artificial. A proposta considera a violência sexual de criança ou adolescente qualquer representação de atividade sexual ou nudez que envolva criança ou adolescente real ou fictícia. Isso vai valer para fotografia, vídeo ou imagem digital, mesmo que produzida, manipulada ou gerada com o uso de tecnologias digitais, inclusive inteligência artificial. A proposta também deixa claro no Código Penal que todos os crimes contra a dignidade sexual, como estupro e estupro de vulnerável, também serão caracterizados quando cometidos no ambiente digital. Todos esses crimes passam a ser considerados hediondos, o que significa mais tempo de cumprimento de pena em regime fechado. O projeto também torna crime o simples acesso a conteúdo de pedofilia na internet. Ou seja, isso será crime mesmo se a polícia não encontrar arquivos com conteúdo de abusos sexuais ou violência contra crianças e adolescentes armazenados no computador ou na nuvem do acusado. A proposta também aumenta em até 1/3 a pena para aliciamento de crianças ou adolescentes por meio de inteligência artificial ou filtros capazes de alterar a imagem ou a voz do criminoso para enganar a vítima. O agravamento da pena vai valer também no caso de perfis falsos em plataformas de jogos online, aplicativos de mensagens, salas de bate-papo e redes sociais. Segundo a relatora, a deputada Rogéria Santos, do Republicanos da Bahia, esse dispositivo foi inserido na proposta após o caso de um criminoso no Rio Grande do Sul que vitimou 127 meninas usando perfis falsos criados por inteligência artificial. Além do aumento de penas, o projeto legaliza a infiltração policial em investigações sobre redes de pedofilia na internet, em especial as chamadas rondas virtuais, com possibilidade, inclusive, de requisição de dados de conexão às plataformas, sem a necessidade de autorização judicial. Isso poderá ser feito no caso de risco iminente à vida ou integridade física de crianças vítimas de abusos. Para a relatora Rogéria Santos, a proposta moderniza a legislação.
12: A proposição institui medidas modernas de enfrentamento e repressão aos crimes de violência sexual contra crianças e adolescentes no ambiente digital. Ao regulamentar a ronda virtual e os crimes praticados com o uso de inteligência artificial e da utilização de técnicas de mascaramento de endereço de IP, os números, senhoras e senhores, são alarmantes.
11: O texto também cria novo crime no Estatuto da Criança e do Adolescente, com pena de até 6 meses de prisão para quem deixar de comunicar ao Conselho Tutelar, ao Ministério Público ou à polícia casos de abuso sexual pela internet. A proposta garante ainda à criança ou adolescente vítima de violência sexual o direito ao atendimento psicológico e psicossocial especializado no Sistema Único de Saúde, o SUS. E o agressor será obrigado a cobrir todos os custos do tratamento, incluindo ressarcimento ao SUS. Para o deputado Osmar Terra, do PL do Rio Grande do Sul, autor do projeto, a proposta fecha portas que estavam abertas para os criminosos. O projeto, que aumenta apenas para crimes relacionados a abusos sexuais de crianças e adolescentes em ambientes digitais, inclusive com o uso de ferramentas de inteligência artificial, seguiu para análise do Senado. Da Rádio Câmara, de Brasília, Antônio Vital.
6: Educação.
7: Lincoln Portela, do PL de Minas Gerais, critica a decisão judicial que condenou um casal do interior de São Paulo por evasão escolar relacionada aos filhos. Ele questiona a medida e argumenta que a família estaria garantindo uma educação domiciliar às crianças.
8: O parlamentar também chama atenção para os índices de evasão escolar no país e defende prioridade no enfrentamento de casos de estudantes sem acesso à educação. Segundo Lincoln Portela, a situação exige foco das autoridades públicas e do sistema de justiça.
6: Segurança Pública.
7: O escolto do PT da Paraíba elogia a atuação da Polícia Federal no enfrentamento às organizações criminosas que se infiltraram no sistema econômico nacional. Ele argumenta que as investigações sobre fraudes financeiras devem prosseguir sem interferências políticas.
8: O escolto salienta que os órgãos de inteligência precisam seguir os rastros documentais de transações suspeitas envolvendo autoridades e empresários citados em CPIs. Na avaliação dele, esse é o caminho para fortalecer a segurança pública e a soberania do Estado brasileiro.
6: Eleições.
7: Câmara aprova mudanças nas regras de prestação de contas de partidos políticos. A repórter Daniele Lessa acompanhou a votação dessa mini-reforma eleitoral.
13: A Câmara dos Deputados aprovou o projeto que altera regras sobre prestação de contas, punições e funcionamento administrativo partidário, modificando diversos pontos da Lei dos Partidos Políticos. Relator da proposta, o deputado Rodrigo Gambale, do Podemos de São Paulo, argumentou que o projeto foi construído a partir das demandas dos líderes partidários, com o objetivo de dar mais segurança jurídica às legendas. Já os deputados contrários ao projeto destacaram que nenhum parlamentar subiu à tribuna para defender a proposta no plenário. O projeto proíbe bloqueios e penhoras automáticas sobre recursos do fundo partidário e do fundo eleitoral, exceto em casos de uso irregular reconhecido pela Justiça Eleitoral, ponto criticado pelo deputado Kim Kataguiri, do Missão de São Paulo.
14: E aqui eu faço chamo a atenção de todos os partidos que dizem defender o trabalhador. Esse projeto está dizendo o seguinte: se um partido contratar um trabalhador e ele der calote nas verbas trabalhistas, se o partido não pagar o INSS, se o partido não pagar o FGTS, esse partido não poderá ser penhorado.
13: A deputada Adriana Ventura, do Novo de São Paulo, criticou a falta de debate sobre o projeto, que foi divulgado publicamente apenas 30 minutos antes da votação. Ela reconheceu que a proposta simplifica a burocracia, mas classificou como aberração o trecho que suspende processos administrativos e judiciais dos partidos anteriores durante fusões entre legendas.
15: Um partido se alimenta de dinheiro público, se é sustentado com dinheiro público do cidadão brasileiro, faz um monte de irregularidade. Aí, o que acontece? Tem uma fusão, então tem um partido podre que funde com o outro partido, tudo do partido podre não passa para o novo, ele não assume responsabilidade.

0: 15 anos, independente do valor.
1: O texto também prevê que em semestre eleitoral não poderá haver suspensão de repasses do fundo partidário ou do fundo eleitoral por irregularidades em prestações de contas anteriores. Outra mudança trata da análise das contas partidárias. O texto determina prazo de até 3 anos para julgamento dos processos de prestação de contas pela Justiça Eleitoral. Se esse prazo não for cumprido, o processo poderá ser extinto por prescrição. O projeto ainda cria regras para uso de aplicativos de mensagem por partidos e candidatos. As legendas poderão registrar números oficiais para envio de mensagens a eleitores, e essas contas não poderão ser bloqueadas pelas plataformas sem decisão judicial. A proposta, que foi chamada de mini-reforma eleitoral, vai ser agora analisada pelos senadores. Da Rádio Câmara de Brasília, Daniele Lessa.
2: Direitos Humanos. Charles Fernandes, do PSD da Bahia, registra o Dia Nacional da Luta Antimanicomial, celebrado em 18 de maio. O parlamentar ressalta a importância da mobilização por um modelo de tratamento humanizado, digno e em liberdade para pessoas em sofrimento psíquico.
3: Charles Fernandes lembra que a data também marca os 25 anos da Lei da Reforma Psiquiátrica. O deputado defende o fortalecimento da rede de atenção psicossocial com ampliação dos CAPs e das residências terapêuticas.
2: Saúde. Otone de Paula, do PSD do Rio de Janeiro, cobra do Executivo Federal o recolhimento de um guia sobre pré-natal distribuído pelo Ministério da Saúde. Ele argumenta que o material descumpre o compromisso do governo de vetar políticas públicas que abordem a interrupção da gravidez.
3: Otone de Paula contesta as diretrizes do documento ao apontar que o texto oficial substitui as palavras mãe e gestante pela expressão pessoas que gestam. Ele reforça sua discordância com a destinação de recursos públicos para informativos que tratam do tema.
2: Segundo denúncia de Marangoni, do Podemos de São Paulo, empresas de auditoria médica estariam negando procedimentos de saúde em larga escala. Ele cita o caso de uma empresa que utiliza algoritmos e planilhas controlados pelos próprios planos de saúde para tomar decisões.
3: Marangoni argumenta que a negativa de cirurgias e tratamentos sem análise médica individualizada desrespeita a lei do ato médico e o código de ética da categoria. O deputado defende uma CPI para investigar as operadoras e cobra fiscalização mais rigorosa da Agência Nacional de Saúde Suplementar.
2: Últimas notícias. As votações de hoje no plenário da Câmara começaram no meio da tarde. A edição de amanhã vai trazer informações sobre a pauta de projetos em discussão ao longo da semana.
3: Termina agora o Jornal Câmara dos Deputados com trabalhos técnicos de Everson Urani e apresentação de José Carlos Andrade e Luciana Vieira. Uma boa noite para você.
2: Uma ótima noite. A Voz do Brasil volta amanhã. 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Boa noite.
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2: Uma ótima e abençoada noite para você que tá aí na sintonia da Rádio da Família. Nosso programa tá no ar e você que tá em casa acompanha de agora até meia-noite músicas cristãs, momentos de oração, meditação. É muito bom estar com você. Hoje, quarta-feira, vamos estar daqui a pouquinho, paróquia de Santa Luzia, nosso amigo Pelé, nosso amigo Vilmar, meditando os mistérios gloriosos nessa quarta-feira. Vamos ter um papo cabeça com o Padre Camilo, liturgia do dia com o Padre Leonardo, a voz do pensamento, muita coisa boa, muita alegria, músicas cristãs, músicas que vão estar aí edificando a sua noite, né? Então vamos lá, tem muito pra você acompanhar aqui na rádio da Arquidiocese. Boa noite pra você, meu amigo, colaborador. Você que faz parte dessa família, você que contribui com a evangelização, nosso carinho, nossa gratidão, muito obrigado aí, tá bom? Por estar com a gente, por estar participando desse momento maravilhoso de meditação do Santo Terço em Família. Bom, vamos lá começar com o Evangelho do Dia? Oséias de Souza, boa noite, Oséias.
3: Boa noite, Magno Pires, boa noite aos ouvintes do Fica Conosco, Senhor. O Evangelho do dia está hoje em João, capítulo 17, versículos do 11 ao 19. Naquele tempo, Jesus ergueu os olhos ao céu e rezou dizendo: Pai Santo, guarda-os em teu nome, o nome que me deste, para que eles sejam um, assim como nós somos um. Quando eu estava com eles, guardava-os com o teu nome e o nome que me deste. Eu guardei-os e nenhum deles se perdeu, a não ser o filho da perdição, para que se cumpra a escritura. Agora eu vou para junto de ti e digo estas coisas, estando ainda no mundo, para que eles tenham em si a minha alegria plenamente realizada. Eu lhes dei a tua palavra, mas o mundo os rejeitou, porque não são do mundo, como eu não sou do mundo. Não te peço que os tires do mundo, mas que os guardes do maligno. Eles não são do mundo, como eu não sou do mundo. Consagra-os na verdade, e a tua palavra é verdade. Como tu me enviaste ao mundo, assim também eu vos enviei ao mundo. Eu me consagro por eles, a fim de que eles também sejam consagrados na verdade. Palavra da Salvação.
2: Obrigado, Oséias. Forte abraço, meu irmão. A gente se fala amanhã, tá bom? Com mais um Evangelho. São 8:06. Vamos começar o programa com música? Padre Reginaldo Manzotti, quem canta?

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1: É chegado esse momento abençoado de oração, meditação, Santo Terço em Família. 8:11 para rezar com a gente, paróquia de Santa Luzia. Vilmar, boa noite, seja bem-vindo.
2: Ô, Magno, boa noite, família Catedral. É um prazer novamente estarmos aqui para a gente contemplar esse Santo Terço, né?
1: Agradecer, meu irmão, pela presença, participação. E também ao amigo Pelé. Pelé, boa noite, seja bem-vindo.
3: Boa noite, Magno. Boa noite a todas as pessoas que vão participar com a gente do Santo Terço, a toda a família. Estamos aí, né, para colocar esse momento de oração, que é um momento importante.
1: Muito bem, seja bem-vindo, meu irmão. A gente agradece a presença, a participação aqui também. Você que está em casa, já sabe, né? Vamos sair com o nosso WhatsApp à sua disposição, 988976570. Para você enviar a sua mensagem de áudio ou de texto, seu pedido de oração, tá bom? E o 3232-9225 vai estar à sua disposição e, querendo você, fique à vontade para ligar e rezar um dos mistérios. Damos início à oração do Terço em Família. Reze conosco.
2: Em nome do Pai, do Filho e do Espírito Santo. Amém.
3: Vinde, Espírito Santo, enchei os corações dos vossos fiéis, acendei neles o fogo do vosso amor, enviai o vosso Espírito e tudo será criado, renovareis a face da terra. Oremos. Ó Deus, que instruíste os corações dos vossos fiéis com a luz do Espírito Santo, fazei que apreciemos retamente todas as coisas, segundo o mesmo Espírito, e gozemos sempre da sua consolação, por Cristo nosso Senhor. Amém.
2: Divino Jesus, nós vos oferecemos esse texto que vamos rezar, meditando nos mistérios de nossa redenção. Concedei-nos, por intercessão da Virgem Maria, Mãe de Deus e Nossa Mãe, as virtudes que nos são necessárias para bem rezá-lo e a graça de ganharmos as indulgências desta santa devoção. Oferecemos, particularmente, em desagravo dos pecados cometidos, contra o Santíssimo Coração de Jesus, o Imaculado Coração de Maria, pela paz no mundo, pela conversão dos pecadores e pelas almas do purgatório, pelas intenções do Santo Papa Leão XIV, pelo nosso arcebispo metropolitano Dom Marco Aurélio, pelo aumento e santificação do clero, pela santificação das famílias, por aqueles que pediram nossas orações e por todas as nossas intenções particulares, pela paz no Brasil e no mundo.
3: Creio em Deus Pai Todo-Poderoso, Criador do céu e da terra, em Jesus Cristo, seu único Filho, nosso Senhor, que foi concebido pelo poder do Espírito Santo, nasceu da Virgem Maria, padeceu sob Pôncio Pilatos, foi crucificado, morto e sepultado, desceu à mansão dos mortos, ressuscitou ao terceiro dia, subiu aos céus, está sentado à direita de Deus Pai Todo-Poderoso, donde há de vir julgar os vivos e os mortos. Creio no Espírito Santo, na Santa Igreja Católica, na comunhão dos santos, na remissão dos pecados, na ressurreição da carne, na vida eterna. Amém.
2: Pai nosso que estais nos céus, santificado seja o vosso nome. Venha a nós o vosso reino. Seja feita a vossa vontade, assim na terra como no céu.
3: O pão nosso de cada dia nos dai hoje. Perdoai-nos as nossas ofensas, assim como nós perdoamos a quem nos tem ofendido. E não os deixeis cair em tentação, mas livrai-nos do mal. Amém.
2: É honra a Deus Pai que nos criou. Ave Maria, cheia de graça, o Senhor é convosco. Bendita sois vós entre as mulheres e bendito é o fruto do vosso ventre, Jesus.
3: Santa Maria, Mãe de Deus, rogai por nós, pecadores, agora e na hora de nossa morte. Amém.
2: Em honra a Deus Filho, que nos remiu os pecados. Ave Maria, cheia de graça, o Senhor é convosco. Bendita sois vós entre as mulheres e bendito é o fruto do vosso ventre, Jesus.
3: Santa Maria, Mãe de Deus, rogai por nós, pecadores, agora e na hora de nossa morte. Amém.
2: Em honra ao Espírito Santo que nos santifica. Ave Maria, cheia de graça, o Senhor é convosco. Bendita sois vós entre as mulheres e bendito é o fruto do vosso ventre, Jesus.
3: Santa Maria, Mãe de Deus, rogai por nós, pecadores, agora e na hora de nossa morte. Amém.
2: Glória ao Pai, ao Filho e ao Espírito Santo.
3: Assim como era no princípio, agora e sempre. Amém.
2: Ó Maria, concebida sem pecado,
3: rogai por nós que recorremos a vós.
2: Ó meu bom Jesus,
3: perdoai-nos, livrai-nos do fogo do inferno, levai as almas todas para os céus e socorrei principalmente as que mais precisarem da vossa infinita misericórdia.
1: Muito bem, juntos em oração, meditando o Santo Terço. Você que está em casa, seja bem-vindo a rezar com a gente. Vamos liberando então aqui o nosso WhatsApp, o telefone 3232925, 988976570. Fique à vontade, você que está em casa, para falar com a gente, para deixar suas intenções, os pedidos e os agradecimentos. Contamos com você.
4: Boa noite, Magno. Eu rezo desde hoje por minha intenção e toda a minha família. Rezo pela recuperação de saúde, meu irmão, você e família. Adriana Grande Betel, família, a Luciano Sagrado, a Josiane Esplanada, a Sônia Paes Garcia e todo mundo que está conosco. Salve Maria, fique com Deus, boa noite.
1: Salve Maria, boa noite minha irmã, Deus abençoe. Deixa eu ver quem está na linha. Alô, boa noite.
5: Boa noite, Magno.
1: Quem fala?
5: Aqui quem fala é a Sandra da Zona Norte, tudo bom com você?
1: Tudo bem, Sandra, seja bem-vinda, minha amiga.
5: Muito obrigada.
1: Quais que são as suas intenções para hoje?
5: As minhas intenções, em primeiro lugar, eu peço pela minha saúde, depois eu peço pelos meus netos, meus bisnetos, peço para todos os meus vizinhos, meu parco aqui da comunidade, Parque Cisneiro, peço para os senhores que estão rezando com a gente, peço por todas as pessoas que estão hospitalizadas, moradores de rua, todas as pessoas que se encontram em situação assim difícil, que Deus os ilumine. Peço para vocês aí da rádio, tá? Enfim, para todo mundo.
1: Tudo bem, tá certo, minha irmã. Quem vai rezar esse primeiro mistério? É o nosso amigo Pelé. Pelé, fica à vontade para as intenções também, meu irmão.
3: Tá certo, Mário. Minha intenção é para as famílias, todas as famílias, tá? Especialmente a minha família, a esposa Maria Aparecida, meu filho Rafael, Ramon, a minha neta Alana e a minha nora Laura. E todas aquelas famílias que estão precisando de orações.

0: Pai nosso que estais no céu, santificado seja o vosso nome, venha a nós o vosso reino, seja feita a vossa vontade, assim na terra como no céu.
1: Pão nosso de cada dia nos dai hoje, perdoai as nossas ofensas, assim como nós perdoamos a quem nos tem ofendido. E não os deixeis cair em tentação, mas livrai-nos do mal. Amém.
0: Ave Maria, cheia de graça, o Senhor é convosco. Bendita sois vós entre as mulheres, bendito é o fruto do vosso ventre, Jesus.
1: Santa Maria, Mãe de Deus, rogai por nós, pecadores, agora e na hora de nossa morte. Amém.
0: Ave Maria, cheia de graça, o Senhor é convosco. Bendita sois vós entre as mulheres, bendito é o fruto do vosso ventre, Jesus.
1: Santa Maria, Mãe de Deus, rogai por nós, pecadores, agora e na hora de nossa morte. Amém.
0: Ave Maria, cheia de graça, o Senhor é convosco. Bendita sois vós entre as mulheres, bendito é o fruto do vosso ventre, Jesus.
1: Santa Maria, Mãe de Deus, rogai por nós, pecadores, agora e na hora de nossa morte. Amém.
0: Ave Maria, cheia de graça, o Senhor é convosco. Bendita sois vós entre as mulheres, bendito é o fruto do vosso ventre, Jesus.
1: Santa Maria, Mãe de Deus, rogai por nós, pecadores, agora e na hora de nossa morte. Amém.
0: Ave Maria, cheia de graça, o Senhor é convosco. Bendita sois vós entre as mulheres, bendito é o fruto do vosso ventre, Jesus.
1: Santa Maria, Mãe de Deus, rogai por nós, pecadores, agora e na hora de nossa morte. Amém.
0: Ave Maria, cheia de graça, o Senhor é convosco. Bendita sois vós entre as mulheres, bendito é o fruto do vosso ventre, Jesus.
1: Santa Maria, Mãe de Deus, rogai por nós, pecadores, agora e na hora de nossa morte. Amém.
0: Ave Maria, cheia de graça,

0: graça, o Senhor é convosco. Bendita sois vós entre as mulheres, bendito é o fruto do vosso ventre, Jesus.
1: Santa Maria, Mãe de Deus, rogai por nós, pecadores, agora e na hora de nossa morte. Amém.
0: Ave Maria, cheia de graça, o Senhor é convosco. Bendita sois vós entre as mulheres, bendito é o fruto do vosso ventre, Jesus.
1: Santa Maria, Mãe de Deus, rogai por nós, pecadores, agora e na hora de nossa morte. Amém.
0: Ave Maria, cheia de graça, o Senhor é convosco. Bendita sois vós entre as mulheres, bendito é o fruto do vosso ventre, Jesus.
1: Santa Maria, Mãe de Deus, rogai por nós, pecadores, agora e na hora de nossa morte. Amém.
0: Ó Maria, concebida sem pecado,
1: rogai por nós que recorremos a vós.
0: Ó meu bom Jesus,
1: perdoai-nos, livrai-nos do fogo do inferno, levai as almas todas para o céu, socorrei principalmente aquelas que mais precisarem da vossa divina providência.
0: Amém.
1: Amém. São Judas Tadeu,
0: rogai por nós.
1: Divino Espírito Santo,
0: rogai por nós. Santa Luzia,
1: rogai por nós. Santa Rita de
2: Cássia,
0: rogai por nós.
2: Muito bem. Irmãzinha, obrigado, viu? Deus abençoe.
1: Amém, obrigado. Que Deus lhe abençoe na sua volta para casa, tá?
2: Amém, obrigado. Bom, você que tá em casa, participa. 3232-9225, 988-976570. Estão aí à sua disposição para você. Telefone e WhatsApp. Boa noite. É o Betinho de Bias Fortes. Peço oração aí para a minha esposa, a Irene, meus filhos, o Bruno e Breno, Tamara, Keina e Kelly, e também os netos João e Moisés, para o Timícia e para todos de Bias Fortes. Forte abraço para vocês do Terço da Rádio. Obrigado, meu irmão. Deus abençoe, a gente agradece, viu? Obrigado pela participação com a gente aí. Deixa eu ver quem tá na linha. Alô, boa noite.
3: Boa noite, Magno. É a Terezinha da Encosta do Sol. Tudo bem?
2: Tudo bem, dona Terezinha. Seja bem-vinda, minha irmã.
3: Obrigada.
2: Quais as intenções para hoje, minha amiga?
3: Tá bom, obrigada. Primeiro, quero agradecer a Deus por todos e por tudo. E também quero oferecer esse texto para todos vocês aí, toda a família Catedral. Então, Milton Garcia, lá na Cidade Alta, São Pedro. A Isabel de Torreões, o Cláudio da Casa Branca, a Adriana da Granja Betel, a Mônica do condomínio Estrada de Caeté, Solegala do São João da Serra, o Estineta de Bias Fortes e o São Jorge lá de São Benedito, a Cida do Bandeirante. E todos que estão com o texto na mão, que às vezes a gente esquece algumas, Nossa Senhora sabe.
2: Amém. Muito bem, minha irmã. Quem vai rezar junto com a senhora vai ser o nosso amigo, o Vilmar. Vilmar, quais as intenções, irmão?
4: Ô, Magno, é por todos os meus familiares, né? Especial a minha esposa Eliane, minha filha Mariana, minha neta Emanuele, minha mãe Dona Dalva, todos os meus irmãos e minhas irmãs, pela recuperação da saúde do meu cunhado Dalmo, por todos que pediram as nossas orações.

0: Pai nosso que estás no céu, santificado seja o vosso nome. Venha a nós o vosso reino. Seja feita a vossa vontade, assim na terra como no céu.
1: O pão nosso de cada dia nos dai hoje. Perdoai as nossas ofensas, assim como nós perdoamos a quem nos tem ofendido. Não nos deixeis cair em tentação, mas livrai-nos do mal. Amém.
0: Ave Maria, cheia de graça, o Senhor é convosco. Bendita sois vós entre as mulheres, e bendito é o fruto do vosso ventre, Jesus.
1: Santa Maria, Mãe de Deus, rogai por nós, pecadores, agora e na hora de nossa morte. Amém.
0: Ave Maria, cheia de graça, o Senhor é convosco. Bendita sois vós entre as mulheres, bendito é o fruto do vosso ventre, Jesus.
1: Santa Maria, Mãe de Deus, rogai por nós, pecadores, agora e na hora de nossa morte. Amém.
0: Ave Maria, cheia de graça, o Senhor é convosco. Bendita sois vós entre as mulheres, e bendito é o fruto do vosso ventre, Jesus.
1: Santa Maria, Mãe de Deus, rogai por nós, pecadores, agora e na hora de nossa morte. Amém.
0: Ave Maria, cheia de graça, o Senhor é convosco. Bendita sois vós entre as mulheres, e bendito é o fruto do vosso ventre, Jesus.
1: Santa Maria, Mãe de Deus, rogai por nós, pecadores, agora e na hora de nossa morte. Amém.
0: Ave Maria, cheia de graça, o Senhor é convosco. Bendita sois vós entre as mulheres, e bendito é o fruto do vosso ventre, Jesus.
1: Santa Maria, Mãe de Deus, rogai por nós, pecadores, agora e na hora de nossa morte. Amém.
0: Ave Maria, cheia de graça, o Senhor é convosco. Bendita sois vós entre as mulheres, e bendito é o fruto do vosso ventre, Jesus.
1: Santa Maria, Mãe de Deus, rogai por nós, pecadores, agora e na hora de nossa morte. Amém.
0: Ave Maria, cheia de graça, o Senhor é convosco. Bendita sois vós entre as mulheres, e bendito é o fruto do vosso ventre, Jesus.
1: Santa Maria, Mãe de Deus, rogai por nós, pecadores, agora e na hora de nossa morte. Amém.
0: Ave Maria, cheia de graça, o Senhor é convosco. Bendita sois vós entre as mulheres, e bendito é o fruto do vosso ventre, Jesus.
1: Santa Maria, Mãe de Deus, rogai por nós, pecadores, agora e na hora de nossa morte. Amém.
0: Ave Maria, cheia de graça, o Senhor é convosco. Bendita sois vós entre as mulheres, e bendito é o fruto do vosso ventre, Jesus.
1: Santa Maria, Mãe de Deus, rogai por nós, pecadores, agora e na hora de nossa morte. Amém.
0: Ave Maria, cheia de graça, o Senhor é convosco. Bendita sois vós entre as mulheres, e bendito é o fruto do vosso ventre, Jesus.
1: Santa Maria, Mãe de Deus, rogai por nós, pecadores, agora e na hora de nossa morte. Amém.
0: Glória ao Pai, ao Filho e ao Espírito Santo.
1: Assim como era no princípio, agora e sempre. Amém.
0: Ó Maria, concebida sem pecado,
1: rogai por nós que recorremos a vós.
0: Ó meu bom Jesus,
1: perdoai, livrai-me do fogo do inferno, levai as almas todas para o céu e socorrei principalmente os que mais precisar da vossa infinita misericórdia.
0: Nossa Senhora de Fátima,
1: rogai por nós.
0: Santa Rita de Cássia,
1: rogai por nós. São Pelegrino,
0: rogai por nós.
1: São Judas Tadeu,
0: rogai por nós.
2: Obrigado, dona Terezinha, Deus abençoe. Obrigado pela participação, minha irmã. Você que está em casa, participa do nosso WhatsApp 988976570, tá aí para você falar com a gente. É, quem pede oração é o amigo Yuri, né? Desejo uma boa noite a todos, pede oração por ele, por Fernanda, Helena, André Júnior, o André, para Eliane, a Rosilaine, Laís, dona Isabel de Torreões, Leca, o Diquinho, também Sérgio de Barbacena, Luiz do Sagrado, todos da minha família, obrigado, meu irmão. Para todos da rádio, que Deus abençoe aí a todos os moradores em situação de rua, Maria passa na frente, Deus abençoe a todos de Juiz de Fora, Santos Dumont, Banco da Câmara, Barbacena, Deus abençoe a todas as famílias. Também abençoe a família da Fernanda, tá certo. Yuri, obrigado, meu irmão, Deus abençoe, a gente agradece. Bom, vamos lá. Alícia do Alto dos Passos está com a gente também. Boa noite, Magno. Rezo pela paz mundial, harmonia, a família, saúde e que a Mãe Aparecida abençoe a todos nós que rezamos o terço. Salve Maria, Lícia do Alto dos Passos. Obrigado, irmãzinha, a gente agradece, viu? Vamos aí ao terceiro mistério, você que está em casa querendo a sua mensagem, deixa a mensagem, 988-976570, telefone 3232-9225. Regina de Santa Luzia agradece aí pelo dia de hoje, pede a Jesus bênçãos a todos da sua família, saúde, paz e para todos que estão com o texto na mão, para todos da catedral, que Deus abençoe aí, o Alex que continua no CTI, para dar calma a todos os familiares, que estão muito tristes, né? E pede paz e saúde para a família dos amigos, né? O amigo Pelé e o Vilmar que estão aqui rezando com a gente. Obrigado, minha irmã, Deus abençoe. Alô, boa noite.
3: Boa noite.
2: Quem fala?
3: Boa noite. Boa noite.
2: Quem tá falando?
3: Boa noite.
2: Boa noite, quem fala?
3: Janilson, do bairro Ipiranga.
2: Tudo bem, Janilson?
3: Tudo bom, graças a Deus.
2: Seja bem-vindo, meu irmão. Quais que são as suas intenções pro Santo Terço de hoje?
3: Você tá colocando o Viva Voz aqui, que eu tô com o telefone de ouvido.
2: Seja.
3: Tá colocando o Viva Voz.
2: Tenta fazer do jeito que fica melhor pra você ouvir a gente aí. Janilson.
3: Pode falar.
2: Tá ouvindo bem agora?
3: Não, graças a Deus.
2: Então vou pedir para você falar mais próximo do... Ô Janilson, fala mais próximo do telefone pra gente conseguir entender você, que tá baixinha a sua ligação quando você fala.
3: Tá bom.
2: E aí, quais que são as intenções, meu irmão?
3: Então, eu vou ver se... Ô Pelé, tá aí, meu Pelé? Ô pai, dessa? Eu sou lá com o Brado Resgate, da São Pedestre, no Colégio Santa Luzia, minha família, principalmente a minha filha Sabrina, que ela tem um descanso abençoado, meu netinho Matheus. E graças a Deus, ficou tiburando pra minha saúde. Obrigado, Deus abençoe.
2: Amém, tá certo. Pelé quem vai rezar isso, né, Pelé?
4: Fica, com certeza.
2: Fica à vontade, meu irmão, também. Quais as suas intenções?
4: As minhas segundas intenções é para todos os doentes que estão nos hospitais, para os médicos, enfermeiros, em especial um amigo meu, o senhor José Alves, que está lá na maternidade, doutor Fiorilo, uma tia minha que também está no hospital Monte Sinai, precisando de apoio médico, e todos os moradores de rua.

0: Pai nosso que estais no céu, santificado seja o vosso nome, venha a nós o vosso reino, seja feita a vossa vontade, assim na terra como no céu.
1: Pão nosso de cada dia nos dai hoje, perdoai as nossas ofensas, assim como nós perdoamos a quem nos tem ofendido, não nos caia tentação, mas de todo mal. Amém.
0: Ave Maria, cheia de graça, o Senhor é convosco, bendita sois vós entre as mulheres, bendito é o fruto do vosso ventre, Jesus.
1: Santa Maria, mãe de Deus, nossa mãe, rogai por nós, pecadores, agora e na hora da vossa morte. Amém.
0: Ave Maria, cheia de graça, o Senhor é convosco, bendita sois vós entre as mulheres, bendito é o fruto do vosso ventre, Jesus.
1: Santa Maria, Mãe de Deus, nossa mãe, rogai por nós, pecadores, agora e na hora da vossa morte. Amém.
0: Ave Maria, cheia de graça, o Senhor é convosco, bendita sois vós entre as mulheres, bendito é o fruto do vosso ventre, Jesus.
1: Santa Maria, Mãe de Deus, nossa mãe, rogai por nós, pecadores, agora e na hora da vossa morte. Amém.
0: Ave Maria, cheia de graça, o Senhor é convosco, bendita sois vós entre as mulheres, bendito é o fruto do vosso ventre, Jesus.
1: Santa Maria, Mãe de Deus, nossa mãe, rogai por nós, pecadores, agora e na hora da vossa morte. Amém.
0: Ave Maria, cheia de graça, o Senhor é convosco, bendita sois vós entre as mulheres, bendito é o fruto do vosso ventre, Jesus.
1: Santa Maria, Mãe de Deus, nossa mãe, rogai por nós, pecadores, agora e na hora da vossa morte. Amém.
0: Ave Maria, cheia de graça, o Senhor é convosco, bendita sois vós entre as mulheres, bendito é o fruto do vosso ventre, Jesus.
1: Santa Maria, Mãe de Deus, nossa mãe, rogai por nós, pecadores, agora e na hora da vossa morte. Amém.
0: Ave Maria, cheia de graça, o Senhor é convosco, bendita sois vós entre as mulheres, bendito é o fruto do vosso ventre, Jesus.
1: Santa Maria, Mãe de Deus, nossa mãe, rogai por nós, pecadores, agora e na hora da vossa morte. Amém.
0: Ave Maria, cheia de graça, Senhor é convosco, bendita sois vós entre as mulheres, bendito é o fruto do vosso ventre, Jesus.
1: Santa Maria, Mãe de Deus, nossa mãe, rogai por nós, pecadores, agora e na hora da vossa morte. Amém.
0: Ave Maria, cheia de graça, o Senhor é convosco, bendita sois vós entre as mulheres, bendito é o fruto do vosso ventre, Jesus.
1: Santa Maria, Mãe de Deus, nossa mãe, rogai por vós, pecadores, agora e na hora da vossa morte. Amém.
0: Ave Maria, cheia de graça, o Senhor é convosco, bendita sois vós entre as mulheres, bendito é o fruto do vosso ventre, Jesus.
1: Santa Maria, Mãe de Deus, nossa mãe, rogai por nós, pecadores, agora e na hora da vossa morte. Amém.
0: Glória ao Pai, ao Filho e ao Espírito Santo.
1: Era no princípio, agora e sempre. Amém.
0: Ó Maria concebida sem pecado,
1: abrai por nós que recorremos a vós.
0: Ó meu bom Jesus,
1: perdoai e levai o Filho de Deus, para que tudo para os seus

0: ocorrer principalmente aqui na casa da vossa infinita misericórdia. Amém.
1: Amém. Ô Janilson, obrigado por você ter participado conosco, tá?
0: Meu pai, eu te agradeço. Que o senhor fala para ele que eu sou o milagre de Deus. Fala para ele aí, por favor. Obrigado.
1: Ok. Obrigado a você, boa noite.
2: Obrigado, Janilson. Deus abençoe, meu irmão. A gente agradece. Bom, são 8:37. Você que está em casa, participa com a gente. Vamos agora ao quarto mistério. Então fique à vontade, hoje os mistérios gloriosos, né? Contamos aí com a sua participação. Deixa eu colocar intenções recebidas via WhatsApp. Vamos lá, quem fala?
3: Oi, Magno. Boa noite para todos vocês, todos nós, todos os ouvintes que estão, todos que estão rezando o terço. Peço você para colocar no cestinho de orações o aniversário da minha sobrinha Nayane, que está fazendo aniversário hoje lá em Filgueiras, da minha irmã amanhã, Antônia, lá no bairro Bandeirante. Uma boa noite para vocês todos, para todos nós, que Nossa Senhora Jesus Cristo tome conta de todos nós. Boa noite, bom regresso para casa, volta para casa de vocês.
2: Deus abençoe. Obrigado, minha irmã, pelas intenções, a oração aí com a gente.
4: Boa noite, Magna. Adriana, da Granges Betel. Eu gostaria de colocar nas intenções do Santo Terço nessa noite, pela minha vida, pela vida de toda a minha família, pela Fátima do Esplanada, Luciene dos Reis, Terezinha do Encosta, seu Jorge no São Benedito, seu Milton Garcia, Mônica no condomínio na Estrada de Caeté, Norminha e Mauro no bairro Retiro, Solange no bairro Retiro, Cláudia no Cruzeiro do Sul, Gracinha no bairro Progresso e todos que nessa noite estão meditando o Santo Terço. Boa noite, obrigada, fica com Deus.
2: Amém. Obrigado, irmã, fica com Deus. A gente agradece, viu, as intenções, a participação com a gente também. Luiz do Sagrado, vamos ouvir?
5: Boa noite, Magna. Aqui é o Luiz do Sagrado. Dedico esse texto de hoje a todos os meus familiares, em especial para todos os grupos Textos dos Homens, para o grupo do Linhares, para todos vocês da Rádio Catedral, por todos meus amigos que rezam por mim, eu rezo por eles, para a dona Marcília, comunidade Santo Carmo e família, para a dona Priscila do Terço e família, para todas as crianças, para todos os enfermos, para todas as almas do purgatório, para todos os ouvintes que estão rezando com a gente neste momento, para todo o meu povo lá em Piau, pela nossa comunidade Santo Carmo aqui no Sagrado, e pelo nosso condomínio Parque Verde, que é um sagrado também. Uma boa noite.
2: Boa noite, obrigado, irmãozinho. Ó, a Neuza, tá ouvindo a gente no bairro Santa Cecília. Coloque oração aí à sua família e também para a sua amiga, a Laís, que está rezando aí conosco nessa noite. Obrigado, irmã. Deus abençoe, viu? A gente agradece. Boa noite. Paz de nosso Senhor Jesus Cristo, quero colocar a intenção desse terço de hoje, a paz dentro dos lares, entre as famílias e para todos que sofrem com a depressão. Priscila Cidade Alta, quem está ouvindo com a gente, primeira vez que está aí ouvindo a rádio, estava mexendo lá no radinho, né, de pilha, ganhou essa semana e parou aqui na rádio, né? Então vou acompanhar sempre que puder aí. Deus abençoe. E também quer pedir aí pelo seu filho Natan, o esposo Edivaldo. Muito bem, obrigado, viu, Priscila? Deus abençoe, seja bem-vinda aqui com a gente, minha irmã. Sempre bom ter você aqui para rezar conosco também. Alô, boa noite.
6: Boa noite.
2: Quem tá falando?
6: É o Milton Garcia, da Cidade Alta.
2: Seja bem-vindo, seu Milton.
6: Louvado seja meu Senhor Jesus Cristo.
2: Para sempre seja louvado. Sou Milton, quais as intenções do senhor hoje?
6: As minhas intenções é pelo dono da minha vida, pelo dono da vida do meu filho, meu neto, meu genro, minha nora, toda a minha família. E peço também para Deus tomar conta da nossa sorte, da nossa despesa. De todo o pessoal aqui de São Pedro, dos rezadores de texto daqui de São Pedro, toda a turma lá de Goianá, Rio Novo, Coronel Pacheco, toda a turma na terra onde eu fui criado. Para Dona Terezinha da Encosta do Sol, para Dona Adriana da Granja Betel, para toda a dona que reza para mim do lado da Zona Norte, e reza também para todo o pessoal do Piau, do Antônio do Quarta Cavalo, e reza para todo mundo que estiver rezando para mim agora nessa hora, rezando junto com nós, e reza para dois rezadores de texto que estão rezando agora aí. E mando um abraço, tudo muito forte para todos. todos os companheiros que estiverem rezando texto com nós.
2: Tá certo, seu Bilson.
6: E você também.
2: Obrigado, meu irmão. Vilmar, fique à vontade, Vilmar.
7: É, esse quatro mistérios, né? Eu dedico ao Claudio Miro e família, José Anselmo e família, a Guará e o Pelé e família lá no São Benedito. E novamente, né, a nossa a comunidade lá de do Ipiranga, a paróquia São Pio X e todas as comunidades.

0: Pai nosso que estais no céu, santificado seja o vosso nome. Venha a nós o vosso reino. Seja feita a vossa vontade, assim na terra como no céu.
1: O pão nosso de cada dia nos dá hoje, perdoai as nossas ofensas, assim como nós perdoamos a nós devedores, não deixei cair em tentação, livramos, Senhor, todo mal. Amém.
0: Ave Maria, cheia de graça, o Senhor é convosco. Bendita sois vós entre as mulheres, bendito é o fruto do vosso ventre, Jesus.
1: Santa Maria, Mãe de Deus, rogai por nós, pecadores, agora e na hora da nossa morte. Amém.
0: Ave Maria, cheia de graça, o Senhor é convosco. Bendita sois vós entre as mulheres, e bendito é o fruto do vosso ventre, Jesus.
1: Santa Maria, Mãe de Deus, rogai por nós, pecadores, agora e na hora da nossa morte. Amém.
0: Ave Maria, cheia de graça, o Senhor é convosco. Bendita sois vós entre as mulheres, e bendito é o fruto do vosso ventre, Jesus.
1: Santa Maria, Mãe de Deus, rogai por nós, pecadores, agora e na hora da nossa morte. Amém.
0: Ave Maria, cheia de graça, o Senhor é convosco. Bendita sois vós entre as mulheres, bendito é o fruto do vosso ventre, Jesus.
1: Santa Maria, Mãe de Deus, rogai por nós, pecadores, agora e na hora da nossa morte. Amém.
0: Ave Maria, cheia de graça, o Senhor é convosco. Bendita sois vós entre as mulheres, e bendito é o fruto do vosso ventre, Jesus.
1: Santa Maria, Mãe de Deus, rogai por nós, pecadores, agora e na hora da nossa morte. Amém.
0: Ave Maria, cheia de graça, o Senhor é convosco. Bendita sois vós entre as mulheres, e bendito é o fruto do vosso ventre, Jesus.
1: Santa Maria, Mãe de Deus, rogai por nós, pecadores, agora e na hora da nossa morte. Amém.
0: Ave Maria, cheia de graça, o Senhor é convosco. Bendita sois vós entre as mulheres, e bendito é o fruto do vosso ventre, Jesus.
1: Santa Maria, Mãe de Deus, rogai por nós, pecadores, agora e na hora da nossa morte. Amém.
0: Ave Maria, cheia de graça, o Senhor é convosco. Bendita sois vós entre as mulheres, e bendito é o fruto do vosso ventre, Jesus.
1: Santa Maria, Mãe de Deus, rogai por nós, pecadores, agora e na hora da nossa morte. Amém.
0: Ave Maria, cheia de graça, o Senhor é convosco. Bendita sois vós entre as mulheres, e bendito é o fruto do vosso ventre, Jesus.
1: Santa Maria, Mãe de Deus, rogai por nós, pecadores, agora e na hora da nossa morte. Amém.
0: Ave Maria, cheia de graça, o Senhor é convosco. Bendita sois vós entre as mulheres, e bendito é o fruto do vosso ventre, Jesus.
1: Santa Maria, Mãe de Deus, rogai por nós, pecadores, agora e na hora da nossa morte. Amém.
0: Glória ao Pai, ao Filho e ao Espírito Santo.
1: Assim como é no princípio, para sempre. Amém.
0: Ó Maria, concebida sem pecado,
1: rogai por nós que recorremos a vós.
0: Ó meu bom Jesus,
1: perdoai, livrai do fogo do inferno, levai as almas todas para o céu, principalmente a mais necessitada da nossa misericórdia.
0: Nossa Senhora Aparecida,
1: rogai por nós.
0: Nossa Senhora de Lourdes,
1: rogai por nós. Sagrado Coração de Jesus,
0: nós temos confiança em vós.
1: Nossa Senhora de Fátima,
0: rogai por nós.
2: Obrigado, São Nilton. Obrigado, São Nilton, pela participação com a gente, meu irmão. A gente agradece, viu? Muito obrigado, Deus abençoe. Até uma próxima oportunidade, viu? São 8 horas e 46 minutos. Vamos ao quinto mistério. Deixa eu deixar aqui as intenções que estão aqui conosco. Vamos lá, vamos ouvir quem fala com a gente. Boa noite, Magno. Peço oração para todos de minha família. Também para a comadre Sônia, em Paraíso Garcia. Maria Lúcia, como é que chama aqui? Margem de Santo Antônio. Também a sua família, né? Todos do terço. Obrigado, Aparecida de Curral Novo. Obrigado, Aparecida. A gente agradece, viu? Tá rezando junto com a gente lá. Obrigado, meu irmão. A gente agradece as intenções, a participação conosco aí. Quem tá em oração?

0: Estão com a gente também nesse momento? Nossa amiga Neuza, do bairro Santa Cecília, né? Está com a gente lá, rezamos por ela, pela sua família, para todos que acompanham aqui o nosso Santo Terço. Eu deixei as intenções da Neuza, ela pede pela amiga Alaíse, né? Eu já coloquei, mas reforçamos aqui. Obrigado, minha irmã.
1: Boa noite, Madre Pires. É a Roselane, do bairro Borboleta. Desse ministério de hoje, eu estou pedindo oração por mim, por meus filhos, para todos nós, tá? E estou orando também pelos médicos também, né? E estou orando para minha tia do bairro São Benedito, a tia Anaí. Coloca ela aí no texto de oração aí, tá? Muito obrigada, boa noite, fica com Deus. Também estou orando por Deto Formoso e seu filho Samuel e a sua família. Fica com Deus. Obrigada, boa noite.
0: Obrigado, irmã. Boa noite, Deus abençoe, a gente agradece.
2: Alô, boa noite, quem está falando é o Zé Laércio, aqui do Banco da Câmara. Quero pedir oração para toda a família minha, a família Nascimento. Vocês sabem que aqui é o Banco, nós somos do Terço dos Homens. Pedir oração para os Terços dos Homens também. Se Deus quiser, que vai dar tudo certo na vida. Vamos pedir oração pelo Yuri, pelo meu colega aqui também, o Amaral, a Fernanda, todos nós, né? E todos que eu esqueci também, e todos da rádio também, tá?
0: Tá certo. Obrigado aí, os amigos, né? Obrigado pelas intenções.
3: Boa noite, é o Weber da cidade de Santos Dumont. A minha intenção vai para mim mesmo, para minha esposa Vera Lúcia, pelo meu filho Cícero Augusto, pela paz no mundo, pelos enfermos, pelos médicos, pelos enfermeiros, enfermeiras, e para minha família e para todos que estiver ouvindo o Terço nesse momento, e para todos vocês da rádio aí. E salve Maria, tenha uma boa noite.
0: Salve Maria, obrigado meu irmão, Deus abençoe. Mais uma intenção, enquanto isso a linha está à sua disposição, participa com a gente aí.
4: Boa noite, Mário, minha massa, eu quero pedir oração aqui para Ananda e pro Cabo Ramon, tá? Eu quero pedir que Deus abençoe eles, que Deus ilumine o relacionamento deles, tá? Que Deus abençoe, que proteja eles muito. Eu quero pedir também para Amanda e pro Breno, que Deus abençoe, que Deus proteja eles, tá? E eu quero pedir pro meus netinho Otávio e Valentino, que Nossa Senhora Aparecida cubra eles com manto sagrado, proteja os meus netinhos. Quero pedir pro meu esposo Sebastião, quero pedir pra minha nora Giane, quero pedir pro Leonardo, para Deus abençoar o relacionamento deles, que Deus proteja eles, né? E eu quero pedir para todos da minha família, quero pedir para o Ronald, que Deus proteja o Ronald, que ele volte ao trabalho. Quero pedir para a Samira, quero pedir para a Liliane, para o Pedro, para o Alain, para a Elisete, mas a Aline lá em Torreões, para o Fernando, a Aline, a Camille, o Bernardo, para a Eliana, mais o Carlos, e lá no Morro da Glória. Quero pedir que Deus a proteja todos da minha família. Quero pedir para o meu irmão Zé Carlos, para a Marlene, para a Madalena lá no Monte Castelo, com o Luiz Fernando, a Fernanda e o Arthur. E eu quero pedir que Jesus abençoe todos da minha família, que ilumine a todos nós. Um abraço para você, Magno, que Deus proteja também muito a sua família, a todos os Terços dos Homens, que Nossa Senhora Aparecida ilumine e proteja a todos nós, tá?
0: Obrigado,
4: um abraço, fica com Deus.
0: Deus abençoe, obrigado. Vamos ver quem tá na linha. Alô, boa noite.
5: Boa noite, Mário.
0: Quem tá falando?
5: É a Rosalina.
0: Seja bem-vinda, Rosalina. Quais as intenções, minha irmã, para esse quinto mistério?
5: A minha intenção é para minha sobrinha Alcione, que é falecida, pros filhos dela, o Márcio Alexandre e a Esté, que a Esté faz 9 anos agora, dia de Santa Rita.
0: Tá
5: e para todos os meus amigos, para vocês aí, para os moços que estão rezando o terço.
0: Tá certo, minha irmã. Vamos lá, quinto mistério, quem vai rezar vai ser o nosso amigo Pelé. Pelé, fique à vontade para mais alguma intenção, meu amigo.
6: Magno, esse quinto mistério aqui, as intenções são para todos os jovens que são afastados de Deus, pela paz mundial, pelos nossos sacerdotes, Padre Camilo, Padre Fabiano, Padre Xavier, Padre Pedro Paulo, todos da comunidade Santa Luzia, e todos vocês, comunicadores da Rádio Catedral.

0: Pai nosso que estais no céu, santificado seja o vosso nome. Venha a nós o vosso reino, seja feita a vossa vontade, assim na terra como no céu.
1: O pão nosso de cada dia nos dai hoje. Perdoai as nossas ofensas, assim como nós perdoamos a quem nos tem ofendido. E não deixeis cair em tentação, mas livrai-nos do mal. Amém.
0: Ave Maria, cheia de graça, o Senhor é convosco. Bendita sois vós entre as mulheres, bendito é o fruto do vosso ventre, Jesus.
1: Santa Maria, Mãe de Deus, rogai por nós, pecadores, agora e na hora de nossa morte. Amém.
0: Ave Maria, cheia de graça, o Senhor é convosco. Bendita sois vós entre as mulheres, bendito é o fruto do vosso ventre, Jesus.
1: Santa Maria, Mãe de Deus, rogai por nós, pecadores, agora e na hora de nossa morte. Amém.
0: Ave Maria, cheia de graça, o Senhor é convosco. Bendita sois vós entre as mulheres, bendito é o fruto do vosso ventre, Jesus.
1: Santa Maria, Mãe de Deus, rogai por nós, pecadores, agora e na hora de nossa morte. Amém.
0: Ave Maria, cheia de graça, o Senhor é convosco. Bendita sois vós entre as mulheres, bendito é o fruto do vosso ventre, Jesus.
1: Santa Maria, Mãe de Deus, rogai por nós, pecadores, agora e na hora de nossa morte. Amém.
0: Ave Maria, cheia de graça, o Senhor é convosco. Bendita sois vós entre as mulheres, bendito é o fruto do vosso ventre, Jesus.
1: Santa Maria, Mãe de Deus, rogai por nós, pecadores, agora e na hora de nossa morte. Amém.
0: Ave Maria, cheia de graça, o Senhor é convosco. Bendita sois vós entre as mulheres, bendito é o fruto do vosso ventre, Jesus.
1: Santa Maria, Mãe de Deus, rogai por nós, pecadores, agora e na hora de nossa morte. Amém.
0: Ave Maria, cheia de graça, o Senhor é convosco. Bendita sois vós entre as mulheres, bendito é o fruto do vosso ventre, Jesus.
1: Santa Maria, Mãe de Deus, rogai por nós, pecadores, agora e na hora de nossa morte. Amém.
0: Ave Maria, cheia de graça, o Senhor é convosco. Bendita sois vós entre as mulheres, bendito é o fruto do vosso ventre, Jesus.
1: Santa Maria, Mãe de Deus, rogai por nós, pecadores, agora e na hora de nossa morte. Amém.
0: Ave Maria, cheia de graça, o Senhor é convosco. Bendita sois vós entre as mulheres, bendito é o fruto do vosso ventre, Jesus.
1: Santa Maria, Mãe de Deus, rogai por nós, pecadores, agora e na hora de nossa morte. Amém.
0: Ave Maria, cheia de graça, o Senhor é convosco. Bendita sois vós entre as mulheres, bendito é o fruto do vosso ventre, Jesus.
1: Santa Maria, Mãe de Deus, rogai por nós, pecadores, agora e na hora de nossa morte. Amém.
0: Glória ao Pai, ao Filho, ao Espírito Santo.
1: Assim era no princípio, agora e sempre. Amém.
0: Ó Maria, concebida sem pecado,
1: rogai por nós que recorremos a vós.
0: Ó meu bom Jesus,
1: perdoai, livrai do fogo do inferno, levai as almas todas para o céu e socorrei principalmente a que mais necessitar da vossa infinita misericórdia.
0: Santa Luzia,
1: rogai por nós. Santa Rita,
0: rogai por nós.
1: Nossa Senhora de Fátima,
0: rogai por nós.
2: Obrigado, irmãzinha. Deus abençoe,
1: obrigado,
2: viu?
1: Magno. Fica com Deus.
2: A gente agradece. 8:56. Vamos ao agradecimento do Santo Terço. Faça junto conosco.
3: Infinitas graças vos damos, soberana rainha, pelos benefícios que todos os dias recebemos de vossas mãos liberais. Dignai-vos agora e para sempre

0: desses termos. Nos mostrai a Jesus, bendito é o fruto do vosso ventre, ó clemente, ó piedosa, ó doce, sempre Virgem Maria, rogai por nós que recorremos a vós. Para que sejamos dignos da promessa de Cristo. Amém.
1: Muito bem, meditamos o Santo Terço, né? Agradecendo cada um pelo carinho, pela audiência e convidando. Amanhã, nesse mesmo horário, estaremos aqui meditando com você, tá bom? Fica aí o convite para que você possa participar desse momento maravilhoso, deixando aí os seus pedidos, seus agradecimentos. Amanhã, os Mistérios Luminosos. Agradecendo aqui também o Vilmar e o Pelé, né? Muito obrigado à dupla pela presença aqui conosco.
0: O Magno Lasky, agradecemos a você, a rádio, por ter participado aqui com, trazendo, né, o texto para toda a família de Juiz de Fora.
2: Nós é que agradecemos, Magno, pelo espaço, né? E com certeza, no mês que vem, estaremos aqui de novo, com muito prazer.
1: Tá certo, gente. Obrigado. Vamos convidar o pessoal para rezar lá, se tiver algum convite, algum recado.
0: Magno, eu só estava querendo lembrar as pessoas, né? Que domingo agora, no sábado, aliás, vai começar o Pentecostes, né? Na Matriz de Santa Luzia, 7:30, 19:30, com a missa à meia-noite. E também convidar os pessoal dos homens para participar do texto conosco lá no Santuário de Santa Luzia, às 18:30, toda segunda-feira.
1: Tá certo. Tá feito o convite. Muito obrigado, viu, gente? A gente se fala, então, se Deus quiser, no mês que vem, viu?
2: Com certeza.
1: Forte abraço.
2: Uma boa noite a todos.
0: Nós estivemos reunidos e permanecemos unidos em nome do Pai, do Filho e do Espírito Santo. Amém.
1: Amém. Santo Terço volta amanhã. Obrigado você, meu amigo, você, minha amiga. A gente segue até meia-noite com músicas cristãs. Daqui a pouquinho tem a Marlene, tem a Oficina de Oração em Vida hoje, hein? Então só fica ligado aí com a gente.